0: e garante que o acordo não terá custos para os Estados Unidos. O gabinete da primeira-ministra dinamarquesa Mette Frederiksen considera que o memorando de entendimento deverá ser assinado na próxima semana, garante o reforço da segurança do Ártico e no Atlântico Norte e beneficia a NATO e a Europa. Está tudo em rr.pt.
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1: Sei-te de cor, Paulo Gonzo na Renascença. Há prémios que ficam numa cerimónia. Os Pulitzers decidiram fazer exatamente o contrário. Eles vão andar de biblioteca em biblioteca. A partir de outubro, uma exposição itinerante vai passar por 20 bibliotecas públicas nos Estados Unidos. Vão levar livros, jornalismo, fotografia, teatro e música, tudo premiados, diretamente para as comunidades mais próximas. Cada biblioteca recebe a exposição durante cerca de 6 semanas, com painéis, com experiências interativas, com encontros com os vencedores dos Pulitzer, e há ainda dinheiro para criar atividades locais, parece-me bem. E tudo tem entrada gratuita, isto parece-me ainda melhor. Uma boa maneira de lembrar que uma biblioteca não é apenas um sítio onde os livros esperam por nós. Às vezes, são as histórias que vão ter connosco.

0: Os 4:30 com Luís Trigacheiro, Quem Me Vê. E já a seguir, vai ouvir aqui na Renascença uma das grandes canções dos Backstreet Boys. Mas há um detalhe curioso. Nem eles sabiam explicar muito bem a letra. A editora também achou aquilo meio confuso e chegou a obrigá-los a gravar outra versão, com palavras um bocadinho mais claras. Só que os 5 preferiram o original. E daqui a pouco vai ouvir quem é que ganhou a discussão.
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0: Há bocadinho estava a dizer-lhe que até os Backstreet Boys admitiam que I Want It That Way não fazia grande sentido. A editora mandou gravar uma versão alternativa, com uma letra um bocadinho mais lógica, mas a banda bateu o pé e ficou com a primeira versão. Ainda bem, saiu em 1999 e tornou-se uma das músicas que melhor definem aquela era das boy bands. Às vezes, perceber tudo também não é obrigatório, pois não. Acho que não. Está aqui um bom exemplo. I Want It That Way.

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Agora, Earth, Wind and Fire, Boogie One.

Em 2017, Portugal esperava por isto há 53 anos. Salvador Sobral chegou à Eurovisão, em Kiev, com uma canção escrita pela irmã, Luísa Sobral, e fez história. Amar pelos Dois venceu o júri e o público, somou 758 pontos e deu a Portugal a primeira vitória de sempre no festival. E no fim, o Salvador Sobral aproveitou o momento para defender uma música com conteúdo capaz de significar alguma coisa, em vez daquilo que chamou música fast food. E depois, voltou ao palco para cantar com a irmã. Amar pelos Dois. Foi antes da pandemia e foi antes da Ucrânia estar em guerra. 2017.

The Fray, How to Save a Life. Há sempre músicas incríveis para ouvir aqui na Renascença e a próxima é uma delas, You Give Love a Bad Name. Foi uma das canções que transformaram os Bon Jovi numa banda mundial. A história começou numa sessão de escrita com o John Bon Jovi, o Richie Sambora e o Desmond Child. O Desmond Child já tinha a frase You Give Love a Bad Name e o John Bon Jovi respondeu quase imediatamente com Shot Through the Heart and You're to Blame. E a partir daí, a música praticamente encontrou o caminho. Há outra ligação curiosa. Parte da melodia também já tinha sido usada pelo Desmond Child pouco antes, para uma canção da Bonnie Tyler, If You Were a Woman and I Was a Man. Mas como esse tema não teve assim o impacto que ele esperava, ele depois voltou à mesma ideia com os Bon Jovi. You Give Love a Bad Name acabou por se tornar o primeiro número 1 da banda nos Estados Unidos e ajudou a abrir definitivamente a porta da fama mundial aos Bon Jovi. E ainda hoje se ouve tão bem.

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1: Boa noite, são 2 da manhã, 1 nos Açores. Está com a Renascença, fica a saber o que há a destacar a esta hora.
2: O coordenador do relatório da Segurança Social deixa o aviso: as pensões não podem ser uma arma eleitoralista. Trump bane 3 órgãos de comunicação social na Casa Branca. Boa noite. As pensões não devem ser usadas como arma eleitoralista. O alerta é de Jorge Bravo, coordenador do relatório sobre a reforma da Segurança Social, depois de o governo ter anunciado um novo aumento extraordinário nas reformas. O economista rejeita, ainda assim, que o documento esteja a ser ignorado e garante que não defende cortes nas pensões.
3: O relatório não tem nenhuma medida que ponha em causa as pensões em pagamento, nem sequer os direitos à informação. Todas as medidas são medidas positivas do ponto de vista das pensões futuras e das pensões atuais em pagamento.
2: Jorge Bravo, coordenador do relatório para a reforma da Segurança Social, em entrevista ao programa Dúvidas Públicas da Renascença. Está ainda disponível no site, em podcast e no YouTube. O Ministério da Educação tem até quarta-feira para garantir escola e todo o apoio necessário a um aluno de Almada com necessidades educativas específicas. É a decisão do Tribunal Administrativo a que a Renascença teve acesso numa ação judicial inédita avançada pela mãe da criança. O Ministério, que faltou à audiência de terça-feira, foi ainda intimado a assegurar acompanhamento permanente a uma docente especializada e mais horas de terapia e apoio psicológico ao aluno. Lá fora, Donald Trump anunciou um acordo com a Dinamarca e a Groenlândia para reforçar a segurança no Ártico. O presidente norte-americano diz que Washington terá controlo permanente sobre a segurança da ilha e garante que o acordo não terá custos para os Estados Unidos. O gabinete da primeira-ministra dinamarquesa confirma que o memorando de entendimento deverá ser assinado na próxima semana, à margem da Assembleia Geral da ONU. O governo dinamarquês diz ainda que o documento vai reforçar a segurança no Ártico e no Atlântico Norte e beneficiar a NATO e a Europa. O presidente dos Estados Unidos, entretanto, decidiu banir da Casa Branca 3 órgãos de comunicação social, a CNN, o site político e a NBC. Trump diz que a decisão tem efeitos imediatos e que se deve ao facto de serem transmissores insistentes de notícias falsas.
4: O que peço é apenas um pouco de verdade. A CNN transmite notícias falsas. A NBC só dá notícias falsas. Eu tive 96% de cobertura negativa durante as eleições e mesmo assim ganhei. Porquê? Porque eles não têm credibilidade e eu ganhei as eleições. Quer dizer, há algo de errado num país que permite que as pessoas escrevam artigos negativos de propósito. Se querem escrevê-los, tudo bem, mas não tenho de os deixar entrar na minha casa, na casa do povo.
2: A decisão de Trump, depois de, já no mês passado, ter atacado verbalmente a correspondente da CNN na Casa Branca. Estas e outras notícias em rr.pt.
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1: Boa noite, tenham um ótimo fim de semana ao som da Renascença, sempre, nunca igual. A partir de agora está comigo, Catarina Cascabulho. Sigo viagem consigo até às 7 da manhã.

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1: Faça boa viagem com a Renascença. Eu sou a Catarina Cascabulho e, se tal como eu é super fã dos filmes do Sozinho em Casa, aviso já que pode ficar assim de coração apertado com o que eu tenho aqui para lhe contar. Esta semana aconteceu em Los Angeles mais uma cerimónia dos Emmys, que premiam as produções mais marcantes da indústria televisiva, e houve um momento particularmente emocionante. O Macaulay Culkin, o protagonista de Sozinho em Casa, juntamente com dois outros atores, subiu ao palco para homenagear a atriz Catherine O'Hara, que faleceu em janeiro deste ano com 71 anos. A Catherine O'Hara era nada mais nada menos do que a atriz que deu vida à mãe do pequeno Kevin, de Sozinho em Casa, e quando subiu ao palco para esta homenagem, o ator Macaulay Culkin disse mesmo que quando pensa na Catherine, pensa na palavra mãe. E depois, assim, meio em jeito de brincadeira, disse até: ela pode ter-se esquecido de mim duas vezes, mas nós vamos sempre lembrar-nos dela. Eu achei isto mesmo muito, muito bonito. No final, ele pediu também um grande aplauso para as mães, disse ao público para não se esquecer de ligar à mãe naquela noite. Foi, sem dúvida, um momento muito emocionante da cerimónia dos Emmys, em que se prestou a devida homenagem a Catherine O'Hara, a eterna mãe de Sozinho em Casa. Foi um momento mesmo muito, muito bonito. E olha que já não falta tudo para voltarmos a ver o Sozinho em Casa na televisão. Daqui a mais ou menos 3 meses, já é, né?

0: Alex Warren para ouvir já a seguir na Renascença. Continuo desse lado.
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Agora os Maroon 5.

Música nova de Noah Kahan a tocar aqui na Renascença, The Great Divide. Gosto muito, muito, muito desta música. É assim das músicas que eu mais tenho ouvido ultimamente. Mas agora vamos falar de músicas assim um bocadinho mais antigas, porque eu tenho aqui um conselho para si. 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
2: Boa noite, são agora 3 da manhã em Portugal Continental e na Madeira, 2 nos Açores. Estes são os destaques da edição das 3.
3: Coordenador do Relatório da Segurança Social defende que sejam tomadas medidas antes da próxima legislatura. Vem aí uma nova subida nos combustíveis. Para já abrir, dou-lhe conta de um incêndio esta madrugada no edifício na Avenida dos Aliados, no Porto. O alerta foi dado por volta das 2:30 da manhã. No local estão 13 operacionais, apoiados por 3 veículos. A informação é confirmada à Renascença pelo Comando Subregional da Área Metropolitana do Porto, da Proteção Civil, que não adianta para já mais detalhes. Há medidas que podem avançar já. O coordenador do relatório para a reforma da Segurança Social defende que não se espere mais para adotar algumas mudanças que reforcem a sustentabilidade do sistema de pensões. A declaração surge depois de o governo ter afastado qualquer reforma nesta legislatura. Na Renascença, Jorge Bravo lembra que há medidas mais fáceis de implementar por não exigirem grandes consensos.
4: Os certificados de aforo reforma,
2: exato,
4: as obrigações do tesouro reforma, a conta poupança, o programa Grão a Grão da conta poupança para as crianças e jovens, são soluções que à partida são mais rápidas de implementação.
5: Mas não deixam de ser importantes.
4: E são importantes, não? E claro.
6: E esse tipo de medidas mais simples de aplicar podem já avançar?
4: Do ponto de vista prático, seja qual for o governo que tiver em funções, são de mais fácil de implementação. É uma questão de valor político.
3: Jorge Bravo, coordenador do relatório para a reforma da segurança social, em entrevista ao programa Dúvidas Públicas da Renascença, está ainda disponível no site, em podcast e no YouTube. Os técnicos superiores de diagnóstico e terapêutica vão estar em greve no dia 9 de outubro, uma paralisação contra o que dizem ser uma revisão injusta da tabela salarial. Ouvido pela Renascença, o sindicalista Luís Dupont explica que estes profissionais têm muitas vezes um papel pouco visível, mas fundamental para os serviços de saúde.
7: Fisioterapia, análises clínicas, área de imagem, portanto, tudo aquilo que são TACs, ressonâncias, aquilo que normalmente designamos raios-x, são cerca de 16 a 17 profissões. Nós às vezes dizemos que somos as formiguinhas que muitas vezes não nos veem, que é o grande exemplo, é o laboratório, a área de laboratório, mas temos outras fundamentais hoje em dia na área da anatomopatologia. Para além dos médicos anatomopatologistas, a única coisa que existem são técnicos de anatomia patológica. E esses técnicos são fundamentais hoje naquilo que é o diagnóstico do cancro.
3: O Sindicato Nacional de Técnicos Superiores de Diagnóstico e Terapêutica garante serviços mínimos, tudo o que sejam urgências e tratamentos oncológicos estão garantidos. Lá fora, a polícia espanhola transferiu na sexta-feira centenas de migrantes nas praias de Ceuta para um novo centro de acolhimento na zona portuária da cidade. O espaço, com capacidade para cerca de 1.700 pessoas, ficou lotado ao início da tarde. A operação durou 5 horas e envolveu mais de 200 agentes. Houve momentos de tensão e a polícia correu a bastões e petardos para controlar a multidão. O governo espanhol estima que ainda esteja João em Ceuta, entre 9 e 10 mil migrantes. Está tudo em rr.pt.
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2: Tenha um ótimo fim de semana na companhia da Renascença, sempre, nunca igual. Eu sou a Catarina Cascabulho. Já a seguir vou partilhar consigo a mais recente novidade de Lady Gaga.

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1: Esta semana, uma fotografia surpreendeu tudo e todos. Lady Gaga já é mãe, é verdade. Não foi a própria que o confirmou, mas sim um jornal norte-americano que publicou uma fotografia de Lady Gaga com um recém-nascido ao colo, acompanhada pelo namorado e também pela agente. Entretanto, ficámos a saber que é uma menina e que se chama Rose Byrne e, pelos vistos, estava mesmo nos planos de Lady Gaga ser mãe. Em outubro do ano passado, ela disse numa entrevista que a maternidade era o papel que ela mais desejava desempenhar e voilà, Lady Gaga já é mãe. Que boa notícia, eu cá acho que vai ser a aventura de uma vida, como dizem aqui os Coldplay, Adventure of a Lifetime, para ouvir agora na Renascença.

0: 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Já a seguir na Renascença, tem para ouvir a Nena.
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Nascença, eu sou a Catarina Cascabulho e não sei se já deu conta, mas todas as semanas há música ao vivo no Takeaway da Renascença com a Inês Nogueira e o Daniel Leitão, mas atenção, não são eles que cantam, eu garanto-lhe o que seria se isso acontecesse. Esta semana passou por cá a Teresa Bernardo, que acaba de lançar o single de estreia, chama-se Quem Sabe, acredito que vale mesmo muito a pena ver o vídeo, eu já tinha gostado da música.

Bragança, eu sou a Catarina Cascabulho, desejo-lhe um excelente fim de semana. Fim de semana esse que se prevê de bastante calor. Hoje a máxima é de 25 graus para Ponta Delgada, 27 para o Funchal. O Porto vai chegar aos 29 graus, 30 é a máxima para Faro, Lisboa com 34. A cidade mais quente hoje é Santarém com 36 graus, grande subida da temperatura máxima, em especial no litoral. 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Já a seguir, às 4 em ponto, há notícias na Renascença. Primeiro tem para ouvir a Bárbara Tinoco com 10 minutos. Se vai na estrada, faça boa viagem.

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1: Bom fim de semana com a Renascença. São agora 4 da manhã, 3 nos Açores. Esta é a edição das 4.
2: 16 bombeiros combatem um incêndio num prédio na Avenida dos Aliados, no Porto. A autor do relatório da Segurança Social avisa que as pensões não podem ser uma arma eleitoral. Reforçados os meios no combate ao incêndio na cobertura de um prédio em obras na Avenida dos Aliados, no Porto. São agora 16 os operacionais no local, apoiados por 4 veículos. Informação avançada à Renascença por fonte do Comando Subregional da Área Metropolitana do Porto, da Proteção Civil. Não há vítimas a registar, nem previsão para o fogo ficar dominado. As pensões não podem ser usadas como arma eleitoral. O alerta é de Jorge Bravo, coordenador do grupo de trabalho criado pelo Governo para estudar a reforma da Segurança Social. Cerca de um mês depois da apresentação do relatório, o Executivo anunciou um novo suplemento extraordinário para os pensionistas. À Renascença, Jorge Bravo reconhece que as pensões mais baixas têm sido penalizadas, mas defende que a resposta deve ser estrutural e não feita através de apoios pontuais.
3: A situação não é nada de catastrofista nem alarmista. Este déficit mesmo conjunto de 2 mil milhões não é nada de extraordinário, é perfeitamente normal. Agora, se nós continuamos a alimentar a ilusão e continuamos a propor medidas que não têm suporte na respectiva fonte de financiamento, e nós temos tido recentemente variedíssimas medidas de alteração das regras de cálculo dos benefícios, das pensões em pagamento, idade de reforma, etc., que todas elas têm impacto enorme na despesa não têm contrapartida na receita, não é? Portanto, isso só não vem beneficiar o saldo do sistema.
2: Jorge Bravo, coordenador do relatório para a reforma da Segurança Social, em entrevista ao programa Dúvidas Públicas da Renascença, está ainda disponível no site, em podcast e no YouTube. Greve dos técnicos superiores de diagnóstico e terapêutica marcada para 9 de outubro. O sindicato contesta a revisão da tabela salarial, que considera injusta. Estão garantidos serviços mínimos, urgências e tratamentos oncológicos não serão afetados. No mesmo dia está prevista uma concentração junto ao Ministério da Saúde e à Presidência do Conselho de Ministros. Se não houver resposta do Governo, o sindicato admite novas paralisações em novembro. O quarteirão de Miguel Bombarda volta este sábado a transformar-se num ponto de encontro da arte contemporânea no Porto. Mais de 20 galerias abrem portas em simultâneo numa iniciativa que quer aproximar a cultura de todos. É o que explica o vereador da Cultura, Jorge Sobrado.
4: Na Rua Miguel Bombarda há um conjunto de 39 atividades durante toda uma tarde para crianças, para famílias, para solitários, para viverem o quarteirão criativo de Bombarda, podendo entrar nas galerias, podendo ver, contactar com os artistas, conhecer os projetos e também poder levar uma obra para casa.
2: Jorge Sobrado, ouvido pela jornalista Teresa Almeida, as inaugurações simultâneas começam às 4 da tarde em Miguel Bombarda, no Porto. Lá fora, Donald Trump anunciou um acordo com a Dinamarca e a Groenlândia para reforçar a segurança no Ártico. O presidente norte-americano diz que Washington terá controle permanente sobre a segurança da ilha e garante que o acordo não terá custos para os Estados Unidos. O gabinete da primeira-ministra dinamarquesa confirma que o memorando deverá ser assinado na próxima semana, à margem da Assembleia Geral da ONU, e sublinha a importância do acordo para a segurança no Ártico e no Atlântico Norte. Está tudo em rr.pt.
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1: As notícias voltam à Renascença daqui a uma hora, às 5 em ponto. Até lá, pode sempre acompanhar tudo, minuto a minuto, no nosso site rr.pt. Espero que esteja a ter um

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1: Reino Unido, Portugal infelizmente vai ficar de fora, mas quem sabe os Oasis ainda tenham algumas datas na manga. É ficar à espera ou então, quem sabe, fazer assim um investimento e ir ver os Oasis a qualquer outro país. Olha, isso é que era, não é? Eu cá gostava muito. Agora na Renascença, o Justin Bieber.

0: A chegar à Renascença está a Olivia Dean com Man I Need, música que faz parte do disco The Art of Loving, que está precisamente a comemorar um ano. E por isso mesmo, atenção, eu vi isto esta semana, vem aí uma nova edição comemorativa deste disco The Art of Loving. Fica a dica, caso tenha fãs de Olivia Dean aí em casa.
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com a Renascença, eu sou a Catarina Cascabulho. 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

Espero que esteja a ter uma ótima noite na companhia da Renascença, sempre, nunca igual. Eu sou a Catarina Cascabulho. Já a seguir fico para ouvir a edição das 5 aqui na Renascença. Mas primeiro chega a Billie Eilish com Ocean Eyes. Eu adoro esta música. É perfeita para começar o seu sábado de

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4: Bom dia, está com a Renascença. São agora 5 da manhã, 4 nos Açores. Estes são os destaques desta edição.
5: Dominado o incêndio na cobertura de um prédio na Avenida dos Aliados, no Porto, pensões não devem ser usadas como arma eleitoral, alerta de Jorge Bravo. Foi dominado na última hora o incêndio na cobertura de um prédio em obras na Avenida dos Aliados, no Porto. A informação é avançada à Renascença pelo Comando Subregional da Área Metropolitana do Porto, da Proteção Civil. Ainda assim, houve reforço de meios. Estão agora no local 18 operacionais apoiados por 5 veículos. Não há vítimas a registar e não é ainda conhecida a origem do incêndio. As pensões não devem ser usadas como arma eleitoral, o alerta é de Jorge Bravo, coordenador do relatório sobre a reforma da Segurança Social, depois de o Governo ter anunciado um novo aumento extraordinário das reformas. O economista rejeita, ainda assim, que o documento esteja a ser ignorado e garante que não defende cortes nas pensões.
6: O relatório não tem nenhuma medida que ponha em causa as pensões em pagamento, nem sequer os direitos à informação. Todas as medidas são medidas positivas do ponto de vista das pensões futuras e das pensões atuais em pagamento.
5: Jorge Bravo, coordenador do relatório para a reforma da Segurança Social, em entrevista ao programa Dúvidas Públicas na Renascença, para ouvir a partir do meio-dia, está ainda disponível no site, em podcast e no YouTube. O CDS está vivo e em crescimento, é o que defende Nuno Melo, líder do partido e atual ministro da Defesa. Em declarações à Renascença, antes da rentrée política dos centristas, Nuno Melo acredita que depois do desaparecimento em 2022, o CDS tem agora demonstrado que não pode ser substituído.
7: Os estudos mais recentes demonstram que fosse o CDS hoje a votos, e elegeria 6 a 7 deputados, com resultados a rondar 6%, contra 1,6% e nenhum deputado em 2023, o que mostra que há um caminho que foi feito.
5: A rentrée política do CDS é este sábado, às 5 da tarde, em Albergaria à Velha. Greve dos técnicos superiores de diagnóstica e terapêutica marcada para 9 de outubro. O sindicato contesta a revisão da tabela salarial. Estão garantidos serviços mínimos, urgências e tratamentos oncológicos não serão afetados. Se houver resposta do governo, ou se não houver resposta do governo, é assim que é, o sindicato admite novas paralisações. Valongo do Voga recebe este sábado um protesto para mostrar como deve evoluir a floresta em Portugal. Para João Camargo, da rede de resposta a incêndios florestais, a solução passa por acabar com os eucaliptos e plantar espécies autóctones.
8: Foram áreas que foram deseucaliptadas, que foram plantadas com carvalhos, com outras espécies autóctones, mas é um bocadinho um retrato daquilo que precisamos fazer em grande escala.
5: João Camargo, ouvido pela jornalista Teresa Almeida, o protesto começa às 10h30 da manhã, junto ao antigo IP5, no lugar do Salgueiro, em Valongo do Voga. Está tudo em rr.pt.
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4: Bom dia, tenham um ótimo sábado com a Renascença, sempre, nunca igual. Eu sou a Catarina Cascabulho. A começar a hora, tem para ouvir música nova, chama-se Good Reason e faz parte do mais recente disco de Gracie Abrams, lançado

Como vai o Sporting reagir ao empate em Famalicão? A resposta é às 8h30 deste sábado em Alvalade, com o Aroca. Sou o editor do Desporto Luís Aresta, já sabe, o melhor relato é aqui na Renascença.

0: sábado, eu sou a Catarina Cascabulho. Há mais música na Renascença, já a seguir.
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As sextas-feiras são sempre boas porque são sinónimo de fim de semana aí à porta, mas são ainda melhores quando temos lançamentos de álbuns que aguardamos ansiosamente. Foi o caso de ontem. A Miley Cyrus lançou um novo disco, é o 10º disco da Miley, que promete ser o início de uma nova era desta artista. Eu já ouvi, mas quero aproveitar o fim de semana para ouvir com mais atenção, por isso fica também a sugestão para o seu fim de semana, ouvir o novo disco de Miley Cyrus, Bass Pursuits, assim de uma ponta à outra. Para já, a que toca na Renascença chama-se End of the World e faz parte do anterior disco da Miley Cyrus, lançado em

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Inéia Cascabulho, e agora, já a caminho das notícias das 6, tem para ouvir uma música que eu adoro, emociono-me até um bocadinho cada vez que eu ouço. São os 4:30 com o Luís.

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0: Bom dia, são agora 6 da manhã, 5 nos Açores. Fica a saber o que há a destacar a esta hora.
6: Coordenador do relatório da Segurança Social defende reformas nesta legislatura. Dominado o incêndio em prédio na Avenida dos Aliados, no Porto. Bom dia. Há medidas que podem avançar já. São palavras do coordenador do relatório para a reforma da Segurança Social, Jorge Bravo, que defende que não se espere mais para adotar algumas mudanças que reforcem a sustentabilidade do sistema de pensões. A declaração surge depois do governo ter afastado qualquer reforma nesta legislatura. Na Renascença, Jorge Bravo lembra que há medidas mais fáceis de implementar por não exigirem grandes consensos.
7: Os certificados de aforo reforma, as obrigações do tesouro reforma, a conta poupança, o programa Grão a Grão da conta poupança para as crianças e jovens, são soluções que à partida são mais rápidas de implementação.
8: Mas não deixam de ser importantes.
7: E são importantes, não é? Enfim, claro.
9: E esse tipo de medidas mais simples de aplicar podem já avançar?
7: Do ponto de vista prático, seja qual for o governo que tiver em funções, são de mais fácil implementação. É uma questão de valor político.
6: Jorge Bravo, coordenador do relatório para a reforma da Segurança Social, em entrevista ao programa Dúvidas Públicas da Renascença, que pode ouvir na rádio a partir do meio-dia. Está ainda disponível no site, em podcast e no YouTube. O CDS está vivo e em crescimento, é o que defende Nuno Melo, líder do partido e atual ministro da Defesa. Em declarações à Renascença, antes da rentrée política dos centristas, Nuno Melo acredita que, depois do desaparecimento em 2022, o CDS tem agora demonstrado que não pode ser substituído.
10: Os estudos mais recentes demonstram que fosse o CDS hoje a votos e elegeria 6 a 7 deputados, com resultados a rondar 6%, contra 1,6% e nenhum deputado em 2023, o que mostra que há um caminho que foi feito.
6: A rentreia política do CDS é hoje às 5 da tarde em Albergaria à Velha. Dominado perto das 4:30 da manhã, o incêndio na cobertura de um prédio em obras na Avenida dos Aliados. Informação confirmada à Renascença pelo Comando Subregional da Área Metropolitana do Porto, da Proteção Civil. No local permanecem 18 operacionais, apoiados por 5 viaturas. Não há vítimas e ainda não é conhecida a origem do incêndio. Lá fora, Donald Trump anunciou um acordo com a Dinamarca e a Groenlândia para reforçar a segurança no Ártico. O presidente norte-americano diz que Washington terá controle permanente sobre a segurança da ilha e garante que o acordo não terá custos para os Estados Unidos. O gabinete da primeira-ministra dinamarquesa confirma que o memorando deverá ser assinado na próxima semana, à margem da Assembleia Geral da ONU, e sublinha a importância do acordo para a segurança no Ártico e da NATO. No desporto, o Sporting está obrigado a vencer na recepção ao Ouro para se aproximar da liderança da Primeira Liga. Na antevisão, o técnico Rui Borges elogiou o adversário, mas garantiu estar mais preocupado com o desempenho dos Leões.
11: É uma equipa que teve um bom início de época, que tem uma boa ideia de jogo, mas estamos muito mais focados naquilo que nós seremos capazes de proporcionar e fazer para seguirmos o nosso caminho.
6: O jogo começa às 8:30 da noite com relato na Renascença. Eu sou Jaime Dantas, informação de regresso daqui a uma hora com a Cristina Nascimento.
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0: Bom dia, tenha um excelente fim de semana na companhia da Renascença, sempre, nunca igual. Está comigo Catarina Cascabulho e já se

E se neste regresso às aulas foi adicionado a mais um grupo de WhatsApp de pais, atenção, não está sozinho. Aliás, acho que posso mesmo dizer que é uma coisa que acontece a todos, até à realeza britânica. Cruzei-me há uns dias com uma notícia que dá conta que Meghan Markle foi adicionada a um grupo de pais dos alunos da escola dos filhos e está mesmo a circular nas redes sociais uma captura de ecrã desse chat em que a Meghan Markle deixou uma mensagem muito querida que diz: dizia: olá mães, obrigada pelas boas-vindas calorosas, estou muito, muito feliz por fazer parte desta comunidade. Olha que bem, a verdade é que esta participação não durou muito, porque Harry e Meghan tiraram os filhos dessa mesma escola 2 dias depois, devido a preocupações com a segurança das crianças no caminho entre a casa da família e a escola. Ou seja, vem aí uma nova escola para os miúdos, o que significa novo grupo de pais no WhatsApp, eles que se preparem.

0: Máxima prevista de 34 graus, a cidade mais quente vai ser Santarém, que hoje chega aos 36 graus. 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Já a seguir, há Bruno Mars e Lady Gaga para ouvir. Fique por aí.
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saída. Regresso amanhã às 2 da manhã para lhe fazer companhia, mas continuo desse lado porque aí a chegar está a Sandra Torres. É ela que fica consigo a partir das 7. Bom sábado e até amanhã.

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0: Na vida há coisas que fazemos hoje e cujos resultados só vamos perceber muito mais tarde. Uma palavra dita a uma criança, um conselho dado a tempo, um gesto de generosidade, um valor transmitido, um exemplo de honestidade. São como sementes, pequenas, quase invisíveis, mas capazes de transformar uma vida. Jesus compara a palavra de Deus precisamente a uma semente. O semeador lança à terra, sem saber exatamente onde e quando irá germinar. Também nós somos chamados a semear. Semear a palavra de Deus, mas também semear os dons que recebemos, os valores que acreditamos, a fé, a esperança, a capacidade de perdoar, de servir e de amar. Às vezes podemos pensar, de que vale o meu pequeno gesto? Vale muito, porque uma semente não precisa de ser grande para dar fruto. Talvez não vejamos hoje o resultado daquilo que semeamos, mas quem semeia o bem nunca semeia em vão. E a vida ganha sentido quando percebemos que através de nós Deus continua a lançar sementes de esperança no coração dos outros. Escreve-nos São Lucas. Reuniu-se uma grande multidão que vinha ter com Jesus de todas as cidades e ele falou-lhes por meio da seguinte parábola. O semeador saiu para semear a sua semente. Quando semeava, uma parte da semente caiu à beira do caminho. Foi calcada e as aves do céu comeram-na. Outra parte caiu em terreno pedregoso. Depois de ter nascido, secou por falta de umidade. Outra parte caiu entre espinhos. Os espinhos cresceram com ela e sufocaram-na. Outra parte caiu em boa terra. Nasceu e deu fruto 100 por 1. Dito isto, exclamou: quem tem ouvidos para ouvir, ouça. Sou o padre Vítor Gonçalves, consigo a olhar o dia.
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2: Muito bom dia, são agora 7:06 nos Açores. E nesta manhã de sábado vamos saber quais as notícias que marcam a atualidade com Cristina Nascimento. Bom dia.
3: Olá, bom dia. Bónus nas pensões não deve ser prática habitual, avisa um perito contratado pelo governo. Esta hora vamos saber quantas toneladas de lixo já foram retiradas das praias em 7 anos.
2: Vamos às notícias, edição das 7 com Cristina Nascimento.
3: O perito contratado pelo governo rejeita bónus recorrentes nas pensões, menos de um mês depois da apresentação do relatório sobre a reforma da Segurança Social. O governo anunciou um novo aumento extraordinário para os pensionistas, exatamente o tipo de medidas que o trabalho encomendado pelo Executivo rejeita. O coordenador do estudo, Jorge Bravo, admite à Renascença que as pensões mais baixas têm sido penalizadas, mas não devem ser usadas como arma eleitoral. Por outro lado, medidas pontuais, como estes aumentos extraordinários, não contribuem para resolver o déficit do sistema, diz este especialista.
4: A situação não é nada de catastrofista nem alarmista. Portanto, este déficit, mesmo com um conjunto de 2 mil milhões, não é nada de extraordinário, é perfeitamente normal. Agora, se nós continuamos a alimentar a ilusão e continuamos a propor medidas que não têm suporte na respectiva fonte de financiamento, e nós temos tido recentemente variedíssimas medidas de alteração das regras de cálculo dos benefícios, das pensões em pagamento, idade de reforma, etc., que todas elas têm impacto enorme na despesa mas e não têm contrapartida na receita, não é? Portanto, isso só não vem beneficiar o saldo do sistema.
3: Jorge Bravo, coordenador do relatório para a reforma da Segurança Social, em entrevista ao programa de economia Dúvidas Públicas, que pode ouvir na Renascença a partir do meio-dia, está também disponível no site, em podcast e no YouTube. É um negócio estranho. O líder do PCP pede explicações ao governo sobre a compra de 13% da REN por parte do Estado. Em declarações à Renascença, no programa São Bento à Sexta, Paulo Raimundo diz que não percebe como é que o governo toma esta decisão ao mesmo tempo que está prestes a vender a TAP.
5: É um negócio estranho que ainda vai ter que ser explicado. Aliás, o Sr. Primeiro-Ministro fez questão de dizer que na próxima oportunidade iria explicar isso. Estou curiosamente à espera dessas explicações, nomeadamente pela sustentação que é dada. Primeiro, para baixar o preço de custo de eletricidade, que dá vontade de rir. E a segunda é o problema da soberania, quando ao mesmo tempo a bota não bate com a perdigota.
3: Certo do São Bento à Sexta, programa semanal da Renascença, com o comentário de Henrique Monteiro, moderação de Tomás Sanjinho Chagas e um novo convidado todas as semanas. Esta semana foi o líder do PCP, um programa que pode ler, ver ou ouvir no site da Renascença. A limpeza de praias já recolheu 230 toneladas de lixo em 7 anos. Promovido pela Fundação Oceano Azul, o Dia Internacional de Limpeza Costeira alerta para o problema da poluição marítima. De acordo com Sofia Vicente, gestora de projetos desta fundação, a quantidade de lixo não está a diminuir, mas há alteração do tipo de lixo encontrado.
6: Os cotonetes, por exemplo, que se encontrava ainda em grandes quantidades nos últimos anos, como já fizemos, começámos a fazer já esta transição para bastões de ou madeira ou de papel, é um número que vai diminuindo. Mas, ou seja, em geral, o lixo recolhido continua a ser em grandes quantidades.
3: A especialista diz ainda que o plástico de uso único continua a ser o resíduo que mais se encontra nas praias e que 80% do lixo recolhido vem da terra. Este fim de semana, para assinalar os 2 anos da reabertura do Centro de Arte Moderna da Gulbenkian, há 2 novas exposições para ver. Uma dedicada ao som, intitulada A Exposição de um Sonho, e outra, Águas Turvas, que dá a conhecer o trabalho da artista Inês Zanha. São 2 exposições que, sábado e domingo, contam com entrada gratuita e que a jornalista Maria João Costa já visitou.
7: Dreams are absolutely as real as everyday reality.
8: Os sons de 16 sonhos de artistas como Gabriela Brandt, Alexandre Estrela ou Pierre Paulin foram transformados em canções pelo músico alemão F.M. Heinheit. A exposição dos sonhos no espaço Engaua do CAM é um convite, diz o curador Mathieu Copland.
9: Now, all invitation for you to...
10: Só um convite para se deitarem, viver o espaço e estes sonhos, fecharem os olhos e ficarem o tempo que quiserem a sonhar connosco. É uma exposição pouco convencional, por isso venham, por favor.
8: Noutra sala, Águas Turvas, de Inês Zanha, convida a um mundo interior através da pintura e escultura.
11: Quando caminhamos sobre este percurso subterrâneo, estamos a caminhar dentro de nós. Também daí as personagens nas pinturas terem sempre os olhos cerrados. A exposição é muito um olhar interior.
8: 2 exposições com entrada gratuita no aniversário do 2º ano do Centro de Arte Moderna.
3: E na Gulbenkian, além das 9 exposições neste fim de semana de festa, há também conversas com os artistas, atividades para famílias e uma performance-concerto no anfiteatro ao ar livre. São sugestões para este fim de semana, Sandra.
12: Um fim de semana que será de calor e bom tempo, por isso fica aqui a sugestão para as famílias.
3: Aproveitar.
12: Exatamente. Obrigada, Cristina Nascimento. Voltas às 8:00 com mais notícias.
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12: Muito bom dia, são agora 7:06, está comigo Sandra Torres nesta manhã de sábado. Estou consigo das 7 às 10 porque hoje vamos acompanhar um acontecimento muito especial, a conquista da torre. É este o nome da aventura que Olivier Bonamici tem pela frente neste sábado, dia 19 de setembro. E o que é que vai acontecer? Ora bem, o Olivier perdeu uma aposta, se tem ouvido a Renascença, está a par desta história. E aquilo que podia parecer uma loucura vai acontecer hoje, pelo menos é o que nós esperamos. O desafio é subir de bicicleta da Covilhã até à Serra da Estrela. Estamos a falar de 25 km até ao topo. Vai ser uma verdadeira maravilha porque há uma festa também no meio de tudo isto. Quem lá está para nos contar tudo é o Manuel Cabral, também o André Pereira, o Cláudio Almeida. O Cláudio Almeida também vai subir a torre, imagine só. E o Manuel Cabral daqui a pouco vai estar connosco para nos dizer se já fizer um aquecimento e se está tudo pronto para esta grande aventura que nós queremos que corra mesmo, mesmo muito bem. Claro que festa que é festa, vai ter comida, bebida, música. Quem vai garantir a música? o nosso Paulino Coelho, pois claro. Estamos todos nesta grande aventura que vai acontecer hoje à conquista da Torre com Olivier Bonamici. Deixe ficar desse lado com a Renascença. Seguimos agora com Tears for Fears, a melhor forma de começarmos esta manhã de sábado. É muito bom estar aqui consigo. Deixe ficar.

E a previsão para hoje é de céu pouco nublado, céu limpo, sol a brilhar. Temos aqui vento por vezes forte nas terras altas da região centro. Vamos ter também subida da temperatura máxima, em especial no litoral norte e centro. Esta é a previsão para este sábado, ainda de verão, que eu espero que aproveite muito bem. Máximas para hoje, 27 graus para a Guarda, para Ponta Delgada e para o Funchal. 28 é a máxima para Viana do Castelo e para Aveiro. 29 para o Porto e para Bragança. 30 para Viseu, Faro e Vila Real. 32 para Porto Alegre e Setúbal, 33 é a máxima prevista para Leiria, Castelo Branco e Braga, 34 para Lisboa e para Beja, 35 para Évora e para Coimbra, 36 é a máxima prevista para Santarém e para Covilhã, onde vamos estar esta manhã a acompanhar a nossa equipa e também o Olivia Bonamici, que vai então subir até à Torre da Serra da Estrela de bicicleta. Estão neste momento 16 graus, é uma temperatura simpática para começar amanhã e para começar a pedalar. O arranque está marcado para as 8h30 da manhã e a máxima prevista é de 28 graus. Por isso, a temperatura também vai aquecer pela Covilhã e pela Serra, onde vamos estar ao longo do dia de hoje.

Porto e Benfica disputam a liderança isolada do campeonato este domingo às 8:30 e a Renascença vai estar no Dragão para lhe contar tudo sobre o clássico. Sou o editor do Desporto, Luís Aresta. 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

0: Muito bom dia, está com a Renascença nesta manhã de sábado e hoje vamos acompanhar um grande acontecimento que tem ponto de partida marcado às 8h30 da manhã na Covilhã e o desafio é subir 25 km até à Torre da Serra da Estrela. Mas subir não é de carro, é de bicicleta. E quem é que decidiu cometer esta loucura? Foi o nosso Olivier Bonamici, que perdeu uma aposta desportiva. Ele apostou que um atleta iria ganhar a volta à França, perdeu e então comprometeu-se a subir até à torre. E claro que não está sozinho nesta aventura. As inscrições abriram e neste momento mais de 2 mil pessoas estão inscritas para hoje subir até à Torre da Serra da Estrela. Quem lá está também é o nosso Manuel Cabral a acompanhar esta grande aventura. Manel, bom dia.
1: Olá, muito bom dia, Sandra.
0: Olha, Manel, eu sei que estás com o Cláudio Almeida, da nossa equipa também, com o André Pereira. O Cláudio Almeida, que faz parte destes 2 mil aventureiros que vão subir até à torre. E neste momento, pelo som que estou a ouvir, deixa-me adivinhar, estão ainda no pequeno almoço.
1: Exatamente, nós estamos naquele momento que é de calma antes da tempestade. Está tudo a tomar um pequeno almoço,
0: muito
1: a repor
0: bem
1: energias, que é para correr esta prova às mil maravilhas. Comigo está o Cláudio. Cláudio, o que é que tomamos de pequeno almoço?
2: Portanto, eu estou na parte em que sou mais forte, que é a parte de comer. Essa parte eu vou no pelotão da frente. O que é que tomamos? Epá, hidratos, tem que ser coisas de absorção assim rápida, portanto, uma marmelada, um pãozinho branco. Epá, é um bocadinho isso e depois levamos o resto para a subida.
1: Parte de uma boa prova é o descanso. O meu amigo Cláudio dormiu bem?
2: Pá, dormi muito bem. Dormi muito bem. Depois daquela viagem a aturar-vos e às vossas maluqueiras, deu para dormir, deu para descansar. Epá, estou-me a sentir muito bem. No meio desta gente que está toda com um ânimo que, pá, é impossível. Acho que eles vão me empurrar. Eu vou no meio deles e quando der para mim estão lá em cima.
0: Olha, Manel, e deixa-me perguntar. Diz-me, Sandra. Quando vocês dizem no meio desta gente, é porque há aí mais ciclistas já equipados para fazer também esta subida à torre?
1: É isso mesmo. Aqui na sala de pequeno almoços do hotel, há muitos ciclistas que vão subir à torre. Tenho aqui ao meu lado um senhor que está a comer uma fatia de melão, está de boca cheia. Peço desculpa estar aqui a intrometer-me no seu pequeno almoço. O meu amigo está preparado para esta prova?
3: Não.
1: Não? Mas está a comer um melão, que é para ver se ajuda.
3: Exatamente, é levezinho.
1: O que é que acha que vai acontecer hoje?
3: Vai ser duro e bonito, acho eu.
1: Está entusiasmado?
3: Sim, com certeza.
1: Muito boa sorte para esta prova. Vamos lá ver se encontramos aqui mais alguns ciclistas. Tenho aqui uma tripla. Vão os três subir a torre, imagino eu, não é? Vão em grupo ou vai cada um separar-se e vão ao vosso ritmo?
4: Vai à sua velocidade. Há uns que ficam para trás, outros vão para a frente. Uns chegam ao fim e outros não. Isto, cada um por si.
1: Aqui destes três, quem é que acham que vai chegar primeiro?
4: Claramente é eu.
1: É aqui o meu amigo. Porquê é que acha que vai chegar primeiro?
5: Não tenho essa certeza.
1: Não tem?
5: Não.
1: É o primeiro a chegar à piscina. Pois, isso eu também faria.
4: Vai ser o primeiro a chegar ao fim porque é o que tem mais cedo.
1: Ele tem mais cedo, exatamente. E no fim há uma recompensa.
4: Exatamente, exatamente.
0: Oh, Manel,
4: eu gostava muito
0: de saber se, neste caso, esse trio com quem estás a falar, de onde é que é? Aí da zona da Covilhã? Veio de longe para participar nesta aventura? E como é que soube que isto ia acontecer? Tenho essa curiosidade.
1: Vamos saber. Então, os meus amigos vieram de que zona do país?
4: Barreiro, Margem Sul.
1: Vieram de onde, desculpe?
4: Barreiro.
1: Do Barreiro.
0: Ainda
1: vieram
0: longe.
1: De bastante longe.
4: Sim.
1: Costumam participar noutras provas de ciclismo?
4: Naquelas que não têm tempos e que não são grandes corridas, sim.
1: E como é que souberam desta prova organizada pelo Olivier Bonamici, que parte de uma ideia de Olivier Bonamici?
4: Amigo falou amigo, isto tudo sabe, hoje em dia tudo sabe.
1: Muito obrigado e entusiasmados, vai correr bem.
4: Vai, claramente vai correr bem. Para baixo vai correr bem, para cima vamos ver.
1: Boa sorte.
0: Olha, Manel, de facto o mais curioso no meio disto tudo é que o passa-palavra permitiu que cerca de 2 mil pessoas estejam inscritas para esta prova. Eu imagino que estejas também com grande expectativa para ver o que vai acontecer hoje.
1: Eu estou com grande expectativa, acima de tudo porque eu tenho uma grande sorte, que é, eu vou naquele carro que vai na frente do pelotão. Eu vou ver toda a gente a subir, com uma cara de esforço, e eu, descontraídamente, no meu banco de trás, só olhar para os ciclistas a pensar, ui, esforcem-se que eu vou aqui tão bem no meu Clio.
0: Vai ser muito bom. Mas nestas provas importantes também é bom ter alguém que vai dando ali uma força e coragem e serenidade, portanto traz também esse papel, não é verdade?
1: Exatamente. E eu, para dar força, coragem e serenidade, estou cá eu, atenção.
0: Isso mesmo.
1: Para encorajar, sou o primeiro. E também posso distribuir uma água, posso dizer força, força, vamos embora. Nisso eu vou ser muito forte.
0: Estás totalmente
1: agora,
0: disponível.
1: Em ciclismo, não sei.
0: Exatamente, totalmente disponível, desde que o meio de transporte seja o carro. É isso.
1: O carro, a moto, o autocarro. Com as minhas pernas eu é que não conto.
0: É mais complicado. Olha, Manel, vou deixar-vos porque imagino que entretanto tenham de sair do hotel. O arranque da prova está marcado para as 8:30 da manhã no Complexo Desportivo da Covilhã. E vamos falando ao longo desta manhã. Daqui a pouco volto ao contacto convosco para saber em que etapa estão. Pode ser?
1: É isso mesmo. Até já, Sandra.
0: Até já. Boa sorte e que seja uma grande aventura à conquista da torre com Olivier Bonamici, um dos muitos atletas que hoje vão subir a

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7: Está comigo Sandra Torres nesta manhã de sábado. São agora 7h34. Estamos a acompanhar a subida à Torre da Serra da Estrela com Olivia Bonamici e a equipa da Renascença, que vai então também embarcar nesta aventura. Já voltamos à Covilhã para marcar aqui o ponto de partida desta grande desafio. E daqui a pouco, já a seguir à música, eu tenho aqui uma sugestão para si. Vou falar-lhe da velha história do mito grego de Pigmalião, mas aqui projetada num futuro bem menos clássico. Ópera, música eletrónica, teatro visual, tudo isto se cruza numa ópera contemporânea portuguesa com música de Gerson de Sousa Batista, um espetáculo que está em cena até amanhã no Teatro Variedades em Lisboa. É uma história antiga para pensar num futuro que talvez já tenha começado. Eu já lhe vou contar mais deste Pigmalião, uma sugestão cultural para este fim de semana que vai ser de sol limpo, sol, céu limpo e também sol a brilhar em todo o país.

0: Há histórias com mais de 2000 anos que continuam atuais e a dizer muito sobre nós enquanto humanidade. É o que acontece precisamente com Pigmalião, uma obra contemporânea, uma ópera que pega aqui no antigo mito grego do homem, que se apaixona pela sua própria criação e o transporta para um futuro pós-apocalíptico. Está confuso? Bem, o compositor Gerson de Sousa Batista explica-nos o que acontece neste novo Pigmalião, uma ópera imperdível.
1: Pigmalião é uma ópera que nos fala de um mundo distópico, onde a humanidade já não existe e onde das cinzas e da mais improvável conexão surge uma relação de desejo amorosa. A ópera fala-nos de um futuro devastado, onde os pigmaliões caçam e devoram manequins errantes e um pigmalião sucateiro encontra uma figura silenciosa que desafia a ordem estabelecida e, a partir de fragmentos descartados, ele reconstrói-a e, desse encontro improvável, nasce uma história de amor impossível. Pigmalião reinventa, como sabemos, o mito clássico da antiga Grécia para falar, desta vez, de reconstrução, identidade, beleza, violência, liberdade e esperança num universo onde, quando tudo pode ser consumido e descartado, amar pode tornar-se um ato de resistência.
0: E este mundo estranho ganha forma através da ópera, da música eletrónica e eletroacústica, do teatro visual, das sombras, manequins e materiais reutilizados. Pigmalião está no Teatro Variedades, em Lisboa, hoje e amanhã. É imperdível, uma ópera para aproveitar e para ver neste fim de semana de verão.

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Seguimos agora ao som de Taylor Swift e logo depois voltamos à Covilhã para acompanhar a conquista da torre.

0: E estamos a 13 minutos das 8 da manhã, muito pertinho do arranque daquela que será uma prova inesquecível para a Olivia Bonamici e para os mais de 2 mil ciclistas que vão hoje subir até à Torre da Serra da Estrela. O ponto de partida está marcado para as 8:30 da manhã, na Covilhã, e é lá que está o Manuel Cabral, repórter da Renascença, a acompanhar este grande acontecimento. Manel, voltamos a ti para saber como é que está tudo a correr aí, se já saíram do hotel e estão a aproximar-se do ponto de partida desta aventura.
1: Olá Sandra, bom dia. Já estamos a chegar ao ponto de partida desta corrida. Vamos no carro. Ao meu lado tenho o atleta Renascença Cláudio Almeida, que vai em condições de atleta profissional, estendidinho, deitado, a ser guiado por mim. E está-se tudo a preparar para ser uma grande, grande manhã de ciclismo. Neste momento estamos a passear pelas ruas da Covilhã, que é esta hora, às 7:48 da manhã, são lindíssimas, o nascer do sol. Já passámos pela faculdade aqui da Beira Interior, está a ser uma bonita manhã e acho que a prova de ciclismo também vai ter este lado de beleza natural.
0: Olha, a previsão para hoje, a máxima é de 28 graus para a Covilhã, vai aquecer, o que não ajuda muito os atletas, mas neste momento estão 16 graus, portanto uma temperatura simpática para começar esta prova.
1: Exatamente, isto quando está fresquinho ainda é fácil. Agora, quando o sol começar a aquecer, é que eu quero ver. O Cláudio trouxe uma gola porque acha que vai estar frio, mas eu acho que o que ele vai ter mesmo é calor ao longo da prova.
0: Sim, tenho a certeza.
1: 28 graus já não é brincadeira.
0: Não. E o calor aí, quando aperta, é mesmo a sério. Olha, Manuel, ao longo desta manhã e também do dia de hoje, vais estar a acompanhar esta prova que promete também muita festa.
1: Exatamente. Aliás, eu acho que grande parte dos 2 mil atletas que estão inscritos vieram até pela festa que vai acontecer a seguir. Quando acabar a prova, os atletas vão descer a Serra da Estrela de bicicleta, pelo mesmo percurso que fizeram a subir, e depois vão se encontrar para uma grande festa com DJ, com comida, com bebida e com muito convívio. Como a Olivia dizia ontem, vai ser um momento de comunhão entre todos.
0: É isso mesmo que esperamos, grande festa com o DJ Paulino Coelho. Atenção, é ele que vai estar aí a animar a festa, Paulino Coelho da Renascença. Manel, façam boa viagem até ao ponto de partida, vão com cuidado, cuidem bem do nosso Cláudio Almeida, que nós precisamos dele segunda-feira às 7 da manhã aqui, ok, a trabalhar
1: inteiro.
0: Exatamente, e que corra muito bem esta prova. Já voltamos a falar porque eu quero saber tudo e daqui a pouco eu quero estar convosco no arranque desta conquista à Torre. Até já, Manel.
1: Até já.
0: Seguimos agora com Olivia Rodrigo. Muito bom dia. Eu sou a Sandra Torres. 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

0: Está com a Renascença nesta manhã de sábado. Muito bom dia. Deixe ficar, à hora certa atualizamos as notícias. Agora olhamos o dia com o padre Vítor Gonçalves.
1: Bom dia. São muitas as campanhas promocionais que se fazem para nos alertar sobre as mais variadas carências que se vivem todos os dias. Hoje celebra-se o Dia Mundial do Dador da Medula Óssea, que nos remete para esta necessidade de tantos doentes. Uma necessidade que tantas vezes é urgente. Precisamos de ser capazes de nos deixarmos sensibilizar para este tipo de generosidade.
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0: Muito bom dia, são 8 horas, 7 nos Açores. E vamos saber quais as notícias que marcam a atualidade. Manhã de sábado, Cristina Nascimento, quais os destaques?
3: Olá, bom dia. Bónus nas pensões não deve ser uma prática habitual, avisa um perito contratado pelo governo. Esta hora destacamos um protesto marcado para esta manhã que defende a floresta do futuro.
0: Vamos às notícias, edição das 8 na Renascença.
3: Os peritos escreveram uma coisa, o governo fez outra. O perito contratado pelo executivo rejeita um bónus recorrente nas pensões. Menos de um mês depois da apresentação do relatório sobre a reforma da Segurança Social, o governo anunciou um novo aumento extraordinário para os pensionistas, exatamente o tipo de medidas que o trabalho encomendado pelo executivo acaba por rejeitar. O coordenador deste estudo, Jorge Bravo, admite à Renascença que as pensões mais baixas têm sido penalizadas, mas que não devem ser usadas como arma eleitoral. Por outro lado, medidas pontuais, como estes aumentos extraordinários, não contribuem para resolver o déficit do sistema, diz este especialista.
4: A situação não é nada de catastrofista nem alarmista. Este déficit, mesmo conjunto de 2 mil milhões, não é nada de extraordinário, é perfeitamente normal. Agora, se nós continuamos a alimentar a ilusão e continuamos a propor medidas que não têm suporte na respectiva fonte de financiamento, e nós temos tido recentemente variedíssimas medidas de alteração das regras de cálculo dos benefícios, das pensões em pagamento, idade de reforma, etc., que todas elas têm impacto enorme na despesa mas não têm contrapartida na receita, não é? Portanto, isso só não vem beneficiar o saldo do sistema.
3: Jorge Bravo, coordenador do relatório para a reforma da Segurança Social, numa entrevista ao programa de Economia Dúvidas Públicas, que pode ouvir na Renascença, a partir do meio-dia, está também disponível no site, em podcast e no YouTube. Para mostrar a floresta de futuro, Valongo do Vogo é o ponto de encontro de um protesto que pretende mostrar ao país como deve evoluir a floresta em Portugal. À Renascença, João Camargo, da Rede de Resposta a Incêndios Florestais, diz que gostava de ver replicado o exemplo pelo país fora, que passa por acabar com os eucaliptos e plantar espécies autóctones. Defende que é esta a solução.
5: Foram áreas que foram deseucaliptadas, que foram plantadas com carvalhos, com outras espécies autóctones, mas é um bocadinho um retrato daquilo que precisamos fazer em grande escala.
3: João Camargo admite que é um trabalho difícil, na sua maioria feito por particulares e associações, e deixa críticas ao Estado.
5: São poucos hectares, ainda é muito experimental, aliás, com baixo financiamento, com muito esforço coletivo e também individual das comunidades locais. Nós precisamos de mobilização em grande escala também de pessoas e de recursos. Infelizmente percebemos que o Estado não é um ator favorável a esta transformação, bem pelo contrário.
3: João Camargo, ouvido pela jornalista Teresa Almeida, o protesto arranca às 10h30 da manhã, daqui a sensivelmente 2h30, junto ao antigo IP5, no lugar de Salgueiro, em Valongo do Voga. O novo bispo do Algarve sonha em passar pelas paróquias todas. Em entrevista à Renascença e à Agência Eclésia, Dom Vitorino Soares revela o propósito de percorrer toda a diocese. Neste dia em que toma posse canónica, o bispo anuncia que vai dialogar com o clero para ver se é possível concretizar esta ideia.
6: É um sonho que eu tenho, que eu agora vou dialogar com o clero, que era de facto passar pelas paróquias todas. Primeiro, eu não acho que isso é um plano, mas esta era uma proposta de estar com os parcos, estar com as paróquias, com as comunidades, seja no litoral, seja no interior, sejam paróquias mais ricas, mais pobres, mais populosas, mais envelhecidas ou mais isoladas. Não traduzi isso como um plano, mas como um sonho que eu levo dentro de mim e que vamos ver se consigo fazer nestes primeiros tempos, e celebrar a Eucaristia um fim de semana à comunidade, acho que vai ser compatível.
3: Dom Vitorino Soares, Bispo de Algarve, em entrevista à Renascença e à Agência Eclésia, para ouvir na íntegra amanhã. A tomada de posse canónica do novo Bispo de Algarve está marcada para as 11h30 deste sábado na Sede de Faro. Na atualidade internacional, Donald Trump anunciou um acordo com a Dinamarca e a Groenlândia para reforçar a segurança no Ártico. O presidente norte-americano diz que Washington terá controle permanente sobre a segurança da ilha e garante que o acordo não terá custos para os Estados Unidos. O gabinete da primeira-ministra dinamarquesa confirma que o memorando deverá ser assinado na próxima semana, à margem da Assembleia Geral das Nações Unidas, e sublinha a importância do acordo para a segurança no Ártico e da NATO. A fechar, voltamos a Portugal. Ainda há bilhetes para ver hoje e amanhã a peça Macbeth, de Shakespeare, com que o Teatro Nacional Dona Maria II marcou o regresso ao Rossio depois de mais de 3 anos encerrado para obras. Em entrevista ao Ensaio Geral da Renascença, Rui Catarino, presidente do Conselho de Administração, do Dona Maria, explica que a bilheteira abre às 11 da manhã, mas há muito mais para ver no teatro neste fim de semana de festa.
7: Este sábado e domingo temos visitas guiadas em ambas as manhãs. Temos, obviamente, o Macbeth às 6 da tarde. Há bilhetes disponíveis a partir das 11 da manhã, presencialmente na nossa bilheteira. Temos o lançamento do livro com o texto da peça, isto no sábado à tarde. Temos no domingo também a estreia do Coro do Recomeço, um projeto participativo que o Teatro Nacional da Maria II cria. E temos, acima de tudo, uma grande festa de reabertura e de dar a conhecer este espaço remodelado.
3: Rui Catarino, aqui em entrevista à Maria João Costa, no Ensaio Geral da Renascença, que pode ouvir em podcast Macbeth e não só no Dona Maria II. Oportunidade para ver também como ficaram as obras no emblemático Teatro do Rossio, em Lisboa, Sandra.
0: Precisamente, o teatro que reabriu ontem, uma grande festa, o Rossio em festa, as imagens lindíssimas também de uma projeção que foi feita ali no Rossio, o videomapping. Portanto, deve ter sido único estar também a assistir a este momento.
3: E fica a sugestão.
0: Completamente, sim. Fica a sugestão também para este fim de semana, mas também para todos os meses que seguem à reabertura do teatro, porque o teatro precisa e muito do público. Obrigada, Cristina Nascimento.
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0: Muito bom dia, está comigo Sandra Torres na Renascença nesta manhã de sábado. Espero que esteja muito bem. Se esta hora vai na estrada, faça boa viagem. Se está na zona da Covilhã, vai notar muito movimento na estrada, mas movimento de duas rodas, porque vamos ter um grande evento de bicicletas à Conquista da Torre. Estamos a acompanhar esta manhã. Tudo nasceu de uma aposta que o Olivier Bonamici fez e ao longo desta manhã vamos ter então vários momentos de reportagem com o Manuel Cabral, que está a acompanhar este grande desafio. Espero e desejo muita sorte a todos os ciclistas que estão hoje à Conquista.

São agora 8h10, desejo-lhe um ótimo fim de semana com a Renascença, um fim de semana que vai ser de céu limpo, sol a brilhar em todo o país, atenção ao vento por vezes forte nas terras altas da região centro, temos subida da temperatura máxima, em especial no litoral norte e centro, máximas de 27 graus para a Guarda, para Ponta Delgada e para o Funchal, 28 para Viana do Castelo e para Aveiro, 29 é a máxima para o Porto e para Bragança, 30 para Viseu, Faro e Vila Real, 32 para Porto Alegre e Setúbal, 33 para Leiria, Castelo Branco e Braga, 34 para Lisboa e para Beja, 35 para Évora e para Coimbra e a temperatura mais alta do dia, 36 graus, é a máxima prevista para Santarém. Desejo-lhe um ótimo sábado. Eu sou a Sandra Torres e hoje tenho a sorte de estar consigo até às 10. Seguimos com Bárbara Tinoco.

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0: E estamos a 8 minutos das 8:30 da manhã, hora que está marcado o arranque da Conquista à Torre, uma prova que vai ser feita por 2 mil ciclistas que se juntam ao Olivier Bonamici para o ajudar a pagar uma aposta, é verdade. Manel, já estás novamente connosco, Manuel Cabral.
1: E já estou, sim.
0: Imagina só, isto é uma loucura, tudo começa com uma aposta que se perde e neste momento o cenário que tens à tua volta, imagino que seja assim um cenário quase de filme, com tantos ciclistas.
1: Eu acho que é mesmo de filme, isto merecia que se fizesse um documentário, porque de uma aposta a ver 2 mil pessoas que um sábado de manhã vêm subir à Torre da Serra da Estrela, a meu ver, é no mínimo incrível o Spielberg que põe os olhos nisto, porque isto dá um grande filme. Quem é que impulsionou tudo isto? Foi Olivier Bonamici, que neste momento está a dar uma conferência de imprensa à comunicação social. Vamos escutar um bocadinho e depois dançar, beber copos com moderação. Olivier agora fala sobre a festa que vai acontecer a seguir. Está a dar uma grande conferência de imprensa e também vamos falar com alguns dos ciclistas que vão participar nesta prova. Olá, bom dia. O que é que está à espera da prova de hoje?
2: Epá, que seja um grande convívio, porque juntámos aqui os ciclistas todos e vimos todos ao mesmo.
1: Vem em grupo ou vem sozinho?
2: Vimos em grupo, somos três. Vimos de Braga, de Rendufe, no Clube de Ciclismo de Rendufe. E viemos, pronto, participar na festa, que principalmente é a primeira vez que vou subir a serra de bicicleta, não é? E vai ser uma experiência única.
1: É a primeira vez que vai subir a serra, mas já é um ciclista experiente, porque até já está num clube de ciclismo.
2: Não,
1: o que é que
2: amador,
1: está à espera?
2: Amador.
1: Mas já está mais ou menos pronto, ou não?
2: Exatamente, penso que sim, penso que lá acima vou chegar.
1: Acha que sim?
2: Acho que sim.
1: Quanto tempo é que acha que vai demorar a chegar ao cimo da torre?
2: Epá, 2 horitas e meia. Entre 2 horas e meia.
1: Estendeu a falar.
2: Já fomos de carro, já vimos o percurso.
1: De carro também eu vou, de carro vai-se bem.
2: Certo, e vimos o percurso e é mais difícil do que parece.
1: Mas estando aqui a falar com um ciclista, eu gostava de saber, está mais entusiasmado para subir à torre ou para a festa a seguir a subir à torre?
2: Não, para a festa, na subida da torre e depois da subida.
1: Muito bem.
2: O andar de bicicleta, anda-se com muita gente, com os amigos, podemos vir cá entre amigos, não era a mesma coisa que esta festa que se vê aqui nas ruas.
1: É emocionante ver o ciclismo a reunir tantas pessoas, 2 mil pessoas num sábado, não é?
2: É verdade, é verdade. E só 2 mil porque é a capacidade disto, porque eu inscrevi-me e penso que ao segundo ou terceiro dia já estava esgotado as inscrições, houveram muitos colegas nossos que queriam vir e já não conseguiram porque estava esgotado.
1: É a capacidade do desporto e também do carisma de Olivier Bonamici para reunir tantas pessoas. Muito obrigado e muito
2: obrigado. Obrigado, igualmente. Obrigado.
0: Olha, Manel, eu gostava muito de saber qual é que é a estratégia para conseguir fazer uma prova destas. Claro que cada pessoa terá, enfim, terá preparado daquilo, da forma como o seu corpo e o seu organismo também exige, mas eu gostava de saber, para a maior parte dos ciclistas, como é que é. Começam a dar logo tudo, não é preciso alguma calma, porque o percurso foi estudado e tem diferentes desafios, não é? Há diferentes etapas até chegar à torre. Não sei se consegues aí descobrir, junto de alguém, qual é que é assim a estratégia para se fazer uma boa prova, pelo menos com folgo, para fazer tantos quilómetros.
1: Isso é uma excelente questão. Eu também não percebo muito ciclismo. Para mim é aquela pessoa que vai na frente de camisola amarela e pouco mais. Por isso vamos falar com um ciclista que tem propriedade para responder. Que estratégia é que a pessoa tem que delinear para chegar com sucesso ao cimo da torre?
3: Gerir o esforço logo a partir do princípio é fundamental, é a estratégia que cada pessoa deve fazer na abordagem.
1: Não começar então logo na bisga?
3: Não convém, porque... Exatamente, porque não há outra forma de o fazer. Portanto, é devagarinho e pronto, e rezar.
1: É uma maratona, não é?
3: É algo que se faz com muito devagar, muito lentamente.
1: Portanto, não vamos ter sprints, vamos sempre ali a pedalar?
3: No meu caso não, de todo.
1: Quanto tempo é que acha que vai levar a chegar lá acima?
3: A minha expectativa é chegar.
1: Chegar?
3: É. A minha expectativa é chegar. Não vim com objetivos.
1: E chegar com energia para a festa a seguir?
3: Exatamente. Que é para conseguir chegar com consistência e com vontade de mais alguma coisa e não só de...
1: De ir para a cama.
3: Exatamente.
1: Muito obrigado, boa prova e boa sorte.
3: Obrigado. Continuação.
1: Portanto, já aprendemos. A estratégia é ir devagarinho e não entrar em loucuras.
0: Exatamente.
1: Já percebemos que é isto.
0: Precisamente.
1: Agora, eu tenho aqui o Olivier ao meu lado. Eu vou-me pôr aqui a ver se consigo falar com ele, a ver qual é que é a estratégia do Olivier Bonamici. Isso é que é interessante. Ele agora está aqui a falar trabalho com pessoas de Mortágua. O Olivier aqui é uma verdadeira estrela, Sandra, tu não estás a perceber.
0: Eu imagino.
1: Toda a gente quer uma fotografia, quer dar um abraço, quer beber uma cerveja, quer falar um bocadinho com o Olivier Bonamici.
0: Eu não sei se
1: Olivier,
0: ele...
1: Ah, desculpa. Qual é que é a tua estratégia para chegar ao cimo da torre? A Sandra quer saber.
4: A estratégia... A estratégia, sobretudo, os primeiros quilómetros, disseram-me, são mais difíceis. E isto é como tudo na vida, tu não podes armar em campeão. Então, a minha ideia é andar super lentamente no início. E que é para não desgastar as pernas. Então, vou tentar gestão, tenho o meu treinador ao meu lado. E basicamente, a minha velocidade é tipo um caracol. Um caracol no início. Um Ferrari! Eu quero só acabar, mesmo de joelhos, mesmo de joelhos a sangrar. Digo-te uma coisa, de joelhos a sangrar eu acabo isto. De joelhos a sangrar. Mesmo que eu chegue amanhã, às 4:30 da manhã.
1: Olivier, vai chegar e vai chegar antes e vais ter aqui um grande dia. Não, boa sorte, Olivier.
4: Na chance, pá. Muito obrigado.
1: E obrigado nós a ti, Olivier. Está aqui realmente um grande, grande ambiente nesta manhã.
0: Completamente. Olha, Manel, e de facto o entusiasmo do Olivier, eu acho que é o combustível que todos nós precisamos para enfrentar grandes desafios como aquele que hoje estes 2000 atletas vão ter. E vamos então aguardar. Faltam 2 minutos para o arranque da prova. Vamos agora ouvir António Variações, que eu acho que pode dar aqui uma boa energia a estes ciclistas que estão a 2 minutos apenas de começar esta grande prova. Manel, conto contigo. Se for possível, vamos daqui a pouco ao countdown desta conquista da torre. Combinado.

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10: Está comigo Sandra Torres e esta manhã se está a ouvir a Renascença, está certamente neste momento a ficar nervoso com o arranque desta prova à conquista da Torre. 2000 ciclistas, incluindo Olivia Bonamici, vão então subir até à Torre da Serra da Estrela. Manuel Cabral, como é que estamos? Tudo a postos?
11: Tudo aposto, Sandra, e tu disseste bem. Eu próprio estou a ficar nervoso com esta subida à Serra da Estrela. Eu acho que não tinha pernas para tanto, mas o Olivier está à minha frente, dança, conversa, fala, está prontíssimo para subir à Torre. Os 2000 ciclistas já estão alinhados ao longo de 3 boxes. É uma prova muito bem organizada, com tudo pronto para começar. Dentro de poucos minutos, o público também está entusiasmado. Está entusiasmado para ver esta prova, não?
12: Sim, claro.
11: Vem apoiar quem?
12: Minha namorada.
11: Tua namorada vai participar?
12: Vai.
11: E achas que vai conseguir?
12: Claro.
11: Claro. A excitação nota-se na voz e eu acho que está tudo pronto para ser aqui uma bela manhã de ciclismo. Dentro de poucos minutos vamos ter o arranque desta grande prova.
10: Muito bem, Manel. Olha, vamos seguir com música. Eu acho que esta é daquelas que vai dar boa, mas boa energia a todos esses ciclistas. Daqui a pouco já volto ao contacto contigo. Eu queria muito fazer aqui o countdown. Vamos ver se é possível. Para já, seguimos então com música na Renascença. Boa sorte a todos os que hoje sobem da Covilhã até ao ponto mais alto da Serra da Estrela. Que maravilha que vai ser. Acompanho tudo aqui na rádio e também nas redes sociais da Renascença. Vamos lá, boa sorte, Olivia Bonamici, e aos 2 mil ciclistas. Coragem!

Está com a Renascença nesta manhã de sábado, está comigo Sandra Torres e também estamos com todos os que hoje vão então fazer a conquista da Torre. Estamos a acompanhar este acontecimento que tem como ponto de partida a Covilhã e o objetivo é chegar até à Torre a pedalar e eu adorava saber o que pensa a tia Beli deste grande evento que está hoje a acontecer na Covilhã e que é aqui impulsionado pelo nosso Olivier Bonamici. 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Já sabe que pode também acompanhar a tia Beli nas redes sociais, em podcast. 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

0: Muito bom dia, bom fim de semana. Está comigo Sandra Torres na Renascença. Estamos a 13 minutos das 9 da manhã, uma manhã muito especial em que estamos a acompanhar um evento que está a decorrer na Covilhã e vamos neste momento precisamente falar com o Manuel Cabral, que está em reportagem a acompanhar este grande dia onde 2 mil ciclistas vão fazer a subida da Covilhã até à Torre. Manel, estamos pertinho do arranque desta prova?
1: Estamos pertíssimos, está mesmo quase a começar. Os 2 mil ciclistas já estão em frente à linha de partida, prontos para rumar à conquista da Torre. O Olivier Bonamici já esteve a dar umas palavras de boas-vindas. Quem ouviu o Olivier ficou logo entusiasmado para subir à Torre. Eu até fiquei com pele de galinha. O Olivier fez aqui uma declaração que eu acho que merecia ficar, pelo menos escrita numa estátua, um dia que lhe façam uma estátua, em que ele diz assim: eu quero que a Covilhã seja para o ciclismo aquilo que a Ginja é para Óbidos. Se isto não é uma frase incrível, eu não sei. Acho que isto é das melhores frases de sempre. Eu gostava de um dia ter gênio para dizer uma frase destas.
0: Olivier, ser Olivier, fantástico, vai tudo correr
1: exatamente
0: bem.
1: Olivier diz que vai fazer esta prova até ao fim, aconteça o que acontecer, nem que chegue com os joelhos em sangue lá acima, nem que seja a última coisa que ele faça, mas ele vai chegar ao cimo da Torre e, claro, apoiado por 2 mil ciclistas. Neste momento, o presidente da Câmara da Covilhã também está a dar as suas palavras, porque isto é um evento muito importante aqui para a região, e dentro de breves segundos teremos então a nossa partida rumo à conquista da Torre.
0: Companhia não falta ao Olivier. De facto, como dizias, muitos ciclistas estão aí para fazer também esta prova. Oh Manel, e assim da vista que tu tens, porque és os nossos olhos nesta prova, estamos a falar de uma equipa mista, com homens, mulheres, pessoas de várias idades. Qual é o cenário?
1: O cenário é um cenário de tudo, no fundo. Nós podemos encontrar ciclistas desde os 12, 13 anos, muito novinhos, até pessoas que eu diria que já não trabalham, que já se reformaram. Portanto, temos aqui todas as idades. Além disso, temos ciclistas homens, ciclistas mulheres. Isto é uma prova para toda a família e para toda a gente. Toda a gente pode vir subir à Torre, desde que, claro, tenha força nas pernas para isso.
0: Claro.
1: Eu, por exemplo, não tinha. Eu acho que não era capaz. Mas outra coisa, o Olivia diz que gostava de fazer disto um evento anual. Portanto, quem sabe, se calhar, daqui a um ano ou dois, eu e tu, Sandra, também estamos aqui na condição de ciclista.
0: Assim, ou então, olha, continuamos tu a fazer reportagem, eu aqui no estúdio, a anunciar a segunda edição da Conquista da Torre. Espera lá que eu ouvi agora ouvi agora aí um grito, é o Olivier, claro.
1: Claro, claro, quando ouvimos assim um grito, bom, já sabemos que é o Olivier Bonamici.
0: Então,
1: e eu acho que... Exatamente. Agora vamos começar a prova. Acho que podemos avançar para um countdown.
0: Vamos ouvir então.
1: Está mesmo quase. Vamos lá ouvir. Temos... Exatamente. Vai ser cortada a fita em breves segundos. Que emoção, são 2 mil pessoas que vão começar a pedalar. 2 mil participantes, como está a anunciar o speaker da prova. E o presidente da Câmara já tem na mão uma tesoura. Isto está mesmo para breve. Vamos lá ver, as mãos estão todas no ar. Está aqui um ambientaço de desporto.
0: Olha,
1: vai ser uma grande manhã.
0: E o nosso Cláudio Almeida está por aí também, claro.
1: O nosso Cláudio Almeida, que é dos maiores atletas que a Buraca já viu, está no meio destes 2 mil ciclistas. E eu acho que ele vai também conseguir fazer esta prova. Não digo uma perda às costas, porque isto é ciclismo e não era fácil, mas também com relativa facilidade.
0: Está
1: Cláudio
0: quase.
1: Está quase. A tesoura já está na fita. Lá estão eles, já estão a cortar a fita. O presidente da Câmara já cortou a fita e, portanto, vai começar a prova. Aí está. Vamos então dar início. Vamos ver se há countdown. Exatamente, Olivier está-se a montar na sua bicicleta. Eu estou-me a encaminhar para o carro de apoio que me vai levar até ao cimo da Torre.
0: Para acompanhar tudo.
1: No carro da frente, exatamente. Para acompanhar tudo em primeira mão.
2: Vais ali com...
1: Vamos naquele carro ali à frente?
2: Oi.
0: O Manuel Cabral que irá então no carro.
1: 3, 2, 1, começou a prova aqui na Covilhã.
0: Vamos à conquista da Torre. Vamos arrancar. Vamos a isso, Manel. Estamos a 9 minutos das 9 da manhã. Começou a prova à conquista da Torre. O Olivier Bonamici na frente, com 2 mil pessoas que vão então fazer esta grande prova. Manel, boa sorte, bom trabalho. Por favor, vai-nos contando tudo aqui em antena e também nas redes sociais da Renascença. Vamos à conquista da Torre com Olivier Bonamici e com a Renascença, claro.

0: Música da extraordinária Rita Lee a tocar aqui na Renascença nesta manhã de sábado. Muito bom dia, bom fim de semana. 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À hora certa atualizamos as notícias aqui na Renascença com a Cristina Nascimento. Deixe ficar, tenha um ótimo fim de semana com a sua rádio.
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0: Muito bom dia, são agora 9 horas, 8 nos Açores. E vamos saber quais as notícias que marcam a atualidade. Cristina Nascimento, bom dia.
15: Olá, bom dia. Um especialista defende a revisão do cálculo das pensões para acabar com injustiças. PCP quer mais explicações do governo sobre o negócio da Rena.
0: Manhã de sábado espera-se um dia de calor, céu limpo em todo o país. Vamos às notícias na Renascença, edição das 9, com Cristina Nascimento.
15: A abrir a indicação de um sismo na zona fronteiriça entre o Peru e o Equador, um sismo sentido na última hora. De acordo com a agência Reuters, o abalo atingiu os 5.5. Não há até agora registro de danos materiais ou humanos. É uma informação que vamos continuar a acompanhar e da qual daremos conta caso se justifique. O perito contratado pelo governo rejeita bónus recorrentes nas pensões. Menos de um mês depois da apresentação do relatório sobre a reforma da Segurança Social, o governo anunciou um novo aumento extraordinário para os pensionistas, exatamente o tipo de medidas que o trabalho encomendado pelo Executivo rejeita. Noutro plano, o coordenador do estudo, Jorge Bravo, defende a revisão do cálculo das pensões de forma a acabar com as atuais injustiças do sistema, entre os quais, por exemplo, quem nunca contribuiu poder ficar a receber mais do que os trabalhadores com baixos salários que descontaram uma vida inteira.
16: Uma reformulação dos mínimos sociais, dos complementos para a pensão mínima e do CSI, para ser, no fundo, bastante mais assim, generoso, em alguns casos, mas também mais exigente na forma como se calcula esta própria pensão mínima. Eu dou-vos um exemplo que é ilustrativo. Pode chocar muito daqueles que nos estão a ouvir. Quem não contribuiu um cêntimo ao longo da sua vida, hipoteticamente, vai ficar a receber uma pensão de velhice superior a quem teve uma carreira contributiva, mesmo que seja uma carreira fracamente contributiva. Imagina...
15: Jorge Bravo, coordenador do relatório para a reforma da Segurança Social, em entrevista ao programa de Economia e Dúvidas Públicas, que pode ouvir na Renascença a partir do meio-dia. Está também disponível no site, em podcast e no YouTube. É um negócio estranho. O líder do PCP pede explicações ao governo sobre a compra de 13% da REN por parte do Estado. Em declarações à Renascença, no programa São Bento à Sexta, Paulo Raimundo não percebe como é que o governo toma esta decisão, ao mesmo tempo que está prestes a vender a TAP.
17: É um negócio estranho que ainda vai ter que ser explicado. Aliás, o Sr. Primeiro-Ministro fez questão de dizer que na próxima oportunidade iria explicar isso. Estou curiosamente à espera dessas explicações, nomeadamente pela sustentação que é dada. Primeiro, para baixar o preço de custo da eletricidade, que dá vontade de rir. E a segunda é o problema da soberania, quando ao mesmo tempo... A bota não bate com a perdigota.
15: Certo do São Bento à Sexta, um programa semanal da Renascença com um comentário de Henrique Monteiro, moderação de Tomás Anjinho Chagas e um novo convidado todas as semanas. Esta semana foi o líder do PCP. Pode ler, ver ou ouvir no site da Renascença. O CDS está vivo e em crescimento, é o que defende Nuno Melo, líder do partido e atual ministro da Defesa. Em declarações à Renascença, antes da rentrée política dos centristas, Nuno Melo acredita que depois de terem desaparecido do Parlamento em 2022, o CDS tem agora demonstrado que não pode ser substituído.
18: Os estudos mais recentes demonstram que fosse o CDS hoje a votos e elegeria 6 a 7 deputados com resultados a rondar 6% contra 1,6% e nenhum deputado em 2023, o que mostra que há um caminho que foi feito.
15: A rentrée política do CDS é hoje às 5 da tarde em Albergaria a Velha. Há três distritos do país sob aviso amarelo da meteorologia devido ao calor esperado para hoje. Lisboa, Leiria e Coimbra são os distritos afetados. O aviso prolonga-se até segunda-feira. Para hoje são esperadas máximas nestes distritos entre os 33 e os 35 graus. No resto do país, os termómetros vão marcar valores semelhantes. No futebol, o Sporting está obrigado a vencer mais logo o Arouca para se aproximar da liderança da Primeira Liga. Depois do empate em Famalicão, os Leões podem ultrapassar provisoriamente o Benfica e ficar a um ponto do Futebol Clube do Porto. O jogo em Alvalade começa às 20h30 da noite, tem relato garantido aqui na Renascença e acompanhamento ao minuto. O Cascais Fest pela Paz quer reunir 40 mil pessoas mais logo na Praia de Carcavelos. A iniciativa é da Câmara de Cascais, nas vésperas do Dia Internacional da Paz, que se assinala a 21 de setembro. E num ano particularmente simbólico, como diz a Renascença, o presidente da autarquia, Nuno Piteira Lopes.
19: Este ano, 2026, Cascais é a capital europeia da democracia e por isso quisemos criar um grande momento aberto a toda a comunidade, que seja capaz de juntar diferentes gerações, diferentes públicos, precisamente através da música, que é fundamental para todos, a paz, o respeito, a inclusão, a convivência, e por isso o Cascais Fest pela Paz é muito mais do que um festival. Pretende ser o símbolo de tudo aquilo que se vive diariamente em Cascais e que fez com que Cascais fosse capital europeia da democracia.
15: Para a cabeça de cartaz foi escolhido o DJ Padre Guilherme, que é também embaixador da iniciativa e que encerrará à noite. Mas a partir das 5 da tarde estão previstas outras atuações, como os HMB, DJ Dizzy e um concerto gospel. A entrada é livre, mas sujeita a bilhete que pode ser levantado nas lojas do município de Cascais, junto à de Freguesia de Carcavelos e nas plataformas habituais, Sandra.
0: É um fim de semana de festa, com muita coisa a acontecer por todo o país. Fica então aqui mais esta sugestão. Obrigada, Cristina Nascimento. Toda a informação também atualizada no site da Renascença.
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0: Muito bom dia, bom fim de semana. Está comigo Sandra Torres até às 10 da manhã. Eu espero que esteja muito bem. Se esta hora vai na estrada, faça boa viagem. Se está já a aproveitar o fim de semana de sol, olhe, ainda bem. Eu espero que aproveite da melhor forma, com a família, com os amigos e, claro, sempre com a Renascença. Música.

Desejo-lhe um ótimo fim de semana com a Renascença. Pode contar com o sol e pode contar também com o céu limpo. É esta a previsão para todo o país. Hoje há também possibilidade de vento forte nas terras altas da região centro. As temperaturas vão subir, em especial no litoral norte e centro. Máximas para hoje, 27 graus para a Guarda, para Ponta Delgada e para o Funchal. 28 é a máxima prevista para Viana do Castelo e para Aveiro. 29 para o Porto e para Bragança. 30 para Viseu, Faro e Vila Real. 32 para Porto Alegre e Setúbal. 33 é a máxima para Leiria, Castelo Branco e Braga. 34 para Lisboa e para Beja. 35 para Évora e para Coimbra. E 36 é a máxima prevista para Santarém. Para a Covilhã, onde temos estado esta manhã a acompanhar a prova do Olivier Bonamici à conquista da Torre, a previsão é de 28 graus de máxima. É mais um desafio acrescido aqui para os nossos ciclistas. 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E seguimos agora ao som dos Napa. Tenham ótimo.

0: Porto e Benfica disputam a liderança isolada do campeonato este domingo às 8:30 e a Renascença vai estar no Dragão para lhe contar tudo sobre o clássico. Sou o editor do Desporto, Luís Aresta. O melhor relato é connosco, agora também no YouTube.
1: Conseguia. Exato.
2: Isto é emocionante ver como é que o desporto consegue unir tantas pessoas e como é que conseguimos fazer aqui, num sábado de setembro, uma festa enorme. Comigo, neste carro, tenho o Fábio. O Fábio é um dos membros da organização desta grande aventura da Conquista da Torre. Fábio, como é que foi co-organizar tudo isto?
3: Bem, isto foi verdadeiramente um desafio. A organização deste evento era já há algum tempo algo que o município tinha a vontade de organizar. Um festival de cicloturismo, que é um dos eventos que nós não temos, e foi efetivamente um grande desafio para nós em termos logísticos. Esta é a primeira edição do festival. Obviamente que a participação do Olivier veio aqui dar força e alavancar para que tudo isto acontecesse, mas pronto, sem dúvida que é um evento que vem para ficar, que esta será a primeira de muitas edições, e pronto, e é isso.
2: Eu imagino que tenha dado muito trabalho organizar toda esta grande subida à torre, mas está a compensar, está a ser um grande dia, não?
3: Sim, é uma logística brutal. As coisas, pronto, no dia e nos dias anteriores, as pessoas quando chegam e levantam os jerseys, levantam os kits e montam-se na bicicleta e começam a fazer o percurso, tudo parece mais fácil, mas a verdade é que há um grande trabalho de preparação durante cerca de dois meses para garantir que nada falhe nestes três dias de festival. E que tudo seja assegurado da melhor forma e que não haja problemas para nenhum ciclista e que corra tudo bem, que claro. No final esse é o nosso maior objetivo.
1: Muito bem.
2: Sim. E acho que vai correr tudo bem.
1: Isso mesmo.
2: Muitos parabéns também à organização, porque está aqui um grande dia.
3: Obrigado.
1: E que seja então a primeira de muitas edições que nós queremos muito acompanhar. Manel, depois do esforço, vem a festa no final desta subida à torre. Vamos ter uma grande festa, um grande convívio que vai certamente juntar ciclistas, famílias, clubes, amantes da bicicleta, com um ambiente de celebração. E festa que é festa, tem de ter DJ e tem de ter o nosso Paulino Coelho, ele que vai estar também convosco aí para acompanhar então esta grande festa. Manel, que seja um ótimo dia para ti, para todos os ciclistas, para o nosso Olivier Bonamici. Nós vamos acompanhando aqui na Antena da Renascença com vários momentos de reportagem e também nas redes sociais. Fica combinado.
2: Exatamente. É isso mesmo. Até já, Sandra, e vamos aproveitar ao máximo este dia.
1: Vamos a isso. Um dia histórico. Estamos à Conquista da Torre com Olivier Bonamici.

0: 9h21, sábado, está com a Renascença. Eu sou a Sandra Torres e quero desejar um ótimo fim de semana. Um fim de semana de sol e calor para aproveitar. Lembrar também aqui que esta manhã temos acompanhado este grande acontecimento à conquista da Torre. E também falado da forma como o desporto é capaz de unir as pessoas. Temos estado aqui focados no ciclismo e neste momento 2.000 pessoas estão então a subir até à Torre da Serra da Estrela. Um evento que pode continuar a acompanhar aqui na Renascença, também no digital, vá passando pelas nossas redes sociais. Queremos muito que fique connosco neste fim de semana de setembro.
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0: E é aqui na Renascença que pode ouvir o Visto de Fora, que regressa hoje, depois de umas merecidas férias. Vamos abrir novamente esta janela para o mundo e descobrir o que têm a dizer sobre o nosso país Begoña Íñiguez e Olivia Bonamici, dois jornalistas estrangeiros a viver em Portugal. Visto de Fora, a partir de agora, na Renascença, com Sérgio Costa.
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11: Bom dia. Voltamos. O Visto de Fora está de regresso. Olá, Olivier Bonamici, olá, Begoña Íñiguez, como sempre, neste Visto de Fora que faz este mês 9 anos ininterruptos. Como é que vocês se sentem com este regresso e com esta celebração de 9 anos de Visto de Fora?
12: Maravilha.
10: Olha, dois estrangeiros que quase somos portugueses.
11: Vocês são portugueses,
10: eu
11: vocês
10: quase.
11: São portugueses.
10: Mas 9 anos sem antena, numa rádio como a Renascença, é para estar mesmo, para ficar orgulhosos e que
11: claro.
10: As pessoas ainda nos aguentem.
11: Aguenta,
10: e que continuem
11: como
10: a nos acompanhar.
11: Outro, aguenta. E tu, Olivier?
12: Ah, super feliz e também surpreendido porque é incrível que já conhecemos tão bem Portugal, podíamos pensar que afinal nada nos surpreende e após 9 anos, não é? Ainda ficamos surpreendidos com este país, pelo melhor e pelo pior às vezes,
11: certo.
12: Mas sobretudo pelo melhor, e de facto, para mim é extraordinário, porque podíamos pensar até no negativo e no positivo, vamos dizer o quê, mas afinal há sempre coisas para descobrir, um pouco uma relação de amor, há sempre as coisas para descobrir.
10: Porque é o nosso país, realmente.
11: Exatamente.
10: E porque nós somos jornalistas, e vamos ser jornalistas até que morramos, portanto, essa curiosidade, essa capacidade de análise e de ser crítico, vai nos acompanhar sempre.
11: Claro,
10: é
11: e vamos daqui a instantes falar dos temas que marcam a atualidade nacional, mas para já olhamos para a Europa neste Visto de Fora que hoje regressa.
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11: Foi o melhor dos tempos, foi o pior dos tempos. Foi a citar Charles Dickens que Ursula von der Leyen abriu o discurso anual sobre o Estado da União no Parlamento Europeu esta semana. Um mundo diferente que leva a Presidente da Comissão Europeia a abrir portas ao Canadá como primeiro membro associado da União Europeia. A Presidente da Comissão descreveu que a União e o Canadá têm em comum a crença de que o poder não pertence ao mais forte, rico ou barulhento, estará a falar de quem imaginamos nós, mas pertence a todos nós. Olivier, como é que tu avalias este anúncio e este convite ao Canadá como primeiro membro associado da União Europeia?
12: Primeira reação, adorei, porque o feitiço virou-se contra o feiticeiro, adorei. Porque Trump acha que ele pode, à vontade, dar-se o luxo de nos insultar non-stop e de provocar os aliados. E o que é genial, que é o cume do ridículo neste homem, não é? Bom, está à vontade de rir, hein? Mas é genial nele, é que quando nós depois falámos, porque nunca ouvi o responsável canadiana insultar, marcar, nunca insultar os Estados Unidos, mas o que é genial é que o Trump depois ele fica revoltado, é genial.
11: Sim.
12: É mesmo a questão do feitiço que se vira contra o feiticeiro. Tirando a minha alegria, o ridículo mais uma vez genial de Donald Trump, é a política do Trump um suicídio a longo prazo, porque eu acho que para já toda a gente fica-lhe agradecido, ela acorda toda a gente, não é? A Europa fica mais autónoma, os canadianos também, os sul-coreanos também, e a política do Trump, afinal, é que os Estados Unidos vão ficar cada vez mais isolados. Isto é o cume.
11: E é a primeira vez que a Europa mostra assim uma vontade de contrariar a retórica de Trump.
12: Sim, claramente. É a primeira vez, pelo menos assim, desta forma.
11: Desta forma tão evidente.
12: Exatamente,
11: assim, não é?
12: Desta forma. Mas, no entanto, pronto, eu acho que é mais simbólico de outra coisa, porque o Canadá não pode.
11: Claro.
12: Depende claramente do ponto de vista económico das exportações com os Estados Unidos.
11: Begonha, que outros pontos destacas do discurso da União de Ursula von der Leyen esta semana no Parlamento Europeu?
10: Adorei. Adorei a força da Ursula von der Leyen, acho que as férias também correram bem para elas, porque voltou com essa energia da que precisamos, ainda que a Europa sempre vai um bocadinho mais devagar do que gostaríamos, ok? Mas adorei desse discurso, adorei também como que ela defendeu publicamente, diz que Ceuta é Europa, pelo conflito de Ceuta, a cidade do norte de África.
11: Está
10: o território marroquino que pertence a Espanha e com essa invasão que teve lugar e que já falamos cá no último programa antes das férias por parte de 80 mil marroquinos, ok? Mas estás-me a perguntar pelo discurso da Ursula von der Leyen.
11: Sim.
10: E eu adorei por isso, porque ela pôs os pontos sobre as is e diz claramente o que todos precisávamos de ouvir. Essa liderança, mostrou essa liderança em várias coisas. Uma delas foi precisamente este anúncio de que o Canadá vai ser esse sócio prioritário para a Europa e que a Europa precisa. É dizer, uma vez que os Estados Unidos do Trump ficaram de fora, porque foi o Trump que quis ficar de fora, esta relação atlântica vai continuar, e neste caso vai continuar não com dois parceiros como até agora, que era o Canadá e os Estados Unidos, só com o Canadá, mas com o Canadá mais alinhado com a Europa do que sempre, porque o Mark Carney, o primeiro-ministro canadiense, diz claramente o que todos também queríamos ouvir na visita às instituições europeias.
11: Muito
10: e
11: bem.
10: Diz claramente que juntos também, e é o que quis dizer, somos mais fortes.
11: Exatamente.
10: Portanto, para mim foi um começo, um recomeço, um voltar à normalidade na Europa, muito, muito bom.
11: Por falar em normalidade na Europa, eu avanço para outro tema, porque, Olivier, este fim de semana temos novas eleições estaduais na Alemanha, mais concretamente em Berlim e Mecklenburgo-Pomerânia Ocidental, isto depois da vitória da AfD, de extrema-direita, na Saxónia-Anhalt. Que é que, enfim, há aqui perspectiva que, pelo menos em Mecklenburgo, a AfD possa ter um bom resultado. O que é que pode representar para a Europa este reforço da extrema-direita na Alemanha?
12: Bom, para já dizer que precisa ter muito cuidado para que não colocar toda a extrema-direita no mesmo saco. Claro,
11: certo.
12: Que existe, é muito fácil.
11: Há várias extremas-direitas, não é?
12: Exatamente. E como há várias extremas-esquerdas, não é?
11: Claro.
12: E precisa ter muito cuidado. E também muito cuidado com as palavras de nazis, de tudo isto. Eu tenho algumas dificuldades com isto, admitiam. Apesar de, claro, que está provado que há algumas simpatias da AfD, deste partido da Alemanha, com alguns militantes neonazis. Mas daí a simplificar, dizer que é o partido neonazi, a mim faz-me uma confusão. Mas isto é outra questão.
11: Okay.
12: Agora, o que é preocupante é que esta força da extrema-direita, ela é pró-russa, e ela, ao contrário de uma extrema-direita francesa ou italiana, que está num processo de desdiabolização, de normalização, por assim dizer, claro que ainda são partidos da extrema-direita, mas que já não têm o discurso, eu digo, tão violento como tinham outrora. Este partido, mais se radicaliza, mais votos tem. Isto é preocupação. E uma preocupação que é, para mim, que é da Europa, que é que o país que mais ilustra isso, para mim, a preocupação é a Itália. Porquê? Porque a senhora Meloni, na Itália, ela anda a ser ultrapassada por um partido mais à direita do que ela, que é um general, que é o general Venacci. E o general Venacci, ao lado, a Meloni é de esquerda, mas claramente, ou seja...
11: Porque a Meloni é uma direita bastante conservadora, não
12: sim,
11: tanto...
12: Sim, mas bom, para mim é extrema-direita, mas estou a dizer que não é nada, ou seja, pronto, depois há as palavras do fascismo e tudo isso, não é, preciso ter muito cuidado. O Roberto Venacci é próximo muito ideologicamente da AfD, que é claramente, assumidamente, o que propõe a AfD, dos refugiados, de uma escola especiais para os refugiados,
11: mas
12: a dizer que eles estão lá de forma temporária... O homem da AfD, um dos responsáveis, a dizer que ser membro do SS não é automaticamente faz de uma pessoa um criminoso. Então, mas isto automaticamente é motivo de grande, grande preocupação. E ao mesmo tempo é o falência total dos partidos tradicionais, e não é só na Alemanha, em Portugal, na Itália, em França, que não ofereceram nada aos cidadãos que hoje em dia querem escolher uma via que ainda não escolheram nos últimos anos.
11: Partilhas desta visão, Begonha, que
10: sim,
11: o crescimento da extrema-direita é falência dos partidos tradicionais?
10: Porque estão a ocupar o espaço. Estão a ocupar o espaço aos bocados, pouco a pouco, sem pressa, mas sem pausa, é dizer, pouco a pouco, cada mês que passa, estão a ter mais intenção de voto os partidos extremistas. De extrema direita, é assim. Mas se nós olhamos agora, neste momento, para os países à volta de Portugal, e Portugal mesmo, ok?
11: Sim.
10: Vamos ver esse crescimento. Temos aqui em Portugal, cada vez o Chega, continua a crescer. É dizer, não está a diminuir a intenção de voto.
11: Isto acontece quando
10: temos
11: uma
10: caso
11: crise
10: de Vox em Espanha.
11: Exato.
10: E agora, com todas as polémicas com os imigrantes, é que está a acontecer o mesmo que aconteceu, por exemplo, com Hitler na Alemanha. Estamos a falar
11: temos
10: nos anos
11: exemplo,
10: 30.
11: Temos esse
10: nos,
11: exemplo.
10: Temos
11: que não
10: esse
11: há
10: exemplo,
11: capacidade?
10: Que é uma pena terrível, porque Hitler em Itália, precisamente com o discurso dos imigrantes, o discurso dos condições dos trabalhadores dos obreiros, dos traballadores, dos funcionarios das fábricas, dos operarios, esas condições que tiñan de traballo pésimas, ele conseguiu gañar todo ese descontentamento e gañar.
11: Por que esta incapacidade dos partidos moderados de fazer
10: pois
11: frente?
10: Pois isso é uma pergunta, porque está a olhar para si próprios, muitas vezes, e não está a conseguir dar resposta aos problemas cidadãos comuns. Mas é preocupante todo isto, porque não é só isto da Alemanha, que está claro, en Alemanha ficamos todos muito preocupados porque temos o passado. Claro, temos o passado nazi. Mas temos o caso, por exemplo, na Itália. Agora explicava Olivier essa diferença, que também é o crescimento de um partido mais além, mais à direita ainda que o partido da Meloni. Mas é que a Giorgia Meloni já é, neste momento, a primeira ministra, o primeiro ministro italiano, que mais tempo leva no cargo.
11: É verdade, é que garantiu estabilidade na Itália.
10: E que está a garantir estabilidade. Então, a Europa já mudou. Então, os partidos tradicionais, os partidos de centro-direita tradicionais, estão mesmo preocupados e acho que o problema é que não sabem por onde que ir.
11: Fiquei este alerta da Begonha Niga. Está feita a análise aos temas europeus. 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
11: Temos que falar de Portugal e o grande tema da semana, dos últimos dias, é o elevado número de alunos ainda sem colocação nas escolas. Várias reuniões entre o Ministério da Educação e diretores de escolas para encontrar soluções. Algumas soluções foram encontradas. O problema é sobretudo na Grande Lisboa e também em Setúbal. Visto de fora, Olivier, como é que tu olhas para este caso em que no arranque do ano letivo ainda há alunos sem escolas?
12: Sim, para os alunos sem professores, não é? Algo que devia ser proibido pela lei. Alunos sem escolas, que já não têm palavras, não é? Pronto, claro que vimos que as matrículas, muitas delas foram feitas fora de prazo, mas também são coisas que se antecipam, não é? Tanto a transferência de alunos do privado, como eu diria, sobretudo o facto de haver cada vez mais alunos de origem estrangeira, eu acho que são coisas que se antecipam. Isto prova a desorganização total e completa, o caos absoluto. E quando eu vi que há pais que vão processar o Ministério da Educação, isto eu acho que se entende. Este movimento que se chama Não Somos Bonecos. E de facto dá a sensação que o Estado às vezes nos considera assim, como puros bonecos, porque os pais que disseram, nós... escrevemos ao serviço do Ministério, não responderam aos mails nem a telefonemas. Isto parece até habitual. Tipo, sim, parece algo de normal. E lembro muito bem quando Gouveia e Melo falava da questão da saúde, neste tipo de coisa. Este tipo de coisa não pode acontecer.
11: Portanto, sobretudo, vês aqui má organização do Estado. Maior, até porque uma das críticas
12: é... A base é a estrutura. A base disto tudo. É como na saúde, muitas vezes. É a questão da estrutura. Como é que é possível que tu escreves um mail, um telefonema, que ninguém atende, ninguém responde? É muito estranho. Não, mas só a ideia. É super estranha a ideia. Então, mas espera aí. Não há resposta. Mas estás de férias, o que é que se passa?
10: Não, mas é o que tantas vezes dissemos cá, não? Mande um mail e ninguém responde. Mas aqui eu
11: vou
10: mais além.
11: Um problema português.
10: Mas isto é gravíssimo. O que está a acontecer este ano e que acrescentou-se ainda mais, é ainda mais surreal do que acontecia nos outros anos. Que já falamos continuamente disto um ano, outro ano. Porque este ano, normalmente acontece que há um elevado número de alunos quando começa o ano letivo, que não têm, se calhar lhes falta um professor de uma disciplina, outro professor. Todo isso aparece sempre nas notícias. Se nós olhamos para o de anos anteriores, é assim, não? Miles de alunos portugueses sem professor de não sei que, ou lhes falta em tal escola, não sei que. Está bem. Mas é que este ano juntou-se também, como explicava Sérgio, um grande número, estamos a falar de 1000 alunos, se calhar, um elevado
11: sem
10: número
11: escola.
10: De alunos sem escola.
11: Sem
10: então, num país da União Europeia, e que isto é muito grave, na área metropolitana da capital portuguesa.
11: Sim, sobretudo
10: capital,
11: onde acontece. Sobretudo onde acontece
10: então,
11: é Lisboa,
10: isto,
11: exato.
10: Mas é que eu vou mais além de tudo isto, nesta análise,
11: então.
10: E pensar uma coisa, que acho que também o preço da vivenda, da habitação em Lisboa, também está a condicionar, porque É verdade que non se fixeran ben os cálculos. O que explicaba Olivier é verdade, que há máis alumnos inmigrantes, há máis alumnos, mas non, non é só iso. É que moitos profesores
11: non aceitan lecionar en Lisboa,
10: de outras zonas de Portugal, non falo os que moran en Lisboa ou na área metropolitana de
11: Lisboa. Sim, mas aqueles que são colocados em Lisboa são
10: claro,
11: de outros pontos do país.
10: Claro, e que são de Coimbra, de Porto,
11: do Norte,
10: ok? Que fica longe, ou do Sul. Esas persoas, con o que gañan os profesores, non poden vir até cá, até a zona de Lisboa, pagar unha vivenda.
11: Seria necessária unha reforma moito grande.
10: E claro, a reforma sería outro tipo de... Isto xa falei moitas veces cá neste programa. Outra estrutura xa, para ser xa de profesores, facer concurso oposisao de verdade, para ceder aos postos de traballo. Mas non só iso, e se callar dar unha axuda... para a vivenda.
11: Exato.
10: Para os professores.
11: O ministro da Educação já rejeitou essa possibilidade.
10: Sim, mas é fundamental. Isso é fundamental.
12: Pode enviar um mail se quiser.
10: Claro que ninguém vai responder, porque senão vai... É incrível que precisamente na capital portuguesa faltem professores e muito tem a ver com este tema.
11: Claro que sim. Está feita a análise ao grande tema nacional e ficam aqui as dicas de quem vê o país de fora. Vamos avançar para o índice de Tugalidade.
14: Índice de Tugalidade.
11: Estamos a regressar de férias. O programa regressou hoje, portanto eu hoje vou fazer uma pergunta muito simples. Qual é o destino nacional de férias mais escolhido e o internacional mais escolhido pelos portugueses?
12: Alentejo para nacional.
11: Alentejo e... qual?
12: Alentejo.
11: Litoral.
12: Eu diria o litoral alentejá número 1.
11: Gol da França.
12: Depois... O quê? O quê?
11: Gol da França, é verdade.
10: Sim, sim, sim,
12: eu sei.
10: Sim, o internacional é Espanha.
11: Eu não disse que ia ser muito fácil, estão a ver.
10: Mas
11: isto vai ao encontro daquilo que falamos noutros programas, que de facto o Algarve está a perder para o Alentejo. E porquê?
12: E Espanha, qual é a região?
10: Andaluzia.
11: Andaluzia, eventualmente.
10: Andaluzia.
11: E sul de Espanha, naturalmente.
10: Sim, o sul da Espanha.
11: Sim, mas na zona de Andaluzia, exato. Mas de facto isto prova que o Algarve, como vocês uma vez já disseram,
10: sim,
11: e foi título
10: deste
11: programa, o Algarve já não é para os portugueses.
10: Claro.
11: Fica aqui esta dica. Eu disse que hoje era fácil.
12: Mas
10: Sérgio.
11: E o que eu tenho que dizer...
10: Eu sabia
11: critério,
10: isso.
11: Sim, mas critério de desempate, é rapidez na resposta. Portanto, Begonha, eu peço desculpa, desta vez ganhou
10: não,
11: a França.
10: Mas está bem, eu estava a deixar a Olivier, mas é que eu sabia, porque
12: ela quis deixar ganhar, ela diz.
10: E que nós às vezes aqui xa adiantamos moitas cousas e con o noso, a nosa análise,
11: exato,
10: neste visto de fora, realmente agora os dados son os que son.
11: Exactamente. Okay. Muito bem, vamos avançar para os negativos e positivos. O negativo da semana, Begonha.
10: O negativo ten a ver tamén con a vida dos portugueses. Por qué? Porque con a subida, este anuncio, máis un anuncio da subida do combustível, de facto, eu tiña outra cousa negativa, mas cando vin o anuncio de máis unha subida...
11: Significativa, já na próxima
10: significativa dos combustíveis para a semana. Isto é impresionante. É dizer, nun país... Nas áreas metropolitanas, sobretudo, das grandes cidades, que moitas persoas só poden voltar aos seus postos de traballo, facer a súa vida de carro, porque non teñen hipóteses de ir de transporte público, porque realmente fica longe e non dá, precisan do carro combustível para todo, e nin digamos dos transportistas, das empresas. Então, isto é unha coisa que eu non percebo, porque o goberno non olla para isto e diz, meu Deus, temos de tentar dar axuda.
11: O teu negativo, Olivier?
12: Pá, tem a ver com o Luís Montenegro, tem a ver com a questão do IRS. Eu juro que eu achei, quando ele anunciou isto, não vi na altura, vi no dia seguinte. E eu de manhã, estava na Renascença, e falo com um colega, disse, mas isto é uma piada? Foi eu que eu entendi mal ou não? Com um número.
10: É um número que
12: peraí, para um salário bruto, até tive que rolar 50 vezes, se é verdade, não é? Para um salário bruto de...
11: Estou a rir
12: porque... Não, estou, para mim é uma palhaçada. Não, mas isto é uma piada. Para um salário bruto de 1.000 euros, a poupança é de 12 euros por ano.
11: Um euro por mês.
12: Portanto, um euro por mês. A pergunta que eu coloco, Se uma entidade privada, um patrão, vos disser que vos aumenta 1 euro por mês, como é que vocês levavam isto? Eu levava isto como um insulto. E para mim é um insulto claríssimo ao bolso dos portugueses. E o Estado que insulta, e depois, peço imensa desculpa, não são estes partidos que resolvem, mas depois não é muito estranho que partidos como o AfD tenham estes resultados.
10: Claro, mas isto que, anunciou na quinta-feira não tem muita lógica, sinceramente. Está, o que escolheu Olivier e o que escolhi eu está totalmente relacionado.
11: Estão super alinhados. Bom, vamos tentar aliviar aqui um bocadinho, vamos para,
10: sim,
11: para
10: vamos
11: os positivos. Begonha, positivos.
10: Pois olha, estamos alinhados, Sérgio, também contigo.
11: Sim.
10: Porque eu tinha escolhido precisamente como positivo a quantidade de portugueses que escolheram Espanha precisamente quando vim este dado para as suas férias. E precisamente o que eu tinha explicado cá, não há muito, de que o Algarve e o Olivier, o Algarve estava a ficar caríssimo e a explicar como muitas pessoas estavam a escolher o sul de Espanha. Eu estive uns dias em Lisboa e vim também muitos espanhóis, portanto, alegra-me. Eu sei que no norte de Portugal também continuaram a escolher como lugar de férias o norte de Portugal, muitos galegos, mas atenção porque na parte de Huelva, eu estive na costa de Onubense, de Huelva, que é maravillosa, nessa zona del Rompido, que é un paraíso de tipo Tavira, mais barato, nessa zona, a quantidade de pessoas que ouvia falar português. Isto dá muito que pensar. Portanto,
11: exatamente,
10: para mim, o melhor é ver como em caso de crise nós temos, olha, escolhemos o país de ao lado e
11: exato,
10: não está mal que os
11: e
10: portugueses escolham Espanha e os espanhóis continuemos a escolher também Portugal.
11: Muito bem.
10: Não
11: e,
10: é mal,
11: e o teu positivo, Olivier?
12: É um positivo, tem a ver com uma terra que descobri no verão, que essa terra chama-se Malpica do Tejo, fica perto do Castelo Branco. Pela
11: muito
12: primeira
11: bem
12: vez da minha vida...
11: Malpica do Tejo.
10: Exatamente, um abraço.
12: Exatamente. E pela primeira vez desde que eu vivo em Portugal, assisti a festas populares a sério. Quando digo a sério
11: é
12: começar 8, 9 da noite e deitei-me a meio-dia.
11: Como é que é?
12: Portanto,
11: como é que é?
12: Começava 8, 9 da noite, uhum, deitei-me a meio-dia, acordava às 6 da tarde e voltava no dia seguinte às 8, 9 da noite.
11: Isso não cansa?
12: Não, mas eu sou uma máquina. E olha, eu digo-te uma coisa, o que é genial nisto tudo, mas sinceramente, Malpica do Tejo, mas festas, isso dura 4 noites, eu tive 2 dias lá. Mas há um ambiente extraordinário, malta, ultra porreiro, genial. E digo-te uma coisa, o que é genial nesta história toda é que
11: sim,
12: eu estava dormindo às 3 da tarde, portanto, e ligo o meu filho que ficava em Lisboa. E o meu filho liga às 3 da tarde, e que é genial, que é o contrário. Eu ligo, o que é que se passa? E eu, pai, são 3 da tarde, não estás acordado? Diz, não, deixa-me dormir. Bom, o primeiro dia assim, e o segundo dia, livre, normalmente às 4 da tarde. Eu acordo e digo, então o que é que se passa? Diz, pai, são 4 da tarde, ainda estás a dormir. Não, Luke, pá, o filho, pronto, pá, deixa-me em paz. E lá foi genial porque foi a inversão dos papéis.
10: Claro.
12: Eu, adolescente, e ele, o adulto. Nunca tinha feito, meio-dia, 2 da tarde.
10: Ode, estar das 6, 7 da tarde, se a fresquinha quando começa a baixar
11: sim,
10: a temperatura, e começas, claro, estás mais fresquinho, danças mais fresquinho, e estás até que começa o calor, que até 11,
12: sim,
10: 12 da manhã, tomas pequeno almoço, e depois deitas, descansas, e quando começa a ficar mais fresquinho...
12: Podes dizer que nestas noites cantei tudo.
10: Não gravaste, foi
12: brutal e obrigado às pessoas de Malpica do Tejo. Fechou, não divulgam demasiado porque já há muita gente nestas festas geniais de Malpica do Tejo.
11: Então um dia vamos ter que te ouvir a cantar, Olivier, ok?
10: Exatamente,
11: chegamos
10: Olivier,
11: ao fim.
10: Tchau.
11: Chegamos ao fim de mais um Visto de Fora, o regresso do Visto de Fora. Encontro marcado para a semana. Um abraço.
10: Abraço, tchau. Bom fim de semana.
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0: Eleições na Rússia, sistema de voto eletrónico alvo de ataque. Especialista em segurança social defende revisão do cálculo de pensões.
1: E vamos então às notícias na Renascença. Cristina Nascimento, são agora 10 horas. Vamos às notícias.
0: O sistema de votação eletrónico russo foi alvo de um forte ataque. A denúncia feita nas últimas horas pela Presidente da Comissão Eleitoral Central, citada pela agência Interfax. A Rússia vai a votos durante 3 dias para eleger membros do Parlamento. Apesar do ataque, a situação está sob controle, assegura a responsável. Por cá, o perito contratado pelo Governo para estudar a reforma da Segurança Social defende a revisão do cálculo das pensões. Jorge Bravo entende que a medida é necessária para acabar com as atuais injustiças do sistema.
2: Uma reformulação dos mínimos sociais, dos complementos para a pensão mínima e do CSI, para ser, no fundo, bastante mais assim, generoso, em alguns casos, mas também mais exigente na forma como se calcula esta própria pensão mínima. Eu dou-vos um exemplo que é ilustrativo. Pode chocar muito daqueles que nos estão a ouvir. Quem não contribuiu um cêntimo ao longo da sua vida, hipoteticamente, vai ficar a receber uma pensão de velhice superior a quem teve uma carreira contributiva, mesmo que seja uma carreira fracamente contributiva. Imagina...
0: Jorge Bravo, coordenador do relatório para a reforma da Segurança Social, em entrevista ao programa de economia, dúvidas públicas que pode ouvir na Renascença a partir do meio-dia. Está ainda disponível no site, em podcast e no YouTube. O líder do PCP admite que o partido pode convocar uma manifestação de grande escala para pressionar o governo a anunciar melhores apoios à população. A hipótese é avançada por Paulo Raimundo no programa da Renascença, São Bento à Sexta.
3: O PCP não tem por hábito convocar manifestações para esses efeitos. Não era, se o fizéssemos, não era inédito. Podemos vir a fazer. Agora há uma coisa que posso lhe garantir. É que tal e qual como reafirmei ontem, nós precisamos que as pessoas não permitam este assalto às suas vidas. É preciso que se indignem, é preciso que venham para a rua, que exijam a vida melhor a que têm direito.
0: Certo do São Bento à Sexta, programa semanal da Renascença, com o comentário de Henrique Monteiro, moderação de Tomás Anjinho Chagas e um novo convidado todas as semanas. Esta semana foi o líder do PCP, um programa que pode ler, ver ou ouvir no site da Renascença. Há 3 distritos do país sob aviso amarelo de meteorologia devido ao calor esperado para hoje. Lisboa, Leiria e Coimbra são os distritos afetados. O aviso prolonga-se até segunda-feira. Para hoje são esperadas máximas nestes distritos entre os 33 e os 35 graus. No resto do país, os termómetros vão marcar valores semelhantes. E é para fazer face às altas temperaturas que a Proteção Civil avisa para o perigo de incêndio rural máximo, sobretudo para o norte, centro, Alentejo e Algarve. Volto a lembrar à população que estão proibidas as queimadas. O Sporting está obrigado a vencer na recepção ao Arouca para se aproximar da liderança da Primeira Liga. Na antevisão, o técnico Rui Borges elogiou o adversário, mas garantiu estar mais preocupado com o desempenho dos Leões.
4: É uma equipa que teve um bom início de época, que tem uma boa ideia de jogo, mas estamos muito mais focados naquilo que nós seremos capazes de proporcionar e fazer para seguirmos o nosso caminho.
0: O jogo está marcado para as 20h30 da noite, com um relato garantido aqui na Renascença e acompanhamento ao minuto. Eu sou Cristina Nascimento, estas e outras notícias estão de volta daqui a 1 hora. Fique por aí e tenha uma boa manhã de sábado.
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7: Muito bom dia, bom fim de semana, bem-vindo ao Hotel Califórnia. 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Bom dia, Júlio.
8: Bom dia de setembro. Aliás, um setembro bem quentinho, não
7: mesmo,
8: é verdade? E parece
7: mesmo.
8: Que vai continuar.
7: Vai.
8: Mas eu espero que no Natal nós consigamos trazer uma coisinha mais quente. Não me está a precisar fazer o Natal em fato de banho, mas logo se vê o que é que vai acontecer.
7: Como é que começamos a julho?
8: Em setembro de 1984, a banda Frankie Goes to Hollywood passou a ser o mais longo êxito da história do top britânico. Porquê? Porque bateu a canção do Engelbert Humperdinck, um senhor que agora tem 90 anos, há poucos dias, com a canção Release Me, ficando 43 semanas no top com a canção Relax, que é para relaxar os nossos ouvintes. Foi, sem dúvida, um dos mais controversos, isso foi sem dúvida nenhuma, e polémicos sucessos em disco. Relax vendeu, logo naquela altura, 2 milhões de singles no Reino Unido. E ficou entre os 10 mais de todos os tempos dos singles naquele país. Fundados em 1980, em Liverpool, estiveram ativos de 80 a 87, 2004 a 2007 e depois até 2023, depois fecharam a loja. Tiveram uma banda, curiosamente uma banda pirata, com o mesmo nome, a fazer uma turnê nos Estados Unidos. Eles não estavam lá, mas havia uma banda chamada Frankie Goes to Hollywood. Era uma fake banda. E fez uma grande turnê. Mas não, mas amigos, relax, porque agora é para a gente se divertir.

0: Eu tinha este maxi single do Relax. O álbum não. Welcome to the Pleasure Dome. Era o nome do álbum, mas eu não tinha. Ora bem, oh, Júlio, durante anos pareceu impossível voltar a juntar os Fleetwood Mac. Fomos lendo as notícias e depois todo, tudo aquilo que foi acontecendo. A Christine McVie morreu em 2022. O Lindsey Buckingham tinha sido afastado da banda em 2018. A relação com Stevie Nicks estava completamente destruída. Mas, pelos vistos, alguma coisa mudou, porque os quatro membros sobreviventes da formação clássica estão neste momento a participar num documentário sobre os Fleetwood Mac, que está previsto para o próximo ano, e Lindsey Buckingham acaba de dizer que trabalhar nesse filme teve um efeito inesperado, que ajudou a sarar feridas, imagine. diz até que ele e a Stevie Nicks falam constantemente outra vez, e isto torna particularmente interessante uma notícia que apareceu no final do ano passado, que Mick Fleetwood estaria a tentar convencer Stevie, Lindsey e John McVie a fazerem um último concerto para celebrar os 50 anos de Rumours e claro, homenagear Christine McVie. Uma digressão parece muito improvável, segundo ele, um único concerto, já ninguém diz que é impossível. E então Lindsey Buckingham deixou mesmo uma frase no ar: o próximo ano deverá ser bastante interessante. Olha, depois de tudo aquilo que aconteceu nesta banda, talvez a maior surpresa seja ainda conseguirem voltar a encontrar-se. Vamos recordar então uma canção desse tal Rumours, o grande disco dos Fleetwood Mac,
1: grande álbum,
0: que faz 50 anos no próximo ano.

0: Este para mim é um dos melhores discos da pop rock, mas pronto, gostos não se escutem e pode ser que eles voltem. Júlio, e agora?
1: Bom, em função do que está a acontecer, eu diria que em relação a esta banda estamos com um Fleetwood Nicks, porque nem si nem sopas, é verdade.
2: Exatamente.
1: Ora bem, o que eu gostava dos Small Faces, gostava muito e continuo a gostar. Em 1966, esta banda britânica chegou ao primeiro lugar do top de singles no Reino Unido com o tema All or Nothing, ou Tudo ou Nada. Na verdade, o seu único número um. Pelo que contou a mãe de Steve Marriott, a

Como vai o Sporting reagir ao empate em Famalicão? A resposta é às 8h30 deste sábado em Alvalade, com o Aroca. Sou o editor do Desporto Luís Aresta, já sabe, o melhor relato é aqui na Renascença.

0: músicas, Júlio, que não precisam de dizer o nome de uma cidade para sabermos exatamente onde estamos. Bastam alguns segundos. Olha, e no caso de agora, estamos no Porto. No início dos anos 80, a cidade estava em plena ebulição musical. Rui Veloso, Táxi, GNR, Trabalhadores do Comércio e o Jafumega. Curiosamente, o Jafumega tinha começado por cantar em inglês, mas em 1981 decidiram experimentar a nossa língua e gravaram um single. No lado A estava a música em que a banda apostava, Dá-me Lume. E no lado B,
1: fantástico,
0: Ribeira. Pois.
1: Ui.
0: Só que Branco de Oliveira, da editora Metrosom, ouviu o disco e achou que os músicos se tinham enganado, que o êxito estava exatamente do outro lado. Insistiu para que as rádios e a televisão prestassem atenção a Ribeiro. O Júlio deve-se lembrar disso, que calhar também teve essa indicação, não é?
1: E tinha razão.
0: Exatamente, e acertou mesmo, claro. A música chegou aos primeiros lugares dos tops e ajudou já a Jafumega a dar o salto para a Polygram, uma multinacional, e tornou-se quase uma fotografia sonora do Porto daqueles anos. O Douro, a Ponte, as Duas Margens, aquela frase, a ponte é uma passagem. Bom, o resto provavelmente já está a cantar, de certeza. Bom, e há aqui uma última curiosidade. Ribeira tornou-se uma das músicas mais conhecidas de Jafumega, mas nunca entrou num álbum de originais da banda. Ficou onde tudo começou, num single de 1981 e no lado B.

É mesmo as memórias do Porto. O sol bate no braço. Essa frase é fabulosa, fabulosa. Há mais já a seguir no Hotel Califórnia. Entretanto, olha, estamos no Facebook. Vá lá dar a sua opinião. Dê uma espreitadela. 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

0: Muito bom dia, estamos no Hotel Califórnia. Este é o último fim de semana do verão. O outono começa na próxima semana, julho, e agora?
1: E exatamente, estamos em setembro e eu não podia deixar de passar esta canção Septon Septon, do Sr. Gilbert Bécaud, que foi o seu criador, em 1978. Eu tenho uma admiração enorme por ele. Ao longo da sua vida, gravou 25 álbuns de estúdio e 15 ao vivo no Olympia de Paris. É o artista francês que fez mais vezes o Olympia de Paris. Interpretou 7 óperas e comédias musicais e fez 8 filmes. E foi-lhe atribuído um título que é perfeito para ele. O Senhor 100 Mil Volts, pela energia dos seus concertos. E ele esteve em Portugal várias vezes e eu tive a ocasião de o entrevistar em 1973, após o concerto que ele deu como convidado especial do Festival da Canção. Depois do Festival da Canção, ele foi para o Porão Donau, que era a discoteca da moda, e o Isidro lá estava ao lado dele. Ele, aliás, estava muitíssimo bem acompanhado, mas eu tirei-lhe ali um bocadinho e fiz uma bela conversa para o meu gravador de cassetes. Gostava tanto de ter essa cassete. Ora bem, Gilbert Bécaud morreu aos 72 anos com tantas canções para interpretar, mas esta é fundamental em todos os meses de setembro. Septembre, septembre.

0: Tão bom, tão bom. Olha, Júlio, sabe uma coisa?
1: Diga, diga.
0: Hoje passam 45 anos sobre um dos grandes concertos da história, 19 de setembro de 1981. Mais de 10 anos depois do fim de Simon & Garfunkel, Paul Simon e Art Garfunkel voltaram a juntar-se para um concerto gratuito no Central Park em Nova York. Faz 2 anos, precisamente. Exato. 45. Falou-se na
1: não
0: altura
1: me diga
0: em 500
1: nada,
0: mil pessoas.
1: Não me diga nada, que eu estive lá e já não tinha. Não dei por isso, passaram esses anos todos.
0: 45, meu amigo, 45. Eu lembro-me tão bem de ver este concerto na televisão, mas lembro-me sobretudo de o ver com o meu pai. E porquê que isto para mim é tão importante? Porque o meu pai não era um homem de ficar muito tempo agarrado à televisão. Via as notícias e à vidinha dele. Mas naquele dia ele ficou, viu o concerto do princípio ao fim. Lembro-me bem, bem, bem. E talvez por isto esta gravação tenha ficado para sempre ligada a uma memória muito especial. Mais tarde comprei o CD, também tenho o DVD, mas de facto nenhum deles consegue guardar aquilo que ficou daquele momento, estar a ver Simon & Garfunkel com o meu pai. E hoje, 45 anos depois, eu quero voltar exatamente ao princípio daquela noite, ao momento em que o mayor de Nova York, Ed Koch, subiu ao palco para os apresentar. E logo depois,
1: exatamente,
0: começaram aqueles primeiros acordes. Central Park, Nova York, 19 de setembro de 1981, faz hoje 45 anos.
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0: Sabe quando hoje me arrepio a ouvir isto? Sobretudo esta entrada do Ladies and Gentlemen, Simon and Garfunkel. É incrível. Tantos anos depois.
1: É lindo.
0: E agora, Júlio?
2: Olha, e agora vamos recordar um álbum muito importante da música portuguesa e também alguém com um peso fundamental na nossa história musical. Para já, José Mário Branco e o álbum Mudam-se os Tempos, Mudam-se as Vontades, de 1971. Que saudades que eu tenho, porque o lançamento foi feito na Cave da Sansete para, penso que, entre 6 a 8 pessoas, entre as quais eu me incluía.
0: Tudo clandestino.
2: Ora bem, e porquê é que eu escolhi? Exatamente, porque aquilo tinha que ser assim um bocadinho
0: claro,
2: para a clandestinidade.
0: Claro, claro.
2: Ora bem, porquê é que eu escolhi agora este álbum? Porque fui buscar uma faixa fundamental chamada Queixa das Jovens Almas Censuradas. E porquê? Porque no dia 13 de setembro nasceu na Fajão de Baixo, Ponta Delgada, em 1923, Natália Correia. Natália Correia, que é a autora exatamente deste poema Queixa das Jovens Almas Censuradas. Foi poeta, escritora, deputada na Assembleia da República, batendo-se pelos direitos humanos e, em particular, pelos direitos das mulheres. O Zé Mário Branco nasceu em maio de 42, no Porto, e deixou-nos em 2010, em novembro. Uma obra própria. E para os outros artistas como José Afonso, o Sérgio Godinho, o Fausto, a Amélia Mujo, o Camané, foi, além de tudo mais, autor, compositor, letrista e produtor. Ora bem, esteve exilado em Paris entre 63 e 74. Eu tinha uma grande admiração por ele e ele fazia o favor de ter por mim muita consideração também. Vamos recordar, em homenagem a esta açoriana Natália Correia, Queixa das Jovens Almas Censuradas.

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1: O poema é maravilhoso e maravilhosamente interpretado pelo José Mário Branco, não é?
2: Gravado em Paris ainda.
1: A tempestade perfeita, de facto. É lindíssimo. Eu gosto imenso desta canção e deste poema. Júlio, agora recuemos até 1958, mas calma. Só para falar que Domenico Modugno levou ao Festival de San Remo uma canção chamada Nel Blu di Pinto di Blu. Ganhou o festival, sim. Conquistou o mundo e acabou conhecida simplesmente por uma palavra, Volare. Vendeu milhões de discos, ganhou dois dos primeiros Grammy da história. Modugno contou que a inspiração surgiu ao olhar para as pinturas de Chagall, com figuras suspensas no ar e envolvidas pelo azul. E daquela imagem nasceu a ideia de um homem que se pinta de azul e começa a voar. O homem deve ter tomado alguma coisa. Bom, ao longo dos anos, a música foi gravada por dezenas de artistas, desde Dean Martin aos Gypsy Kings, como sabemos, e em 2001 chegou às mãos de Rita Lee. E Rita fez aquilo que sabia fazer tão bem. Não tentou imitar Modugno, não devia, não fez e certamente não o queria fazer. Transformou simplesmente esta canção, adaptou-a para português e chamou-lhe Voando. Mais de 40 anos depois do original, Volare descobriu outra língua e, no fundo, também outra personalidade. Vamos ouvir.

0: adoro versões, gosto muito desta. Gosto mesmo muito desta versão de Valar voando, Rita Lee. Eu é que vou voar daqui a um bocadinho, depois de acabar o hotel. Vou à Covilhã, num instantinho, e já venho. Porque nesta altura, o Olivier Bonamici, e aliás ouvimos isto na Renascença entre as 7 e as 10 com a minha querida Sandra Torres, está a subir à torre, juntamente com mais 2 mil ciclistas. Foi uma aposta que ele perdeu, e essa aposta era, se ele perdesse, subia à torre, então está a acontecer. No final vai haver cá em baixo um grande evento, tipo uma feira, com comes e bebes, e com música, e lá estarei eu para dar a música, pronto.
1: Lá está, exatamente.
0: Daqui um bocadinho lá estarei
1: também. Eu espero que cheguem todos, porque subir à torre, bicicleta...
0: Sim, ainda por cima com esse calor.
1: Se fosse bicicleta à motor.
0: Exatamente, pois, mesmo assim, às vezes era preciso pedalar. 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Como é que vamos fechar esta hora, Júlio?
1: Olha, vamos fechar da melhor maneira em termos musicais, mas sempre com uma pontinha de tristeza. Recordando Mary Travers e o incomparável trio Peter, Paul and Mary.
0: Ah, gostei.
1: Foi no dia 16 de setembro de 2009 que a voz maravilhosa de Mary se calou. Após largos anos a lutar contra uma leucemia, a Mary deixou o trio e deixou-nos a todos com 72 anos. E eu quero recordar também Peter Yarrow, que nasceu em 38 e morreu o ano passado. E neste momento o trio apenas resiste e a fazer concertos, que é extraordinário, com 88 anos, o Sr. Paul Stuckey. É, portanto, o único elemento de Peter, Paul and Mary, que foi um trio que fez escola e que foi ouvido em todo o mundo e que realmente teve sucessos extraordinários. No caso deste último voo de Mary Travers, eu tinha que escolher, para nós fecharmos, Living on a Jet Plane.
0: Tão bom.
1: Que linda voz. E tive o raríssimo privilégio de estar com eles nos bastidores de um concerto tipo Woodstock, em pequenino, em Los Angeles, e deixaram-me ir aos bastidores. E eu ainda perguntei ao manager se estariam interessados em vir a Portugal. O manager não fazia a mínima ideia que Portugal era um país e que existia. E, portanto, não passou cartão nenhum. Ficámos assim. Living on a Jet Plane.

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18: Bom dia, são 11 horas, 10 nos Açores. Que notícias é que importa saber agora esta hora?
19: NATO aplaude anúncio de acordo entre os Estados Unidos, Dinamarca e Groenlândia. Novo bispo de Algarve toma posse na próxima hora e leva um sonho para a sua missão. Abrir a indicação de que 3 pessoas ficaram feridas com gravidade no acidente desta manhã na Estrada Nacional 226 em Liomil, Moimenta da Beira. O acidente aconteceu pelas 8h30 e a estrada está cortada nos dois sentidos desde essa hora. Ao que a Renascença apurou junto de fonte da GNR, o acidente envolveu um ligeiro de mercadorias e 2 motociclos. Os 3 feridos graves são as pessoas que seguiam nas motos. A mesma fonte adianta que, nesta altura, não há previsão ainda para a reabertura da Estrada Nacional 226. Na atualidade internacional, a NATO aplaude o anúncio de um acordo com a Dinamarca e a Groenlândia e os Estados Unidos para reforçar a segurança no Ártico. Segundo Donald Trump, o acordo prevê que Washington terá controle permanente sobre a segurança da ilha e garante que o acordo não terá custos para os Estados Unidos. O gabinete da primeira-ministra dinamarquesa confirma que este memorando deverá ser assinado na próxima semana, à margem da Assembleia Geral das Nações Unidas, e sublinha a importância do acordo para a segurança no Ártico e da NATO. No mesmo sentido, a porta-voz da Aliança Atlântica, citada pela agência Reuters esta manhã, considera que este acordo vai contribuir para promover a segurança, estabilidade e cooperação na região. Por cá, o perito contratado pelo governo para estudar a reforma da segurança social defende a revisão do cálculo das pensões. O coordenador do relatório para a reforma da segurança social entende que a medida é necessária para acabar com atuais injustiças do sistema. É uma das ideias defendidas por este especialista. Jorge Bravo, entrevistado desta semana do programa Dúvidas Públicas, para ouvir na Renascença a partir do meio-dia. Está também disponível no site, em podcast e no YouTube. Já estará em marcha o protesto que pretende mostrar a floresta do futuro em Portugal. Valongo do Voga é o ponto de encontro para a iniciativa que decorre desta manhã. À Renascença, João Camargo, da Rede de Resposta a Incêndios Florestais, explica o que vão mostrar.
8: Foram áreas que foram deseucaliptadas, que foram plantadas com carvalhos, com outras espécies autóctones, mas é um bocadinho um retrato daquilo que precisamos fazer em grande escala.
19: João Camargo admite que é um trabalho difícil e deixa críticas ao Estado.
8: São poucos hectares, ainda é muito experimental, aliás, com baixo financiamento, com muito esforço coletivo e também individual das comunidades locais. Nós precisamos de mobilização em grande escala também de pessoas e de recursos. Infelizmente percebemos que o Estado não é um ator favorável a esta transformação, bem pelo contrário.
19: João Camargo, ouvido pela jornalista Teresa Almeida. O novo bispo do Algarve quer passar por todas as paróquias da sua nova diocese. Em entrevista à Renascença e à Agência Eclésia, Dom Vitorino Soares revela este propósito. Neste dia em que toma posse canónica, o bispo anuncia que vai dialogar com o clero para ver se é possível concretizar a ideia.
17: Esta era uma proposta de estar com os parcos, estar com as paróquias, com as comunidades, seja no litoral, seja no interior, sejam paróquias mais ricas, mais pobres, mais populosas, mais envelhecidas ou mais isoladas. Não traduzia isso como um plano, mas como um sonho que eu levo dentro de mim e que vamos ver se consigo fazer. Nestes primeiros tempos, e celebrar a Eucaristia um fim de semana à comunidade, acho que vai ser compatível.
19: São Vitorino Soares, bispo do Algarve, em entrevista à Renascença e à Agência Eclésia, para ouvir na íntegra amanhã. A tomada de posse canónica do novo bispo do Algarve está marcada para daqui a meia hora na Sede Faro. Eu sou Cristina Nascimento, volto aqui uma hora para atualizar a informação. Até lá, sempre em rr.pt.
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18: Muito bom dia, bom fim de semana. É o Hotel Califórnia. 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Júlio, vamos continuar.
25: Vamos continuar e podemos dizer que toda a gente sabe que as figuras públicas, nomeadamente os políticos, têm gafes. Acontece a toda a gente. Acontece aos melhores e aos piores também. E, portanto, eu quero aqui recordar uma gafe histórica de um vice-presidente dos Estados Unidos. Em 1970, Spiro Agnew, que era vice-presidente dos Estados Unidos, pronunciou um discurso feito na presidência de Richard Nixon absolutamente histórico, pela infelicidade. Nesse discurso ele declarou que a juventude americana estava a ter uma lavagem ao cérebro para a cultura da droga e outros vícios. E a culpa era da música rock, dos filmes, dos livros e até de alguns jornais de baixo nível. Claro que a história não lhe deu razão, muito embora o rock tenha às vezes alguns casos de dependências e algumas fatais. É verdade. Mas rock, rock sempre. Ou então Rock Around the Clock. Exatamente por isso eu escolhi um tema gravado em 1954 por Bill Haley and His Comets. Foi o primeiro disco de rock número um nos Estados Unidos e no Reino Unido. E foi assim que o rock and roll entrou na concepção da cultura no mundo. Eu quero dizer à memória de Spiro Agnew que nesse dia não estava feliz. Vá lá, dê lá um passinho de rock aí na eternidade.
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0: Maravilha. Olha, Júlio, há vozes que ficam tão ligadas a uma canção que muitas vezes até acabam por esconder outras igualmente bonitas. Maggie Reilly fez esta semana 70 anos e eu assinalei isso no Hotel Califórnia Noturno. E basta dizer o nome dela para, provavelmente, começar imediatamente a pensar numa música na nossa cabeça, que é Moonlight Shadow. Foi a canção que, em 1983, transformou aquela voz escocesa numa das mais reconhecidas da pop europeia. Mas no mesmo disco de Mike Oldfield havia outra, e eu confesso que gosto particularmente desta. O álbum era Crisis, e tinha Moonlight Shadow, claro. Tinha Ian Anderson dos Yes a cantar In High Places, Roger Chapman em Shadow on the Wall, e escondida no meio disto tudo estava Foreign Affair. E aqui Maggie Reilly não se limitou a cantar. A música é de Mike Oldfield, mas a letra foi escrita pelos dois. E é uma canção simplesmente muito curiosa, porque é uma canção muito simples. Mike Oldfield construiu praticamente todo aquele ambiente com sintetizadores. Depois Simon Phillips acrescentou bateria e um shaker. E depois, claro, há a voz de Maggie Reilly. Uma voz que nos leva para aquilo que a própria letra imagina. E há uma coisa que eu gosto particularmente nesta história. Nunca foi single de Mike Oldfield. Ficou simplesmente dentro de Crisis, como o Ribeira, como há bocadinho. O Ribeira foi ao contrário, ficou dentro do single, nunca esteve num álbum.
1: Bom, exato, exato.
0: E o que é facto é que ficou ao lado de uma das músicas mais famosas dos anos 80, que é Moonlight Shadow, e conseguiu sobreviver. Foi entrando em coletâneas, continuou a ser tocada por Mike Oldfield ao vivo, e mais de 40 anos depois continua a ver quem a descubra ou quem simplesmente gosta de voltar a ela. E então, porque esta semana Maggie Reilly fez 70 anos, podíamos celebrá-la com Moonlight Shadow, mas essa ouvimos aqui muitas vezes. Hoje prefiro virar um bocadinho o disco e recuperar uma das canções mais bonitas que aquela voz gravou com Mike Oldfield.

0: Eu não sei porquê, desde sempre tive uma coisa com este Foreign Affair. Gosto muito do Moonlight Shadow também, mas este tinha aqui qualquer coisa. E agora, Júlio?
1: Olha, e agora aqui vai uma pergunta que resulta sempre da minha própria curiosidade, quando ando a pesquisar coisas sobre material para o programa, deparo-me sempre com isto. Qual foi o primeiro trabalho de Alanis Morissette? Ora bem, o que é que ela teria feito antes de ser cantora? Era atriz para espetáculos infantis. Pronto, alguns até tiveram atividades profissionais que nada tinham a ver com a música. Ela, pelo menos, já tinha pelo menos uma atividade de palco. Esta Alanis Nadine Morissette nasceu no dia 1 de junho de 74. É compositora, cantora, produtora, americana-canadiana, porque nasceu em Ottawa.
0: Sim.
1: Ela vendeu até agora muito mais de 60 milhões de discos. Eu não os contei todos. E até agora é considerada um verdadeiro fenómeno cultural da década de 90. Ela tem 5 Grammys com o primeiro álbum e mais 2 com o tema Uninvited para o filme City of Angels. E aí é que eu me lembrei do filme. O filme City of Angels é um filme muito curioso, de 1998, e tem nos papéis principais dois atores que eu gosto muito. Um deles eu entrevistei, neste caso uma delas. Nicolas Cage, não entrevistei, mas a Meg Ryan tive a ocasião de falar com ela. Mas na banda sonora deste City of Angels há também interpretações do Jimi Hendrix, dos U2, de Peter Gabriel, de Eric Clapton, entre muitos outros. Realmente, o disco é notável, o disco com a banda sonora e o filme também. Mas vamos ficar com Alanis Morissette, que é

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0: Bom, e esta semana que passou, estive com a Helena Coelho das Doce e pronto, já estivemos com algumas recordações, como é evidente, e porque há músicas que me fazem lembrar lugares, outras fazem-me lembrar exatamente onde estava quando as ouvia. E esta música que eu vou passar leva-me para um carro, a caminho da escola, com a Renascença ligada. Era o início dos anos 80 e de manhã ouvia-se o quê? O despertar do António Sala e Olga Cardoso. E lembro-me perfeitamente de ouvir por lá as Doce. Tinham acabado de aparecer, eram a Fátima Padinha, a Teresa Miguel, a Helena Coelho e a Laura Diogo. O primeiro single, Amanhã de Manhã, em 79, foi um sucesso imediato. Pouco depois,
1: foi
0: extraordinário. Mas pouco depois apresentaram no Festival RTP da Canção uma canção que tinha precisamente o nome do grupo, Doce. Ficaram em segundo lugar em 1980, mas as Doces estavam apenas a começar, porque depois chegariam Ali Babá, Bem Bom, Quente, Quente, Quente e tantos outros sucessos. Mas este ficou por outra razão. Quando a ouço, não penso primeiro no festival nem nas Doces. Lembro-me de ser miúdo, de ir para a escola e de ouvir o António Sala na Renascença. E na altura não podia imaginar que alguns anos depois aquela rádio também iria fazer parte da minha vida, não é? Porque realmente há mesmo memórias que ficam guardadas em fotografias. As minhas muitas vezes ficam guardadas em canções. E esta é seguramente uma delas.

0: E nestes 3 minutos, Júlio, vi-me dentro do carro, ou do meu pai ou do meu tio, conforme quem me dava boleia, porque o liceu ficava na outra ponta da cidade. Não é que muitas vezes não fosse a pé, fui. Mas ouvi ao despertar do António Sala e esta canção está coladinha a essa memória. Há mais memórias já a seguir. Olha, se quiser dizer as suas memórias, está o post no Facebook da Renascença. Faça favor.
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0: Muito bom dia, bom fim de semana. É o último fim de semana de verão. Temos outono já na próxima semana. E agora, Júlio?
4: Olha, e agora, já que você me puxou pela memória, estamos num período, diria, um período áureo da música portuguesa, concretamente da chamada música pop-rock, não é? Eu fui buscar Os Heróis do Mar. Os Heróis do Mar. Estamos em 1981 e eles estrearam-se na Febre, em termos radiofónicos, de um espetáculo ao vivo, estrearam-se na Febre de sábado de manhã, exatamente em 1981.
0: Eu vi-os ao vivo nesse ano, com o primeiro álbum.
4: Exatamente, e duraram bastante tempo, de 81 a 1990. E eles vinham de um outro grupo, que eu também já tinha passado na rádio, que era o Corpo Diplomático, três deles. Só o vocalista nunca tinha sido cantor de rock nem nenhuma banda, e hoje em dia vai preservando a memória dos Heróis do Mar, e eu sou muito amigo dele, o Rui Pregal da Cunha. Não tinha nenhum passado na música, mas foi ouvido por eles e foi adotado, e muito bem, como vocalista dos Heróis do Mar. Lembro perfeitamente da estreia deles na Febre de Sábado de Manhã, alguma polémica que traziam, porque o nome era retirado do primeiro verso do hino nacional e levou a que a banda fosse conotada com uma certa estética nacionalista, enfim... O que interessava era a música que eles traziam. E claro, o primeiro single, estreado na Febre, tinha duas grandes cantigas: A Brava Dança dos Heróis e O Saudade. Isso foi sem dúvida. Mas eu não escolhi o primeiro single porque há aqui canções que me tocam muito. A canção Amor, com a Nela Deiras, que é curioso, a Nela Deiras foi convidada para interpretar esta canção, foi um enorme sucesso, foi disco de platina. E os Heróis do Mar foram considerados, por uma revista musical, o Face, o melhor grupo de rock da Europa continental. Eu gostava de perceber porque é que foi considerado a Europa continental. Quer dizer, os ingleses ficaram de fora. Pronto, não é que sabe. Mas de qualquer das maneiras. E a Paixão foi outro grande sucesso. Perante todos esses sucessos todos, eu escolhi um. Ouçam, deliciem-se, porque os Heróis do Mar estão no nosso coração e no primeiro verso do hino nacional.

0: tinha o amor em maxi single. E ouvia muito o lado B. Eu não sei porque, não me pergunto, mas ouvia muito o lado B. E entretanto, que era ligeiramente diferente. E entretanto, este Só Gosto de Ti faz parte de um mini LP chamado Rapto. Tinha esta, tinha o Pássaro Vermelho. Era muito giro, eu ouvia vezes sem contas. Ora bem, há canções que de facto parecem ter sido feitas à medida de um cantor, e esta que eu trago agora acho que é uma delas. Mas Kenny Rogers não queria gravá-la. You Decorated My Life foi escrita por Debbie Hupp e Bob Morrison, e logo o título causava alguma estranheza, não é? Decoraste a minha vida. O próprio Morrison contou que havia quem ouvisse aquilo e dissesse: Decorated, a sério? E ele próprio gravou a primeira música, não teve qualquer sucesso. Depois ofereceram-na a Dottie West, que também não a quis. Chegou finalmente a Kenny Rogers, e ele também achou demasiado doce, demasiado sentimental para o seu gosto, e durante cerca de um ano resistiu a gravá-la. Mas ainda bem que mudou de ideias. You Decorated My Life chegou ao número 1 do Top Country e ao número 7 do Top Pop americano. E os autores ganharam o Grammy de Canção Country do Ano. E é curioso, uma música que ninguém parecia querer acabou por se tornar numa daquelas canções que hoje parecem impossíveis de imaginar noutra voz. E precisamente esta semana, em 1979, começava a sua caminhada no top americano. E eu li esta notícia e eu, por acaso, confesso, não conhecia. E fiquei a gostar muito, muito, muito. You Decorated My Life.
1: Vou ouvir com muita atenção.

0: life.
1: Não é tão bonita, que maravilha. Kenny Rogers, mais uma para a minha lista. Júlio, e agora?
2: Olha, e agora este comentário é inevitável. A música brasileira é excelente, de altíssima qualidade, tem obras de arte maravilhosas.
1: Sim, sim.
2: Com, agora quando se juntam três, não sei, tem uma dimensão estratosférica, realmente, não há dúvida nenhuma. Porquê? Porque vou aqui recordar com os meus amigos um especial feito para a TV Globo em 23 de dezembro de 2012, com Caetano Veloso, Gilberto Gil e Ivete Sangalo. Para já, o cenário é absolutamente extraordinário. Estou a descrever-vos o cenário porque é um espetáculo ao vivo e eu tive a ocasião de ver alguns clipes desse espetáculo ao vivo. E depois, o som maravilhoso, de tal maneira que o podemos passar aqui à vontade na rádio com muito boa qualidade. E este espetáculo, um especial para a TV Globo, gravado, como eu disse, em 23 de dezembro de 2012, venceu o Grammy Latino do melhor álbum de música popular brasileira. E não é por acaso. Ora bem, Caetano Veloso tem agora 84 anos, estive a ver o programa das festas dele, tem imensos espetáculos para fazer, imensos concertos. Também fui ver o Gilberto Gil. Também tem 84 anos e também tem muitos concertos. E, evidentemente, Ivete Sangalo, que tem só 54 anos, está cheia de trabalho. O que eu posso daqui recordar é o seguinte, é que do Caetano Veloso e do Gilberto Gil, tive o raríssimo privilégio de os ter em programas meus, conversar com eles e convidá-los a cantar, e cantaram em programas meus. A Ivete Sangalo, não sei por que razão, nunca a vi ao vivo.
1: Eu já vi tantas vezes.
2: Já tantas vezes ela veio e nunca calhou, não sei porquê. A próxima vez que vier, eu tenho que ouvir esta menina que, como diz o Caetano Veloso, você é linda.
1: Ui, que maravilha.

0: para dizer.
1: Isto é uma obra de arte, autêntica. Olha, Júlio, por falar em obras de arte, eu adoro os Roxy Music, mas há uma música deles que tem uma coisa muito curiosa, e hoje, quando a ouvimos, parece quase uma despedida, só que ninguém sabia que era. Em 1981, Brian Ferry foi para a costa oeste da Irlanda, gostava de pescar, e acabou por passar algum tempo naquela paisagem de lagos, montanhas, vento e chuva, e foi ali que começou a trabalhar nas músicas para o próximo disco dos Roxy Music, e anos depois disse que gostava de pensar que parte da melancolia escura de Avalon tinha vindo precisamente daquele lugar. Depois levaram as músicas para um cenário completamente diferente, gravaram parte do álbum em Nassau, nas Bahamas, e também em Nova York. Mas quando chegou a altura de fazer a capa, Brian Ferry voltou à Irlanda, aquele mesmo lugar onde tudo tinha começado. E o disco chamou-se Avalon. Saiu em 82, foi número 1 no Reino Unido e tornou-se o álbum de estúdio mais bem sucedido dos Roxy Music. E começava precisamente com More Than This. Acabou por ser o último top 10 britânico dos Roxy Music, mas ninguém estava a anunciar uma despedida. Não havia um comunicado, não havia uma última fotografia, não havia uma digressão de adeus. Mas a verdade é que este More Than This... Olhe, não houve mais do que isto. A canção dizia tudo, se calhar sem querer dizer isso.

0: Júlio, como é que fechamos hoje?
1: Olha, fechamos muito bem, porque estamos em tempo de quatro estações. Em setembro de 1962, os The Four Seasons estiveram 5 semanas no número 1 do top singles americano e apenas foram número 8 em Inglaterra, mas isso nunca sabe porquê. Foi o primeiro grupo americano a ter 3 singles no primeiro lugar e todos eles seguidos. Extraordinário. A canção chama-se Sherry, com Frankie Valli, líder do grupo. Com os Beach Boys, os Four Seasons foram a única banda, juntamente com os Beach Boys, que conseguiu resistir à chamada invasão britânica dos anos 60, porque os britânicos invadiram a música popular anglo-americana com os primeiros lugares dos tops em todas as alturas. Ora bem, eles continuam em atividade, tiveram um musical em Londres vários anos sobre as suas vidas que eu nunca consegui ver e venderam mais de 100 milhões de discos em todo o mundo. O Frankie Valli continua a cantar com a bonita idade de 93 anos, sempre em atividade, desde 1953. É extraordinário, eu vi até um espetáculo dele ao vivo e realmente está em pé, sem ajuda nem de uma bengala. É extraordinário. Frankie Valli continua. Aqui vamos ficar com The Four Seasons.
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25: Boa tarde, é meio-dia, 11 horas nos Açores.
26: O anjo do Senhor anunciou a Maria.
27: E ela concebeu do Espírito Santo.
26: Ave Maria.

0: Rogai por nós, Santa Mãe de Deus,
1: para que sejamos dignos das promessas de Cristo.
0: Oremos. Infundi, Senhor, a vossa graça em nossas almas, para que nós, que pela anunciação do anjo, conhecemos a encarnação de Cristo, vosso Filho, pela sua paixão e morte na cruz, e com a intercessão da bem-aventurada Virgem Maria, alcancemos a glória da ressurreição. Por Cristo, Senhor nosso.
1: Amém.
0: Glória ao Pai, e ao Filho, e ao Espírito Santo.

0: Vamos às notícias em destaque no Jornal do Meio-Dia. Boa tarde.
1: Dinamarca e Groenlândia garantem que acordo com os Estados Unidos não põe em causa a soberania da ilha. Esta hora vamos até Faro, à tomada de posse canónica do novo bispo do Algarve. Olá, Viva, muito boa tarde. O acordo entre os Estados Unidos, Dinamarca e Groenlândia não vai comprometer a soberania da Groenlândia. A garantia é dada pela Dinamarca e a ilha do Ártico em declarações assintadas pela agência Reuters. Nas últimas horas, Trump tornou público que será assinado um entendimento que daria a Washington controle permanente sobre a segurança da Groenlândia. A NATO já veio saudar este anúncio, considerando que vai contribuir para promover a segurança, a estabilidade e a cooperação na região. Nas últimas horas há então esta indicação de que o acordo não coloca em risco a soberania da Groenlândia. Luís Montenegro vai aproveitar a deslocação aos Estados Unidos na próxima semana para participar na Assembleia Geral das Nações Unidas para reforçar laços económicos e comerciais com os norte-americanos. O objetivo foi transmitido à agência Lusa pelo gabinete do primeiro-ministro. De acordo com a mesma fonte, os Estados Unidos foram o quarto maior cliente de Portugal em termos de comércio de mercadorias, com uma cota de mercado de quase 6% das exportações nacionais, o que equivale a 4,6 mil milhões de euros. Há três distritos do país sob aviso amarelo da meteorologia devido ao calor esperado para hoje. Lisboa, Leiria e Coimbra são os distritos afetados. O aviso prolonga-se até segunda-feira. Para hoje são esperadas máximas nestes distritos entre os 33 e os 35 graus. No resto do país, os termómetros vão marcar valores semelhantes. Já decorre a cerimónia de tomada de posse canónica do novo bispo do Algarve. Dom Vitorino Soares, que faz 66 anos em outubro, assume a missão com a ideia de querer percorrer todas as paróquias da diocese. Foi o que disse em entrevista à Renascença e à Agência Eclésia, que já fomos ouvindo esta manhã. A celebração realiza-se na Sede de Faro. É lá que está a repórter Ana Catarina André. Boa tarde, Ana Catarina. O que podes relatar a esta hora?
2: Boa tarde, Cristina. A missa aqui em Faro começou há pouco mais de 15 minutos. São muitos os fiéis que fizeram questão de assistir a esta tomada de posse de Dom Vitorino Soares, o novo bispo do Algarve, que era até agora bispo auxiliar do Porto. Neste momento eu estou no exterior da sede de Faro, onde muitas pessoas assistem à missa através de um ecrã gigante que aqui foi colocado. Há muitas pessoas que vieram de Paredes, onde Dom Vitorino Soares esteve 25 anos. Há pouco falava com uma dessas paroquianas que o descrevia como um padre humilde, próximo do povo. Como referias há pouco, Cristina, Dom Vitorino Soares quer visitar as 80 paróquias da diocese aqui de Faro, quer fazer isso nos primeiros meses e por agora já estão aqui muitos dos representantes dessas mesmas paróquias que anseiam conhecer o novo bispo e conversar com ele.
1: Obrigada, Ana Catarina André, em direto da sede de Faro, onde, como foi audível, os sinos repicam também em homenagem a Dom Vitorino Soares, o novo bispo do Algarve. Eu sou Cristina Nascimento, estas e outras notícias estão sempre atualizadas em rr.pt. Fico por aí e tenha uma boa tarde de sábado.
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0: Dúvidas Públicas. Viva e bem-vindos a mais um Dúvidas Públicas, a entrevista de economia da Renascença. Hoje vamos falar muito de segurança social, da sua sustentabilidade, das medidas que podem ou devem ser tomadas para a garantir, mas também das diferenças entre Caixa Geral de Aposentações e o regime geral. No fundo, vamos falar da sua reforma, agora e no futuro, e por isso será melhor estar atento ao longo da próxima hora. O nosso convidado tem uma licenciatura e doutoramento em Economia pela Universidade de Évora e ainda um mestrado em Economia Monetária e Financeira pelo ISEG. Atualmente as suas áreas de investigação incluem gestão de risco da longevidade, reforma e sustentabilidade do sistema de proteção social e envelhecimento, regimes de aposentadoria e poupança e gestão de risco de crédito. O homem responsável pelo Grupo de Trabalho para a Reforma da Segurança Social é professor de Economia e Finanças na Universidade Nova de Lisboa e professor convidado numa das universidades de Paris. Jorge Miguel Bravo é o convidado de hoje deste Dúvidas Públicas, uma entrevista conduzida por Sandra Afonso.
1: E Arsénio Reis, agradecemos desde já ter aceitado o nosso convite. Menos de um mês depois da apresentação do relatório sobre a reforma da Segurança Social pelo Grupo de Trabalho que liderou, o Governo já anunciou um novo aumento extraordinário das pensões. O tipo de medida que critica. O Governo está a ignorar este trabalho. Como é que explica esta política do Executivo?
2: Bom dia, obrigado pela questão. Nós no relatório fomos muito claros em relação àquilo que achamos que é preferencial num sistema de pensões, que é a existência de regras de atualização previsíveis e preferencialmente mecanismos automáticos indexados à evolução da inflação e à evolução do crescimento económico ou da massa salarial. Mas, obviamente, compreendemos que não podemos retirar, não se pode retirar ao poder político a margem para, em circunstâncias extraordinárias, atender a grupos mais desfavorecidos. Isso já aconteceu historicamente ao longo da nossa história. Recentemente tivemos o período da Covid, tivemos o período da inflação. Acontece que, de facto, a forma de atualização das pensões em pagamento, ela existe desde 2007, 2008, e tem sido mais os anos em que ela não é aplicada exatamente como prevê a lei do que aqueles que é. Por variedíssimas circunstâncias.
1: E agora justificava-se?
2: Enfim, nós sabemos que tem havido, no passado recente, a pretexto do aumento da inflação, um aumento do custo de vida. E ela afeta, em particular, os pensionistas com rendimentos mais baixos. E, portanto, eu não vejo como totalmente desligada daquilo que é esta, no fundo, preocupação social. É claro, agora, se a discricionariedade se tornar regra, então aí, obviamente, vale a pena reequacionar se a regra que temos em vigor se deve manter ou se deve alterar, como se pode limitar, no fundo, a margem discricionária que os governos devem ter para, no fundo, enfim, evitar o quê? Evitar um aproveitamento eleitoral ou no ciclo político destes mecanismos. Não creio que neste momento seja a ser usado, até porque não temos eleições, em princípio, brevemente. Enfim, as crises cíclicas têm sucedido, não é? Agora, para o futuro, eu creio que deveríamos, no fundo, estabilizar uma regra, torná-la previsível e atualizações extraordinárias, enfim, atender a grupos com, obviamente, dificuldades específicas e não generalizar a sua utilização.
1: Esta acaba sempre por ser uma arma política, porque não temos um governo de maioria, está sempre em negociação. Acha positivo que este tipo de medidas seja aproveitada para negociar com outros partidos?
2: Não sei se esta proposta resultou de um consenso prévio, em particular com o Partido Socialista, com quem aparentemente se está a negociar o próximo Orçamento de Estado. Não sei, não sabemos nós, talvez agora nas próximas semanas se venha a saber. Aparentemente, enfim, o Partido Socialista estabeleceu como condição, enfim, não mexer nas pensões. Não se percebe muito bem o que é que significa mexer nas pensões, até porque, a propósito do relatório, o relatório não tem nenhuma medida que ponha em causa as pensões em pagamento, nem sequer os direitos à informação. Todas as medidas são medidas positivas do ponto de vista das pensões futuras e das pensões atuais em pagamento.
0: Até-se perguntar, no fundo, quantos aumentos extraordinários é que as contas atuais aguentam?
2: Mas bem, nós temos um sistema contributivo e temos um sistema não contributivo. Não é? Estamos a falar de aumentos direcionados às pensões mais baixas e, portanto, são quase todas elas, ou maioritariamente todas elas, da parte não contributiva. Por lei, estes aumentos terão que ser financiados com transferências do Orçamento de Estado, ou seja, no fundo, não põem em causa a parte contributiva do sistema. E aí, como em tudo no Orçamento de Estado, cabe à sociedade decidir como é que quer distribuir a receita fiscal. Enfim, se quer alocá-lo à saúde, à educação, à solidariedade social, à defesa, à segurança, e, portanto, aqui cabe, creio que na margem discrecionária dos governos.
3: É uma opção política,
2: sendo
3: na
2: prática. Sendo uma medida que é, onde diria, extraordinária, ou seja, não é permanente, ou seja, não compromete já toda a despesa futura, não é? O impacto orçamental seria muito mais significativo e muito duradouro se fosse uma medida permanente de aumento das pensões, como aquela foi proposta há uns anos atrás. Mas sendo uma medida on-off, quantificável, que cabe naquilo que é a margem orçamental deste ano, eu creio que o impacto mesmo assim é diminuto face a uma medida de com caráter permanente.
3: O Jorge Bravo, o governo não perdeu tempo, no fundo, a comentar o seu trabalho. O seu trabalho, enfim, o trabalho do grupo que liderou. Foi parque em declarações, mas fez questão de afastar desde já a questão da reforma da Segurança Social nesta legislatura. É quase uma pergunta de sentimento. Ficou desiludido?
2: Sim, claro. O governo recebeu o relatório cerca de um mês, não é? Um mês antes da sua apresentação pública. E, portanto, e o documento não é um documento fácil, não é? Como aqueles que tiveram...
3: Este não é um tema fácil, não é?
2: Não é um tema fácil e o documento é um documento bastante extenso e detalhado. E significa que tem inúmeras propostas em áreas muito distintas e que requer, naturalmente, que o governo faça a sua ponderação dos méritos e os deméritos do cabimento orçamental ou não.
1: Mas teve cerca de um mês para fazer essa avaliação.
2: Sim, mas enfim, há medidas no relatório que são de implementação mais fácil, há medidas que são de implementação bastante mais exigente, porque obrigam a consensos, primeiro consensos sociais, uma aprovação maioritária no Parlamento. Uma reforma destas na proteção social terá que ser feita em consenso social, não apenas político, mas com a sociedade, até porque os parceiros sociais, trabalhadores e empregadores são parte integrante em algumas das propostas que estão lá consideradas, e ninguém quer fazer uma reforma da proteção social que vai afetar de forma positiva gerações atrás de gerações se a alteração do ciclo político ela for revertida e regressamos ao ponto de partida. Ninguém quer isso, e não é a forma correta, e nós somos os primeiros a defender que haja um consenso social. Se nós esperávamos que houvesse no imediato um acolhimento e a transposição para propostas legislativas ou até para o Orçamento de Estado, parecia-nos demasiado prematuro, porque o próprio Governo não teria tido tempo de fazer a reflexão, a ponderação. Alguns cálculos complementares de impacto terão que ser feitos, calibração de muitas das medidas, mas é prematuro que saísse já daqui alguma iniciativa legislativa da iniciativa do Governo, ou uma procura dessa iniciativa em consenso com os parceiros sociais, na consultação social. Agora, aqui que nós esperamos e aqui que eu acho que está a acontecer é o documento está a ser obviamente estudado por todos, partidos da oposição, o governo, parceiros sociais, a sociedade civil. Nós temos felizmente visto muitas manifestações da sociedade civil, dos mais jovens, que tipicamente não são tão ouvidos nesta discussão, porque enfim, para eles muitas vezes esta matéria é uma matéria distante face a outras preocupações,
1: e portanto
2: nós sabemos também que o quadro parlamentar que temos, sabemos também o caderno de encargos com que cada partido se apresentou às eleições. E, portanto, é natural, enfim, que se não se apresentou às eleições nenhuma medida concreta, agora tenha que, em função de informação nova, porque esta é informação nova, há propostas novas que não existiam no momento dos...
1: Mas não estranhou a ausência da ministra na apresentação?
2: Não, isso...
1: Da ministra do Trabalho?
2: Não, pelo contrário. Portanto, vamos ver, o grupo de trabalho foi nomeado para o espaço ministerial, mas é um grupo autónomo, independente. Portanto, não obstante muitos dos membros serem até quadros do Ministério, mas é totalmente independente e foi-nos definido um mandato e nós executamos o mandato de forma totalmente livre. As propostas, no fundo, só vinculam os seus autores e mais ninguém. E, portanto, até, enfim, para nós até fazia todo o sentido que na apresentação pública, na discussão pública, aqueles que tivessem que responder para o relatório fossem os seus proponentes, não é? Até para não ser entendido como um relatório que seja um relatório do Governo, ou um relatório do Partido A, ou do Grupo A, ou da Fação A, não é disso que se trata. E até nos parece perfeitamente razoável que o Governo tenha dito o óbvio, como diria um partido da oposição, a mesma coisa, que é, vamos olhar para as propostas, vamos avaliar, vamos ponderar, isto é a atitude responsável, e em função das propostas, do seu mérito, vamos ou fazer um contraditório, ou vamos discordar, ou vamos propor alternativas. Isso é o mais normal para nós. Não?
3: Mas só para perceber, e para quem nos ouve também perceber, porque aparentemente é estranho o Governo pedir, no fundo, um relatório e um estudo, que depois a primeira das coisas que diz, quando se pronuncia, é vamos analisar, mas não vamos aplicar. E basicamente foi isto, mas deixe-me só ir ao meu ponto, que é, gostava de perceber, por um lado, concretamente o que é que lhe foi pedido, e por outro, se antecipadamente lhe disseram que não era para aplicar agora.
2: O que nos foi pedido está escrito no despacho de nomeação do Grupo de Trabalho, que era apresentar um concurso de propostas que reforçassem a sustentabilidade, a adequação e a equidade dos sistemas contributivos públicos em Portugal, leia-se sistema previdencial, regime geral da Segurança Social, mais a Caixa de Autorizações, e também da parte não contributiva, e que se fez com algumas, depois, alguma desagregação desses objetivos em sentido geral, que incluíssem que era componente pública, que era componente complementar, que incluíssem a

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1: A idade da reforma, o sistema gera resultados que não são bons. E era a partir desse ponto que, sendo um sistema que não é financeiramente, neste momento, equilibrado, não gera resultados suficientes, não é justo entre gerações, então de que forma é que nós podemos melhorá-lo para, primeiro, devolver melhores resultados, ser mais justo e, obviamente, claro...
2: Mas até por isso a resposta expectável do Governo não deveria ser, pelo menos algumas medidas vamos aplicá-las já?
1: Eu acho que o Governo estará a fazer o ponderação. Não tenho mais informação sobre o que estará a passar nos bastidores, mas aqui o que eu...
2: O senhor apresentou a determinada altura este estudo ao Governo? Entregou-o só? Apresentou o mesmo?
1: Fizemos uma apresentação em primeira mão ao Ministério, à Senhora Ministra, e obviamente fizemos a apresentação pública. Enfim, e aquilo que nos foi dito foi que o Governo iria, obviamente, estudar com atenção as propostas, iria ponderar, mas não se seria pronunciar nesta fase sobre o documento. E confesso que parecer-nos-ia prematuro, até porque algumas das propostas são complexas do ponto de vista da implementação. Obrigariam a alterações legislativas profundas e também uma reformulação da própria organização, da administração, da própria administração do sistema, que neste momento não seria execuível. Não vale a pena nós propormos um sistema se a administração não está preparada para o executar. Algumas medidas são de execução mais fácil, sei lá, por exemplo, os certificados da Foro Reforma, as obrigações do Foro Reforma, a conta poupança, o programa Grão a Grão da conta poupança para as crianças e jovens. São soluções que, à partida, são mais rápidas de implementação.
2: Mas não deixam de ser importantes.
1: E são importantes, não é? Claro,
3: e esse tipo de medidas mais simples de aplicar podem já avançar?
1: Do ponto de vista prático, seja qual for o governo que tiver em funções, são de mais fácil implementação. É uma questão de valor político, de fazer algum exercício, por exemplo, no programa Grão a Grão, da conta poupança para jovens e crianças, ela tem um pequeno impacto orçamental, é muito pequeno. É uma conta universal que seria criada para todas as crianças, com uma dotação do Estado. A Alemanha começou agora com um programa equivalente que entrega 10 euros por mês a todas as crianças entre os 6 anos e os 18 anos, que poupança é que pode ser complementada com entregas dos pais, dos familiares, de terceiros. A ideia é, no fundo, criar um primeiro património pequeno financeiro que depois vai crescendo ao longo do tempo e que financie lá mais à frente um complemento de reforma, e também introduzir o tema da educação financeira, da literacia financeira. É uma medida que tem caráter financeiro até simbólico. Nossa estimativa é de que, se for os 10 euros, tal qual a Alemanha está a implementar, custariam ao Estado pouco mais do que 130 milhões de euros, que é quase nada, face a medidas alternativas que temos por aí.
2: Sim, mas é um caminho, não é?
1: Mas é um caminho, mas pronto, mas cá está, no fundo. Mas é uma medida universal, ou seja, uma medida de garantir a todos, independentemente da condição económica, aos mais pobres e aos menos pobres, o mesmo património de partida, as mesmas condições de partida. E isso também é uma medida de justiça social.
3: Vamos avançar. Uma das principais conclusões do relatório é o déficit de 1,9 mil milhões, que resulta da junção do saldo positivo da Segurança Social com o saldo negativo, com o déficit da Caixa Geral de Aposentações. Como economista, entende as críticas a estas contas que juntam sistemas diferentes?
1: Confesso que não entendo, porque havia muito desconhecimento sobre, ainda há hoje, muito desconhecimento sobre a organização do nosso sistema de proteção social. Parte contributiva, parte não contributiva. Na parte contributiva, esta divisão entre a Segurança Social e a Caixa Geral de Aposentações, tecnicamente é o regime da proteção social convergente. Acontece que os dois ficaram intrinsecamente interligados a partir do momento em que, no final de 2005, o Estado decidiu encerrar a Caixa Geral de Aposentações a novos subscritores, passando a transferir a fonte de financiamento própria da CGA para o sistema de Segurança Social. Ou seja, criou aqui artificialmente saldos bastante mais positivos do lado da Segurança Social, e isso tem justificado nos últimos anos o enorme excedente da Segurança Social, conjuntamente com os fluxos migratórios, que também têm contribuído, e o aumento do emprego, dos salários. Mas o grosso, o relatório mostra, com dados quantificados, que o grosso do saldo positivo da Segurança Social é justificável por estas contribuições que, de outra forma, administrativamente estariam do lado da CGA. É claro que o revés da medalha criou artificialmente um saldo mais negativo do que aquele que seria do lado da CGA. Do ponto de vista da lei, a Lei de Bases da Segurança Social, a Lei nº 4 de 2009, o Estatuto da Aposentação, a Constituição da República Portuguesa, todas elas estabelecem que o modelo de financiamento, quer da CGA, quer do sistema de segurança, são exatamente os mesmos. E, portanto, esta matéria da análise consolidada dos regimes públicos não é uma matéria de opinião, nem sequer é uma matéria de economia, de políticas económicas, é uma matéria de lei. E esta questão terá que ser clarificada, se for necessário, o mais depressa possível, por parte do Tribunal Constitucional, porque ela começa, como veio, a gerar algum conflito dentro da sociedade, porque é que agora, no fundo, o privado vai pagar ao público, não é? Quando um excedentário é o teto citar, isto é artificial, portanto, repito, nem a Segurança Social teria os excedentes que tem hoje se não fosse esta decisão administrativa de 2005, nem a CGA tinha o déficit que tem hoje se fosse esta decisão, e portanto, de facto, é uma ilusão contabilística olhar apenas para um dos lados do sistema, como na prática

0: o Estado é responsável pelos dois sistemas, as gerações futuras são responsáveis pelos dois sistemas, exatamente da mesma forma, não há qualquer tipo de diferença. Até se deva dizer que o saldo da CGE até é melhor do que aquilo que deveria ser, efetivamente, porque talvez muitos daqueles que nos ouvem não sabem, a CGE só paga pensões. O que significa que se um trabalhador em funções públicas abrangido ficar desempregado ou ficar doente, quem paga essas prestações não é a CGA, é o serviço de origem, serviço público de origem ao qual o funcionário pertence. O que significa que essa despesa nem aparece sequer no saldo da CGA. E porque, vejam, até por essa via o saldo da CGA artificialmente é melhor do que aquilo que deveria ser.
1: Eu estou a perceber se o déficit que a CGA hoje tem não deveria ter sido pré-previsto com algum outro tipo de almofada financeira que impedisse que chegássemos a esta situação.
2: Como a criação de um fundo, por exemplo.
0: Enfim, nunca houve excedente na CGA, como não houve no sempre, não teria
1: nunca
0: sido,
1: houve historicamente.
0: Nunca houve historicamente. E, portanto, não teria sido possível criá-lo com base em poupança efetiva. Poderia ter-se criado com base em mais impostos ou dívida pública, que é o que, de certa forma, o que está a acontecer com o fundo.
1: Neste momento
0: o fundo,
1: é o que está a acontecer.
0: É o que está a acontecer. O Fundo de Estabilização Financeira da Segurança Social está a ser alimentado não por poupança efetiva dos sistemas contributivos, como manda a lei, mas está a ser alimentado por impostos e emissão de dívida pública, o que é estranho, não é? Nós criamos um património que gera um retorno, mas ao lado gera um custo, que é o custo da emissão de dívida pública. E depois tem outras implicações do ponto de vista daquilo que é o cálculo dos rácios da dívida pública em relação ao PIB, porque o Estado, por um lado, é credor, do outro lado, é devedor.
2: Vai acontecer também com a despesa da Caixa Geral de Aposentações.
0: É, mas a questão é se, primeiro, do ponto de vista da lei não devia ser assim, o Estado não está a cumprir a lei, este governo e os anteriores não estão a cumprir a lei nesta matéria, e a questão que se coloca é, uma vez que este déficit da CGA alimentado também por esta decisão administrativa vai crescer rapidamente para patamares de quase de 20 mil milhões de euros ano, todos os anos.
1: Quando diz rapidamente, estamos a falar que é daqui a 5 anos, 10 anos.
0: Ou seja, aquilo que o Estado teve que cobrir em 2025 já foram 7 mil milhões de euros. Para 2026, a previsão já aponta nos 7.700 milhões de euros e vai crescer rapidamente para os 10 mil e vai chegar aos 20 mil por volta de 2040. Portanto, é amanhã. E não vai ser um ano off, não vai ser apenas uma despesa única, vai ser recorrente durante bastantes anos até.
2: Mas depois há uma viragem.
0: Há uma viragem o quê? Porque, obviamente, estas gerações mais numerosas que nasceram em Portugal nos anos 60, 70 e 80, obviamente vão reformar-se e elas chegarão ao fim do seu ciclo de vida, mas a despesa da CGA vai permanecer até 2110. Os nossos cálculos apontam até 2110, numa magnitude depois inferior, mas, entretanto, quando começar a descer a despesa na CGA, ele vai começar a emergir onde? No sistema de segurança social. Portanto, esta ilusão quanto ao sistema de segurança social é ilusão temporária, porque se tivéssemos uma análise não em conta corrente, porque é uma análise errada, mas em balanço, ou seja, valor atual das fontes de financiamento e das despesas, não a um ano, mas a três gerações, porquê? Desde o momento em que nós começamos a fazer contribuições e o momento em que reclamamos a maior parte da despesa, podem mediar 40, 45 anos. E quando o sistema começa é sempre sedentário, depois vem a despesa, não é? E é o que está a acontecer também com o sistema previdencial.
2: Mas pergunto-lhe se houve aqui algum laranismo excessivo. O ex-ministro Caldeira Cabral, que é responsável pelo anterior estudo, admite que o déficit da Caixa Geral de Aposentações poderá agravar-se nos próximos 20 anos, mas depois tenderá a desaparecer lentamente.
0: O relator tem as projeções, de facto, ele vai aumentar rapidamente, até por volta de um máximo, estará na década de 40 do presente século, depois vai diminuir paulatinamente, vai ainda ter peso muito significativo até por volta de 2070, depois passará a ter um caráter um pouco mais residual, porque a partir dessa altura serão sobretudo as pensões de sobrevivência dos futuros pensionistas da CGA que estarão a receber benefícios. Agora, a questão é, o financiamento dos déficits da CGA era para ser uma solução do último recurso. O que está a acontecer é que o Estado não está a cobrir o déficit, está a cobrir a despesa toda. Já hoje, dois terços da despesa da CGA são cobertas por transferências do Orçamento de Estado porque foram retiradas as fontes de financiamento próprias. Tudo isto é um artifício contabilístico que não faz sentido olhar apenas para um dos lados. A situação não é nada de catastrofista nem alarmista. Este déficit, mesmo conjunto de 2 mil milhões, não é nada de extraordinário. É perfeitamente normal. Agora, se nós continuamos a alimentar a ilusão e continuamos a propor medidas que não têm suporte na respectiva fonte de financiamento, e nós temos tido recentemente variedíssimas medidas de alteração das regras de cálculo dos benefícios, das pensões em pagamento, idade de reforma, etc., que todas elas têm impacto enorme na despesa mas não têm contrapartida na receita, não é? Portanto, isso só não vem beneficiar o saldo do sistema.
1: Mas então, rejeitando a partida cortes nas pensões, penso que não defendo isso, como aliás já disse, de onde é que virá o dinheiro? Como é que se combate este déficit? Para quem nos está a ouvir, o que interessa é vão-me aumentar o desconto para a segurança social, eu vou ter uma carga suplementar de impostos para poder sustentar o sistema.
0: Nós já estamos a pagar mais, só que não estamos a pagar mais sob a forma de contribuições sociais, estamos a pagar como?
1: Através impostos.
0: De impostos, claro. Todos nós estamos a pagar impostos que uma parte significativa já está a ser usada para pagar a despesa social, quer na parte contributiva, quer na parte solidária, onde por lei deve ser usada. É natural que o Estado tenha que cobrir uma parte desses déficits de forma prolongada no tempo. Ninguém defende que se vá pôr em causa pensões em pagamento, nem sequer os direitos dos que estão no ativo, também seria uma injustiça geracional. O Estado tem que considerar na sua planificação orçamental que vai ter que alocar uma fatia a financiar déficits que não estavam suportados pelas fontes de financiamento dos regimes contributivos, que deviam ser autofinanciados por natureza. Esse é o ponto número um. Segundo, nós temos por desenho do sistema contributivo vários problemas que levam que haja o quê? Uma subdeclaração de rendimentos muito significativa à Segurança Social, que reduz as fontes de financiamento do sistema público. Nós temos evidência já forte de que há setores generalizados em que os rendimentos declarados não são os rendimentos reais e isso retira muita receita ao regime, o regime de repartição. Nós temos que fazer acreditar aos trabalhadores, temos que lhes dizer muito claramente que se querem ter melhores prestações sociais, têm que contribuir mais. E neste momento isso não existe, como viram no relatório. O relatório permite que quem tenha um esforço contributivo muito fraco fique muitas vezes com a mesma ou com maiores prestações sociais do que aqueles que têm um esforço contributivo elevado. E isso é uma violação de um princípio que eu acho que é basilar, que está na lei e também no fundo daquilo que é a moralidade e a legitimidade social e política de qualquer regime deste, que é universal. Nós somos obrigados a participar nele. O mínimo que exigimos é que ele seja justo, seja transparente e seja claro e claro e que seja equitativo.
2: Essa questão da sua declaração a economia paralela sempre existiu. Hoje, com a digitalização, há um maior cruzamento de dados.
0: Os dados mostram que estamos a regredir. O último relatório, é um relatório do Observatório de Gestão da Fraude, do Ministério do Crime e do Ministério do Porto, mostra que nós, estimado, e é uma estimativa, à volta de um terço da economia não registada. E nós já tivemos bastante melhor, tivemos na casa dos 20%. Os países mais avançados da União estão nos 11, 12%. Portanto, mesmo assim, temos regredido. E isso não é alheio o quê? Não é alheio a forma como o sistema está desenhado, que oferece enormes incentivos à subdeclaração de rendimentos, e não é apenas através do sistema de proteção social. Veja-se todos os apoios públicos, noutras áreas e até fiscais, que estão ligados ao quê? À declaração de IRS. O abono de família, outros apoios sociais, tarifas sociais de energia, tarifas sociais de internet, outros apoios, todos eles estão ligados a uma bolsas de estudo, todos eles estão ligados a uma mesma coisa, que é aquilo que eu declaro ao sistema. Ora, eu, claramente, eu estou a dar um incentivo àqueles que têm a possibilidade de o fazer, de manipular, há quem não possa fazer. Se eu declarar menos, eu ganho mais. Então, qual é o interesse que eu tenho, se, em particular, se eu não vejo o quê? Se eu não vejo o resultado das minhas contribuições, dos meus impostos, agora e no futuro? Não é nenhum. Portanto, e esse é um dos problemas grandes do nosso sistema de proteção social, é que ele não gera incentivos à contributividade e, por essa via, retira fontes de financiamento muito grandes que seriam suficientes, claramente, para cobrir o que temos este déficit. 2 mil não me assusta absolutamente nada, portanto, acho que é perfeitamente corrigível, mesmo que tenhamos que comentar com alguma transferência do Orçamento de Estado em impostos. E acho que começa por aqui. Claramente, moralizar o sistema, desenhá-lo de forma que... E daí a nossa proposta da criação das contas individuais. A criação das contas individuais, sim, é precisamente para ser claro a toda a gente que quem contribui mais vai ter mais pensão. Não é? E é as contribuições efetivas, não são os anos ou pseudo-anos de descontos, porque hoje, para muitos trabalhadores, o que a variável que conta para eles não são os descontos efetivos que ele e o seu empregador fazem, é o número de anos de descontos para o sistema. As pessoas fazem um cálculo simples mental: se tiver 40 anos de descontos, vou ter uma pensão X. Nós temos até regras na Segurança Social que são altamente discutíveis e nós propomos a sua eliminação, segundo as quais, por exemplo, alguém que desconta apenas 120 dias num ano é-lhe contabilizado um ano inteiro de descontos. Quando ao lado da mesma uma pessoa que tinha descontado o ano inteiro, constrói exatamente o mesmo direito sobre a proteção social. A base de rendimentos é diferente, mas o ano de contribuição é exatamente igual. Portanto, uma violação clara do princípio da equidade. Ora, se eu estou a dar este tipo de estímulos, eu não espero depois que os cidadãos se guiem por uma bitola moral. Infelizmente, nós sabemos que em Portugal a bitola moral nestas matérias não é a melhor. Nós temos evidência clara de evasão fiscal e contributiva e, portanto, o sistema tem que atuar na fiscalização, claramente, mas tem que atuar também pela via dos incentivos. E os incentivos aqui é na parte fiscal, mas também na parte do sistema contributivo. As contas individuais é a forma mais correta de garantir equidade, neutralidade, os incentivos à participação no mercado de trabalho, os incentivos a declarar a totalidade dos rendimentos e não apenas uma parte, e muito maior flexibilidade também para aquilo que é o quê? Que é a economia do dia de hoje. O trabalhador de hoje vai ter que alternar frequentemente entre trabalho por conta de outra, trabalho como independente.
2: Tem várias fontes de rendimento.
0: Várias fontes de rendimento, se calhar várias profissões em paralelo, umas em part-time, outras em full-time, se calhar alguns períodos de trabalho no estrangeiro e depois regressa, e portanto isto não é compatível com a forma como nós calculamos hoje, por exemplo, as pensões de velhice, que depende de uma regra que foi desenhada por uma economia, por um mercado de trabalho que já não existe.
2: Voltando à conta corrente individual, queria-lhe perguntar se esta medida já foi aplicada noutros países.
0: Sim, sim, nós temos 5 países que têm o regime em pleno. O mais antigo foi a Itália, seguida da Suécia, a Noruega, a Polónia e a Letónia, e têm ambos, têm todos estes países já 20 anos ou mais de adoção. No caso da Itália, quase 30 anos, a Suécia faz 25 anos de adoção. Com resultados muito bons do ponto de vista do sistema, até porque esse sistema, por construção, não só é mais justo e equitativo ao nível individual, como impede que se transfiram déficits para as gerações futuras, que eu acho que era uma coisa que nos deve preocupar.
2: Mas este mecanismo que faz depender os subsídios e as pensões dos descontos efetuados por cada trabalhador, não contraria o princípio da solidariedade?
0: Não. O sistema contributivo, já hoje, ele assenta na contributividade. Ou seja, no fundo, as prestações devem ter uma relação quase direta com o esforço contributivo. Nós temos o pilar solidário, mas o pilar solidário, ele é supletivo do pilar contributivo. Estamos a falar das pensões sociais, dos complementos para as pensões sociais, do complemento solidário para idosos, outras prestações que são pagas por impostos e não pelo esforço contributivo. E são sujeitas, em muitos casos, à condição de recursos.
2: Isso mantém-se.
0: Portanto, e acho que é uma questão de justiça. Vamos apoiar quem mais necessita, mas quem verdadeiramente necessita, não é? Porque nós não vamos atribuir prestações não contributivas a quem tem património ou rendimentos que não justifica a solidariedade, porque não é uma prestação contributiva, é uma prestação que resulta da nossa solidariedade. O sistema de contas individuais continua a ser um sistema solidário, de repartição, não há qualquer tipo, continua, no fundo, a fazer mutualização dos riscos, que é o aspecto essencial de qualquer contrato entre gerações. Isso não altera absolutamente nada, o que torna muito mais direta a relação entre o esforço contributivo e efetivo, ou seja, contribuições pagas pelo trabalhador e pelo empregador, e a prestação social, que é muito mais equitativo. Em cima disso, depois, alguém pode haver solidariedade. Elas, nós somos os primeiros a propor uma reformulação dos mínimos sociais, dos complementos para a pensão mínima e do CSI, para ser, no fundo, bastante mais assim, generoso, em alguns casos, mas também mais exigente na forma como se calcula esta própria pensão mínima. Eu dou-vos um exemplo que é ilustrativo. Pode chocar muito daqueles que nos estão a ouvir. Um trabalhador que faça toda a sua carreira laboral na economia não registada, não declara um cêntimo à Segurança Social, e à idade normal de reforma solicite, já não vai chamar a pensão social de velhice, vai chamar a PSU, não é? Prestação Social Única. Uhum. E em cima disso, não tenha património todo, ou consiga dissimulá-lo, vai receber o CSI. E o limiar do CSI, o limiar do Complemento Solidário para Idosos, é hoje superior ao valor garantido das pensões mínimas para aqueles que fizeram um esforço contributivo. Ou seja, eu estou a dizer que quem não contribuiu um cêntimo ao longo da sua vida, hipoteticamente, vai ficar a receber uma pensão de velhice superior a quem teve, mesmo que seja uma carreira fracamente contributiva. Imagina um sentimento de injustiça, até de revolta do ponto de vista moral que isto gera, naqueles que, mesmo com base em baixos salários, com carreiras fragmentadas, com períodos de emprego e períodos de desemprego, fizeram, enfim, uma tentativa de cumprir com a sua parte do contrato geracional e depois percebem que ao lado alguém andou uma vida inteira, no fundo, a fugir às suas responsabilidades e vai ficar, no final, com uma pensão igual ou maior, e neste momento as regras assim o preveem, como nós temos no relatório.
2: Além da redefinição dos apoios sociais, também é preciso mexer nos impostos? Garantir mais receita diretamente para a Segurança Social?
0: Nós acreditamos que vai ser necessário o Estado transferir uma dotação regular para cobrir estes déficits que vêm de trás. É o histórico, não é? E alguns deles vão se prolongar, porque, claro, não desaparecem de um para o outro, e nós queremos salvaguardar todos os direitos em pagamento e em formação.
2: A questão aqui é como é que garante, não é?
0: Enfim, nos últimos anos tem havido esta ideia de que vamos diversificar as fontes de financiamento. O que é que tem sido esta diversificação? Vamos criar impostos. O adicional ao IMI, a contribuição especial sobre o setor bancário, a alocação de uma parte do IRC, chame-se localização, são impostos. Portanto, poderiam vir de uma dotação geral do Orçamento de Estado, que era bastante mais transparente do que estar a criar impostos com, no fundo, enfim, esta figura metafórica de que estou a diversificar as fontes. Não, eu estou a criar impostos.
2: Mas, não, neste caso, impostos já com a receita predestinada.
0: Sim, mas do ponto de vista da transparência, eu acho que não ajuda. No fundo. É mais confuso e é uma figura retórica. No fundo, eu estou a dizer que crio impostos e alogo depois uma parte desses impostos à proteção social de forma transparente. Eu creio que até, enfim, a utilização desta figura metafórica, às vezes para fazer, enfim, crer que temos o imposto com um caráter um pouco mais bonzinho, não é? Porque tem uma finalidade que pode ser considerada mais nobre num envelope de tal forma complexo. Deixa de ser possível até à sociedade perceber qual é o esforço solidário que está a fazer para financiar as prestações do sistema de proteção social. E eu acho que a sociedade deve saber em cada momento como é que decide alocar os seus impostos. É muito mais transparente para nós colocá-lo numa dotação geral para a segurança social do que estar a criar figuras que são impostos chamando-lhe diversificação das fontes de financiamento. Eu não vi até agora nenhuma outra fonte que não seja um novo imposto ou um adicional ao imposto.
2: Falou da questão supletiva, propõe um desconto adicional. A questão, para além das contribuições que os trabalhadores já automaticamente já pagam à segurança social, acha insequível, vivendo nós num país de baixos salários e com os patrões a reivindicar menos descontos?
0: Claro, os salários em Portugal são reconhecidamente baixos. Os salários declarados ainda são mais baixos do que os salários reais. Já falámos disso há pouco. Por exemplo, 85% dos salários declarados à Segurança Social não chegam sequer a 1,5 vezes o salário mínimo. Sejamos claros, esta não é a distribuição real dos salários em Portugal. Não é. Não conseguimos porque não temos dados para quantificar o quanto é que ela está acima. Ainda assim, os salários são reconhecidamente baixos. Ninguém tem dúvidas sobre isso. Mas indo ao ponto da questão, há ou não capacidade efetiva de fazer poupança? Nós propomos, no fundo, um sistema complementar profissional de inscrição automática, mas de participação voluntária. Ou seja, os trabalhadores são automaticamente inscritos, mas a sua participação é totalmente voluntária. Ninguém é obrigado a participar.
2: Podem não descontar nada.
0: Podem não querer participar e, portanto, ninguém os obriga a descontar nada, nem eles, nem o respectivo empregador, nem o Estado. Querendo ficar, aquilo que nós defendemos é que haja incentivos. E os incentivos são de duas ordens. Ordem número um são as chamadas contribuições em correspondência. Significa o quê? Por cada euro do trabalhador haverá uma contribuição em correspondência do empregador e outra tanta do Estado. Essa é a nossa proposta. A contribuição do Estado seria essencialmente converter em entrega direta para a conta aquilo que é hoje uma dedução fiscal em sede IRS. Se alguém fizer um PPR hoje, já tem uma dedução fiscal, mas ela aparece nos acertos no final do ano. Ninguém sabe muito bem enfim, qual é o montante e qual é a sua finalidade. Nós defendemos que essa dedução seja entregue diretamente à conta individual do trabalhador. É património do trabalhador, não é de mais ninguém. É uma conta dele, vai acompanhá-lo ao longo do ciclo de vida e que tenha também o apoio do empregador. E, portanto, significa que exigiria um pequeno esforço contributivo do trabalhador. A nossa proposta é que possa andar entre os 8% e 10%, mas é uma matéria de negociação em concertação social. E a repartição destes 8 a 10% é feita em concertação social, a parte que fica do trabalhador, a parte seria do empregador e a parte do Estado. Exigiria um pequeno esforço ao trabalhador, vamos dizer, 3%, 4%, não logo de um momento para o outro, a introdução é faseada, não vamos começar logo com os 8% ou 10%, vamos começar com um valor mais baixo. Os empregadores, naturalmente, obviamente, têm neste momento já um esforço contributivo importante e é natural que eles coloquem reticências a aumentar a sua participação para este esforço. O que é que nós propomos no relatório? Que haja alguma mitigação do impacto que isto vai ter no custo do fator de trabalho. Nós não queremos onerar mais o fator de trabalho, porque isso prejudicaria...
2: A TSU?
0: Não. Isso se retiraria a fontes de financiamento próprias e voltaríamos ao início. Nós, se nós achamos que o sistema já está com um déficit, não vamos retirar as suas fontes de financiamento próprias. Era criar uma ilusão. Mas achamos que pode ser mitigado através de outros impostos que as empresas pagam, desde logo o IRC, mas também outra tributação autónoma, etc. A TSU não foi possível, porque não havia estas projeções de longo prazo no sistema de segurança social, fazer uma reavaliação da decomposição da TSU, que era uma das tarefas que tínhamos. A TSU paga desemprego, paga doença, paga formação profissional, paga parentalidade, paga as pensões de invalidez, as pensões de sobrevivência, as pensões de velhice, paga muita coisa, não é? A gente não sabe, mas paga isto tudo, não é? E deveríamos fazer alguma reflexão se algumas daquelas coberturas fazem sentido estar na TSU ou se são... só fazem parte de um âmbito mais geral da política social. Por exemplo, o Estado garante a todos os trabalhadores, do regime contributivo ou não contributivo, um subsídio por morte, que é universal, é igual para todos, não tem qualquer ligação sequer com o salário que a pessoa teve. Faz sentido ela estar
2: associada
0: no âmbito da TSU e porque não com no orçamento de Estado. Não é? Nós não defendemos nenhuma redução da TSU, mas pode haver nesta reflexão margem para acomodar eventualmente algum ajustamento Este património...
1: E afastaria qualquer fantasma de privatização que sempre se coloca em relação a estes sistemas.
0: Não há qualquer desvio de recursos públicos para esta finalidade, portanto a participação é totalmente voluntária, nós não estamos a converter um sistema de repartição num sistema de capitalização, é um sistema que é supletivo, é complemento ao sistema público, não o substitui. É voluntário, só participa quem quer. Nós defendemos até que os tais incentivos da parte pública, da parte do Estado, possam até ser maiores para quem tem salários mais baixos, porque sabemos que pode ter mais dificuldade em tomar esta decisão. Vamos lá ver. Estas entregas, colocando-as de forma muito simples, são salários diferidos. Portanto, na prática, é um aumento de salários com a condição de eu só usar esse salário lá à frente para constituir um complemento de reforma. Mas é um salário.
2: No fundo, é uma proposta que se aproxima muito daquela que está a ser defendida pela Comissão Europeia.
0: Exato. A maior parte dos países do centro e norte da Europa têm contribuições obrigatórias ou quase obrigatórias porque elas vêm a coberto de acordos de concertação social que abrangem quase todos os setores de viabilidade. Nós, em Portugal, temos pouquíssimos acordos com esta natureza.
1: E esses são sistemas que financeiramente são mais fortes?
0: Isso, enfim, tem uma repartição mais equilibrada do risco, não é? Mas só para fazer o ponto que é, lá fora as soluções eram manter o sistema voluntário como está, já hoje é possível ter estes planos do segundo pilar, só que eles abrangem apenas 4% e quase todos do setor bancário. É um plano que só beneficia um grupo muito privilegiado de trabalhadores e o que nós queremos é torná-lo acessível a todos os trabalhadores, desde o mais humilde até aquele que tem uma profissão mais qualificada. Mas as alternativas eram mantê-lo voluntário como está, não fazendo nada, e os resultados mostram que o sistema não só não melhorou em cobertura como degradou-se, funcionários bancários também já estão no regime geral, já não estão a coberto destes planos complementares. Os sistemas obrigatórios não nos pareceu que fosse a solução adequada. Nós queremos manter a liberdade de participação. Acho que é o trabalhador individualmente que deve ter a possibilidade de escolher, não é a empresa. Nós podemos ter aqui na renascença de trabalhadores que estão lado a lado, um participa, o outro não quer participar, não é obrigado a fazê-lo.
2: Aqui o ponto-chave são os incentivos.
0: É os incentivos. E é por isso que as contribuições em correspondência e os incentivos fiscais também, o enquadramento fiscal para um sistema destes não é tributar os 28% de taxa liberatória.
2: Exatamente.
0: Como temos quem investe em certificados de aforro. É tributar à saída, ou seja, é tributar quando eu começar a receber o complemento de pensão, porque é aí que faz sentido. E, portanto, com estes incentivos, eu creio que os resultados mostram que, do ponto de vista da eficácia, a Nova Zelândia começou em 2003, tem quase 100% da população coberta. Participação totalmente voluntária. O Reino Unido começou em 2012, já tem cerca de 12 milhões de participantes, quase 50% da população coberta. A Polónia começou mais tarde, já tem quase 25%. A Irlanda começou este ano, com um incentivo muito forte. É uma relação de um para um, porque cada euro do trabalhador é um euro do empregador e um terço desse euro da parte do Estado, é um incentivo mesmo muito forte, e eu acredito que vai ter também bastante sucesso. Porque os incentivos são muito fortes. Não há nenhum produto de aforro individual que pudesse gerar o mesmo retorno que um sistema deste, em que eu logo à partida tenho o quê? Tenho o meu euro, tenho o euro do empregador, tenho o euro do Estado, e depois vou ter a rentabilidade normal que a minha poupança vai gerar. E é por isso que nós acreditamos que é a melhor solução, porque preserva a flexibilidade, não retira nada ao sistema público, beneficia, em última análise, os trabalhadores, são eles os principais destinatários destas medidas, não é mais ninguém. Enfim, a ideia de que isto é criar negócio para as entidades, isso é um disparate. Portanto, é claro que tem que haver entidades que gerem estes patrimónios, não pode ser gerido de forma amadora, mas elas são reguladas, são supervisionadas e têm que cumprir com critérios. Nós somos até muito exigentes na fixação de limites às comissões de gestão, etc., precisamente para que o retorno do investimento beneficie o trabalhador e não aqueles que participam no ecossistema. E isso hoje, por exemplo, em algumas matérias é muito limitado. Não é? Nós somos muito exigentes nessa matéria, que haja muito rigor na seleção das entidades gestoras. Mas, é claro, há também alguns paradoxos nesta questão da gestão do orçamento familiar. Cada português, no ano passado, gastou, em média, adulto, só os adultos, 2.700 euros em jogos de fortuna e azar. Portanto, estamos a falar quase dois salários médios em Portugal. É muito dinheiro. E, repito, nem inclui os casinos físicos. Portanto, significa o quê? Que, se calhar, em muitos agregados terão que fazer uma reponderação, querendo e estando preocupados verdadeiramente em ter melhores condições, porque, no fundo, é disso que se trata. É o trabalhador, o empregador e o Estado partilhar a responsabilidade pela proteção social pública e, neste caso em particular, como a participação é voluntária, é o trabalhador perceber: eu quero ter melhores condições de vida no futuro. Há uma parte que me cabe a mim. Eu poderia fazê-la através das soluções individuais, de uns depósitos à ordem, ou, enfim, até podia comprar habitação, imobiliário, e muitas famílias portuguesas investem no imobiliário. Isso é uma escolha livre, não é? Mas querendo fazê-lo por este veículo, que é um veículo que ainda por cima tem fortes incentivos, eu creio que se consegue do ponto de vista individual, ter muito maior resiliência lá mais à frente, e depois tem uma série de externalidades macroeconómicas que nós não podemos ignorar. Isto permitiria aumentar fortemente o volume de poupança de longo prazo em Portugal, e é importante para financiar a economia, para financiar o investimento, e Portugal carece muito de poupança de longo prazo para financiar investimento. Ou seja, há efeitos ao nível micro, que são os principais, mas também há efeitos macro, e por essa razão o Estado beneficia também a prazo bastante deste tipo de apoios que ele venha a conceder ao aforro de longo prazo.
2: Defendem também a revisão da fórmula de cálculo das pensões e das penalizações, porque a atual não é neutra. Como é que pode ser melhorada?
0: Bastava só aplicar um pouco de cálculo atuarial, não é? As atuais penalizações e bonificações foram estabelecidas sem um suporte técnico. A ideia de uma penalização e de uma bonificação na forma de cálculo da pensão é a seguinte: é de que a decisão de reformar-se antecipadamente ou de forma diferida seja neutra do ponto de vista financeiro para o sistema. Alguém que decide antecipar, naturalmente, tem que aceitar uma pensão mais baixa, porque vai recebê-la durante mais tempo. Alguém que decide adiar o momento da reforma, vai receber uma pensão mais elevada, porque, em média, viverá menos tempo. Questão de justiça e de equidade. Como estas ponderações foram fixadas há bastantes anos e não tiveram em cuidado este equilíbrio atuarial, nós temos, por exemplo, para quem nos escuta lá em casa, a bonificação por cada mês a mais de trabalho para além da idade normal é de 1% por cada mês. Ou seja, num só ano, um trabalhador acumula mais de 12% de taxa de formação da pensão, o que é manifestamente desproporcionado, como nós estimamos, face aos, à volta de 8% que deveria ser a bonificação. Enfim, eu posso querer muito incentivar o prolongamento da vida ativa, mas será necessário estar tão desligado daquilo que seria neutro financeiramente para o sistema? Não estarei eu a criar um déficit a pretexto de uma finalidade que é nobre, que é incentivar o prolongamento da vida ativa? E do lado das penalizações também é a mesma coisa, não é? Nós temos, no caso da penalização, uma dupla penalização por antecipação. Como sabem, temos o fator de sustentabilidade e temos depois mais 0,5% por cada mês, ou seja, 6% ao ano. Estamos a falar de quase um quarto da pensão que pode desaparecer se eu decidir antecipar-me um ano em relação à idade normal de reforma. Repito, uma decisão precipitada ou mal informada de um trabalhador pode levá-lo a perder um quarto do seu património que acumulou ao longo de 40 anos de descontos. E, portanto, há uma questão também de educação e de literacia que é importante. O sistema não é transparente com os próprios trabalhadores, não os ajuda a tomar uma melhor decisão no momento de saída do mercado de trabalho. Há países que há muito tempo enviam com bastante antecedência aos trabalhadores, todos os anos, uma simulação, qual é o património que já acumulou, qual seria a sua pensão que se reformasse aos 65, 66, para ajudar a tomar a decisão. Nós criamos os simuladores, são uma ferramenta importante, mas nem sequer poderia haver, por exemplo, um aconselhamento público, ou seja, um serviço público que ajudasse o trabalhador. Agora, eu estou convencido que muita gente toma decisões de saída do mercado de trabalho, que é uma decisão importante, não é? Sem ponderar os seus efeitos financeiros. Nós, aliás, propomos nas várias coisas que seja possível fazer uma saída faseada do mercado de trabalho, ou seja, ter uma reforma a tempo parcial combinada com o trabalho a tempo parcial, porque é que não pode haver uma transição suave para aqueles que queiram, no fundo, manter alguma atividade e a reduzir gradualmente e acumular com um rendimento já parcial da reforma. Nós temos propostas nesse sentido, quer no regime das contas individuais, quer no caso de se manter o atual sistema.
2: Estamos quase a terminar. Deixe-me perguntar-lhe, perante todos os dados que já aqui apresentou, se é inevitável um corte nas pensões e o aumento da idade da reforma a médio e longo prazo?
0: Não é inevitável. Aliás, o aumento da idade de reforma, ela neste momento decorre do aumento da esperança de vida. Portanto, nós temos em vigor um mecanismo que indexa automaticamente a idade normal de reforma à evolução da esperança de vida e, portanto, naturalmente, se a longevidade aumentar, ela vai naturalmente subir. E isso não deve ser considerado como necessariamente negativo. Não creio que haja necessidade de fazer cortes, a não ser que haja um cataclismo do ponto de vista financeiro, não é? E, portanto, se o Estado deixar de ter condições de suplementar o que são os déficits contributivos, neste momento o déficit que é acumulado, mas numa situação de cataclismo, isso é hipotético, não creio que se adveja neste momento. Agora, o que nós não podemos é alimentar déficits crescentes para o futuro, que possam vir a não ser execuíveis, de poder continuar...
1: Deixa-me só fazer a pergunta da Sandra, mas para o público contrário. Ela perguntou para quem vai receber a reforma e eu pergunto. Eu tenho dois filhos, vão entrar no mercado de trabalho. Sim. Que conselho é que lhes daria?
0: A planificação da proteção social, em particular das pensões, tem que começar muito cedo. Isso significa o quê? Ela pode ser feita no atual sistema público e, naturalmente, também reforçar aquilo que é o papel da pensão pública com os pilares complementares. Portanto, neste momento, os planos profissionais praticamente não têm expressão em Portugal. Esperemos que no futuro, enfim, a nossa proposta vingue e tenhamos condições de permitir a cada um decidir se quer ou não participar. E depois há o pilar individual. Portanto, o pilar individual aqui ele pode ser construindo. E porque, no fundo, nestas questões da planificação financeira há um mecanismo que é bem conhecido, que é o mecanismo do juro composto. Não é? Quando mais cedo eu começar a fazer a forro, mesmo que sejam pequenos montantes, eles vão se multiplicar pela acumulação de rendimentos ao longo do tempo. Tem que ser uma poupança paciente.
1: Estamos a terminar, tentando sempre conhecer melhor os nossos convidados também através do seu gosto musical, por isso pedimos que escolham uma música. Quer revelar-nos a sua escolha e porque é que a fez, o que é que a motivou?
0: Eu gosto particularmente de rock e a música que escolhi é a música Cats in the Cradle, especialmente a versão da Ugly Kid Joe, não é? Que é uma música que fala sobre o quê? Fala sobre um pai que nas suas obrigações profissionais tem muita dificuldade em acompanhar a educação do seu filho, está permanente em viagem e vai-lhe sempre prometendo que terá mais tempo no futuro. E a verdade é que ele nunca consegue fazê-lo. E quando o jovem chega à fase de adulto, ele vai replicar esse comportamento para com o seu pai, entretanto já idoso. E escolhi também porquê? Para além de ser uma música que eu gosto particularmente, porque ela sinaliza bem que é o sistema de proteção social, que é um contrato entre gerações, não é? E, portanto, se nós não cuidarmos hoje das gerações que estão a receber pensões, daquelas que vêm a seguir de nós, nós esperemos depois que aquelas que vêm a seguir a tomar conta do contrato social façam melhor do que aquilo que nós fizemos com eles. É um pouco essa a mensagem que eu escolhi.
1: Fica então a escolha musical de Jorge Miguel Brás, professor de Economia, responsável pelo Grupo de Trabalho para a Reforma da Segurança Social. Agradeço, obviamente, a sua presença, a presença do nosso convidado nesta entrevista, que contou com o cuidado técnico de Rui Glória, sonoplastia de João Campelo, a imagem de Gonçalo Costa. Pode ouvir este Dúvidas Públicas em podcast, verem no YouTube, e ele está, claro, sempre disponível no site da Renascença. Estamos de regresso na próxima semana.
2: Até à próxima.

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22: Boa tarde, é agora 1h, meio-dia nos Açores. É a altura de irmos até às notícias saber o que há a destacar.
23: Bispos portugueses concordam com o debate sobre fim da prescrição dos crimes de abuso sexual de menores. Montenegro rejeita ir por políticas que o tornem pai da austeridade. A Conferência Episcopal Portuguesa reafirma a total disponibilidade para prestar esclarecimentos e colaborar no combate aos abusos sexuais a menores. A CEP acrescenta ainda que é legítimo a sociedade discutir o fim da prescrição deste tipo de crimes. A resposta dos bispos portugueses surge um dia depois da Associação Coração Silenciado ter sido recebido pelo Presidente da República, António José Seguro, e ter feito esta proposta do fim da prescrição. A esta hora, toma posse canónica o novo bispo do Algarve, Dom Vitorino Soares, assume a missão com vontade de visitar as 80 paróquias da diocese. A esta hora ainda decorre a missa na sede de Faro. É lá que está a repórter Ana Catarina André. Boa tarde, Ana Catarina. Dom Vitorino Soares deixou que mensagens na homilia?
24: Foi uma homilia com muitas mensagens para a Diocese. Desde logo, Dom Vitorino começou por lembrar que a autoridade nunca é domínio e nem serviço e que o governo nunca é poder, mas cuidado. O novo bispo do Algarve disse ainda que um bispo não caminha à frente porque é superior aos outros, mas que tem esta missão de abrir caminho de esperança para todos. E isso exige proximidade, numa clara alusão também àquilo que já tinha dito à Renascença, que quer visitar as 80 paróquias da Diocese do Algarve, nesta intenção do novo bispo de conhecer as pessoas, de conhecer todos os lugares, de conhecer também os seus problemas e desafios. Dom Vitorino Soares fez também questão de lembrar a especificidade da Diocese do Algarve como terra de encontro, terra aberta ao mar, terra onde chegam pessoas de todos os continentes, para dizer que este é um enorme desafio pastoral, mas que é também uma enorme oportunidade missionária. Cada visitante pode, diz ele, encontrar aqui não apenas praias e paisagens, mas uma igreja viva e acolhedora, uma igreja de portas abertas que quer chegar a todos. Uma nota ainda, Cristina, para dizer que Dom Vitorino Soares é um bispo muito querido na Diocese do Porto, de onde veio, e por isso estão aqui mais de 500 pessoas só de Paredes, onde esteve, onde foi pároco durante 25 anos, que fizeram questão de vir de estar presentes neste momento tão importante para o novo bispo do Algarve, que há poucos minutos proferiu a sua primeira homilia à frente desta diocese.
23: Obrigada, Ana Catarina André, aqui em direto da Serra do Faro, onde o novo bispo do Algarve toma posse canónica, como ouvimos, na companhia de centenas de pessoas. Luís Montenegro garante que não vai ser o pai da austeridade em Esposende. Na última hora, o primeiro-ministro foi questionado sobre o crescente preço dos combustíveis em Portugal, tendo sido confrontado com a diferença de preços praticados em Espanha. O primeiro-ministro responde garantindo que Portugal goza de boa saúde financeira e que não troca isso por outro caminho.
25: Se eu trocasse isso por uma medalha destinada a premiar uma grande ajuda que eu pudesse dar hoje às famílias e às empresas portuguesas, significaria no futuro sacrifícios, cortes, aquilo que o país conheceu lá atrás como políticas de austeridade. E há uma coisa que eu prometo aos portugueses: eu não vou ser o pai da austeridade, não vou mesmo, de nenhuma maneira.
23: Luís Montenegro, em Esposende, numa homenagem póstuma a Oliveira Martins e Couto dos Santos, antigos governantes social-democratas. E o líder do PSP admite que o partido pode convocar uma manifestação de grande escala para pressionar o governo a anunciar melhores apoios à população. A hipótese é avançada por Paulo Raimundo no programa da Renascença São Bento à Sexta.
26: O PCP não tem por hábito convocar manifestações para esses efeitos.
0: Não era, se o fizéssemos, não era inédito. Podemos vir a fazer. Agora há uma coisa que posso lhe garantir. É que, tal e qual como reafirmei ontem, nós precisamos que as pessoas não permitam este assalto às suas vidas. É preciso que se indignem, é preciso que venham para a rua, que exijam a vida melhor a que têm direito.
23: Certos do São Bento à Sexta, um programa semanal da Renascença, com o um comentário de Henrique Monteiro, moderação de Tomás Anjinho Chagas e um novo convidado todas as semanas. Hoje foi o líder, esta semana foi o líder do PCP. Pode ler, ver ou ouvir no site da Renascença. A fechar, hoje e amanhã há Macbeth, de Shakespeare, a peça com que o Teatro Nacional Dona Maria II marcou o regresso ao Rossio, depois de mais de 3 anos encerrado para obras. Em entrevista ao ensaio geral da Renascença, Rui Catarino, presidente do Conselho de Administração do Dona Maria, lembra que há mais para ver no teatro neste fim de semana de festa.
1: Temos o lançamento do livro com o texto da peça, isto no sábado à tarde. Temos no domingo também a estreia do Coro do Recomeço, um projeto participativo que o Teatro Nacional Dona Maria II cria. E temos, acima de tudo, uma grande festa de reabertura e de dar a conhecer este espaço remodelado.
23: Rui Catarino, em entrevista a Maria João Costa, no ensaio geral da Renascença, que pode ouvir em podcast. O Teatro Dona Maria II está outra vez de portas abertas. Eu sou a Cristina Nascimento, estas e outras notícias sempre atualizadas em rr.pt. Tenha uma boa tarde de sábado.
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22: É comigo Inês Nogueira que segue a partir de agora e até às 5 da tarde. Portanto, deixe-se ficar desse lado e aproveitar o seu fim de semana. Ele só agora é que está a começar, ok? Shakira e Burna Boy, agora para a banda sonora Dai Dai.

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1: Boa viagem e um ótimo fim de semana na companhia da Renascença. E eu aviso desde já que este fim de semana promete, pelo menos as próximas horas, porque eu não sei se está a par, mas foi ontem mesmo, sexta-feira, que saiu todo o novo álbum de Miley Cyrus, a minha artista favorita desde sempre, desde antes de Luísa Sonza. Ela sim foi a primeira, e agora que tem um novo álbum é impossível não passarmos por ele. Por isso, até às 5 da tarde, uma vez por hora, vamos ficar a conhecer então música nova de Miley Cyrus deste novo álbum Best Persuades. Já lá vamos, ok? Primeiro, há Coldplay aqui na Renascença, esta Yellow, que eu tenho a certeza que sabe de cor e salteado. Boa viagem, bom

0: Espero que o seu fim de semana esteja a correr da melhor maneira. Aí a chegar está Billie Eilish, mas antes ainda música portuguesa de Bárbara Bandeira.
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Bom fim de semana com a Renascença e chegou agora a altura de ficar a conhecer então música nova de Miley Cyrus, ou neste caso só de Miley, que está de volta então com música nova e com todo o novo álbum. Saiu ontem Best Persuades e é precisamente a música também que dá nome ao álbum. É uma música com energia muito própria, muito dançável, que tem todo um videoclipe que remete a Madonna, Michael Jackson, Beyoncé e por aí fora. Portanto, fica a sugestão de ir ver este videoclipe, mas antes ainda ouvir a música. Miley, agora com Best Persuades na Renascença. Let's go.

Não há dúvidas de quem é que ela é. Miley Cyrus, aliás, Miley, vamos deixar isto agora bem claro, porque da mesma forma que conhecíamos Elvis Presley apenas por Elvis, Miley quer precisamente a mesma coisa. Foi a Miley aqui na Renascença e é hoje o dia todo, ou melhor, a tarde toda dela, porque até às 5 da tarde, uma vez por hora, eu, Inês Nogueira, vou dar a conhecer-lhe uma das minhas músicas favoritas deste nome.

Teddy Swims aqui na Renascença e atenção que é precisamente com a Renascença que tem a possibilidade de na próxima semana ganhar 10.562 euros. 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
11: Boa tarde, são agora 2:01 nos Açores. É a altura de irmos até às notícias saber o que há a destacar.
12: Montenegro insiste, não aprofunda medidas contra a inflação porque não quer provocar austeridade. Bispos consideram legítimos pedidos para rever a prescrição do abuso de menores.
13: Olá, boa tarde. O Primeiro-Ministro não quer ser o pai da austeridade e, por isso, recusa aprofundar as medidas para fazer face ao aumento do custo de vida. Esta tarde, em Esposende, questionado sobre o preço dos combustíveis em comparação com Espanha e a possibilidade de mais reduções de impostos, Luís Montenegro voltou a recusar mudar de política, sob a pena de colocar em risco as contas equilibradas.
14: Porque se eu trocasse isso por uma medalha destinada a premiar uma grande ajuda que eu pudesse dar hoje às famílias e às empresas portuguesas, significaria no futuro sacrifícios, cortes, aquilo que o país conheceu lá atrás como políticas de austeridade. E há uma coisa que eu prometo aos portugueses: eu não vou ser o pai da austeridade, não vou mesmo, de nenhuma maneira. Eu estou aqui para cuidar do dia de hoje, mas também do dia de amanhã, com o equilíbrio.
12: Palavras do primeiro-ministro em Esposende. Também na quinta-feira, Luís Montenegro fez uma declaração ao país a apresentar detalhes sobre a redução do IRS, o bónus para os pensionistas e os apoios para os combustíveis, medidas essas que mereceram muitas críticas por parte da oposição. A Iniciativa Liberal acusa o governo de propostas insuficientes. Mariana Leitão defendeu hoje baixas mais significativas dos impostos sobre o gasóleo e a gasolina.
15: A proposta da Iniciativa Liberal que foi aprovada em maio deste ano já podia ter baixado os combustíveis em 30 cêntimos por litro. Os portugueses vão continuar a ser castigados cada vez que os preços dos combustíveis aumentam. Também é verdade, o governo diz que não está a fazer dinheiro com estes aumentos, mas a verdade é que também não está a fazer nada para compensar os portugueses que estão a perder e a perder muito cada vez que o preço dos combustíveis aumenta.
12: Mariana Leitão em declarações em Viseu. Na próxima semana espera-se mais uma subida significativa dos preços dos combustíveis. Os bispos portugueses consideram que faz sentido começar a discutir o fim da prescrição dos crimes de abusos sexuais a menores. Numa nota enviada à Renascença, a Conferência Episcopal Portuguesa diz que é legítimo o pedido por parte das vítimas para abrir esta reflexão. É uma posição depois da Associação Coração Silenciado ser recebida pelo Presidente da República e defender esta sexta-feira que os crimes de abuso sexual não devem prescrever. Entretanto, o Bispo do Algarve tomou posse hoje na sede Faro, diante de centenas de fiéis. Dom Vitorino Soares aproveitou a homilia para lembrar que aquela região é uma terra de diversidade com diferentes culturas e religiões.
16: Isto constitui um enorme desafio pastoral, mas também uma extraordinária oportunidade missionária. Cada visitante pode encontrar aqui não apenas praias e paisagens, mas uma igreja viva, acolhedora e evangelizadora, numa sociedade em que a política, a economia, a educação e a saúde deixam marcas de um progresso que nasce sempre de um coração aberto ao outro.
12: Dom Vitorino Soares, o novo bispo do Algarve, chega de ser bispo adjunto na Diocese do Porto, tem 65 anos e sucede no Algarve a Dom Manuel Quintas. A fechar, ainda lhe digo que já reabriu ao trânsito a Estrada Nacional 226 na zona de Moimenta da Beira, distrito de Viseu. Estava cortada desde cerca das 8 da manhã nos dois sentidos após uma colisão entre um veículo ligeiro de mercadorias e três motociclos na zona de Liumil e que provocou 3 feridos graves. É o ponto final por agora. Eu sou o Alexandre Abrantes Neves. Está tudo no site da Renascença.
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11: E quem diria que nesta altura, fim do mês de setembro, ainda íamos estar com o fim de semana com tão bom tempo. Isto sim são boas notícias, portanto é para aproveitar com a melhor banda sonora. Aí a chegar está a Rosalía e Carminho, mas primeiro, The Calling, para ouvir, agora na Renascença.

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Altura de conhecer música nova, mais uma vez de Miley, que lançou ontem um novo álbum, Best Persuade. E esta que vai ficar a conhecer agora chama-se Red Lights, precisamente porque às vezes há sinais de alerta numa relação aos quais nós temos mesmo de ficar atentos, porque alguns são perigosos. Portanto, é para ouvir Miley agora com Red Lights na Renascença.

Renascença, porque às vezes vemos todos os sinais, sabemos que devíamos travar e ainda assim há qualquer coisa que nos faz continuar, não é? Às vezes as relações conseguem mesmo ser tramadas, passa a expressão. Boa viagem com a Renascença neste sábado, bom fim de semana. É comigo, Inês Nogueira, continua até às 5 da tarde, por isso mesmo deixe-se ficar desse lado. Para já há Billie Eilish com Khalid, esta Lovely, que dispensa apresentações, e logo depois há Daisies de Justin Bieber.

Justin Bieber com Daisies aqui na Renascença, e é também na Renascença que estão 10.562€ à sua espera já na próxima semana. Mais concretamente, quarta-feira, 9:15, há a possibilidade de ganhar 10.562€, mas só se

Boa viagem neste sábado, boa praia se for esse o caso, se for aproveitar este sábado para apanhar aqueles últimos raios de sol, que não sabemos nunca se são os últimos, mas ainda assim, vale a pena aproveitar todos.

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14: Boa tarde, são agora 3 horas, 2 nos Açores. É momento de irmos até às notícias saber o que há a destacar.
15: Nesta edição vamos conferir a antevisão do clássico de amanhã, Porto-Benfica no Dragão. Não vou ser o pai da austeridade. Montenegro recusa novas medidas para responder ao aumento do custo de vida. Olá, boa tarde. O Primeiro-Ministro insiste, não vai apresentar mais medidas para combater a inflação porque isso traria, mais cedo ou mais tarde, uma nova vaga de austeridade. Esta tarde, em Esposende, Luís Montenegro garantiu que o governo está sensível ao aumento do custo de vida, mas apresentou contas e pediu responsabilidade.
16: Eu pergunto de outra maneira, se calhar aos portugueses, serão mais 5 cêntimos ou mais 10 cêntimos de desconto suscetíveis de ter uma alteração completa da vida das pessoas, para nós amanhã temos de pagar o correspondente a 40 ou 50 cêntimos por cada um? É preciso equilíbrio, é preciso sentido de responsabilidade. E eu quero que os portugueses compreendam que ter equilíbrio e sentido de responsabilidade não significa insensibilidade. Eu não vou ser o pai da austeridade, não vou mesmo, de nenhuma maneira.
15: Palavras do Primeiro-Ministro em Esposende. Para a semana, o litro do gasóleo deve ficar 6 cêntimos e meio mais caro. Na gasolina está prevista uma subida de 5 cêntimos, contas já depois do ajuste no ISP. Esta tarde, a líder da Iniciativa Liberal voltou a insistir numa nova redução de impostos. Depois de mais críticas de Pedro Passos Coelho, o PSD diz não compreender a razão para a postura do antigo Primeiro-Ministro. O ex-chefe do governo voltou esta sexta-feira a acusar o executivo de Luís Montenegro de poucas reformas no país e de não dar sinais positivos aos portugueses. Em entrevista à RTP, a vice-presidente social-democrata, Leonor Beleza, lamenta os recados constantes de Passos Coelho.
4: Eu julgo que ele deve ter passou por coisas complicadas, como sabemos, porque depois de ter tido uma atuação muitíssimo relevante em termos de interesse nacional, mas muito pesada do ponto de vista pessoal, não foi propriamente objeto dos agradecimentos e da manifestação de apreço que talvez tivesse o direito de esperar. E eu penso que isso, se calhar, pesa muito, mas, enfim, tenho muita dificuldade em compreender porque é que ele hoje diz um certo número de coisas.
15: Leonor Beleza, em entrevista à RTP, nas últimas horas Passos Coelho voltou a criticar Montenegro por considerar que há reformas insuficientes a nível estratégico no país. São pedidos legítimos. Os bispos portugueses mostram-se a favor de discutir o fim da prescrição dos crimes de abusos sexuais de menores. Numa nota enviada à Renascença, a Conferência Episcopal Portuguesa reage assim à ideia defendida esta sexta-feira pela Associação Coração Silenciado, depois de uma audiência com o Presidente da República. A CEP diz ainda estar totalmente disponível para colaborar e prestar esclarecimentos no combate aos abusos sexuais. No futebol, o Porto parte confiante para o clássico de amanhã frente ao Benfica. Na antevisão esta tarde, Francesco Farioli reconheceu que é uma partida importante, mas diz que é demasiado cedo para falar em jogos decisivos. O técnico azul e branco tem bons prognósticos, até porque vai jogar em casa.
8: É um jogo importante, como todos. Claro, no jogo direto é bom ter a oportunidade de fazer um bom resultado e também de parar a oposição e ganhar pontos. Especialmente quando está no Dragão, os adeptos trazem-nos uma energia extra para correr mais, o esforço extra que sempre é necessário.
15: Já Marco Silva assume que a tarefa pode ser mais complicada para o Benfica.
17: Há sempre pequenas vantagens e eu, quando olho para clássicos, vejo uma pequena vantagem que é o jogar em casa. É o fator do apoio e um apoio fervoroso é sempre importante. E há uma condicionante que foi o Porto ter a semana toda para preparar e nós não termos tido.
15: Porto e Benfica, amanhã 8:30 da noite no Dragão. Hoje é a vez do Sporting receber o Aroca, também às 20:30. Emissão especial de Bola Branca começa logo a seguir ao noticiário das 8. Relato para acompanhar também no YouTube da Renascença. É o ponto final por agora. Eu sou o Alexandre Abrantes Neves. Tenha uma excelente tarde.
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14: Uma ótima tarde e um excelente fim de semana na minha companhia, comigo e nas Nogueira, que segue até às 5 da tarde, por isso mesmo, deixe-se ficar por aí agora com Gracie Abrams. Ela chega com esta Good Reason e logo depois vem música portuguesa.

Bom fim de semana com a Renascença, um ótimo sábado, um sábado de muito, muito calor. Lisboa está a chegar aos 25 graus, Porto está a marcar 26, Faro a chegar aos 28, Funchal hoje com 24 graus e Ponta Delgada a chegar aos 25. 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Espero que o seu fim de semana corra da melhor maneira e sempre com a melhor banda sonora, por isso mesmo, já aqui está de fundo James Bay e a chegar Lauryn Hill. Boa viagem.

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1: Os sábados que fica a conhecer música nova escolhida por mim, Inês Nogueira. Por isso daqui a pouco vamos a mais uma de Miley Cyrus, ela que lançou novo álbum ontem e por isso mesmo hoje já ouve aqui na Renascença. É já daqui a pouco, mas antes ainda, há a Kalema a chegar.
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É a altura de conhecer música nova de Miley Cyrus e nem de propósito é uma das minhas favoritas deste novo álbum. Chama-se Orbit e é precisamente uma das mais românticas. Porquê? Porque falamos sobre a gravidade, falamos sobre estar na órbita de alguém, porque é precisamente sobre aquela atração que é impossível controlar que a Miley fala precisamente nesta música. Uma pessoa, quando nos atrai, é quase impossível afastarmos dela e por isso mesmo Orbit fala sobre aquilo que é uma relação perfeita na visão de Miley. Orbit é a música que fica a conhecer agora na Renascença. 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

0: Há tanta coisa inegável sobre esta música e sobre este novo álbum, mas emoção, paixão e muita verdade não faltou nesta, com certeza. Agora na Renascença, a Karol G, se antes é o Biera Conocido, ponha mais alto.
1: Fuego.

0: sabermos como é que se vive o ambiente de festa nesta altura, depois de Olivia Boramici já ter subido à torre. Manel, conta-nos tudo.
1: Olá Inês, boa tarde. Realmente está aqui uma grande festa na Covilhã. Depois da torre ser completamente conquistada, é a altura de celebrar esta grande conquista do ciclismo, do Olivier, também do Cláudio e de outros 2000 ciclistas, que hoje foram até ao cimo da torre da bicicleta. Um desses ciclistas está aqui comigo e é também presidente de um clube. Como é que se chama?
2: Paulo Quelhas.
1: Qual é que é o seu clube?
2: O BTT Gardunha do Fundão.
1: E hoje o BTT Gardunha teve aqui muitos atletas?
2: Tivemos cerca de 25 atletas aqui.
1: E todos conseguiram chegar ao fim?
2: Penso que sim, todos conseguiram, não conseguiram? Sim, todos conseguiram.
1: E foi uma prova muito difícil?
2: Bem, a torre para nós, como somos aqui de perto, a torre para nós já não é uma novidade. Já subimos várias vezes, por várias vertentes, praticamente por todas as vertentes. É sempre difícil, mas nós como clube estamos organizados, sabemos as dificuldades, temos muita experiência e eu acabo por dizer que é sempre difícil subir a torre, mas não foi surpresa para ninguém e todos, e por isso fizemos todos de maneira, não digo tranquila, com alguma dificuldade, mas fizemos todos e conseguimos o objetivo.
1: Para alguém que já tem experiência, qual é que é a principal dificuldade em subir à torre?
2: A principal dificuldade em subir à torre é ter experiência de subidas como esta, porque em Portugal a única subida de 18 a 20 km, dependendo das vertentes que temos, é esta mesmo. E quem nunca veio acaba por não estar habituado a subir durante tantos quilómetros. É diferente do que subir durante 8, 10 quilómetros.
1: Qual é que é a estratégia certa para conseguir chegar ao fim com sucesso?
2: Acima de tudo é conhecermos a nós próprios. Acima de tudo é nós conhecermos o nosso corpo, sabermos o ritmo que devemos adotar, principalmente no início, porque saber o esforço que vamos ter que pender durante quanto tempo. Isso só se consegue com alguma experiência, com algum esforço.
1: E agora, depois deste grande esforço, é a festa, não é? Já está aqui a celebrar com os seus amigos e com a sua família?
2: Estamos a celebrar com os amigos do clube, e se me permite, eu queria deixar uma palavra para o Olivier, que lançou um desafio que se calhar a maioria de nós achava que, conhecendo principalmente aqueles que conhecem a torre, achava que era, não era possível ele consegui-la realizar. Quero também dar os parabéns ao município da Covilhã, criando uma festa no ciclismo que eu espero que se mantenha nos próximos anos.
1: E agora é aproveitar esta tarde de festa aqui na Covilhã, com muito calor, mas também com muita amizade e, como dizia Olivier, neste espírito de comunhão. Até já, Inês.
0: O ambiente é de festa e é assim mesmo que deve ser vivido este momento, que pode obviamente acompanhar, seja aqui na rádio, seja no Instagram da Renascença.

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15: Boa tarde, são agora 4 horas, 3 nos Açores. À altura de sabermos quais os títulos em destaque a esta hora.
23: Dois incêndios a preocupar os bombeiros na região de Coimbra. Sobe o número de distritos sob aviso amarelo devido ao calor. Dinamarca afasta perigos sobre acordo na Groenlândia. Análise nesta edição. Olá, boa tarde. Mais de 500 operacionais e 10 meios aéreos estão empenhados no combate às chamas em dois grandes incêndios na região de Coimbra. Começaram ambos depois da 1:30 da tarde. Um dos fogos lavra numa zona florestal na localidade de Saboga, concelho de Vila Nova de Poiares. O outro deflagrou na aldeia de Morganheira, em Arganil. Hoje, a maioria do país está sob perigo máximo ou muito elevado de incêndio rural, em grande parte devido às elevadas temperaturas. Três distritos do litoral estão sob aviso amarelo da meteorologia, que amanhã é estendido a toda a costa portuguesa, à exceção de Beja e Faro. Explicações do meteorologista Bruno Café.
0: No litoral poderão rondar aqui em alguns sítios os 35, 36 graus de temperatura máxima. Portanto, motivou a emissão deste aviso de tempo quente, que hoje começa com Lisboa, Leiria e Coimbra, e que amanhã se prolonga então para Setúbal, Aveiro, Porto, Braga e Viana do Castelo, que se prolonga pelo menos até segunda. Há a possibilidade de haver um estender do aviso até terça-feira.
23: Bruno Café, do Instituto do Mar e Atmosfera. A partir de terça-feira, o calor vai sentir-se com maior intensidade no interior do país. O IPMA admite a existência de uma onda de calor nos próximos 6 dias. O primeiro-ministro recusa ser o pai da austeridade e, por isso, afasta mais medidas para responder ao aumento do custo de vida das famílias. Esta tarde, em Esposende, Luís Montenegro fez as contas para explicar a posição do governo.
2: Eu pergunto de outra maneira, se calhar, aos portugueses. Serão mais 5 cêntimos ou mais 10 cêntimos de desconto suscetíveis de ter uma alteração completa da vida das pessoas? Para nós amanhã temos de pagar o correspondente a 40 ou 50 cêntimos por cada um? É preciso equilíbrio, é preciso sentido de responsabilidade. E eu quero que os portugueses compreendam que ter equilíbrio e sentido de responsabilidade não significa insensibilidade. Eu não vou ser o pai da austeridade. Não vou mesmo, de nenhuma maneira.
23: Palavras do primeiro-ministro em Esposende. Para a semana, o litro do gasóleo deve ficar 6 cêntimos e meio mais caro. Na gasolina está prevista uma subida de 5 cêntimos. Conta já depois do ajuste no ISP. Os governos da Dinamarca e da Groenlândia garantem que a soberania daquele território autónomo não está em risco com o novo acordo com os Estados Unidos. O presidente Donald Trump anunciou nas últimas horas um documento que dá a Washington controle permanente sobre a segurança daquela ilha. Ricardo Borges Castro, especialista em política europeia e internacional, sublinha que os pormenores do entendimento ainda são escassos, mas há bons indicadores.
3: Temos de ver exatamente o que é que vai ser assinado para a semana, admitindo que, de facto, para a semana este acordo é assinado no contexto da Assembleia Geral das Nações Unidas, o que acho que é um primeiro bom sinal, porque significa que a diplomacia também, a diplomacia afinal pode funcionar e que permita também desanuviar um pouco o ambiente que foi criado, principalmente pelo Presidente Trump e pelos Estados Unidos, em relação à Groenlândia.
23: A leitura de Ricardo Borges Castro sobre o acordo na Groenlândia. Arranca por esta hora no Porto um conjunto de exposições que transformam o quarteirão da cidade num epicentro cultural. As inaugurações simultâneas de Miguel Bombarda atraem esta tarde centenas de pessoas à zona da maternidade. Estão disponíveis mais de 20 galerias de arte que podem ser visitadas por todos, como adianta Jorge Sobrado, vereador da Cultura da Câmara do Porto.
17: Na rua Miguel Bombarda há um conjunto de 39 atividades durante toda uma tarde para crianças, para famílias, para solitários, para viverem o quarteirão criativo de Bombarda, podendo entrar nas galerias, podendo ver, contactar com os artistas, conhecer os projetos e também poder levar uma obra para casa.
23: Jorge Sobrado, vereador da Cultura, ouvido pela jornalista Teresa Almeida, uma sugestão para esta tarde de sábado para quem está pela zona do Porto. É o ponto final por agora. Eu sou o Alexandre Abrantes Neves, notícias atualizadas no site da Renascença.
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26: Bom sábado na companhia da Renascença e na minha também, Inês Nogueira. Seguimos juntos.

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10 minutos de Bárbara Tinoco aqui na Renascença. Faz parte do último álbum hormonal que a Bárbara Tinoco lançou. 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Porque podemos finalmente respirar de alívio, não é? 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A tia Beli está de volta então às 3 da manhã, todas as quintas-feiras, depois das 9, com Vasco Pereira Coutinho, na Renascença e, claro, também em todas as plataformas de podcast. 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

de músicas que só no título dizem tudo. E é precisamente isso que acontece com esta que vai ficar a conhecer agora, do último álbum que Miley lançou, que foi nada mais nada menos do que ontem. Esta música tem um título super direto, chama-se Let's Get Married. E a Miley fala sobre aquele momento em que uma relação deixa de ser só aquela paixão, aquela adrenalina que nós sentimos, e começa de facto a ganhar-se aquela vontade demais e demais no futuro. E sim, estou a falar de casamento à mistura, de muito compromisso e também aquela sensação que às vezes deixamos de ter, não é? Passamos de ter borboletas na barriga para passar a pensar: é contigo que eu quero ficar o resto da minha vida. E é precisamente sobre isso que Miley Cyrus fala nesta música Let's Get Married, para ouvir agora na Renascença.

E para que não restem dúvidas e adiciona à sua playlist, caso queira, chama-se Let's Get Married. Música nova de Miley Cyrus aqui na Renascença. É uma declaração de amor em forma de música e, neste caso, sem grandes rodeios, não é? Porque ela sabe exatamente aquilo que quer, que é casar. Será que acontece? Será que não? Não sei. É ver o videoclipe desta música que vale muito a pena. Para já na Renascença, Chainsmokers e Coldplay.

E é precisamente aqui que eu, Inês Nogueira, me despeço de si. Voltamos a ter encontro marcado na segunda-feira às 4 da tarde para mais um Takeaway juntamente com Daniel Leitão. Portanto, encontramos-nos aí para já. Olivia Dino, beijinhos. Bom fim de semana.

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23: Boa tarde, são 5 horas 4 nos Açores. Vamos aos títulos desta edição.
24: 600 bombeiros e mais de uma dezena de meios aéreos abraços com um forte incêndio em Coimbra, que já provocou feridos. Ministério das Finanças recusa a existência de comissões no negócio da REN.
25: Olá,
24: Olá, boa tarde. 600 operacionais, 12 meios aéreos num grande incêndio na região de Coimbra, entre os concelhos de Erganil e de Vila Nova de Poiares. Ao início da tarde, a Proteção Civil registava 3 focos de chamas que acabaram a convergir num único fogo de dimensões preocupantes e que está ativo numa zona de difícil acesso. Em declarações à Renascença, o comandante da Proteção Civil, Carlos Tavares, adianta que os trabalhos estão a decorrer de forma favorável, mas as próximas horas são cruciais.
0: Neste momento, o incêndio tem vindo a ceder aos meios. Ainda assim, é cedo, porque a meteorologia ainda não nos vai ajudar. Aliás, às 18 horas está previsto aqui um pico de vento e, portanto, o incêndio ainda vai tomar aqui algum desenvolvimento. Na certeza que o período noturno será o período mais favorável para conseguirmos dominar este incêndio. É uma zona com muito combustível, onde o incêndio tem muito que comer. É um incêndio com muito potencial, uma orografia muito acentuada, várias povoações envolvidas, mas neste momento não corre risco.
24: Carlos Tavares, do Comando Subregional de Coimbra, há registro de um ferido ligeiro, um bombeiro que foi atropelado e, entretanto, transportado para os hospitais universitários. Entretanto, e devido ao calor, o Instituto do Mar e Atmosfera subiu para 9 os distritos que ficam a partir de amanhã sob aviso amarelo da meteorologia. Trata-se de toda a costa portuguesa, à exceção de Beja e Faro. As temperaturas podem rondar os 40 graus, situação essa que se deve manter até terça-feira, dia em que o calor passa a ser mais intenso no interior do país. Este cenário leva o IPMA a admitir a possibilidade de uma onda de calor durante os próximos 6 dias. O Ministério das Finanças diz que o negócio da REN teve apenas custos associados de 100 mil euros e recusa qualquer comissão paga aos agentes envolvidos na transação. Numa nota enviada à Renascença, o gabinete de Joaquim Miranda Sarmento desmente a notícia de hoje do jornal Correio da Manhã. Garante que é habitual que, no fim da negociação, o acordo entre as duas partes decida que o preço pago pelo Estado é inferior ao valor real da participação comprada. Recusa, por isso, que a diferença de cerca de 4 milhões de euros tenha servido para comissões que não existiram ou para custos de operação que serão apenas de 100 mil euros. O negócio já teve luz verde do Tribunal de Contas. O Primeiro-Ministro não quer ser o pai da austeridade e, por isso, recusa aprofundar as medidas para fazer face ao aumento do custo de vida. Esta tarde, em Esposende e questionado sobre o preço dos combustíveis em comparação com Espanha, Luís Montenegro voltou a recusar mudar de política sob pena de colocar em risco as contas equilibradas. A pouco mais de 24 horas do clássico, o Benfica diz que não há favoritos no jogo frente ao Porto, mas assume que jogar em casa é sempre uma vantagem. Na antevisão esta tarde, o técnico Marco Silva assumiu que os Dragões vão dificultar a tarefa.
1: Estamos a falar de uma equipa muito forte, uma equipa que foi a última campeã nacional, uma equipa que normalmente é muito sólida, muito agressiva com e sem bola, é muito claro aquilo que pretendem fazer, e depois, como vocês sabem também, é uma equipa que tem resolvido muitos dos jogos também em lances de bola parada, basta ver os golos que eles fizeram este ano. Portanto, é uma equipa forte, nós respeitamos, mas olhamos também muito para nós, para aquilo que é a nossa qualidade, para aquilo que nós podemos fazer, para aquilo que nós queremos fazer no jogo e para aquilo que tem sido o nosso crescimento como equipa.
24: Do lado do Porto, Francesco Farioli está otimista.
2: É um jogo importante, como todos. Claro, no jogo direto é bom ter a oportunidade de fazer um bom resultado e também de parar a oposição e ganhar pontos. Especialmente quando está no Dragão, os adeptos trazem-nos uma energia extra para correr mais, o esforço extra que sempre é necessário.
24: Porto-Benfica, amanhã, 8:30 da noite no Dragão. Hoje é a vez do Sporting receber o Aroca, também às 20:30. A emissão especial de Bola Branca começa logo a seguir ao noticiário das 8. É um relato para acompanhar também no canal de YouTube da Renascença. É o ponto final por agora. Eu sou o Alexandre Abrantes Neves. Uma boa tarde na companhia da Renascença.
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23: Muito boa tarde, eu sou José Coimbra. Muito obrigado por estar com a Renascença. Seguimos juntos neste sábado à tarde, agora com Noah Kahan, The Great Divine. Um bom fim de semana.

Está com a Renascença, bom fim de semana, espero que esteja tudo bem consigo. Um sábado de festa na Serra da Estrela e tudo por causa de uma aposta mal calculada do nosso Olivia Bonamici. Daqui a pouco vamos ter aqui a reportagem do Manuel Cabral sobre esta grande subida à Torre logo desde manhã cedo e também uma grande festa na Serra da Estrela. Antes disso, vamos saber das novidades da tecnologia daqui a pouco no 48K com a Cristina Nascimento. Agora, Imagine Dragons na Renascença.

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1: Sou José Coimbra. Já fazia falta e agora está de volta o 48K, as novidades, as curiosidades, as utilidades da tecnologia, há tudo um pouco. E esta semana, a Cristina Nascimento alinha-se com o regresso às aulas e traz uma novidade de um país que inventou uma forma de incentivar a leitura.
2: Estamos em época de regresso às aulas e muito se tem falado nos últimos tempos sobre as competências dos alunos e hábitos de leitura dos portugueses. Ora, estas preocupações não são exclusivas de Portugal. Em Singapura, o governo decidiu recorrer às tecnologias para incentivar a leitura e paga a quem ler diariamente. O esquema é o seguinte: os leitores têm de entrar numa plataforma de leitura criada pelo governo durante pelo menos 50 dias seguidos. Cada vez que se ligam, têm de ler durante pelo menos 15 minutos. Cada sessão de leitura vale 20 moedas e quando o leitor reunir 1000 moedas, pode trocar por $1 do país, o que equivale a cerca de 70 cêntimos de euro. Os leitores só podem fazer uma sessão paga por dia e mesmo que leiam mais do que 15 minutos, só recebem as tais 20 moedas. Ou seja, ninguém vai enriquecer, do ponto de vista monetário, a ler em Singapura. Ainda assim, o governo acredita que o esquema pode dar bons resultados, argumentam que os hábitos de leitura têm de começar a ser criados com pequenas metas e alcançáveis. E mais, acreditam que esta medida vai ajudar a melhorar a concentração, o pensamento crítico e a imaginação. O governo de Singapura acredita ainda que este incentivo à leitura vai combater aquele scrolling infinito nas redes sociais.
1: Foi o 48K com Cristina Nascimento e a sonorização de João Campelo. 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A seguir, música nova do Genapa, Sortudo.
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Boa viagem com a Renascença, que bela tarde de sábado. E amanhã vamos continuar com o Tempo Quente. 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O Genapa, na Renascença, sobretudo.

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1: Está com as Nascença, bom fim de semana. Este está a ser um sábado muito animado na Serra da Estrela. Daqui a pouco vamos ter aqui em direto o repórter Manuel Cabral a contar tudo sobre esta grande festa da subida à Torre em bicicleta.

0: Bom fim de semana com a Renascença. Vamos dar um salto até à Serra da Estrela. O passeio até à Torre aconteceu esta manhã. Agora, como é que está a festa, Manuel Cabral?
1: Olá Zé, boa tarde. Depois do grande esforço da manhã, agora chegou a altura da festa. Daqui a uma hora temos o DJ Renascença Paulino Coelho a animar a Covilhã. Mas antes, as pessoas já foram bebendo a sua cervejinha, comendo uma bifana, já está tudo aqui num clima de diversão. Como é que foi a prova?
2: Foi interessante, foi divertida, chegámos todos ao final, ninguém se aleijou, que é o principal.
1: E a melhor parte é agora?
2: A melhor parte é agora, é relaxar, estarmos aqui a descontrair todos em família e estarmos a aproveitar o dia.
1: E eu gostava de saber, passado estas horas de subir à torre, já conseguiram recuperar inteiramente?
3: Já, a minha praia é subir, por isso, para mim é tranquilo.
1: Sempre para subir, nem se cansa.
3: Não, é controlado, sempre controlado.
4: Ele suou,
1: não é? Quem é que fez isto mais rápido?
4: Foi aqui o nosso amigo Pedro, que ele estava com sede. Não, o Pedro, foi o Pedro que ele estava com sede e que lá em cima havia cerveja e então ele ia com pressa.
1: Mas eu agora quero saber, depois deste esforço, quem é que aguenta ficar aqui a dançar até às tantas da manhã?
4: Todos, ninguém arreda pé, isto ninguém arreda pé, nem ninguém vai tomar banho, ninguém arreda pé, nem ninguém vai tomar banho.
1: Mas e contem-me, é fácil vir sair à noite e vir divertir-se depois de uma prova como esta ou já estão um bocadinho cansados?
5: Não, acho que é fácil, sim. É fácil.
6: Olha,
5: sim.
6: Nada é como comer uma sandocha top como comemos lá em cima. Uma sandocha de presunto e queijo de ovelha, deliciosa.
1: Isso é o melhor pós-treino, não é?
6: É o pós-treino, intra-treino, é o melhor.
1: As pessoas andam aí a comer aquelas coisas de proteínas e as frutas e tal, não. Presunto e queijo da serra é que leva isto para a frente.
6: Hidratar sempre com uma Superboc.
1: Muito obrigado, divirtam-se muito ao longo desta tarde e também desta noite, nesta grande festa do ciclismo que partiu de uma ideia maluca de Olivier Bonamici, uma aposta perdida e que eu posso dizer, ainda bem que a perdeu porque conseguiu transformar esta ideia numa festa gigantesca. Foram 2.000 pessoas a subir à torre e que agora se encontram todas aqui para um grande, grande convívio. O Olivier Bonamici tinha-nos dito que gostava que este dia fosse um dia de comunhão, que juntasse o desporto à festa, ao convívio, e foi mesmo isso que ele conseguiu. Agora, a partir das 6, esse convívio ainda vai ficar melhor porque temos DJ Renascença no palco, o Paulino Coelho vai estar a pôr música e vamos ter a Covilhã inteira a dançar. Eu vou estar por aqui a acompanhar esta grande festa e também a divertir-me. Zé, eu acho que tu ias gostar muito de estar aqui na Covilhã connosco a aproveitar esta grande festa e a celebrar o facto de 2.000 pessoas terem conseguido conquistar a torre. Até já, Zé.
0: Adeus, Manel. Boa viagem. Foi um dia em cheio na Serra da Estrela e tudo por causa de uma aposta do nosso Olivier Bonamici.

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12: Muito boa tarde, são 6:05 nos Açores. Vamos aos títulos desta edição.
13: Grande incêndio em Coimbra com 700 bombeiros, mas chamas afastam-se agora de aldeias. O Irão já apresentou condições para nova ronda negocial com Estados Unidos. Olá, boa tarde. Está ainda por controlar o incêndio no distrito de Coimbra. As chamas que no início da tarde flagraram nos concelhos de Erganil e Vila Nova de Poiares acabaram por juntar-se num único fogo. No terreno estão agora perto de 700 operacionais que contam com o apoio de 12 meios aéreos. Há registro de um ferido ligeiro, um bombeiro que foi atropelado e entretanto já assistido nos hospitais de Coimbra. À Renascença, o presidente da Câmara de Erganil diz que o combate está a evoluir favoravelmente. A aldeia de Saboca já não está na linha do fogo, não há povoações em risco e, por isso, Luís Paulo Costa espera que as chamas fiquem controladas em breve.
14: Nesta altura temos uma situação favorável do ponto de vista climático e, portanto, não temos vento, que é uma grande ajuda. Temos aqui um conjunto muito significativo de meios aéreos que estão a trabalhar. Temos também os bombeiros que estão aqui com uma força muito significativa. Eu tenho esperança que, entretanto, seja possível resolver, mas isto nos fogos é sempre um bocado imprevisível.
13: Luís Paulo Costa, presidente da Câmara de Erganil, ouvido pela jornalista Carla Fino. Entretanto, e a partir de amanhã, são novos distritos do continente sob aviso amarelo da meteorologia devido ao calor. À exceção de Beja e Faro, toda a costa portuguesa pode sofrer temperaturas a rondar os 40 graus até a terça-feira. Nesse dia, o calor passa a fazer-se sentir com maior intensidade no interior do país. quer ser um bispo próximo e para isso quer visitar as 80 paróquias da diocese dos próximos meses. Dom Vitorino Soares tomou hoje posse como bispo do Algarve e a jornalista Ana Catarina André acompanhou a cerimónia na Sé de Faro.
15: Foi um dia de festa na Sé de Faro. Centenas de fiéis fizeram questão de participar na missa da tomada de posse de Dom Vitorino Soares, novo bispo do Algarve. Conceição Costa percorreu mais de 500 quilómetros. Veio do Conselho de Paredes, na Diocese do Porto, onde Dom Vitorino Soares foi pároco durante 25 anos e onde era, até agora, bispo auxiliar.
16: Tenho a certeza que o Dom Vitorino vai trazer dinamismo, portanto eu creio que ele procurará certamente a união, a comunhão, juntar as pessoas à volta do mesmo Cristo que ele abraçou.
15: Uma intenção que Dom Vitorino Soares expressou na homilia na missa, quando sublinhou o desejo de ser um bispo próximo, e lembrou que para se ser grande é preciso servir.
17: O bispo não caminha à frente porque é superior aos outros, mas porque recebeu uma missão de abrir caminhos de esperança para todos. E isso exige proximidade.
15: Dom Vitorino Soares lembrou ainda que o Algarve é uma terra de diferentes culturas e credos religiosos e frisou que a Igreja está aberta a todos. Nos próximos meses tem a intenção de visitar as 80 paróquias da diocese.
13: Aos 65 anos, Dom Vitorino Soares sucede a Dom Manuel Quintas, que apresentou a resignação ao Papa após completar 75 anos. O Irão diz estar à espera da resposta dos Estados Unidos às condições apresentadas para retomar as negociações para o fim da guerra. Em entrevista à Al Jazeera, um alto responsável militar de Teherão adianta que já entregou uma nova proposta aos mediadores do Qatar e do Afeganistão e que ainda aguarda reação por parte de Washington. Os ayatolas exigem um cessar-fogo em todas as frentes, o descongelamento dos ativos iranianos e o fim do bloqueio naval. Depois do anúncio, agora a confirmação, os jornalistas da CNN Internacional, da MSNBC e do Jornal Político já perderam as credenciais para aceder à sala de imprensa da Casa Branca. Os média norte-americanos posicionam-se contra esta decisão do presidente Donald Trump, que diz estar farto de notícias falsas. No futebol, o treinador encarnado assume que a tarefa não vai ser fácil no Dragão, mas recusa favoritos para o clássico de amanhã frente ao Porto. Na antevisão esta tarde, o técnico Marco Silva moderou as expectativas.
18: Esperamos um ambiente clássico fora de casa. Em clássicos, normalmente, independentemente de momentos ou não, de classificação ou não, não há favoritos, é difícil encontrar um favorito. Há sempre pequenas vantagens. E eu, quando olho para clássicos, vejo uma pequena vantagem que é o jogar em casa. É o fator do apoio e um apoio fervoroso é sempre importante. E há uma condicionante que foi o Porto ter a semana toda para preparar e nós não termos tido. Portanto, são as duas pequenas questões que podemos colocar aqui. Em relação a favoritismos, não vou por aí, não encontro neste tipo de jogos esse tipo de questões.
13: Já Francesco Farioli assume que o facto de jogar em casa é uma vantagem.
19: É um jogo importante, como todos. Claro, no jogo direto é bom ter a oportunidade de fazer um bom resultado e também de parar a oposição e ganhar pontos. Especialmente quando está no Dragão, os adeptos trazem-nos uma energia extra para correr mais, o esforço extra que sempre é necessário.
13: Porto-Benfica, amanhã 8:30 da noite no Dragão. Hoje é a vez do Sporting receber o Aroca, também às 20:30. Emissão especial de Bola Branca começa logo a seguir ao noticiário das 8. Um relato para acompanhar também no YouTube da Renascença. É o ponto final por agora. Eu sou Alexandre Abrantes Neves. Tenha uma excelente tarde na companhia da Renascença.
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12: Bom fim de semana, eu sou José Coimbra. Boa viagem.

Quem me vê, os 4:30 nas nascenças. Eu sou José Coimbra, espero que esteja tudo bem consigo. Continuação de um bom fim de semana. Amanhã vamos ter a continuação de tempo quente, sol a brilhar com a subida das temperaturas. 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Teddy Swims nas nascenças.

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1: Está com a Renascença, está no sítio certo. Espero que esteja tudo bem consigo. Daqui a pouco, Tate McRae, Greedy.
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0: Porto e Benfica disputam a liderança isolada do campeonato este domingo às 8:30 e a Renascença vai estar no Dragão para lhe contar tudo sobre o clássico. Sou o editor do Desporto, Luís Aresta. O melhor relato é connosco, agora também no YouTube.
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Agora, Olivia Rodrigo, na Renascença. Bom fim de semana, boa viagem.

está com as nascenças, espero que esteja tudo bem consigo. Ainda pode melhorar. 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

Bom fim de semana com a Renascença, eu sou o José Coimbra, agora com Lady Gaga, que foi mãe e ninguém sabia que ela estava à espera de bebê. Million Reasons, Lady Gaga, na Renascença. Bom fim de semana.

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13: Muito boa tarde, são 7 horas 6 nos Açores. Vamos aos títulos desta edição.
14: 5 bombeiros feridos devido aos incêndios florestais, um em Coimbra, outros 4 em Coruche. Benfica recusa favoritismos, mas Porto diz que tem vantagem por jogar o clássico em casa. 700 bombeiros, 15 meios aéreos e cerca de 200 viaturas combatem a esta hora o grande incêndio que ocorreu à meia da tarde no distrito de Coimbra. De início eram dois focos distintos, um em Vila Nova de Poiares, outro em Arganil, que acabaram por se juntar e passaram a ser apenas um. Apesar das chamas, não há motivo para preocupações para as populações locais, é o que assegura Luís Paulo Costa, o autarca de Arganil.
15: Os bombeiros de GNR estão a acompanhar que era aquilo que tem a ver com o risco para as aldeias e também com a própria circulação dos populares. Neste momento, não, pelo menos daqui da realidade do meu concelho, não vislumbro nenhuma situação que a esse nível inspira assim, muita preocupação.
14: Entretanto, um bombeiro sofreu ferimentos ligeiros depois de ter sido atropelado. Já foi assistido nos hospitais de Coimbra. Também hoje, outros 4 bombeiros de Canha ficaram feridos no despiste da viatura em que seguiam em Coruche. Um deles, com gravidade, foi o que explicou há instantes à Renascença Telmo Ferreira, oficial de operações na Autoridade Nacional de Emergência e Proteção Civil.
16: 3 deles feridos leves e um bombeiro ferido grave que acabou por ser transportado de helicóptero para o Hospital Garcia de Horta, em Almada. São ferimentos graves neste bombeiro, mas que não implicam risco de vida. E os outros 3 foram assistidos pela VEMER do Hospital de Santarém e transportados precisamente para o Hospital de Santarém para receber assistência médica.
14: Amanhã, 9 distritos do território continental vão estar sob aviso amarelo da meteorologia devido ao calor. Toda a costa portuguesa, à exceção dos distritos de Beja e de Faro, pode sofrer temperaturas a rondar os 40 graus até terça-feira. Não quer ser o pai da austeridade, razão pela qual o Primeiro-Ministro recusa aprofundar as medidas para fazer face ao aumento do custo de vida. Questionado esta tarde em Esposende sobre o preço dos combustíveis praticado em Portugal, quando comparado com Espanha, Luís Montenegro voltou a recusar avançar com mais reduções de impostos para não colocar em risco as contas equilibradas. A deslocação do Benfica ao Dragão não vai ser fácil, assume Marco Silva, o técnico dos encarnados, que recusa favoritos para os clássicos para o clássico de amanhã. Esta tarde, na antevisão do jogo, Marco Silva moderou assim as expectativas.
17: Esperamos um ambiente clássico fora de casa. Em clássicos, normalmente, independentemente de momentos ou não, de classificação ou não, não há favoritos, é difícil encontrar um favorito. Há sempre pequenas vantagens e eu, quando olho para clássicos, vejo uma pequena vantagem que é o jogar em casa. É o fator do apoio e um apoio fervoroso é sempre importante e há uma condicionando que foi o Porto ter a semana toda para preparar e nós não termos tido. Portanto, são as duas pequenas questões que podemos colocar aqui. Em relação a favoritismos, não vou por aí, não encontro neste tipo de jogos esse tipo de questões.
14: Posição contrária teve Francisco Farioli, o técnico do Futebol Clube do Porto, que assumiu que jogar em casa é de facto uma vantagem.
18: É um jogo importante, como todos. Claro, no jogo direto é bom ter a oportunidade de fazer um bom resultado e também de parar a oposição e ganhar pontos. Especialmente quando está no Dragão, os adeptos trazem-nos uma energia extra para correr mais, o esforço extra que sempre é necessário.
14: Porto Benfica amanhã no Dragão, já esta noite o Sporting recebe o Arouca, também às 8:30 da noite. Emissão especial de Bola Branca começa logo a seguir ao noticiário das 8, relato para acompanhar também no YouTube da Renascença.
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É a saloia do Nuno Ribeiro nas Nascença. Vamos saber quem faz anos hoje, neste sábado, dia 19 de setembro. É o último sábado do verão. Hoje faz anos António Zambuz, nasceu em Beja, faz 51 anos. Também o guarda-redes do Porto e da Seleção Nacional, Diogo Costa, é um dos melhores do mundo, faz 27 anos. E ainda Nile Rodgers, aqui com

0: Está com a Renascença daqui a pouco, Maru, Kiss Me.
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Porto e Benfica disputam a liderança isolada do campeonato este domingo às 8:30 e a Renascença vai estar no Dragão para lhe contar tudo sobre o clássico. Sou o editor do Desporto, Luís Aresta. O melhor relato é connosco, agora também no YouTube.

amor dorme baixo. 4:30 na Renascença. Depois das 8 temos emissão especial da Bola Branca para acompanhar o Sporting Arouca. 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

Muito boa noite, continuação de um ótimo fim de semana, sempre com as Renascença. Eu volto na segunda-feira às 10 da manhã com a Azizé Topal. A seguir ficamos com a emissão especial da Bola Branca para acompanhar o Sporting Arouca, coordenação em estúdio de Rui Viegas. Agora Calema, Chuva de Amor.

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15: 8:07. As notícias na Renascença, estes são os destaques.
16: Ainda por dominar, as chamas que lavram em Arganil, José Luís Carneiro e André Ventura insistem na descida do preço do cabaz alimentar e dos combustíveis, lembrando o que pediu Montenegro quando liderava a oposição. Boa tarde. O dia acaba e os meios aéreos regressam à base. Foi o que fizeram os 12 meios que combatiam as chamas em Coimbra. No terreno estão cerca de 700 bombeiros, apoiados por 220 viaturas, que combatem este fogo na zona da Morganheira, no concelho de Arganil. Três bombeiros ficaram feridos no combate a este incêndio, e um deles, o comandante dos bombeiros de Arganil, que foi atropelado por uma viatura da GNR. Também hoje, outros quatro bombeiros de Canha ficaram feridos, no despiste da viatura em que seguiam em Corujo, um deles com gravidade. Foi o que explicou à Renascença Telmo Ferreira, oficial de operações na Autoridade Nacional de Emergência e Proteção Civil.
17: Três deles feridos leves e um bombeiro ferido grave que acabou por ser transportado de helicóptero para o Hospital Garcia de Horta, em Almada. São ferimentos graves neste bombeiro, mas que não implicam risco de vida. E os outros três foram assistidos pela VEMER do Hospital de Santarém e transportados precisamente para o Hospital de Santarém para receber assistência médica.
16: Amanhã, 9 distritos do território continental vão estar sob aviso amarelo da meteorologia devido ao calor. Não quer ser o pai da austeridade, razão pela qual o primeiro-ministro diz que não quer aprofundar as medidas para fazer face ao aumento do custo de vida, a bem das contas equilibradas. Mesmo assim, José Luís Carneiro, o secretário-geral do PS, insiste no IVA zero e na redução do preço dos combustíveis, recordando o que o PSD, já liderado por Luís Montenegro, exigia ao governo de António Costa.
18: Em 2022, quer o Ministro das Finanças, quer o Dr. Luís Montenegro, propuseram que o Dr. António Costa reduzisse o IVA sobre os combustíveis de 23 para 6. Não podemos olhar para o país, para as famílias, para as empresas, para os agentes económicos, de modo diferente quando estamos na oposição do que quando estamos no poder.
16: O secretário-geral do PS, em declarações recolhidas pela RTP na Madeira, André Ventura, também recordou as declarações de Montenegro enquanto era líder da oposição. Só que o líder do Chega foi mais longe. Pior do que ser pai da austeridade é ser pai da incompetência.
19: Luís Montenegro, para já, está a ser lembrado como o pai da incompetência.
9: isso é um pouco pior do que ser o pai da austeridade. O que se passa com Luís Neves é uma tentativa de encobrimento, claro. E o que se passa com os combustíveis e com o preço dos combustíveis e dos bens alimentares é uma incompetência também pura. Para alguém que dizia, há 3 anos e meio atrás, tem que se baixar já o preço dos, o IVA dos combustíveis. Palavras de Luís Montenegro. E eu gostava que o Primeiro-Ministro ouvisse, se ouvisse a si próprio, há 3 anos e meio.
16: André Ventura, que anunciou ainda que vai requerer a presença do Ministro das Finanças na Assembleia da República para prestar esclarecimentos sobre a aquisição de ações da REN. Os hutis do Iémen garantem ter atacado o que dizem ser locais sensíveis em Riad, a capital da Arábia Saudita, com mísseis balísticos e que atacaram também instalações da Aramco, a companhia petrolífera américo-saudita. Para já não há qualquer confirmação destes ataques por parte dos sauditas. Já a seguir, emissão especial de Bola Branca para acompanhar o Sporting Arouca às 20h30. Relato para acompanhar também no YouTube da Renascença.
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19: Renascença. 8h03, menos uma hora nos Açores.
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19: Bola Branca especial na Renascença para o relato do Sporting Arouca. É a quarta partida da 7ª jornada da Primeira Liga de Futebol. Até agora, Nacional 0, Famalicão 4, Gil Vicente 1, Marítimo 1, Alverca 1, Rio Ave 0. Jogos desta tarde. Às 8h30, Sporting Arouca. Amanhã, 13h30, Vitória Moreirense. Estrela Académico de Viseu. Às 6h, Santa Clara Braga. No mesmo horário, Estoril Casa Pia. E 8h30 de amanhã, o Futebol Clube do Porto Benfica. Uma partida que iremos projetar ao intervalo deste desafio de Alvalade, sendo desde já nota de destaque para o facto do Porto ter a recuperação confirmada de Froholt para esse jogo. Pietro Zevski e Samu também estão aptos para a partida frente ao Benfica. Jogadores que faziam parte do boletim clínico dos Dragões. Ouviremos Farioli no intervalo da partida de Alvalade, bem como Marco Silva, o técnico do Benfica. Atenção à Taça de Portugal, já com equipas da 2ª Liga em ação. Terminou há instantes, Elvas 0, Leiria 2. Os leirienses estão apurados. Resultados finais já conhecidos. Imortal 1, Tondela 5, Castro Daire 0, Portimonense 1, Naval 0, Felgueiras 2, Cernache 2, Varzim 1, Salgueiros 1, Feirense 0, Atlético 4, Lagoa 1, Oliveirense 1, Penafiel 2, Lamelas 4, Santo António 1 e esse jogo terminado há instantes, Elvas 0, União de Leiria 2. Do futebol internacional apenas duas notas muito breves, a primeira de Itália com Roma 2, Inter 2 como resultado final e em Inglaterra aumenta a frustração do Tottenham. Continua sem ganhar a equipa londrina. Perdeu em casa por 3-2 frente ao Aston Villa. O campeão Arsenal perdeu com estrondo 3-0 na casa do Brighton.
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19: A cerca de 25 minutos do arranque do desafio de Alvalade, abrimos circuito com o estádio do Sporting, com a equipa da Renascença. Vamos ter o relato do André Maia, a reportagem do João Fonseca, os comentários do Nuno Presume, vídeo-arbitragem de Tiago Rocha, o vídeo-árbitro Bola Branca, que já está a postos, técnico Rui Glória. O Minuto a Minuto pode ser acompanhado pela Inês Braga Sampaio. Ao intervalo vamos ter notícias, as outras notícias do país e do mundo com o João Costa. Este Sporting Arouca pode ser acompanhado também através do YouTube. Pode ver a transmissão Renascença através do YouTube numa realização da Rita Gonçalves. Vamos para Alvalade.
20: André Maia.
19: Boa noite.
0: Alô, alô, boa noite a todos aqui a partir de Alvalade, com o estádio do Sporting ainda a encher, com muito bom tempo, muito calor e com esse clima de regresso às aulas, a sentir-se também Alvalade, com o Sporting a regressar a casa e depois de ter chumbado no exame que aconteceu em Famalicão, com a equipa leonina a sair sobre brasas daquilo que aconteceu na zona norte do país, no Minho, com a equipa de Alvalade a empatar nos últimos instantes com o autogol de Gonçalo Inácio. É por isso mesmo um Sporting que quer chegar aqui a Alvalade de cara lavada, dar outra imagem, mas tem pela frente uma das equipas sensações deste campeonato, o Arouca, que nesta altura ocupa o 5º lugar com 10 pontos. E até é preciso dizer, é um Arouca que nos últimos dois jogos até teve resultados negativos, perdeu o último jogo com o Santa Clara, por isso imagino-se o que poderia fazer este Arouca caso não tivesse desperdiçado pontos nas últimas duas jornadas. Lá em baixo, as duas equipas vão aquecendo no relevado. Tempo para dizer os 11 iniciais das duas equipas, já vamos também lá abaixo até ao nosso João Fonseca e também ao primeiro comentário com o Nuno Presumo. Primeiro 11 iniciais e o Sporting joga assim. Atenção a uma surpresa por parte de Rui Borges, é um homem que vem da Austrália diretamente, vem dos Antípodas para entrar no 11 inicial pela primeira vez na equipa de Alvalade. Rui Silva é o guarda-redes, na defesa Ivan Fresneda à direita, ao meio Zino De Bast com Gonçalo Inácio, à esquerda Max Araújo, meio campo para Sérgio Altimira e Issa Dumbiá, o Rodrigo Salazar vai dar apoio aos da frente, que são Jenny Catama à direita, ao meio Luís Soares, e aí está a tal surpresa, a tal novidade no 11 do Sporting, chamada Nestori Irancunda, o jovem jogador de 20 anos contratado ao Watford, está no 11 inicial pela primeira vez num jogo do campeonato. Ele que, por enquanto, só somou 70 minutos em 4 jogos. É muito pouco para quem custou tanto dinheiro, claro, e também para quem já fez 4 jogos, somar apenas nesses 4 jogos 70 minutos. Foi ali passando de 20 minutos num jogo para 25 noutro, para 15 noutro, e, portanto, terá aqui, certamente, esse primeiro grande teste com a camisola do Sporting. É a grande novidade no 11 inicial dos Leões. Já o Arouca, com Vasco Seabra, a trazer o seguinte 11 inicial. Ouça bem, Ignacio da Rua Barrena vai ser o guarda-redes. Linha defensiva, 4 jogadores. À esquerda, Oreste Lebedenko. À direita, Tiago Gaio. Centrais, José Fontane e Ravi Sanchez. Linha do meio-campo para Espan Vani, Taichi Fukui e ainda Mateo Flores, que vai dar apoio aos da frente, que são 3. São eles à esquerda, Naiz Juarra, à direita, Alfonso Treza e Barbero, homem-golo desta equipa do Arouca. Já tem 4 golos marcados nestes 6 jogos de campeonato. Até agora é um registro verdadeiramente positivo para este avançado espanhol. 4 golos marcados em 6 jogos. Banco de suplentes das duas equipas. Vamos lá, isso são muitos nomes. Ora, o Sporting chega a este jogo com os seguintes jogadores no banco: Caíque, Jorge Vaianides, ainda Eduardo Quaresma, Rodrigo Dias, Silas Anderson, Pedro Lima, João Simões, Luís Guilherme, Fotis Ioannidis, Rafael Nel, Jesse Derry e Flávio Gonçalves. Aqui, diria eu, a principal novidade no banco de suplentes do Sporting está a experimentar o, vamos dizer, o material do banco de suplentes pela primeira vez. Flávio Gonçalves, neste campeonato, até agora tem sido sempre escolha de Rui Borges para o 11 inicial. Suplentes de Vasco Seabra, do Arouca para esta partida: Jakub Vinarcic como guarda-redes suplentes, Martim Duarte, Diogo Monteiro, Boris Popovic, Mário Clemente, ainda Pedro Santos, Rachid Gomes, Dylan Andim, Fali Maiulo, Gabriel Rucavina, Brian Mancila e Sihu Park são as opções que tem Vasco Seabra no banco de suplentes. Árbitro da partida vai ser David Rafael Silva, Carlos Campos e Nelson Cunha são os árbitros assistentes. Quarto árbitro, José Bessa. Vídeo árbitro, Hélder Malheiro, com assistência de vídeo arbitragem de Rui Cidade. Já vamos a seguir ter também essa apresentação por parte do nosso vídeo árbitro Bola Branca da equipa de arbitragem. Antes disso, João Fonseca. Que bom ambiente, e não falo propriamente da bancada que ainda está a encher, mas muito calor, jogo às 8h30, mas é quase como se fosse de tarde. Muito bom tempo para a prática do futebol e com os artistas a aquecer aí ao pé de ti, lá em baixo.
21: Olá, André, ouvintes da Renascença, boa noite. De facto, assim acontece aqui à Flor da Relva. É abafado o tempo que se sente, não há vento, e por isso mesmo vai-se percebendo que até o esforço dos jogadores é estampado no seu rosto de outra forma. Isto numa noite em que, já o disseste, todos os intervenientes que vão estar na partida, já os nomeaste, sendo que aqui em Alvalade e neste relvado falta apenas, obviamente, a equipa de vídeo-arbitragem que está na cidade de futebol. De resto, os jogadores suplentes de um lado e do outro e equipa de arbitragem fazem o respectivo aquecimento num relvado, como sempre, impecável aqui em Alvalade. Relva curtinha, bem tratado, sendo que nas bancadas, e porque o tempo também a isso convida, acredito que muitos adeptos ainda estejam lá fora, quiçá a saciar a sua sede e a comer alguma coisa antes de virem desfrutar deste prato principal aqui no interior do estádio José Alvalade. Ao fim e ao cabo, é um confronto entre leões e lobos. Juntam-se esta noite, nesta jornada da Liga Portuguesa. Nas bancadas falta ainda muita gente para completar este palco verde e branco. No caso das bancadas, monocromático, apenas o verde nas cadeiras que são ocupadas pelos adeptos. Muitas são aquelas que ainda aguardam pela presença dos adeptos que viram aqui a Alvalade no sentido de apoiar aqueles, evidentemente, que são do Sporting, uma equipa que vem ferida desse empate em Famalicão que aconteceu ao cair do pano. Olho lá para cima, para um lugar reservado aos adeptos da equipa forasteira, dos visitantes. Os arouquenses têm para já algumas unidades, diria que talvez não chegue às duas dezenas, mas estão aqui para fazerem-se mostrar e para ajudarem naquilo que obviamente puderem por parte de fora. A equipa daquele que foi o treinador do mês de agosto, Vasco Seabra, vai sentar-se no banco de suplentes, tal como o Rui Borges. Nestes momentos de aquecimento não surgem junto à linha lateral para aquilatar do desenvolvimento precisamente deste período de pré-jogo para as duas equipas. Irão fazê-lo quando trajarem todos a rigor e se assomarem aqui na escadaria para entrarem na relva e para a apresentação oficial com fato de gala para esta noite. E o Sporting vai, acredito, trajar com o seu equipamento principal, tal como o Arouca, porque as cores são bem diferentes e delas iremos falar mais à frente. De resto, o calor esse continua, há garrafas de água que cheguem, pelo menos para já. Se alguma coisa falhar, eu apito aí para cima.
0: É isso mesmo, nós atiramos daqui de cima. João Fonseca, não sei se tenho suficiente força nos braços, não sei se o Nuno Presumo nisso se dará uma ajuda melhor do que eu. Nuno Presumo, bem-vindo. Vamos aqui dar umas primeiras notas sobre este Sporting Arouca. É um Sporting, acima de tudo, que sublinha-se esta surpresa. Néstor Irancunda no 11 inicial. Consegues encontrar alguma teoria para esta ausência de Flávio Gonçalves e a presença, porque aqui eu diria que nem é tanta presença do Irancunda, é mais que era a ausência de Flávio Gonçalves, que está a ser a grande figura ofensiva da equipa para além de Luís Soares. Bem-vindo.
1: André, boa noite ao João, ao Rui, boa noite ao Pedro e boa noite a todos os que estão connosco na Rádio Renascença. Eu acho que o Sporting procura estabilidade no lado esquerdo do seu ataque. E se reportarmos ao jogo, inclusive é com o Galatasaray, Luís Guilherme foi colocado na banda esquerda. Luís Guilherme, que também foi titular na partida em Famalicão, a partir da esquerda, com Flávio Gonçalves a jogar no corredor central, já que Jenny é dono do senhor do lugar a partir da direita. Mas eu acho que o Rui procura encontrar alguém que marque a diferença. Mas o Flávio estava a marcar a diferença. Mas também é sabido, e o Rui também já o frisou, o Rui Borges, que é fundamental que um jogador, para ser um jogador na plenitude das suas capacidades, não demonstre apenas o talento, tem que demonstrar outras facetas. E não sei se esta ida ao banco tem a ver com a necessidade de fazer crescer e desenvolver o Flávio, mas apetece-me também dizer que o Flávio tem dado ao Sporting o suficiente para justificar a sua presença dentro do campo. Mas é como te digo, para nós daqui é extremamente fácil, porque tu falas no Flávio como jogador titular, e eu tive a oportunidade na tertúlia Bola Branca de fazer referência ao golo anulado ao Flávio como um golo aimariano, porque, e falo de alguém que jogou no rival, mas acho que tem tudo a ver, aquele golo anulado em Famalicão tem muitas semelhanças com o que o Aimar fazia dentro do campo.
2: É um golaço. Seria um golaço.
3: Sem dúvida. Mas não apenas o Flávio, porque eu acho que o melhor central do Sporting nos últimos tempos tem sido o Eduardo Quaresma.
2: Que está novamente no banco.
3: E se nós olharmos para o jogo do Eduardo Quaresma frente à equipa do Galatasaray, foi ele que desbloqueou o jogo ofensivo do Sporting, porque foi ele que, vindo de trás, conduziu, progrediu, desequilibrou, e inclusive é o primeiro gol nessa partida. Tem muito de Eduardo Quaresma. Mas é como te digo, o Rui Borges, acredito, tenha a noção clara e melhor que nós do porquê de estar este 11 a jogar. Há aqui um fator, e estes já são factos, que eu acho que o Sporting terá que melhorar, sem dúvida alguma. A produção defensiva, porque não é muito normal que o Sporting entre nesta jornada com 6 golos sofridos, e há 6 equipas nesta Liga Portuguesa, 6, repito, com menos golos sofridos que o Sporting. E há outro fator associado a esses golos sofridos, é que as segundas partes têm sido fatídicas, nomeadamente o último quarto de hora.
2: Mas aí até mesmo em termos ofensivos têm sido para o Sporting.
3: Sim, tem sido ofensivamente e defensivamente, porque o Sporting tem-se posto muito a jeito e tem tido dificuldade em segurar resultados que até são favoráveis à entrada do minuto 90. Ou seja, são aspectos que têm a ver sobretudo com a capacidade motivacional. Falando em capacidade motivacional, em impulso motivacional, Gonçalo Inácio, que não tem estado bem depois do impulso motivacional do selecionador e também do próprio treinador, acredito que hoje possa fazer uma boa exibição. O Sporting precisa melhorar sobretudo a dinâmica do seu meio-campo. É um meio-campo novo, é verdade, mas o Dumbiá, tanta vez a jogar ao lado do Altimira, parece-me excessivo.
2: E hoje parece que vamos ter novamente, pelo menos...
3: A questão não está em vê-los juntos com o Salazar.
2: Certo.
3: Tem mais a ver com as dinâmicas. Eu recordo o jogo de Famalicão, em que nos primeiros 10 minutos, o Dumbiá jogou sempre ao lado do Altimira. Nunca subiu linhas, nunca trepou etapas, nunca subiu casas para atacar a baliza adversária, e quando passou a fazer, o Sporting até melhorou a sua produção ofensiva. Não há necessidade, em meu entender, que o Sporting em construção garanta tanto jogador numa linha recuada, até porque o Fresneda fica muitas vezes ao lado dos dois centrais, e para teres 3 em linha recuada mais 2 médios em linha recuada é gente a mais atrás quando queremos uma equipa, ou seja, qualquer equipa que lute pelo título, obviamente são equipas que têm essa propensão ou querem ter essa propensão, claro, ofensiva. Vamos ver como é que o Sporting se comporta. Se me é permitido falar muito rapidamente do Arouca, eu acho que o Sporting hoje tem aqui um ótimo adversário pela frente. É verdade que o Arouca joga com a terceira opção na posição 10, Lee Yong-ju e também o Pablo Gonçalves não estão em jogo. Aliás, o coreano, após o jogo do Dragão, e fez uma ótima exibição no Dragão, rumou à Coreia para estar ao serviço da seleção. O Gonçalves está lesionado e é o Mateo Flores que vai jogar à frente do Espen Van Ay, também do Fukui, no apoio à referência máxima, Barbero. 4 golos, e deixa-me só chamar a atenção para isto, é que dos 4 golos, 3 são de cabeça, com um nível de execução fantástico. É um jogador a terem atenção, e esta lógica pelos espanhóis acho que tem muito a ver também com o sucesso que Cristo Gonzalez e Rafa Mujica deram à equipa do Arouca.
2: Fruto de ensaio, no fundo, para
3: a verdade
2: projeto.
3: É que, e falávamos em off, e tu chamavas a atenção para a quantidade de jogadores espanhóis e também uruguaios que têm este plantel do Arouca, mas foram bem sucedidos e então recorrem a essa quantidade imensa de jogadores vindos do país vizinho. Arouca em 4-2-3-1, quase certeza, numa perspectiva mais próxima do que fez no Dragão com o Porto, não tanto do que fez, apesar de derrotado no jogo com o Santa Clara, foi uma equipa mais ofensiva do que propriamente a foi no Dragão.
2: Nuno, presumo, já voltaremos a falar. João Fonseca, lá embaixo, os artistas já recolheram aos balneários.
22: Confirma-se já, toda a gente recolheu para o balneário. Este é o momento para uma nova rega no relvado do estádio José Alvalade, até porque, sublinhando aquilo que já fizeste referência quando me interpelaste para a primeira intervenção, o calor é muito, abafa, e de facto a relva necessita de água para manter a pista impecável para os artistas que daqui a pouco vão subir a escadaria, cada um pelo seu lado, para entrarem no terreno de jogo, porque há cada vez mais adeptos nas bancadas do estádio do Sporting Clube de Portugal, preparados para este embate entre Leões e Lobos.
2: Pedro Azevedo, quem também já recolheu os balneários, foi a equipa de arbitragem. Acho que é um bom momento também para pedirmos aqui uma apresentação a esta equipa liderada por David Silva, nosso vídeo-árbitro Bola Branca.
19: Vamos ouvi-lo. Vídeo-árbitro Bola Branca. O Tiago Rocha é o vídeo-árbitro Bola Branca. Tiago, estamos aqui perante David Silva, de 33 anos, que regressa a Alvalade. Esteve no Sporting Vitória, no 3-2, há cerca de um mês, no estádio do Sporting. Boa noite.
4: Muito boa noite a todos. Portanto, esta época, David Silva já conta com 7 jogos, portanto, a nível de Primeira Liga e competições europeias. 4 de Primeira Liga e ao 5º jogo vai repetir a equipa do Sporting, portanto só ainda não apitou o Futebol Clube do Porto, porque na primeira jornada apitou o empate do Benfica com a Académica de Viseu. Dizer que o árbitro, este árbitro tem por árbitro deixar jogar, portanto numa fase inicial, depois começa a apartar o seu critério em função também do que é o jogo e do respeito dos jogadores, o que eles quiserem para o jogo. Portanto, ele é rigoroso no capítulo disciplinar, portanto ele conta já com uma média

0: 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Sou o editor do Desporto, Luís Aresta. O melhor relato é connosco, agora também no YouTube.
1: Bate Alvalade. Parece-me estar bem tratado aqui no meio-campo, mas já agora, João Fonseca, olhando aí para a ponta onde estás, o João obviamente não consegue estar nas duas grandes áreas ao mesmo tempo, quem sabe com a inteligência artificial mais à frente isso daqui a uns anos daria para fazer.
2: É,
1: mas
2: João,
1: sim, é melhor não darmos ideias, mas pelo menos aí nesse lado onde estás, muito gasta a zona da grande área,
2: sim.
1: Do outro lado também um bocadinho na zona da baliza, mas aí...
2: É verdade, André, mas eu diria que este é um sítio onde muitos guarda-redes também não gostam muito de ter relva, e quanto menos houver, melhor para que o Piton agarre, porque são os jogadores que precisam de fixar apoios e de saírem, terem logo a impulsão e a correspondência nessa força motora que produzem para qualquer movimento que têm. E estou eu aqui, evidentemente, a teorizar.
3: A vai entrar rapidamente num departamento de performance, João.
2: A teorizar sobre a questão. Mas parece-me que não andará muito longe disso. A relva, desse ponto de vista, neste material, nas botas, muitas vezes é um fator que não ajuda, e por isso mesmo deduzo que seja. Também não podemos esquecer que é uma zona também muito mastigada, castigada, porque é muito pisada, nomeadamente, e cada vez mais nestes trabalhos de laboratório que as equipas técnicas fazem de cantos, muita gente a usar as pequenas áreas para colocar muita gente por ali. Enfim, o desgaste é maior, é evidente que pode ser trocado, pode ser renovado, mas eu continuaria a manter a minha tese de que é mais para beneficiar, enfim, a fixação do próprio guarda-redes, não tendo tanta relva que lhe possa causar alguma escorregadela e que não permita essa fixação pretendida. Momento, e passando à frente, virando esta página, a dizer que os jogadores suplentes de Rui Borges e do Sporting Clube Portugal estão já a aceder, subindo as escadas e indo diretamente para o banco, de frente. O caminho não tem que enganar, depois cada um terá o seu lugar preferencial, sendo que esse passaria evidentemente sempre por estar no 11 titular e estar dentro do relvado, mas pelo menos estão no lote convocados e vão sentar, serão soluções, opções para a equipa técnica do Sporting, nomeadamente para Rui Borges. O mesmo acontece do outro lado com os homens que Vasco Seabra escolheu para ficarem de fora, para serem um upgrade na equipa quando esta assim o necessitar. Todos eles vão subindo e de frente se encaminhando para o banco de suplentes, que está quem sobe a escadaria à esquerda, quem está de frente para os bancos à direita. Todos eles estão posicionados, resta a chegada, porque os repórteres fotográficos já estão preparados para a subida da equipa de arbitragem, comandada por David Silva, evidentemente pelo Sporting Clube de Portugal, que vai subir pela direita e capitaneada por Gonçalo Inácio, chamado por Jorge Jesus, o novo selecionador nacional, mais uma vez vai estar presente nos trabalhos da seleção principal de Portugal. Do outro lado, o capitão, também com ligações passadas a Alvalade, é aliás o único português deste 11 titular de Vasco Seabra. Tiago Jogaio irá também vir à frente dos seus companheiros de equipa, tudo a postos e à espera que cheguem os artistas, André.
1: Eu me presumo, um dia que precises de um treinador de guarda-redes ou de um tratador de relva, já sabes, tens o número do João Fonseca, qualquer coisa eu passo-te.
3: Fala como ninguém sobre impulsão, forças motoras.
1: Ora bem.
3: Eu já estava aqui com os neurónios a bloquear.
2: Estou de férias.
3: Enfim, mas até pela própria estatura do João, impulsão não lhe faltará certamente.
1: Ora bem. Olha, olhando aqui para esta Arouca, que também davas algumas notas na última vez que falámos há pouco, é um Arouca que está em quinto lugar, mas que lá está, teve estes dois últimos desaires. Os jogos anteriores a estes dois mostram-nos que este Arouca pode ser uma das revelações do campeonato, na tua opinião.
2: Deixa-me só dar aqui um parênteses para marcar o arranque da entrada das três equipas no relvado de Alvalade, ao som da voz inconfundível de Maria José Valério, e o hino do Sporting Clube de Portugal, com David Silva

0: na frente com o Sporting, que vem ainda os seus jogadores com o fato de treino, à exceção evidentemente da parte de baixo, mas com o casaco de fato de treino vão trajar o seu equipamento tradicional listado na horizontal a verde e branco, tal como as meias. O calzão é preto, do outro lado está o Arouca, também equipamento principal de amarelo nas meias e na camisola o calzão azul. É convosco.
1: É, e lá em baixo as equipas já perfiladas e também com uma tarja muito grande a celebrar, a assinalar os 22 anos de uma das claques do Sporting, neste caso a Brigada Ultras, sendo que agora já está de regresso a Curva Sul, na bancada sul do Estádio José Alvalade. Perguntava-te, Nuno, presumo, se este Arouca pode ter aqui a capacidade de assustar e pode ser uma das revelações, no teu entender, deste campeonato. Se tem potencial para isso?
2: Em meu entender, vai mesmo ser uma das revelações deste campeonato. Basta lembrar que tem desde a sua chegada à Primeira Liga, ou seja, da sua segunda chegada à Primeira Liga, o melhor desempenho até ao momento. O melhor, inclusive, é que 22-23, quando com Armando Evangelista, chegou ao quinto lugar e foi apurado para as competições europeias, se não estou em erro. Para além disso, este Arouca repete 8 dos jogadores que têm vindo a ser titulares nas 6 primeiras jornadas. Tem 2 totalistas, o guarda-redes, o Arroa Barrena, é um desses totalistas. Tem também o Fontane, craque, e tem mais 6 jogadores que foram sempre titulares em todas as partidas. Ou seja, este lado conservador, com muitas soluções no banco também, permite-me pensar que a equipa vai ter um desempenho no campeonato, na Liga Portuguesa, com muita, muita qualidade. A equipa está estável, a equipa tem ótimos princípios, a equipa constrói curto, a equipa constrói longo quando tem que fazer, tem 2 médios que seguram bem o meio-campo e, sobretudo, tem outras soluções no banco que fazem a crescer, aportam ao jogo no decorrer do mesmo. Faço lembrar agora aqui o Pedro Santos, utilizado em todas as partidas e que na temporada anterior até foi muitas vezes titular, um miúdo formado no Sporting Braga. Ou seja, é uma equipa estável, com um treinador que também que encontrou a sua estabilidade no seu percurso enquanto treinador, e acredito mesmo que irá ficar tranquilamente nos 8 primeiros lugares da tabela classificativa.
1: João Fonseca, mais uma despensa, mas esta certamente que os adeptos do Sporting agradecem. Mais uma despensa com moldura, é mais uma camisola de 100 jogos oferecida pelo presidente do Sporting a um jogador, neste caso, a Maxi Araújo.
0: Exatamente, é para Maxi Araújo o 100º jogo cumprido com a camisola do Sporting. Ele que é um dos capitães desta equipa, quando não está Gonçalo Inácio, é o uruguaio que o assume. É o momento também para ser aqui aplaudido pelos seus adeptos. Tudo aposto para o ranking da partida. Também dizer que os dois capitães estiveram com a equipa de arbitragem. Foi escolhido o terreno de jogo entre Gonçalo Inácio e Tiago Esgaio. Só para dizer que a ligação de Tiago Esgaio ao Sporting tem a ver, evidentemente, com o seu irmão, que aqui jogou, não o próprio Tiago. Quanto ao resto, venha a bola, venha o jogo. Já se entoa, o mundo sabe que Alvalade vai começar a cantar, vai fazê-lo à capela, e é a equipa visitante que, André, vai dar o pontapé de saída nesta partida.
1: E, portanto, as equipas atacam como é habitual nesta primeira parte, ou seja, a equipa visitante a atacar para o topo sul, o Sporting a atacar para o topo norte, como é habitual nas primeiras partes em Alvalade, quando o Sporting joga em casa. Começa o Sporting Arouca, jogo da jornada 7, para ouvir aqui na Renascença, claro, sempre nunca igual, e pode também acompanhar, pode e deve acompanhar o jogo e ver através do canal do YouTube da Renascença, @ Renascença Vê Mais. Venha daí connosco e deixe também o seu comentário. Bola para a equipa do Arouca, é quem tem a primeira posse de bola, com os jogadores arouquenses a chamar precisamente a pressão da equipa do Sporting. Bola mais atrás para Ravi Sanchez. Sanchez precisamente parado à espera que alguém do Sporting tente aparecer nos seus calcanhares. Bola já lançada na frente, há um ressalto, bate no braço de um jogador, pede ao jogador do Arouca, recua para Rui Silva. É este o ambiente em Alvalade nestes primeiros instantes. Arrepiante como sempre o ambiente em Alvalade, com o mundo sabe que, entoada à capela, como dizia o João Fonseca, pelos adeptos do Sporting. Não sei, diria aqui, não sei se queres arriscar, João, entre 40 mil, por aí, se calhar.
0: Sim, estarão 40 mil perto disso. É evidente que nesta altura ainda há gente a entrar. Vamos deixar mais para a frente e ter também a certeza dos números oficiais, mas diria que, não estando ainda, caminha para esse número.
1: É isso mesmo. Bola para Sérgio Altimira, jogar atrás para Inácio. Meta à esquerda para Max Araújo, ainda mais à esquerda para Irancunda. Cá está os primeiros instantes de Irancunda como titular do Sporting no jogo do campeonato. Vai lá atrás para Gonçalo Inácio. Inácio estica à direita para Zino De Bast. Vai na simulação, deixa para trás o adversário, que é Barbero. Mais à esquerda para Inácio. Inácio
0: para já, para bem tranquilo para Gonçalo Inácio, depois da polémica de Famalicão, de mais um golo na própria baliza.
1: É bem sublinhado, João. Atenção ao Sporting na grande área. Maxi a cair, manda seguir o árbitro. A bola ainda vai cair na grande área do outro lado. É lá direito. É para Salazar. Tira o cruzamento. Há canto para o Sporting.
0: Ah, porque Lebedenko, o ucraniano, não permitiu que o cruzamento de Rodrigo Salazar levasse o rumo da grande área da equipa aruquense. Maxi Araújo já está no quarto círculo, lado direito, o ataque sportinguista para bater o primeiro pontapé de canto.
1: Aí está o homem do jogo 100, tentava tocar ali para o vértice da área mais próximo onde estava Jani Catamo,
0: mas há trabalho para fazer por David Silva dentro da área, avisar os jogadores para os agarrões. Agora sim, tudo aposto para que o canto saia.
1: Vamos ver se é curto novamente, e é mesmo para Jenny. A devolver a Maxi, pode tirar o cruzamento, não, travou, vai no finta, já partiu, linha de fundo, cruzamento, simulou novamente, cabeçada para golo! Para golo! É o golo da paz! O golo para fazer os passos com os adeptos! Conta!

0: iniciar e João Fonseca desta vez foi nas redes certas.
1: É, nesta vez foi na área contrária, foi no momento certo em que se uniram os dois capitães, em que bailou o uruguaio Maxi Araújo, tirou do seu caminho Taishi Fukui e cruzou para o primeiro posto, onde sozinho, completamente à vontade, Gonçalo Inácio cabeceou para o posto mais perto, para a esquerda de Arrua Barrena, ainda toca na bola o guarda-redes, bola que foi para o fundo da baliza, não festejou muito, é certo, Gonçalo Inácio terá festejado para dentro, mas agarrou na braçadeira e quando chegou ao lado contrário, teve um abraço do tamanho do mundo de Zeno De Bast.
0: Ele estava com dois jogos, isto é uma estatística quase inédita, dois jogos consecutivos a marcar autogolos, marcou contra o Galatasaray e no último jogo, na última jornada, contra o Famalicão, agora Nuno Presume a marcar na baliza certa. Já lá vamos, atenção ao Sporting Irancuna, adianta demais, a bola sai, lançamento para o Sporting, mas é um arranque perfeito para a equipa leonina. E que importância traz este golo, obviamente, na parte mental do Gonçalo Inácio?
2: Não, é um arranque perfeito para a equipa leonina e para o Gonçalo Inácio. É que depois das afirmações tidas, quer pelo selecionador, quer também pelo próprio treinador...
0: Já se pode dizer que o efeito do Jorge Jesus já faz...
2: Enfim, certamente o irão dizer, mas o tal impulso motivacional que eu falava no lançamento do jogo, enfim, tem aqui o carimbo necessário para que o Gonçalo aproveite para fazer uma ótima exibição. O gol é bem conseguido, basta lembrar, e convém lembrar, aliás, que os últimos 6 golos do Sporting, contando com o gol de hoje, 5, são na sequência de lances de bola parada. É que 3 são de grande penalidade, 1 de livre direto, aquela grande execução do Zalazar contra o Galatasaray, e este gol agora também na sequência do pontapé de canto. E muito rapidamente, a importância do canto curto. É que o canto é curto, é verdade que depois o Maxi Araújo vai bailando à frente de um dos jogadores do Arouca, mas o jogador do Arouca que está no primeiro poste sai tendencialmente para se enquadrar com a restante linha defensiva e deixa um buraco imenso naquela zona onde aparece o Gonçalo Inácio a cabecear. Essa é a vantagem do canto curto, é a subida no imediato do jogador adversário do primeiro poste para se enquadrar com a restante linha. O Sporting tem uma oportunidade e tem um golo, o que dá para a tal estabilidade. Mas deixa-me só dizer isto relativamente ao início do jogo. Dumbiá, se em Famalicão jogou constantemente ao lado de Altimira, na primeira ação ofensiva do Sporting pelo seu lado esquerdo, eu vi Dumbiá entre o Tiago Jogaio e também o Ravi Sanches, ou seja, a imiscuir-se muito à frente entre lateral direito e central da equipa contrária, com um posicionamento diferente. Aliás, dá para ver agora com um posicionamento diferente comparativamente ao jogo tido em Famalicão.
0: É a leitura do Nuno Presume, este gol do Sporting com assistência de Maxi Araújo, segunda assistência também do uruguaio, aqui num momento em que também trabalhou muito bem o canto curto do Sporting. Bola longa lançada na frente, operação do Arouca por pouco tempo, recupera Luís Soares, já a entrada do meio campo ofensivo, estica bem a abertura para os pés de Zalazar, novamente Soares, zona frontal, é para Génio, o remate vai contra o adversário, creio que ainda bate em Génio, não sei se percebeste isso também, João.
3: A bola ainda a bater assim, no corpo de Génio Catamo, depois de ter sido Fontan a fazer frente ao internacional moçambicano. Pontapé de baliza para a equipa Vasco Seabra.
0: Vai ser batida à maneira curta e é pelo central José Fontan. Fica a Rua Barrena na linha de baliza, praticamente. Está batido o pontapé de baliza, bola à esquerda, é para a subida de Lebedenko. Há espaço agora para a subida da equipa do Arouca. Atenção, vai com algum espaço. É Mateo Flores, bem no drible, perante Fresneda. O cruzamento é bom. Olha o Arouca, cabeçada por cima de Alfonso 13. Já não estava propriamente enquadrado, mas belo desenho da equipa arouquense.
3: É, e teria dado jeito mais alguns centímetros ao uruguaio, já que Alfonso 13 ainda subiu neste cruzamento. Veio da esquerda para o lado direito, ele atacou a zona de grande área, mas 1,66m não chegou para melhor enquadramento.
2: Mas o Sporting, desculpa André, sim, foi claro, procurar o homem ao homem no pontapé de baliza do Arouca e deixou muito espaço nas costas do Altimira e do Dumbiá, ou seja, para a sua linha defensiva, que estava agarrada ao Barbero e também ao Treza, e a verdade é que o contra-ataque, ou o desenho, desenho para este ataque da equipa do Arouca foi muito bem concebido. É a melhor jogada do Arouca até ao momento. Dizer-te que o Sporting me pareceu ter feito o que o Futebol Clube do Porto fez, a pressionar a saída de bola do Arouca, ou seja, bloqueia a saída do Arouca pelo seu lado direito, onde está o Ravi Sanches e o Tiago Gaio, e obriga a que o Arouca saia pelo lado oposto, pelo seu lado esquerdo. Confirmaremos nas jogadas seguintes, mas se assim for, o Futebol Clube do Porto fez precisamente isso e fez-o com muito critério.
0: Olha que grande bola de Zeno de Basso para Géni, mas é isso, fora de jogo.
3: Estava muito adiantado, é um passo muito longo da linha defensiva, aliás, muito habitual no Internacional Belga. Tentou surpreender com uma bola longa nas costas da defensiva do Arouca. Estava Géni Katam uns passos à frente, por isso fora de jogo, ele que passou ali mesmo diante do árbitro assistente.
0: Ainda vão entrando alguns adeptos em Alvalade quando estamos quase com 10 minutos e alguns já perderam o primeiro golo do jogo, o golo de Gonçalo Inácio, a redimir-se dos últimos jogos com uma cabeçada para o fundo da baliza de Arruá Barrena, que tem sido novamente uma das figuras do campeonato ao nível dos guarda-redes. Grande, grande guarda-redes este jogador de 29 anos. Atenção, Arouca tenta sair a jogar. Joarra, a bola bater em Maxi Araújo para lançamento para Arouca.
3: É, Joarra a conseguir ali, perto do banco de suplentes da equipa do Sporting, conquistar um lançamento de linha lateral.
0: Já executado Tiago Gaio, o capitão do Arouca, a levantar a bola para junto à grande área do Sporting. Atenção que falha Inácio e há livre com indicação do árbitro assistente ao início. Parece-me que o árbitro principal, o juiz David Rafael Silva, não iria apitar a falta.
3: É, mas Carlos Campos foi mesmo à sua frente e percebeu que o homem do Sporting fez falta porque passou-lhe nas costas. O jogador da equipa do Arouca ganhou-lhe a frente, tirou-lhe a bola, já ia no movimento atingindo o seu adversário. Pontapé livre para a equipa do Arouca e perigoso à direita, ali perto da quina da grande área, uma bola que vai ser cobrada pelo japonês Taishi Fukui, preparado para bater de pé direito.
0: Já vamos carimbar também o resultado. Primeiro este livre para a equipa do Arouca, na barreira apenas um homem, é Géni Katamo, é livre já no enfiamento da grande área pela zona lateral direita da grande caixa, defendida por Rui Silva. Apenas Géni para a barreira. E atenção que Barbera é muito forte de cabeça. Vamos ao livre. O árbitro aqui a fazer um compasso de espera. Vai dar um raspanete ali a alguém dentro da grande área. Agora sim, levanta o braço direito Fukui. Aí está a bola bombeada. Olha o desvio de calcanhar. Ainda vai dar pontapé de canto para a equipa do Arouca.
3: Vai, porque estava um jogador do Sporting nas costas do homem do Arouca e acaba por ser surpreendido por essa tentativa de toque de calcanhar. Corta pela linha final e Fukui vai bater mais uma vez uma bola parada, agora um canto.
0: Não teve de andar muito do livre para o canto, aí está a bola bombeada. Olha o cabeceamento por cima. Saiu o Rui Silva, mas a bola muito, muito alta. Não muda, por isso o marcador. Estamos com 12 minutos em Alvalade e o resultado é este, ouvinte da Renascença. Sporting 1, marcou Gonçalo Inácio, Arouca 0.
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0: Olha o Sporting, atenção, Maxi, ao lado! É uma grande ocasião, quase tínhamos chapelado aqui em Alvalade, João Fonseca.
3: É, e agora trocaram-se os protagonistas. É uma picadinha de Gonçalo Inácio para a desmarcação interior por parte de Maxi Araújo. Saiu bem à Rua Barrena, do alto do seu 1,86m. Criou ali uma parede enorme diante do uruguaio. Tentou esse balão, esse chapéu, que saiu perto do poste esquerdo. Quase que os Leões chegavam ao 2-0 na partida.
0: Bola lançada na frente do Arouca, o corte primeiro por parte de Ivan Fresneda. Onde estava Fresneda? Quase como lateral esquerdo aqui neste lance. Gonçalo Inácio a meter ao meio para Altimira. Aí vai na condução o ex-Betis, a tocar depois para Fresneda, a tentar a rotação, caiu o árbitro, manda seguir, atenção ao Arouca, está com muitos, pode ser perigoso, há espaço para Mateo Flores, mete ao meio, o remate ao lado! Grande ocasião, a melhor do Arouca, passou a centímetros do posto de Rui Silva.
1: É, e protestam muito os jogadores do Sporting com o árbitro da partida por uma alegada falta sobre Ivan Fresneda, não atendeu David Silva, desenrolou-se o movimento pela esquerda no ataque à profundidade, a bola demorou muito tempo, Fukui parecia a despachar-se da bola, deu para o remate de Joará, que não saiu muito longe do poste direito de Rui Silva, que no canto de há pouco andou completamente aos papéis.
0: Não te presumo, o Sporting é dono do jogo, mas já há pouco tinhas mencionado algo noutro contexto, mas que parece-me que está a acontecer muito, que é muito destapada a zona mais recuada do Sporting, e já vimos o Arouca muitas vezes em transição a ter muita gente.
2: É nas costas do meio-campo, isto porque quando o Altimira sobe, sobe com critério e desequilibra, mas é preciso que a linha defensiva do Sporting saiba subir também para reduzir espaço.
0: Olha, bem jogado, Irancunda, e depois a bola no meio era para Dumbiá e Soares a não dominar, saiu logo à barreira para agarrar.
1: É, mas primeiro Fukui a chegar aí com a biqueira da pota a atrasar a bola para a Rua Barrena.
2: Deixa-me só concluir, o claro. Joaquim ataca muito bem o espaço, é muito forte, aliás ele é o rei das assistências nesta equipa aruquense.
4: E no campeonato.
2: Tem muita qualidade.
4: E no total campeonato. Do campeonato, 4 assistências.
2: É isso mesmo, Pedro, ele dá muita mobilidade na frente, ele não se fixa somente à esquerda, Lebedenko acaba por subir um pouco e ele acaba por aparecer também no corredor central, a dinâmica é muito boa da equipa do Arouca. Relativamente ao Sporting, o Sporting até está a construir bem. O problema é mesmo esse, é o que sofre na transição para a defesa, porque inclusive é naquela perdida agora do Maxi Araújo, o Gonçalo Inácio faz muito bem este passe vertical, já o tinha feito também para aquele tal golo anulado do Flávio Gonçalves em Famalicão, e o Maxi Araújo vai por dentro, mantendo o Irancunda por fora, vai por dentro entre lateral e central e vai aparecer na cara do Arruabarrena, e por pouco o Sporting não chega ao 2-0. O problema maior está na falta de agressividade no meio-campo e na distância entre setores, ou seja, entre o meio-campo e a linha defensiva da equipa de Rui Borges.
1: Deixem-me só dizer que José Fontana e também Luís Soares têm que se cuidar, têm que se deixar de provocar mutuamente, porque receberam agora um sério aviso de David Silva, que já disse que se houver excessos vão os dois para o balneário mais cedo nesta partida. E a cara de bad boy por parte do avançado colombiano não deixou nada agradado o árbitro desta partida.
0: David Silva tem estado sempre bastante ativo em termos pedagógicos, sempre a falar muito com os jogadores, mesmo em lances de áreas, até agora muito ativo. Estamos com 15 minutos, ouvindo a Renascença, o resultado é este, é Alvalade, Sporting 1, marcou Inácio, Arouca 0.
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0: O Sporting a sair em transição rápida, bola pelo lado direito. Atenção a Jenny Catamo, estica na profundidade. Aparece Fresneda, já cruzou, vai marcar.

0: sorriso de orelha a orelha, mas é um sorriso. Aos poucos o colombiano vai conquistando a alegria de se manter de leão ao peito. Jogada brilhante pela direita por parte da equipa do Sporting. O Arouca completamente furado, qual queijo suíço. E Ivan Fresneda, depois da triangulação efetuada, olhar para a área e a ver a aproximação do matador da equipa leonina. Quando chegou e teve tempo para dominar, para olhar a Rua Barrena e para disparar de forma fulminante. Um golaço para Luís Suárez.
1: É o sétimo golo do Luís Suárez nesta temporada e não me presume, é um golo que obviamente dará muita confiança, descanso também à equipa do Sporting, até tendo em conta aquelas transições de que estávamos a falar.
2: Sim, se não estou em erro, os últimos três golos do Luís Suárez tinham sido alcançados através de grandes penalidades. Agora consegue numa bela execução, mas há muito critério no cruzamento do Fresneda. Podia muito bem ter cruzado bola entre a linha defensiva e o guarda-redes para que aparecesse o ala, o Irancunda, no segundo poste, mas não. Passou a bola para trás, para uma zona pouco protegida pelos jogadores do Arouca. Fukui teria que ser o jogador responsável pelo preenchimento daquele espaço, porque é ele o médio da posição 6 a jogar um pouco mais sobre o lado esquerdo. O Arouca...
1: Olha, grande passo, vai ser o terceiro! Yeah! Mas há fora de jogo! Está o dono da Valerola a isso do viajo, João Fonseca!
0: Está, e era com muita classe e categoria que o italiano faria o terceiro para os Leões. O passe é a jogada, é toda em velocidade, é toda em excesso de velocidade. Não há radar que apanhe esta velocidade na forma como os jogadores do Sporting foram tratando a bola, a não ser um homem que é o assistente de David Silva e de seu nome Nelson Cunha, que olhou para o último a chegar à bola, a antecipar-se à Rua Barrena e com categoria. Issa Doia meteu a colher por baixo da bola e introduziu-a no fundo da baliza arouquense, só que este não contou.
2: Mas este é o Dumbiá que o Sporting contratou, ou seja, capaz de progredir, capaz de se infiltrar sobre a linha defensiva e não somente um jogador para jogar na posição 6 e olhar o jogo de frente. É a vantagem de ter este Dumbiá a queimar casas, a subir linhas, e com isso também o Sporting consegue criar muitos problemas. O Arouca está um pouco fora do contexto. Não esperava que em três situações para golo por parte da equipa de Rui Borges pudesse sofrer dois golos. A verdade é que o Sporting tem dois golos e tem aquela grande oportunidade do Maxi Araújo, e tem agora este golo anulado também numa ótima jogada a partir da direita. Arouca, que até parece estar bem quando tem bola, Arouca que parece demasiado macio hoje quando não tem a bola em seu poder.
1: João Fonseca, este Bruá...
0: Vai dizer isso ao Salazar, que o Arouca é macio.
1: Pois.
0: Que ele fala bem, que ele fala contigo. É evidente que é outra situação. Aqui já David Silva foi informando, porque Gonçalo Inácio se dirigia para o árbitro e David Silva parecia aqueles controladores aéreos na pista para os aviões encostarem na box certa. Foi abrindo os braços e fazendo sinal que não há nada. Também fiquei com essa sensação desde o início, com essa ideia, é que a Rua Barrena adiantou em demasiado a bola, saltou-lhe em cima Rodrigo Salazar de imediato, mas chegou à bola tardiamente e conseguiu corrigir o erro à Rua Barrena, porém já lá estava o pé de Rodrigo Salazar e por isso mesmo a sair lesionado deste lance, num impacto que deve ter doído e bem ao jogador que os Leões foram buscar ao Sporting de Braga.
3: Deixa-me ouvir rapidamente o Tiago Rocha, porque o lance é polémico na grande área, embora na minha interpretação eu subscrevo o que disse o João Fonseca. Tiago, qual é a tua interpretação deste lance? O árbitro já diz que não há penalti, já disse que não há razão para penalti.
4: Sim, na minha opinião esteve muito bem, portanto Salazar queixa-se de uma falta, portanto sem razão, portanto o guarda-redes do Arouca ao ponto de apoiar a bola em primeiro lugar, depois do contacto é inevitável, portanto foi uma boa decisão em deixar jogar e não assinar a assinalar.
3: Alvalade.
1: Tudo certo, não presumo, ias dizer?
2: Não, olha, vou ao encontro das palavras do Tiago Rocha, acrescentando só o seguinte: o Mundial trouxe-nos algo de muito bom, é que o jogo passa a fluir com um volume superior. Porque se nos lembrarmos, há um lance de perigo na área do Rui Silva, e esse lance de perigo há uma suposta falta sobre o Fresneda que não é marcada.
1: Olha, olha o remate, vai por cima por parte do Arouca, um lance bem trabalhado, é ali de fora da área, João Fonseca.
0: E o Tiago Esgaio, que é uma bola que acaba perdida depois de uma iniciativa, mais uma ofensiva por parte da equipa de Vasco, se abre, a bola sobrou, mas não foi o melhor, o remate de Tiago Esgaio, arriscou ao lado sem perigo para Rui Silva.
2: Só para concluir, depois no segundo gol do Sporting também pareceu ter sido o Tiago Esgaio a sofrer um encosto no meio campo e o jogo continuou a fluir. Como alguém diz, e alguém que agora é o nosso selecionador nacional, isto é para andar. E é mesmo para andar, porque assim o jogo é mais rápido e é mais belo.
1: Olha,
2: também.
1: Mas não está a andar novamente, até porque João Fonseca, novo motivo de protesto dos adeptos do Sporting, mas parece-me evidente a falta ali, perto da grande área do Sporting, falta para o Arouca.
0: É, foi do Sérgio Altimira fazer essa falta, tentava a equipa do Sporting por ter, depois de ter reconquistado bola, a sair para o ataque, travou David Silva e puxa a fita atrás para dar esse pontapé livre favorável ao conjunto arouquense.
1: Ora, junto da bola parece-me ser o Lebedenko
0: e também o Espen Vané.
1: Exatamente, o neerlandês, portanto um dos dois, um ucraniano ou um neerlandês. Vamos ver se tentarão o remate direto à baliza, ainda é muito longe, é a meio do meio campo. É a bola para a jogada estudada, passa a entrada à área, mas o corte rapidamente por parte de Jenny Catamo. Atenção à pressão de Jenny, o passe para trás tinha de ser, porque senão Espen Vané ficaria sem bola e era o último homem. Lança longo na frente à Rua Barrena, ganha de cabeça Max Araújo, ainda pode sobrar para a equipa do Arouca. Atenção, salta depois, Sérgio Altimira, bola lançada na frente, quem aparece é ali no choque, quem vai lá em Barbero, vai ficar com bola, joga mais atrás, atenção ao Arouca, não consegue ficar com ela, aparece Irancunda, finalmente Irancunda a aparecer, acho que é a primeira vez que tem o nome dele em 24 minutos.
0: É, mas apareceu, só que não houve continuidade no lance, porque a devolução para hoje titular na equipa do Sporting, a bola foi com muita força e acabou por perder-se pela lateral.
1: O Rui Glória está aqui a dizer-me que é a segunda vez que digo o nome dele, não é que seja muito abonatório também, por enquanto é um jogo muito mais escondido de Irancunda do que de Jenny Catam, mas já vamos a essa análise. Atenção ao Arouca, há algum espaço do lado esquerdo, que aparecia era Fukui. Mais ao meio, atenção à antecipação de Altimira e o árbitro marca falta para o Sporting e isto começa a ficar quentinho.
0: É uma bola dividida, mas arriscou muito. Creio que foi Espen Vané que foi a deslizar pelo chão e acaba por atingir o espanhol do Sporting, que ainda está ali a contorcer-se com dores, sendo que o árbitro da partida, David Silva, está a ver se há necessidade da entrada no terreno de jogo por parte da equipa médica dos Leões, mas não, já está de pé o ex-Betis de Sevilha.
1: Pontapé livre, será o para Altimira ou para Debaste, ou até ali para Fresneda. Fresneda vai embora, é para Zino Debaste, já bateu, o Sporting começa do início, vamos ver só o que é que vai dar este ataque. Atenção à bola longa, é para Irancunda, tentava esticar de trivela, mas aparece o corte primeiro do homem do Arouca. Estamos com 26 minutos em Alvalade, o resultado é este: Sporting 2, Marco Inácio Soares, Arouca 0.
3: O grafismo da Sport TV indica 54 centímetros em fora de jogo do Dumbiá no golo anulado ao Sporting. Relativamente a Luís Soares, fez o seu 6º golo na Liga, 7º na época, 1 ao Alverca, 2 ao Rio Ave, 1 ao Nacional, 1 ao Galatasaray, 1 ao Famalicão e agora golo marcado ao Arouca.
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8: André Maia.
1: E o passo longo é do Gonçalo Inácio, que tentava esticar novamente para Irancunda. Bola com muita força, lançamento para Arouca.
0: É, esticou em demasiado a bola e também o braço para pedir desculpa ao seu companheiro de equipa. Isto enquanto a atividade se mantém nas respectivas áreas técnicas, sendo que houve agora um alívio, mas já está de volta ao seu lugar o técnico do Sporting, Rui Borges, enquanto Vasco Seabra está preocupado.
1: Olha a recuperação do Sporting já em zona alta. Altimira a tocar à direita para Jani Catamo, vai travar, tem o apoio de Zalazar, Zalazar a esticar para Fresneda, com força a mais, ponta, pé de baliza para o Aroca.
0: É, mais uma bola muito comprida e com força a mais, trabalharam os dois homens, vão caindo muitas vezes naquele setor, vão trocando entre uma posição mais interior e mais no corredor lateral. Estou a falar de Jani Catamo e de Rodrigo Zalazar. Depois há um terceiro elemento que faz sempre a diferença e já o fez nesta partida, que é Ivan Fresneda, mas agora o passe saiu demasiado forte.
1: Nuno, presumo, sempre que o Sporting vai pela direita, a bola chega a Jani Catamo, ou porque ele desce para vir buscar, ou recebe bola no pé. Com o Irancunda não temos visto isso. É lançamentos longos, bola quase da baliza para Irancunda, até agora difícil também para o jogador australiano, claro, ter bola, porque também a forma como lhe entregam não é a mesma.
2: Não, do outro mas lado. A dinâmica é substancialmente diferente, porque inclusive há uma ótima oportunidade à esquerda, que é do Maxi Araújo, só que é o Maxi que vai por dentro e o Irancunda mantém-se mesmo aberto junto à linha lateral. A questão aqui é que a dinâmica e aquelas micro-sociedades que as equipas têm, a da direita do Sporting é mais forte e ponto final. E porquê? Porque o Jeni tem uma integração muito superior ao Irancunda dentro da equipa. O Jeni vem dentro quando tem que vir dentro e desequilibra a partir desse espaço interior, mas quando se mantém por fora tem uma capacidade de aceleração de pé esquerdo superior ao australiano que joga do lado oposto. Isso marca a diferença. E repara que nem precisa de ter um sublime Zalazar, que está muito longe disso, porque não tem tido impacto no jogo até o momento, e tem sobretudo a jogar sobre aquele lado, e como foi visto agora também,
1: aí está.
2: Um Altimira.
1: Olha o cruzamento e bola para as mãos de Arrua Barrena e Altimira a recuperar bolas atrás de bolas.
2: É a grande contratação do Sporting no decorrer, ou para esta época, a meu entender. Porque para além de ter um ótimo posicionamento defensivo, salta na pressão homem a homem quando tem que fazer e tem uma dimensão técnica extraordinária para o nosso campeonato. Não é por vezes tão rápido na recuperação e no enquadramento com a linha defensiva. Aliás, concede o Sporting algum espaço entre os tais setores defensivo e intermédio. Mas é um jogador que gera muito bem todas as ações no meio campo e isso dá também um conforto maior ao lado direito do Sporting comparativamente com o lado esquerdo.
1: Olha, mais uma recuperação de Serra Altimira. Sucedem-se uma atrás das outras. Bola para Zalazar. A abertura para o lado direito onde aparece Jeni Catamo. Catamo com Luís Soares ali no meio a pedir calma à equipa do Sporting. Faz o gesto com os dois braços a pedir ao Sporting para não ir com tanta vertigem, tanta fuçanguice, como costuma dizer, para a frente e voltar atrás para começar de novo. E é precisamente isso que faz a equipa. Bola para a zona dos centrais. Gonçalo Inácio. Com Irancuna, aliás com Dumbiá, Irancuna mais à esquerda, bola mais atrás para Max Araújo. Araújo atrás, é para os pés de Zino De Bast. De Bast à espera que apareça alguém, já apareceu. Quem é ele? É Fresneda. Fresneda a tocar para a linha do meio campo, onde aparece Jeni Catamo e tudo atrás novamente para a zona dos centrais. Gonçalo Inácio.
2: Uma questão de pormenor, Dumbiá agora mais recuado para que o Maxi Araújo se infiltre na linha da frente, ataque a última linha do Aroca. Mas há aqui essa pedra que acaba por estar um pouco nula no jogo ofensivo do Sporting. Irancunda está encostado à linha, não mexe, há essa dinâmica entre o Maxi Araújo e também o Dumbiá. O posicionamento australiano é o mesmo desde o início do jogo.
1: E estamos com meia hora e até agora praticamente não vimos Irancunda com bola. Bola para Gonçalo Inácio, aí sim, a tocar para Zino De Bast, o jogador com mais passes por jogo deste campeonato. Novamente para Gonçalo Inácio. Inácio à esquerda para os pés de Dumbiá, Dumbiá para Irancunda, agora sim, cá está ele, o canguru a tentar passar, mas claramente agarrado e há falta para o Sporting.
0: É, cometida por Tiago Jogai pelo campeonato.

0: Capitão de equipa do Arouca, falta já cobrada para o conjunto leonino.
1: Brasino de Baste. Debate central mais à direita, como é habitual, Inácio mais à esquerda. Grande variação do flanco, mas com força a mais. Zalazar ainda toca, mas é isso, João Fonseca.
0: É, já saiu a bola, abre os braços Rodrigo Zalazar, mas o passo foi de facto muito forte. Agradece Rodrigo Salazar, uruguaio, mas o lançamento vai ser mesmo para a equipa do Arouca e para o ucraniano Lebedenko.
1: Ex-Vitória Sport Clube, primeira época de Lebedenko ao serviço do Arouca, ex-Vitória e ex-Vizela. Também andou pelo Clube Vizelense antes de ingressar no Vitória Sport Clube de Guimarães. E vem a equipa do Arouca, a bola no meio, agora atrás para os pés de Ravi Sanchez, jogador que chegou a fazer 5 jogos pela equipa principal do Real Madrid e não é caso único nesta equipa do Arouca, não pelo Real Madrid, mas por grandes clubes. Temos também o caso de Mateo Flores, jogou pelo Betis, o caso de Taichi Fukui, jogou pela equipa principal do Bayern de Munique. É aqui uma espécie de All-Stars de jogadores que não tiveram espaço suficiente nos gigantes da Europa e que o Arouca vai buscar, principalmente a Espanha. Lançamento para a grande área, corta de cabeça Zino de Baste, é o Sporting a tentar sair na resposta para Jani Catamo, tem espaço ao meio Altimira, Catamo vai para ali fora, é derrubado e o árbitro diz que há falta para os Leões.
0: É, ia por ali fora porque Lebedenko caiu rapidamente sobre o internacional moçambicano e travou esta saída de bola, mais uma do Sporting que ia começar a ocupar espaço no corredor central, está no chão, ainda queixoso e à espera que recupere a equipa sportingista para que o pontapé livre seja batido. Junto à bola está Sérgio Altimira.
1: O Diogo Silva, a partir do YouTube, manda-nos um abraço a partir do Algarve e nós mandamos de volta um forte abraço para o Algarve e obviamente para todo o lado de onde nos ouçam e de agora de onde nos vejam também, a partir do canal de YouTube da Renascença. Estamos por lá, fala connosco também, tal como fez aqui o Diogo Silva.
0: E se não estamos no Algarve, parece, com esta temperatura.
1: Sim, eu já aceitava aqui um mergulho.
0: Aqui ao lado.
1: Exatamente, eu aceitava aqui um mergulho, não estou de calções de banho, se bem que também não recusava essa hipótese, porque realmente o calor é muito. Bola longa do Sporting, atenção Zalazar a impedir que saia pela linha de fundo, mas depois não consegue chegar e ela sai mesmo, ponta pé de rede para o Arouca.
0: É, isso não se pode negar a Rodrigo Salazar, apesar de não estar a atravessar o seu melhor momento, é um jogador sempre ligado ao jogo, rotativo e a tentar a trazer mais para a sua equipa. Aqui tentou impedir numa primeira fase que a bola saísse, só que o esforço foi muito, mas sem proveito próprio.
1: Lançamento para o Sporting, Maxi Araújo vai buscar a bola, não há nenhuma ali pronta, agora sim, já apanhou uma das bolas que está ao longo da linha lateral nos vários cornos, espalhados pelo campo, bola mais atrás, é para Gonçalo Inácio, Inácio para Rui Silva, novamente para Inácio, Inácio vai levantar a cabeça, ver quem é que tem, já viu, tem o Luís Soares na linha do meio campo, tentar passar a bola por cima do adversário, atenção, Arouca no corte, há espaço, vai para ali fora, Mateo Flores, no remate não era de Flores, era sim para cima de Barbera, exatamente, a defesa de Luís Silva, a figura.
0: É, ficou ali a pedir falta, Luís Soares, ali a fazer birrinha, e acabou a equipa do Arouca por criar uma oportunidade no corredor central, o goleador desta equipa arouquense, o espanhol Barbero, não se fez rogado, o remate foi à figura de Rui Silva.
1: Olha a corta de Fukui, bola no meio, há espaço, Flores na abertura, atenção Arouca na grande área, o cruzamento para a defesa de Rui Silva, era um cruzamento barra remate traiçoeiro, porque João parece-me que sofreu um desvio, mas já lá vamos. Olha o Sporting no contra-ataque, atenção, há espaço, é para Zalazar, poucas unidades do Sporting para este ataque, Soares bem trabalhado, mas vai sofrer falta, livre e o cartão da cor do equipamento do Arouca.
0: É para o neerlandês, é para Espen Vané, com Luís Soares autenticamente a tirar partido da sua qualidade técnica. Depois de um primeiro movimento, bailou sobre a bola, pegou e pôs-se de jeito para que o número 6 da equipa do Arense, do Arouca, cortasse pela raiz o colombiano. Daí o cartão amarelo para o número 6 do conjunto de Vasco Seabra.
1: Ainda está estendido no relevado Luís Soares, mas Nuno Presuma há pouco bem trabalhado pelo Arouca, um cruzamento que é ali desviado e vai em direção à baliza de Rui Silva. Momento sequer mais perigoso do Arouca desde aquele remate que tivemos logo ali nos primeiros 15 minutos, muito perto do posto de Rui Silva.
2: Não passam de sensações, mas a verdade é que há a percepção que o Sporting, apesar de estar bem no jogo, defensivamente não tem o jogo agarrado, não tem o jogo sólido, consistente, e o Arouca sempre que pode acelerar, sobretudo no centro-esquerda, mas com alguns passos também falhados. Agora foi Gonçalo Inácio entregar bola à equipa aroquense e a partir daí, numa transição rápida, a chegar à baliza para criar perigo. E olhando também aos antecedentes em que o Sporting teve vantagens, algumas delas inclusive por 2-0 e até com vitória aqui por 3-0 e acabou por vencer somente por 3-2 e com o credo na boca, nada garante à equipa de Rui Borges que este jogo já está a ganho, que os 3 pontos estão conquistados. Porque o Arouca, apesar de estar um pouco maleável sempre que não tem bola, ou seja, não está, quando eu digo maleável, ou seja, está disponível, mas não tem doses de agressividade imensas para captar bola e permite que o Sporting consiga massacrar um pouco junto à baliza do Arruabarrena, apesar de não ter também tido muitas situações para golo, mas quando conquista a bola, em posse, a equipa do Arouca, em meu entender, é perigosa.
0: Já vamos... deixa-me só assinalar o facto de, enquanto este jogo esteve parado para a assistência a Luís Soares, aproveitou Rui Borges para chamar Rodrigo Salazar e dar algumas indicações ao uruguaio.
1: Ora, nesta altura também 4 jogadores do Sporting a aquecer, apenas por... não significa que venham em alterações. Ioannidis, também Flávio Gonçalves, Luís Guilherme e o outro, não sei se não é, parece-me a mim, o Pedro Lima. Já vamos confirmar. Os outros 3 serão estes, certamente. Ora, estamos com 38 minutos aqui em Alvalade. O resultado, por enquanto, é este. Sporting 2, marcou Gonçalo Inácio e Luís Soares. Arouca 0.
3: Arranca em Espanha a segunda parte do Sevilha-Barcelona, está 1-1. O golo de Fofaná do Sevilha teve assistência do português Félix Correia. Do outro lado, no Barça, Cancelo é titular.
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1: E bola para Gonçalo Inácio, já há pouco disse o mesmo, e é porque Gonçalo Inácio e os centrais do Sporting vão tendo muita bola, e vamos dar bola também aos nossos ouvintes. Um forte abraço também para Vendas Novas, o Martim Santos, o que eu fui fazer há pouco, mandei abraço para uma terra, eu arrisco-me agora a ter aqui os vários conselhos do país a pedir abraço a partir do nosso canal de YouTube. 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Bola para Zino de Bast. Mais atrás para Rui Silva, hoje vestido de roxo. Guarda-redes do Arouca, Arruabarrena vestido de vermelho. Bola ao meio para Altimira. Altimira a tocar atrás para Gonçalo Inácio. Vai jogar no apoio Luís Soares. Onde vem buscar a bola para este apoio Luís Soares? À frente do círculo central do meio-campo, já no meio-campo defensivo.
2: Mas Altimira é o conforto dos jogadores do Sporting para manterem a posse. Ele joga em apoio constantemente, liga muito bem. E por ali raramente o Sporting perde bola.
1: Olha o Sporting agora pela esquerda, mas não é por Irancunda, é por Luís Soares, que consegue ganhar mais uma falta. Pontapé livre para os Leões, já à saída do meio campo.
0: É, o colombiano mais uma vez a baixar, agora a descair para o lado esquerdo do ataque da sua equipa, fintando e serpenteando entre adversários, acaba derrubado, joga uns centrais da equipa comandada por Rui Borges.
1: Mais atrás dessa zona onde está Rui Silva agora, novamente para os centrais, Zeno de Base, toque e foge, a jogar, curtinho, é para a saída de Sérgio Altimira mais uma vez, mais à esquerda para Dumbiá, o Sporting já no meio campo do Arouca, finalmente Irancunda com espaço de 1-1, vai jogar no overlap para Maxi Araújo, bola com ligeiramente força a mais, novamente para Maxi, Maxi para Irancunda, mais atrás para Altimira, Altimira levanta a cabeça, vê que é que tem Zeno de Base ao meio, a tocar para o belga, atenção, há espaço para remate ao cruzamento, já saiu o cruzamento, corte na grande área, bola para longe, novamente para a zona dos centrais, é o Sporting a construir a partir de trás, estamos com 40 em Alvalade, Sporting 2, Arouca 0.
3: Mais uma equipa apurada para a fase seguinte da Taça de Portugal. O Mafra ganhou nas grandes penalidades ao Tirsense depois de empate a 2 após prolongamento.
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3: Pode ver a emissão Bola Branca no YouTube e deixar o seu comentário. Voltamos ao Alvalade, André Maia.
1: Este aplauso que se ouve agora é para Néstor Irancunda. Finalmente apareceu e em grande estilo, João Fonseca.
0: É, e recebeu o carinho e apoio dos adeptos. Também precisa, nestes momentos, para crescer juntamente com o seu público e com a sua equipa. Conquistado o canto, o Sporting vai a beneficiar desse batimento à esquerda por Rodrigo Zalazar.
1: Tem ali no apoio mais curto, se é que podemos dizer curto, precisamente o Irancunda. Mas ainda bastante largo, atenção, a bola ali diretamente para a área, aparece o corte, vai sobrar do outro lado, vértice da área do lado direito, como ataca o Sporting, é para Jani Catamo, a deixar depois para os pés de Luís Soares, mais atrás, é para Maxi Araújo, Maxi não sabe a quem entregar a bola porque tem a pressão alta dos homens do Urucá, joga para o outro lado para Irancunda, Irancunda vai subir a mudança, é para a terceira, para a quarta, tentava passar por Fukui, Fukui não consegue, e há a bola para o Sporting ainda, lado esquerdo. Zalazar, combinação com Dumbiá, mais atrás para Altimira. É o Sporting encostado à grande área do Arouca, num momento de sufoco como já não vimos também há algum tempo. Zino de Basto, agora mais à direita para Fresneda, abre o jogo ainda mais à direita para a linha lateral, onde aparece Jani Catamo, não passa na finta, sobra novamente para Soares, com apoios cada vez mais recuados. Luís Soares, Nuno Presumo, onde ele vem buscar a bola.
2: E muito bem, e conecta muito bem com o Altimira, que é supostamente o médio mais recuado da equipa do Sporting. Está a funcionar e está num momento de forma muito bom, porque joga em apoio frontal, mas rapidamente roda e aparece na área adversária. Olha, contra-ataque da equipa do
1: Arouca.
2: Mas sem progressão.
1: Mateo Flores.
2: Há pouca vertigem.
1: Ainda vai entregar a Joahá. Mais à esquerda para Lebedenko, joga ao meio, a pressão alta de Luís Soares, não para Luís Soares, está em todo lado. Que grande momento de forma para o avançado uruguaio. É o Arouca novamente com bola, encostadinho ao pé direito, nos pés de Alfonso Treza. Agora a combinação, bola passa por debaixo do jogador do Arouca, ainda vai lá Altimira, ganha a primeira, ganha a segunda. Que qualidade do Sérgio Altimira, tem a passar nas costas Irancunda, aí vai, ai que a bola ficou quadrada, tropeçou, caiu, há falta claríssima e cartão amarelo para o homem do Arouca, que só assim conseguiu travar a Irancunda.
0: É, Ravi Sanches que travou ali no impacto que teve com o australiano, depois de mais uma coxinha. É que Sérgio Altimira obrigou o japonês a encostar os joelhinhos, mas deixando embaixo o triângulo, abertura entre os calcanhares, por ali passou a bola e por ali avançou o jogador espanhol, motivando este momento, esta falta arrancada por Irancunda ao número 15 do Arouca, Ravi Sanches.
1: Está a começar a soltar-se Irancunda, também com um bocadinho mais de espaço.
2: É, o espaço é fator determinante pelo progredir, porque quando é marcado muito próximo e jogando de costas para a baliza, está a mostrar mais dificuldade, mas esta jogada é toda de Altimira, sai da pressão com uma facilidade extraordinária.
1: Olha livre, Maxi a lançar para a grande área, canto para o Sporting.
0: Cedido por Lebedenko. Tinha nas costas Luís Soares, não confiou o ucraniano e vem aí Rodrigo Zalazar para bater do quarto círculo à direita do ataque leonino.
1: Pontapé de canto, apoio curto novamente de Jani Catamo no vértice da área. Está para ali apenas Joará, é a bola lançada diretamente para a grande área, a cabeçada de Gonçalo Inácio, parece-me ainda desviada e morre facilmente nas mãos da Rua Barrena. João, quanto tempo de compensação?
0: 2 minutos dá o árbitro da partida, David Silva, para que se estenda esta primeira parte aqui em Alvalade.
1: 2 é o número que está a marcar esta partida, 2-0 para o Sporting, 2 minutos de compensação. A Rua Barrena agora a lançar à direita para os pés de Ravi Sanches, o espanhol nascido em Retafe, em Madrid, a lançar novamente para a Rua Barrena. a tocar agora na combinação, quem vem buscar a bola é Spenvané, atenção à saída rápida por parte de Alfonso Treza, é o Aruca, a sair com qualidade, depois Barbero muito bem na finta, a esticar o jogo para o lado esquerdo, a bola é tocada para o homem do Sporting, há lançamento de linha lateral para a equipa aruquense, já lançado, está com pressa o Aruca, o tempo de compensação vai correndo e já vai praticamente a meio. Bola ao meio, há algum espaço agora para Joarrá, pode arriscar o remate, não, travou, viu o que é que tem na área, vai esticar antes para a linha lateral lá direito, é para Tiago Jogaio, novamente para Joarrá, mas agora o passo sai mal ao francês, recuperação do Dumbiá, mais atrás para Maxi, Maxi para Altimira, Altimira à esquerda para os pés de Irancunda, Irancunda a passar do pé esquerdo para o pé direito, tentava a combinação com Altimira, a bola saiu, tocada pelo homem do Aruca, lançamento para o Sporting.
0: Enfrenta o banco de suplentes Leonino, lançamento feito rapidamente por Sérgio Altimira.
1: Bola para trás, Gonçalo Inácio vai terminar a primeira parte com o Sporting a ir para os balneários em vantagem, ainda dá para mais o ataque da equipa leonina, vamos ver se dá, é preciso os jogadores do Sporting quererem. Frasneda tinha espaço para progredir, travou, mete atrás para De Baste, atenção à bola de Zeno, De Baste bate na nuca do jogador do Aroca, que já ia lançado para proteger Luís Soares, é um grande passe, mais uma grande bola de Zeno, De Baste, a recuperação do Aroca, mais atrás à Rua Barrena, guarda-redes do Aroca, espera que apareça alguém na pressão, não aparece, quem aparece? É o árbitro da partida, David Silva, apita para o final da primeira parte, toda a gente para o chuveiro.
0: É, e toda a gente do Sporting satisfeita, evidentemente, mais cabisbaixo e preocupados estão os homens do Aroca, que saem deste primeiro tempo aqui em Alvalade, debaixo desses 2-0, dessa diferença no marcador, toda a gente a recolher, a equipa de arbitragem sai tranquilamente, David Silva, desta vez não há nenhum jogador nem de Sporting nem de Aroca a dirigirem-se ao árbitro desta partida, é tempo de intervalo, é tempo também de descanso e de molhar a garganta.
1: Ora, Pedro Azevedo, antes do comentário aqui do Nuno Presumo, sugiro que vamos a alguns números, para além do 2-0 para o Sporting, alguns números que marcaram esta primeira parte.
3: E alguns não deixam de suscitar curiosidade. Por exemplo, o Sporting rematou menos do que o Aroca. 4 remates do Sporting, 5 do Aroca. Enquadrados com a baliza, o Sporting tem os 2 golos. 2 remates, o Aroca tem 1. Quanto a pontapés de canto, 3 para os Leões, 1 para a equipa aroquense, numa primeira parte em que só o guarda-redes do Aroca fez defesas. Fez 2, enquanto que Rui Silva ainda não tem uma única defesa em matéria de faltas. 3 cometidas pelo Sporting, 8 pelos aroquenses durante a primeira parte do desafio, num jogo de 60-40 em posse de bola. 60% para o Sporting, 40% para o Aroca.
1: Nuno Presumo, devem deixar preocupados estes números ao Sporting, esta questão principalmente da equipa permitir tantos remates ao adversário, mesmo tendo o controle do jogo, porque o Sporting já teve controle do jogo contra outros adversários esta época e acabou depois por passar mal, precisamente porque num lance ou noutro, ou até em vários, como é o caso de hoje, os adversários conseguem chegar às zonas de perigo. Deve deixar preocupado os sportinguistas, apesar da vantagem.
2: E essa percepção é evidente e é transportada para o balneário. Eu acredito que agora no balneário o Vasco se abra saliente mesmo esse aspecto, que é possível fazer golos porque se rematou mais que a equipa adversária. E é verdade, rematou-se mais. O Sporting tem uma entrada muito boa com a situação do canto que dá origem ao primeiro golo e podia estabilizar até o jogo do próprio Gonçalo Inácio, e nós dissemos-lo no momento. O Sporting aos 18 minutos já está a vencer por 2-0, tem um golo anulado, fruto também de alguma falta de agressividade defensiva da equipa aruquense, mas o Sporting continua a expor-se muito no momento de transição para a defesa. E se tem do lado esquerdo o Maxi Araújo, que fecha bem o espaço, embora não muito bem coadjuvado pelo Gonçalo Inácio no aspecto defensivo, do lado oposto a equipa expõe-se um pouco, e quando o Aroca consegue variar o centro do jogo de forma rápida, sobretudo da direita para a esquerda, há espaço para agredir a última linha defensiva da equipa do Rui Borges. E daí eu ter dito, sensivelmente a meio do primeiro tempo, que este resultado não é de todo um resultado que nos possa dizer que o Sporting vai alcançar os 3 pontos, porque o Sporting continua a conceder esse espaço. Agora, sem dúvida alguma, que há jogadores aqui em matéria exibicional que merecem destaque. Eu acho que o Altimira e o Soares estão acima dos demais, dentro do campo, e não falo só dos da sua equipa, falo também dos adversários. Jenny Catamo vai acompanhando muito bem. Os restantes jogadores do Sporting, enfim, penso que terão que produzir muito mais para que a equipa se possa revelar consistente. O Sporting está a fazer o quanto baste para estar a ganhar, mas o quanto baste pode não ser suficiente no decorrer do segundo tempo.
1: Até porque já se viu nesta temporada o Sporting com vantagem de 1-2 golos e no final acabou por tremer ou até mesmo perder a vantagem.
2: Até mesmo perder, perdeu a vantagem na Amadora, perdeu a vantagem em Famalicão, com a vitória de Guimarães em Alvalade, depois de estar a vencer por 3-0, também o resultado ficou.

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1: Da área, tal como o Sporting o concede para os remates de meia distância da equipa do Arouca, mas reconheçamos, o Sporting chega ao intervalo e é um justo vencedor. Sem uma exibição de gala, é um justo vencedor.
2: Marcou primeiro aos 3 minutos por Gonçalo Inácio, marcou depois aos 17 por Luís Soares, 2-0 para o Sporting. A seguir vem a segunda parte, é para continuar connosco aqui na Renascença, seja na antena, seja no site, seja no YouTube. Um abraço para Gouveia, Serra da Estrela, Montijo, Queijas, Oeiras, com muitos dos nossos ouvintes a falarem connosco por lá. Juntos a nós, já a seguir na segunda parte, para também acompanharmos este segundo tempo do Sporting 2, Arouca 0. Já voltamos à Alvalade, até já.
3: Até já, relativamente à primeira parte, só falta analisarmos o trabalho do árbitro David Silva.
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3: Vídeo-árbitro Bola Branca, Tiago Rocha, golo anulado a Dumbiá por pouco mais de meio metro, segundo o grafismo da Sport TV. O Arouca ficou a reclamar uma falta de Irancunda no início da jogada do segundo golo do Sporting. Vamos lá analisar a primeira parte de David Silva em Alvalade.
5: Olha, uma primeira parte que não tem sido má, mas é verdade que já existem aqui alguns erros de análise técnica e disciplinares, na minha opinião. E começando por esse lance, que parece-me ser o primeiro erro técnico. Portanto, o Nuno, presumo, já tinha chamado a atenção desse lance. Portanto, aos 14 minutos, na minha opinião, primeiro erro técnico. Uma falta sobre Fresneda, portanto, no círculo central. Portanto, é um lance quase que resultou em golo do Arouca. Portanto, isso seria certamente revisto pelo vídeo-árbitro. Na minha opinião, fica aqui por assinalar uma falta a favor da equipa do Sporting. Aos 19 minutos, o golo anulado à equipa do Sporting. Portanto, Dumbiá estava em posição de fora de jogo 54 centímetros. Portanto, pusemos constatar isso através da tecnologia da linha do fora de jogo. Portanto, nada a dizer. Boa decisão do árbitro assistente. Aos 20 minutos, um lance na área do Arouca. Portanto, Salazar queixa-se aqui de uma falta. Portanto, na minha opinião, sem qualquer razão. Já falei no lance. Portanto, guarda-redes do Arouca, ponto de tapeia a bola e depois acaba por tocar em Salazar. Portanto, ato contínuo. Portanto, é inevitável. Portanto, sem razão para Salazar reclamar e sem razão para pontapé de penalti. Aos 25 minutos, na minha opinião, fica aqui o primeiro erro disciplinar. Portanto, a infração foi assinalada, mas na minha opinião há motivo aqui para mostrar cartão amarelo a Espané por um tackle e acaba por atingir o tornozelo de Altimira. Portanto, até fica bastante queixoso. Na minha opinião, há aqui razão não só para assinar a falta, e foi assinalada, mas para o primeiro cartão amarelo do encontro desta feita seria para Espané. Aos 36, cartão amarelo a Espané, portanto, rasteira negligente gente sobre Soares. Na minha opinião, este nem seria para primeiro cartão amarelo, nem tampouco para segundo cartão amarelo. Portanto, certamente se o árbitro tivesse mostrado no lance aos 25 que eu disse que seria cartão amarelo a Espané, se calhar neste marcava só a infração e não daria ao segundo. Portanto, não estamos a falar aqui num segundo cartão expulsão. Portanto, na minha opinião, é bem decidido o cartão, mas já antes deveria ter sido mostrado aos 25 a Espané o cartão. Aos 44 minutos, novo cartão amarelo, portanto, a Javi Sanches, portanto, nada a dizer, uma rasteira negligente sobre Irancunda. Portanto, aqui teve bem o árbitro. Portanto, uma primeira parte que não foi má, mas aqui com alguns erros já técnicos e disciplinados.
3: Obrigado, Tiago Rocha, vídeo-árbitro Bola Branca, com a análise da primeira parte de David Silva, árbitro da Associação de Futebol do Porto. Dentro de 2 minutos, notícias.
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4: 9:30. Uma síntese de notícias na Renascença com o jornalista João Cunha. Boa noite.
5: Boa noite. Reforço de meios na última hora para combater as chamas em Arganil, Góis e Poiares, no distrito de Coimbra. São já cerca de 800 bombeiros que combatem estas chamas, que estão ainda por controlar, apoiados por 250 viaturas. No combate a este incêndio, 3 bombeiros ficaram feridos, um deles é o comandante da Corporação de Arganil, que foi atropelado. Também registro de um despiste em Corujo com uma viatura dos bombeiros de Canha. Dos 4 feridos, um deles também é ferido grave. Iam a caminho de um combate a um incêndio em Santarém. O primeiro-ministro recusa ser o pai da austeridade e por isso mesmo afasta mais medidas para responder ao aumento do custo de vida. Esta tarde em Esposende, Luís Montenegro fez as contas para explicar a posição do governo.
6: Eu pergunto de outra maneira, se calhar, aos portugueses. Serão mais 5 cêntimos ou mais 10 cêntimos de desconto suscetíveis de ter uma alteração completa da vida das pessoas, para nós amanhã temos de pagar o correspondente a 40 ou 50 cêntimos por cada um? É preciso equilíbrio, é preciso sentido de responsabilidade. E eu quero que os portugueses compreendam que ter equilíbrio e sentido de responsabilidade não significa insensibilidade. Eu não vou ser o pai da austeridade, não vou mesmo, de nenhuma maneira.
5: Para a semana, o litro do gasóleo deve ficar 6 cêntimos e meio mais caro, sendo que na gasolina está prevista uma subida de 5 cêntimos já depois do ajuste do ISP. Na Madeira, André Ventura foi mais longe. Pior do que ser o pai da austeridade é ser pai da incompetência.
7: Luís Montenegro, para já, está a ser lembrado como o pai da incompetência. Isso é um pouco pior do que ser o pai da austeridade. O que se passa com Luís Neves é uma tentativa de encobrimento claro. E o que se passa com os combustíveis e com o preço dos combustíveis e dos bens alimentares é uma incompetência também pura. Para alguém que dizia, há 3 anos e meio atrás, tem que se baixar já o preço dos, o IVA dos combustíveis. Palavras de Luís Montenegro. E eu gostava que o Primeiro-Ministro ouvisse, se ouvisse a si próprio, há 3 anos e meio.
5: André Ventura, que anunciou ainda que vai pedir a presença do Ministro das Finanças no Parlamento para prestar esclarecimentos sobre a aquisição de ações da REN. A Iniciativa Liberal diz que as medidas do Governo não chegam. Mariana Leitão defende baixas mais significativas nos impostos sobre combustíveis.
8: A proposta da Iniciativa Liberal, que foi aprovada em maio deste ano, já podia ter baixado os combustíveis em 30 cêntimos por litro. Os portugueses vão continuar a ser castigados cada vez que os preços dos combustíveis aumentam. Também é verdade, o Governo diz que não está a fazer dinheiro com estes aumentos, mas a verdade é que também não está a fazer nada para compensar os portugueses que estão a perder, e a perder muito, cada vez que o preço dos combustíveis aumenta.
5: Mariana Leitão, em declarações em Viseu. A Arábia Saudita garante ter interceptado e destruído mísseis balísticos disparados pelos húteis no Iémen contra a capital, Riad, bem como contra civis em várias cidades do sul do país, onde existe um centro petrolífero, em concreto na cidade de Yanbu. Garantias que surgem depois dos húteis terem anunciado esses mesmos ataques. Voltamos então ao Alvalade para o Sporting 2, Arouca 0.
4: Obrigado, João Cunha, com uma síntese de notícias na Renascença no intervalo deste quarto encontro da Jornada 7 da Primeira Liga de Futebol. Os restantes 3 jogos foram todos neste sábado. Nacional 0, Famalicão 4, Gil Vicente 1, Marítimo 1 e Alverca 1, Rio Ave 0. No intervalo, Sporting 2, Arouca 0. Para amanhã, às 3:30, Vitória Moreirense, Estrela Académico de Viseu, às 6, Santa Clara Braga, Estoril Casa Pia e às 8:30, o Porto Benfica, o clássico, no Estádio do Dragão. Nos esportistas, situação médica, já com recuperações de Frowalt, Pieto, Zevski e Samu, estão aptos. Problemas físicos durante a semana impedem Neuen Pérez e Fofaná de estarem convocados para este jogo. Sobre o peso do jogo nas contas do título, Farioli diz que é cedo para falar em contas do título.
9: É o peso de um jogo importante, com certeza, mas estar tão cedo na temporada a falar de um jogo decisivo, eu acho que é demasiado. Com certeza é um jogo importante para o campeonato, para a cidade, para o clube, para os adeptos, para todos nós.
4: O Benfica atravessa um bom momento, mas o técnico Marco Silva considera que o momento não é relevante, mas sim o fator casa. Marco Silva lembra também que o Porto teve uma semana limpa de preparação.
10: Esperamos um ambiente clássico fora de casa. Em clássicos, normalmente, independentemente de momentos ou não, de classificação ou não, não há favoritos, é difícil encontrar um favorito. Há sempre pequenas vantagens. E eu, quando olho para clássicos, vejo uma pequena vantagem, que é o jogar em casa. É o fator do apoio, e um apoio fervoroso é sempre importante. E há uma condicionante, que foi o Porto ter a semana toda para preparar e nós não termos tido. Portanto, são as duas pequenas questões que podemos colocar aqui. Em relação a favoritismos, não vou por aí, não encontro neste tipo de jogos esse tipo de questões.
4: Marco Silva na projeção do Porto Benfica de amanhã. Para acompanhar com relato na Renascença, pode também assistir à transmissão no YouTube e deixar o seu comentário, bem como para este jogo de Alvalade que estamos a acompanhar. Chovem, entretanto, mensagens de todo o mundo. Uma mensagem do Brasil para esta transmissão Renascença e também a partir de Londres, onde ouvintes da Renascença e espectadores através do YouTube assistem a esta bola branca especial no acompanhamento do encontro Sporting Arouca com 2-0 ao intervalo. Vamos voltar ao Alvalade.
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4: Em Alvalade, a equipa da Renascença com o som cuidado por Rui Glória. O vídeo-árbitro Bola Branca é do Tiago Rocha. Comentários Nuno Presume. Reportagem João Fonseca. Relato
11: André Maia.
12: Bem-vindos de volta ao Estádio José Alvalade, em Lisboa. Tudo pronto lá embaixo, João Fonseca. Os jogadores, não só no relevado, mas também já posicionados para o apito do árbitro.
13: É verdade, está quase a começar esta segunda parte. Vai sair agora a equipa do Sporting atacando para a baliza sul. Há uma alteração apenas no Arouca. A entrada de Rukavina, o croata Gabriel Rukavina, para a saída, parece-me, de Mateu.
12: Agora vamos já confirmar, precisamente
14: isso. É confirmado, é. Ou seja, 20... o Joará passa a jogar no meio e o Rukavina passa a jogar a partir da esquerda.
12: O que é que acrescenta Rukavina à equipa do Arouca?
14: Não, eu diria que acontece sobretudo porque o Mateu era a terceira opção para jogar a 10. Nós, no lançamento do jogo, já o tínhamos dito, nem Lee Jung-ju, nem Pablo Gonçalves estavam em cena. Não estando aptos para jogar, Mateu foi colocado naquela posição. Djoará, a partir do meio, acelera muito o jogo, como faz a partir da esquerda. Rukavina está longe de ser um titular nesta equipa, aliás, nunca o foi no decorrer desta época. Vai jogar a partir da esquerda. Mancilha podia e provavelmente irá também a jogo no decorrer desta segunda parte, mas a estrutura mantém-se. Ganha mais agitação, mais velocidade a partir do corredor central, mais até do que irá ter a partir do corredor lateral esquerdo.
12: Só jogou 23 minutos. Gabriel Rukavina com a camisola do Arouca nesta temporada e, portanto, tem aqui tempo para se mostrar um pouco mais, tal como o Irã Kunda do lado do Sporting, que está já em campo há 46 minutos desde o início do jogo. Primeira titularidade do australiano. Bola para o Sporting, para Serri Altimira. A jogar atrás para Zeno Debast. Debast vai conduzindo com o pé direito, é com esse pé destro que entrega a Serra Altimira. Passe vertical para Luís Soares, combinação bonita com Salazar. Atenção a Soares, lançado na frente, zona frontal, fecha bem o Arouca, vai ter de entregar à esquerda para Maxi, deixa para Irã Kunda, agora para Inácio. Inácio, bola picada para a grande área, aparece Dumbiá. Atenção, pode tirar o cruzamento, fugiu, linha de fundo, travou, tira o cruzamento, é para Maxi. A bola sofre um ligeiro desvio, que confusão, e depois atira de qualquer maneira. A equipa do Arouca, a bola vai cair em cheio, em cima da linha do meio campo.
13: Era um calcanhar a servir o jogador Rodrigo Salazar, que ia entrar ali na carreira de tiro, mas o apoio defensivo impecável do espanhol Barbero veio ajudar a sua equipa atrás, conjurando o perigo.
12: Bola para o Sporting na zona dos centrais. Gonçalo Inácio faz o gesto com a mão a pedir a Sérgio Altimira que se aproxime dele. Altimira agora à esquerda para Zino Debast, quase a fazer aqui de lateral esquerdo belga. Mais atrás para Gonçalo Inácio. Inácio à direita para Fresneda. Ainda mais à direita para Geni. Pressionado. Vai perder a bola, ganha de novo. O Sporting pode sair com rapidez. Atenção, a Jani Catamo tem Zalazar a passar nas costas. Já tocou para o Uruguaio, vai para a linha de fundo. Olha o cruzamento traçado. Pode ser Dumbiá. Tanto tempo! Que cerimónia! Que misericórdia disse Dumbiá!
13: É, foi muito displicente o italiano depois da gazela Jani Catamo ter dado gás ao lado direito e de Rodrigo Salazar ter servido na perfeição o número 77, mas foi pachorrenta a ação do italiano e com isso fechou muito bem a equipa arauquense. Canto para o Sporting de Rui Borges.
12: Para Maxi Araújo, que tem encostadinho a si, canto mais curto que isto, impossível. Rodrigo Salazar, vamos ver se é para o Uruguai que vai a bola, de compatriota para compatriota. Atenção, canto, a defesa! Pode ser ainda, não é? É uma boa defesa do da Rua Barrena no lance dos laboratórios de Rui Borges, João Fonseca.
13: É, eu diria que é extraordinária, porque à frente da Rua Barrena estava muita gente da sua equipa e o remate, a bola aparece mesmo em cima. No momento da mancha do número 12 do Arouca, o espanhol a evitar uma bomba de Zeno de Bast, qual atirador furtivo, escondido, atira a baliza do Arouca, mas disse presente à Rua Barrena.
12: Já se viu aqui, Nuno, presumo que o Sporting tem várias soluções no pontapé de canto. Já vimos vários tipos de canto curto, canto também diretamente para a grande área. Este ainda não tínhamos visto, mas aparece muito bem de Bast ali com espaço.
14: Este é muito bem trabalhado e só é alcançado quando tens exímios marcadores neste tipo de lances. E o Maxi Araújo colocou a bola a preceito nos pés junto do Altimira, não?
12: Sim,
14: para
12: sim.
14: Ele executar, para ele executar para a baliza.
12: Foi o debaste, dizia
14: foi
12: o João. Debaste?
14: Ok, foi o debaste.
12: Olha o Arancunda, atenção, a tentativa, remate vai pensado, eu não queria ser, neste momento não queria ser o Espen Vané. Eu vou com a bola encheia ali na zona das costelas.
14: Mas o canto foi sim, muito não... bem concebido pelo seguinte, o Sporting atrai muitos jogadores do Arouca, porque coloca dois jogadores sobre a bola, Maxi Araújo e também Zalazar, e depois então o Maxi coloca a bola na área a preceito. Relativamente a este início de jogo do Sporting, vês o Zalazar muitas vezes a jogar a partir da direita e até o Jenny mais por dentro. O Zalazar funcionou muito bem. Aquela assistência para o Dumbiá, Dumbiá só poderia fazer duas coisas: ou rematar de primeira de pé direito, ou se não o fez no imediato de pé direito, só teria que receber, recepcionar, puxar a bola para o pé esquerdo e rematar de pé esquerdo. Pois é, recepcionou de pé direito e quis rematar de pé direito, perdeu o ângulo para tal.
12: João Fonseca, José Fontane sai com uma recordação aqui de Alvalade.
13: Sim, e da cor da camisola. Mais um amarelo mostrado pelo árbitro David Silva, dessa ação do central espanhol, já bem dentro do meio-campo leonino, o número 3, a ver a ação disciplinar.
14: Dois centrais amarelados na equipa do Arouca.
12: Estamos
14: quer o Sanches, quer o Fontane.
12: Estamos com 50 minutos em Alvalade, que é como quem diz, 5 da segunda parte, Sporting 2, Arouca 0.
4: Em Espanha, espetáculo em Sevilha de um ex-jogador do Sporting, Rafinha, 3 golos pelo Barcelona. Sevilha 1, Barcelona 3, já nos últimos 10 minutos.
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12: Ora, estamos com 51 minutos. Há aqui algumas conclusões que podemos já tirar. Uma é que o Sporting vai manter-se sem sofrer golos nas primeiras partes neste campeonato. Até agora ainda não sofreu um único golo. Em primeiras partes já marcou bastante nesse primeiro período do jogo, mas sofrer golos até agora, nada. Agora, a outra questão que vamos ver sobre golos marcados ou sofridos na segunda parte é que o Sporting ainda não marcou um único gol de bola corrida a partir do minuto 60. Ainda não tinha marcado a partir desse minuto, de maneira nenhuma, até à última jornada, quando marcou de penalti. Mas de bola corrida, o Sporting ainda não marcou nenhum golo depois do minuto 60. Vamos ver, tendo em conta o resultado que está, se teríamos hoje esse final do jogo um pouco mais ofensivo da equipa leonina. É algo que vamos esperar para ver, até tendo em conta as soluções que Rui Borges tem no banco de suplentes. Bola para o Sporting. De Bast. A meter à esquerda para Gonçalo Inácio. Lançamento novamente a 30, 40 metros. A bola a ser cortada na zona aérea por Ravi Sanchez. E vai chegar à zona de Arrua Barrena. Vai receber com o pé direito. Dentro da grande área, o guarda-redes do Arouca, vestido de vermelho. Arouca com equipamento principal. Amarela a camisola. Azuis os calções. Meias também amarelas. Bola para Joaha. Vem buscar Juca atrás, toca para Fukui, novamente o francês Joarra. Agora à esquerda, é para o espaço, vai subir Lebedenko a lançar na frente. Era para tentativa de mais um ataque, lançamento para o Sporting. A bola ainda terá tocado no jogador arquense.
13: É, há um corte por parte da defensiva do Sporting. A bola terá ainda tocado no homem que entrou há pouco na equipa arouquense com o número 20, Rukavina.
12: Bola para o Sporting, Zeno Debast. Debaste a perder a bola, Joarra, Rukavina. Ui, agora atenção a esta entrada duríssima, duríssima de Zeno Debaste sobre Rukavina. Parecia, pois, cartão vermelho direto. É. Parecia dois carros, um em contramão. Que choque duríssimo. Iam na direção oposta e há um choque em que Rukavina fica bloqueado no relevado. Perante choque desta dimensão e o João Fonseca agora é...
13: Eu creio que teve claramente a percepção daquilo que fez Zeno Debaste. A realidade é que está ali a ver, mais do que protestar pela decisão, está a ver o que é que se passa com o homem a quem teve esta entrada completamente despropositada. Agora sim, viu que está a recuperar aos poucos, vai conversando com o árbitro da partida, Gonçalo Inácio. Também tenta demover o árbitro dessa intenção. Evidentemente que este é um lance para ser analisado pela equipa de videoarbitragem liderada por Helder Malheiro. Mas a decisão para já aqui no campo está tomada. O Sporting vai jogar com menos uma unidade.
4: Vamos solicitar o videoárbitro Bola Branca, Tiago Rocha. Tiago, esta decisão vai ser revertida ou não? Ou vai ser confirmada pelo videoárbitro?
18: Olha, na minha opinião, uma boa decisão, nada a dizer. Debaste faz um tackle com força excessiva, atingindo o pé ali da zona de tornozelo do seu adversário, extremamente perigoso, portanto acho uma excelente decisão.
4: Portanto, uma boa decisão do árbitro, vermelho direto a Debaste. O Sporting fica reduzido a 10 unidades para o que falta, e é muito ainda neste jogo de Alvalade. André Maia.
12: É isso mesmo.
13: E atenção que Eduardo Quaresma acelera o aquecimento.
12: É o jogador mais ativo nesta zona, na zona do pontapé de canto. Faltam ainda 35 minutos, é praticamente uma parte, estamos com 10 da segunda parte. Zeno Debaste a sair agora, apesar de tudo a reunir, aplausos da bancada de Alvalade, João.
13: Sim, é aplaudido o internacional belga, mas a verdade é que teve uma entrada que não lembra a ninguém e com isso acaba por prejudicar a sua equipa, apesar desta estar com dois golos de vantagem. Mesmo assim, os adeptos ainda tributaram o belga com um aplauso.
12: E com isto, Zeno Debaste falha também o jogo contra o Sporting de Braga, importantíssimo, que é na partida da próxima jornada.
14: Tem um mês de férias, praticamente.
12: Sim, com a pausa.
14: Com a pausa para as seleções. Pode ficar na Bélgica, pode inclusive é passar umas férias também noutro qualquer continente. Mas olhar para os adeptos do Sporting.
12: Olha, atenção a Fukui! Remate! Ui, que passa muito perto da baliza de Rui Silva.
13: É forte o remate do japonês, a bola vai fugir para a direita de Rui Silva à meia altura e sai ao lado da baliza leonina.
14: Força, só concluir, claro. Olhar para os adeptos do Sporting, a vê-los aplaudir uma ação destas irrefletida e que põe em causa agora o comportamento da equipa até final, quando a equipa até tinha entrado bem na segunda parte. Devo-te dizer que eu, se fosse Rui Borges, e não sou, mas se fosse Rui Borges, chegaria ao balneário e este jogador tinha que levar uma reprimenda enorme, porque põe em causa tudo o que a equipa tem feito. É de uma irresponsabilidade tamanha, um lance que não trazia qualquer perigo para a baliza do Rui Silva, um lance junto à linha lateral, e bloqueou por completo ao ter uma entrada destas sobre um jogador do Arouca. E vamos ver como é que o Sporting agora se comporta neste segundo tempo a jogar com um jogador a menos.
13: Vai sair Arancunda. Nono, vai sair Arancunda, o australiano é retirado por Rui Borges para entrar Eduardo Quaresma. Rodrigo Salazar já fez o movimento para o lado esquerdo, vai ficar uma ala esquerda uruguaia com Maxi Araújo e Rodrigo Salazar.
14: Sim, o Sporting passa a jogar em 4-4-1 agora, Salazar a partir da esquerda, quando estava a ter um desempenho finalmente positivo na relação com o Géni Catamo à direita.
12: Ui, atenção ao Arouca, vai com muitos para a grande área, olha o cruzamento e não chega ninguém. A bola passa à frente de Barbero, passa à frente de Eduardo Quaresma, ainda não acabou o ataque do Arouca, atenção ao espaço para Lebedenko, mais atrás e ao meio para Fukui, agora à esquerda para o homem que há pouco sofreu aquela entrada duríssima, o Gabriel Rukavina, perde a bola ao Arouca, aí veio o Sporting no contra-ataque, mas com pouca gente desta vez, e realmente está com menos jogadores agora ao Sporting, menos um. Atenção ainda a Jani Catamo, já a seguir vai haver alteração na equipa aroquense. Pedro Santos vai para jogo na equipa do Aroca. Portanto, é impacto imediato esta alteração de Debast a fazer aqui, efeito borboleta, mexida no Sporting e agora no Aroca também.
14: É um médio com mais chegada à área, é um médio que é um 8-6, que eu muito gostava de ver no Sporting de Braga B há uns anos e que tem um impacto muito grande na dinâmica das equipas. Já o teve também no Aroca, num 4-3-3, ou seja, no médio de cobertura e 2-8. Este ano o Vasco se abre, prefere jogar com duplo pivô, jogando com um jogador mais à frente desse duplo pivô, e o Pedro é o mais prejudicado, sendo que mesmo assim entrou nos 6 jogos realizados até agora para o campeonato. Este é o 7º e lá está o Pedro para dar o contributo à equipa mais uma vez.
13: É, sobe a cota de portugueses na equipa arauquense, com a saída de um homem que estava também amarelado, do neerlandês Espen Vané, a entrada de Pedro Santos.
12: Ora, duas mexidas seguidas, ainda sobre Néstor Irancunda. Nuno, presumo, é aqui um jogo algo ingrato, de certa forma, porque se calhar sai mais cedo do que aquilo que poderia sair. Não é que estivesse a fazer um grande jogo, antes pelo contrário, era precisamente sobre isso que te queria perguntar, porque Irancunda sai do jogo com 3 dribles, apenas um certo, 24 toques na bola. É manifestamente pouco para um jogador que ainda não se viu durante muito tempo, e hoje que teve mais tempo, pouco se viu também.
14: E o que estás a dizer é que ele saiu, mas apetece também transmitir-te que por vezes não chegou a entrar.
12: Pois, foi poético,
14: seja,
12: agora.
14: Mas é claramente um jogador que em boa condição física tem tudo para ser agitador. Ou seja, tem tudo para ser desequilibrador num jogo de vertigem, num jogo mais aberto. Num jogo mais pensado, num jogo mais estratégico, tático, tem mais dificuldade, ou pelo menos está longe de estar enquadrado com a equipa. Se me perguntares, porque o futebol obriga-nos sempre a essas comparações, colocá-lo ao nível do Flávio Gonçalves ou do Luís Guilherme, estamos a falar, para já, da Estrada da Beira e da Beira da Estrada. Há uma diferença abissal, na minha opinião. No futuro poderá recuperar e poderá chegar-se esses dois jogadores que eu já aqui frisei, mas ainda está longe de tal.
12: Mas olha que pode haver aqui mais más notícias para Rui Borges. Está caído um jogador do Sporting, João Fonseca.
13: É do lado contrário.
12: É isso, André,
13: não posso ajudar.
12: Ia dizer-te isso mesmo, que ia fazer
13: que
12: a maldade.
13: Eduardo Quaresma chamou rapidamente a equipa médica do Sporting.
19: É o Inácio.
13: É Gonçalo Inácio.
12: Obrigado, Pedro.
13: Que está lá, ainda deitado. Alguma preocupação naquela altura e naquele momento de Eduardo Quaresma. Para já o jogo já está interrompido há algum tempo, para assistência ao capitão leonino.
12: Relembro que para o jogo de Braga o Sporting já não vai ter Zino Debast, porventura o central em melhor forma da equipa do Sporting. Vamos ver o que acontecerá com o Gonçalo Inácio. Por enquanto, muita preocupação e jogo parado há algum tempo. Estamos com uma hora de jogo em Alvalade, em Lisboa. 60 minutos, está na Renascença. Deixe-se ficar, sempre nunca igual. O resultado é este: Sporting 2, marcou Gonçalo Inácio, Luís Soares, Aroca 0.
4: Dois golos que poderá haver no minuto a minuto da Renascença. Inácio torceu o joelho no momento da queda.
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4: Estamos de volta a Alvalade.
11: André Maia.
12: E estamos também no YouTube, no canal... Sim, João Fonseca.
13: Antes de falares no YouTube, onde estamos presentes, também com o relato desta partida, dizer que as provocações de Luís Soares a Pedro Santos, que continuam ali no bate-papo, muito atento e muito vivo. Atento está o árbitro David Silva, que há pouco mostrou cartão amarelo aos dois. E não tira os olhos nem do colombiano, nem do português. Isto pode não acabar bem.
12: Pois, e já está há algum tempo assim, não é? Estão os dois picados, agora mais uma falta, mais um motivo para interromper. Gonçalo Inácio, por enquanto, está fora das 4 linhas, ainda ali na linha lateral. Parece ainda estar ligeiramente a coxear. Vamos
13: Sim.
12: ver se vai recuperar ou não.
13: Ele a queixar-se ali da perna direita, vai conversando com a equipa médica do Sporting, olhou para o banco e não vislumbre para já nenhum jogador chamado para uma eventual troca na equipa leonina, mas estará certamente também atento a este momento de Luís Soares. O treinador do Sporting, Rui Borges.
12: Atenção ao Roca, que vai com muitos. Atenção ao Roca Avena, do lado esquerdo, vai encarar Fresneda no 1 para 1, vai para a linha de fundo. Muito bem, Fresneda, a aparecer primeiro na antecipação, a conseguir o corte. Ainda assim há canto para a formação dos Lobos.
13: É verdade, lançou o Isco, o número 20 do Sporting. O croata foi tentando que picasse Fresneda, só que este muito bem na contenção e no último momento na bola já perto da linha de fundo a tocar para um canto que a equipa de Vasco Seabra vai cobrar à esquerda do seu ataque.
12: E reentra na hora certa, Inácio já está em campo. Atenção ao canto batido, ao desvio, ainda pode sobrar a entrada da área e não aparece a cabeçada de Rodrigo Zalazar. Vai sobrar do outro lado para os pés de Eduardo Quaresma, mesmo em cima da linha lateral, lado esquerdo, mas a bola já saiu. Lançamento para o Aroca.
13: Sim, tentou fazer de pé para pé um triângulo e tirar o adversário do caminho, que estava muito em cima da linha lateral. Ganha lançamento a equipa de amarelo.
12: Já é efetuado e muito mais Aroca nesta fase, claro está, era o esperado, tendo em conta que os arquenses estão com mais um jogador e estão a correr atrás do resultado. Bola para a formação de Vasco Seabra. Vai ao espaço para o Cavina no contorno da grande área. Bola aberta para o lado esquerdo. Muita força, nem de patins. Chegava lá Lebedenko.
13: E Silas Anderson vai a jogo. O número 4, também reforço dos Leões esta temporada, já recebe instruções de Rui Borges, daqui a pouco vai a jogo nesta partida.
12: Lançamento para o Sporting em zona defensiva. O Aroca tenta pressionar logo alto e consegue mesmo ganhar a bola já no meio campo do Sporting. É, bola nos pés de José Fontane, o ex-Celta de Vigo, a jogar para outro ex-La Liga. Chama-se Ravi Sanchez, ex-Real Madrid. Estica jogo na frente para Alfonso Teresa. Atenção ao espaço, agora sim para o uruguaio. Pode ir para a linha de fundo, grande corte de Zalazar. A bola já saiu, ainda assim com a tentativa de Maxi evitar essa saída de bola. Lançamento para a Oroca já efetuado. Bola atrás. É para o espaço agora da zona dos centrais, onde aparece Rafa Sanchez a tocar curtinho para Joahá. Agora para trás, para José Fontane, à esquerda para Lebedenko. Lebedenko a receber, a tocar para Rukavina. Atenção ao croata. Croata para o ucraniano. Agora para Joahá. O cruzamento vai junto à baliza de Rui Silva, mas vai parar às mãos do guarda-redes do Sporting.
13: E à vontade, estava bem protegido o internacional português, apesar de chegar perto. Barbero, o lance estava completamente nas mãos do guarda-redes à rua, do guarda-redes Rui Silva do Sporting.
12: Estamos com 65 minutos, momento mais delicado para o Sporting. Já a seguir vamos ter alteração, já vamos saber qual, sabemos já, João Fonseca.
13: Não há que enganar a saída de Rodrigo Zalazar, ele tinha viajado para a esquerda com a saída de Irei Cunda. É o homem, o segundo a ser tirado de campo por Rui Borges para a entrada de Silas Anderson.
12: Ora, já vamos ao comentário do Nuno, presumo, por enquanto 65 minutos... Sporting 2, com menos um jogador, expulsão de Baste, Aroca 0.
4: O Belenenses está apurado para a terceira eliminatória da Taça de Portugal. O jogo terminou há instantes em Aveiro, um clássico. Beira-Mar 0, Belenenses 2. Beira-Mar hoje no Campeonato de Portugal, Belenenses hoje na Liga 3.
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4: Terminou em Espanha, Sevilha 1, Barcelona 3, num show de Rafinha. Marcou os 3 golos da equipa da Catalunha. Voltamos ao Alvalade, relato do André Maia.
12: Já vou pedir
13: ao André, ainda antes de passares ao Nuno, deixa-me só dizer que Silas Anderson trouxe o habitual papelinho para dentro do terreno de jogo, entregou a Gonçalo Inácio, que de imediato fez sinal para os seus parceiros daquilo que, ou do esquema, ou do que, de alguma instrução, vinha escrita nesse papel que o capitão do Sporting recepcionou.
12: Vê lá se consegues apanhá-lo aí no relevado, João Fonseca.
13: Já apanhei uma vez,
12: é
13: não
12: isso.
13: Neste, mas noutro, mas agora acho que é mais difícil, está do outro lado.
12: Lembro-me perfeitamente. Ora, Nuno, presumo, vamos lá perceber o que é que muda aqui no desenho do Sporting, esta saída de Rodrigo Zalazar para a entrada de Silas Anderson, já a seguir também vem aí no lado do Aroca Mancilha.
14: Há um reforço na zona central com o Anderson e o Altimira agora a jogar, empurram o Dumbiá um pouco à esquerda, fazendo ou tendo que fazer de extremo e também de médio ala na defesa do seu corredor. Não me parece propriamente que seja um jogador rápido para proteger o Maxi Araújo. Parece-me que a equipa do Arouca irá ter espaço para acelerar o jogo a partir do ataque do seu lado direito. Veremos, a verdade é que o Arouca continua a forçar pelo lado oposto, ou seja, pelo lado esquerdo.
12: E mais uma vez, atenção, bola para a área, cabeçada, aparece o corte, ainda pode sobrar, Fukui, olha o espaço para aqui para o Quense, cruzamento tirado, segundo posto, cabeçamento, que defesa! Que defesa de Rui Silva! Um paradão do guarda-redes do Sporting, a bola ia colocadíssima, João Fonseca.
13: Sim, é extraordinária a defesa por parte do Internacional Português, o cabeceamento é ao segundo posto do goleador do Arouca, Barbero.
12: Olha mais uma cabeçada, vai ao lado. Barbero, já dizia o Nuno, presumo no início, de cabeça, é dos melhores deste campeonato, agora vai muito desviado. João, alteração na equipa do Arouca.
13: Ora vai. A alteração, não é?
12: É isso.
14: É o Treza. É o Treza,
13: o Treza acaba por sair e não vejo daqui o número do homem que vai entrar.
12: É o Mancilla.
13: Estava aqui atento a outra situação.
12: É o Mancilla. Mancilla a entrar. Posso já passar aqui a bola no
14: É uma troca normal.
12: Está a passar a analisar ainda
14: a saída do médio ala para a entrada de outro médio ala. Deixa-me só dizer-te o seguinte, falaste aí da qualidade do Barbero nas ações de cruzamento, sem dúvida alguma, ele tem mesmo muita qualidade, enquadra-se bem, procura muito a zona do segundo poste, simula que aparece na frente do central e baixa um pouco, fazer lembrar por vezes até o Jardel com as devidas distâncias, obviamente, mas ele enquadra-se com a baliza e tem muita precisão nos lances de cabeça e proporcionou para já a defesa maior até ao momento a Rui Silva. Sabendo que o Sporting, até pela estatura dos seus defensores, sofre muito com as ações de cruzamento e a equipa do Arouca, se procurar os corredores laterais e insistir nessas bolas vindas do cruzamento, irá criar perigo junto a Gonçalo Inácio e também Eduardo Quaresma. Os adeptos que aplaudiram o De Bast agora devem estar a pensar o porquê do terem aplaudido. É que o Sporting agora remete-se ao seu meio-campo defensivo, eu diria que aos últimos 30 metros, e não tem tido saída para ataque.
12: Só dar o que nesta fase, atenção ao cruzamento de Rukavina, o corte de qualquer maneira de Eduardo Quaresma vai parar aos pés de Lebedenko, novamente para Rukavina, tudo isto do lado esquerdo do ataque da equipa do Arouca. Ainda mexe, atenção, algum espaço, é para Ravi Sanches, estica jogo do outro lado, olha, um para um por parte de Joarrá, agora para o meio, para Fukui, Fukui abre espaço, pode sair cruzamento, já saiu Tiago Gaio, aparece alguém na marca do penalti do Sporting a cortar e pede-se braço agora por parte dos jogadores leoninos, o árbitro manda seguir, assobiam os adeptos, ainda sobra Tiago Gaio, cruzamento, não chega para a cabeçada do Cavina, é o Arouca a encostar o Sporting à parede. Lebedenko, mais atrás, é agora para o espaço de Pedro Santos, cruzamento, pode ser o corte! A bola fica nas mãos de Rui Silva e os adeptos do Sporting podem fazer, porque o Arouca está a encostar João Fonseca, mais um cruzamento.
13: Está, e a realidade é que a forma como a equipa do Sporting vai recuando tem permitido, de vez em quando, até o central da equipa do Arouca, nomeadamente o número 15, Ravi Sanches, entrar na zona de finalização em jogo jogado. Há pouco foi Tiago Gaio que não conseguiu acertar na bola como deve ser para a finalização, uma bola que terminou nas mãos de Rui Silva.
12: Lançamento para o Sporting, para Jani Catamo. Veja ali, é o Ioannidis quem está a dar algumas corridas junto à bandeirola de canto. Vamos ver.
13: São vários jogadores ali.
12: Sim, sim, sim. Junta-se agora a ele outro. Estava a tentar perceber se estava ali a tentar intensificar algum aquecimento. Mas por enquanto, Sporting com muitas dificuldades. Luís Soares a tocar para a subida de Fresneda. Finalmente o Sporting entra com bola no meio-campo adversário. Jani Catamo, tem Fresneda a subir, subiu demais, foi para fora de jogo, olha a bola picada para a grande área, Luís Soares, sessão difícil, vai aparecer o corte do homem do Arouca e a ponta pé de baliza para os aroquenses.
13: É, conseguir ganhar a frente ao colombiano Ravi Sanches, o espanhol central da equipa do Arouca, que conquista o pontapé de baliza para a equipa de Vasco Seabra.
12: Fazem-se ouvir os adeptos do Sporting juntos a nós neste estádio, aqui ouvinte da Renascença. Quer seja na antena, quer seja no site da Renascença, rr.pt, ou agora no YouTube. E eu tenho aqui de mencionar particularmente um comentário que me sensibiliza a mim pessoalmente. Um forte abraço para o António Machado, que nos diz, que nos está a ouvir a partir do hospital de Penafiel. Diz que não tem televisão e que somos a forma que ele tem a partir do hospital de ouvir este relato. Um forte abraço para o António, tudo bom, obviamente, e que recupere. E obrigado pela confiança para, nesta altura, conseguir acompanhar o futebol português. Olha a equipa do Arouca, lançamento para a grande área, bola a conversar mais, saiu pela linha de fundo. Vamos ter pontapé de baliza para o Sporting.
13: Vamos, porque Mansilha veio do corredor lateral direito para dentro à procura de encontrar companheiros desmarcados, mas o passe é muito corrido, é muito forte e ninguém da sua equipa conseguiu chegar para o desvio.
12: Bola para o Arouca, Lebedenko estica o jogo do outro lado. É o Arouca a esticar-se agora para a zona onde aparece Tiago Jogaio, mais para o lado direito. Bola ao meio, Pedro Santos a receber, a esticar novamente para o lado direito, onde aparece Fukui com algum espaço, o japonês a combinar, depois mais por dentro com o Tiago Jogaio, novamente para o lado direito, atenção ao espaço para o cruzamento, Pedro Santos, tenso, corta de cabeça de Ricardo Jogaio, de Gonçalo Inácio, atenção que ainda mexe, bola para Ricardo Jogaio, onde eu ia parar agora, bola para trás, Arrua Barrena, o Arouca começa de novo, estamos a sensivelmente 15 minutos do fim, só dá Arouca nesta fase. Atenção novamente à equipa de Vasco Seabra, Pedro Santos, a abertura para o lado direito, aí vem Brian Mancilla para tirar o cruzamento, não, Fukui novamente atrás, olha o cruzamento, não sai de Pedro Santos, é o Arouca, vai trocando bola, mas o Sporting também, mérito da equipa, consegue fechar bem, de qualquer maneira dono e senhor do jogo, o Arouca nesta fase. Lebedenko tem o apoio de Rucavina, Lebedenko à esquerda, mete mais ao meio, espaço para José Fontane, combinação ao meio com Fukui, olha o cruzamento de Lebedenko, mas sai largo para as mãos de Rui Silva. Aqui a única questão, não me presumo, é que o Arouca não está a conseguir finalizar as jogadas, tem muita parra e pouca uva.
13: Sim.
12: Mérito também para o Sporting, consegue conseguir conter, mas falta essa definição.
14: Procura as ações de cruzamento, o Sporting agora finalmente sai para contra-ataque.
12: Mas fechado muito rapidamente, muito bem aqui esta parede criada pelo homem do Arouca, mas ainda assim ganha lançamento o Sporting, João.
13: Ganha porque Luís Soares foi persistente na corrida, não desistiu e apertou com José Fontane, obrigando o central espanhol a tocar pela linha lateral.
12: Não gostou nada José Fontane do facto de estar ali completamente sozinho, sem apoio, a ser obrigado a jogar para fora. Bem jogado agora, bem trabalhado por Silas Anderson. Eduardo Quaresma a tocar para o pontinho do meio campo, Gonçalo Inácio à direita para Quaresma, agora para Altimira, bem jogado por Jani Katam a tentar lançar na frente para Silas Anderson, parece o corte, vamos ter lançamento para a equipa do Arouca, não mantém a posse da bola, agora para Rucavina, o corte e a falta para a formação do Arouca.
13: De Ivan Fresneda, que protesta com a equipa de arbitragem, é uma falta sobre o croata na saída de bola à esquerda.
12: Pontapé livre, já batido, já vamos carimbar também o resultado. Atenção ao Arouca, que vai para mais um ataque. A bola para o lado direito. Atenção ao Mancilla, vai num para um, passou por um, tira o cruzamento. É venenoso, cabeçado ao lado. Pelo homem do costume, Barbero, a tirar a cabeçada ao lado da baliza.
13: É 1,78m, mas mesmo assim suficiente para dar o melhor seguimento. Este cruzamento da direita por parte da equipa de Vasco Seabra em mais um ataque à baliza leonina.
14: É que Dumbiá, à esquerda, não inviabiliza os cruzamentos. Está posicionado, mas não aperta o homem com bola e os cruzamentos vão saindo. Eu acredito que o Vasco Seabra, mais 2-3 minutos, possa lançar o Nandim para dentro do campo e passa a jogar com dois avançados, com dois pontas de lança, criando aí maiores problemas para os dois centrais do Sporting. Veremos se é isso que vai acontecer, mas justificava-se, na minha opinião, a inclusão de mais um ponta de lança.
12: Oi, atenção, Eduardo Quaresma estava a dormir, mas o despertador tocou e lá levantou a cabeça da almofada e até saiu a jogar com algum estilo, mas o jogador do Arouca se roubava ali a bola.
13: Barbero
12: estava dentro da grande área, aliás, continua dentro da grande área, está caído o jogador do Arouca, mas um grande susto para Eduardo Quaresma e para o Sporting. Estamos com 77 minutos, está na Renascença, está muito bem, continua connosco. Por enquanto, com o Sporting a ser sufocado por Arouca com menos um, mas confortável no resultado, Sporting 2, Arouca 0.
4: Um Barbero a dar água pela barba à defensiva do Sporting.
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12: Canto para o Sporting, conta tu, João Fonseca.
13: É, e eis que chega aqui, até junto a mim e junto aos adeptos, às claques sportinguistas, à baliza Vítor Damas. Foi um lance que aconteceu pelo lado esquerdo, com o cruzamento de Maxi Araújo a esbarrar na cara de Tiago Gaia, e vem aí o canto, mas primeiro David Silva vai a correr até junto do quarto árbitro. Veremos o que é que...
12: Vai ao monitor.
14: Algo pela queda de Barbeiro.
13: É, exatamente.
12: Pedro Azevedo, não sei se por aí é isso, já tem alguma imagem. É, nós aqui, nós mesmos fomos algo apanhados por vir.
4: É no lance de Quaresma, em que ele atinge o pé esquerdo de Barbeiro. Portanto, possível penalti a favor da equipa do Arouca. Vamos,
12: Eduardo,
4: vamos convocar de imediato o VAR Bola Branca.
13: Olha, atenção, já a decisão, Pedro.
4: Vamos ouvi-la então primeiro.
12: Vamos lá ver, dirige-se para a zona do meio campo, para a linha do meio campo. David Silva.
13: Barbeiro continua a coxear e atenção, apita nesta altura e vai a comunicar com as bancadas de Alvalade para anunciar a sua decisão, João, com o Silas Anderson por ali.
12: João, já há um jogador do Arouca na marca do penalti. Vamos ouvir. Vamos ouvir David Silva. Está a falar muito baixo. Não se ouve na coluna, vamos perceber pelo gesto. Não se ouve absolutamente nada, mas é penalti para o Arouca. É isso.
13: E cartão.
12: É isso.
13: Amarelo para Eduardo Quaresma.
12: É, não foi possível ouvir, nem nós mesmo aqui com as colunas do estádio conseguimos ouvir.
4: Vamos rapidamente ao Tiago. Tiago Rocha, já viste a repetição? Qual é a tua ideia?
18: Sim, nada a dizer, boa decisão, portanto, boa intervenção do vídeo-árbitro. Quaresma pisa o calcanhar do Barbeiro, portanto, pontapé de penalti bem assinalado com a intervenção do vídeo-árbitro.
4: Vídeo-árbitro Hélder Malheiro. Vamos então para o Alvalade, para o penalti favorável ao Arouca.
12: Portanto, eu dizia que Eduardo Quaresma estava com a cabeça na almofada, mas tinha sido acordado pelo despertador. Aqui é daquelas vezes que somos acordados pelo despertador, mas meia hora depois da hora que queríamos e já chegamos atrasados. É o caso de Eduardo Quaresma, que aqui chega tarde ao lance, acorda tarde para o lance e dá penalti à equipa do Arouca. Olha, atenção aí!
13: É, Pedro Santos foi o homem que marcou o lugar na marca dos 11 metros, mas estava a aguardá-lo para José Fontane, é o número 3 e subcapitão de equipa do Arouca, vai bater esta grande penalidade. Alvalade a assobiar.
12: Atenção ao ex-Celta de Vigo. Atenção aí, minuto 80, o Sporting com menos 1. O Arouca pode fazer o 2-1. É momento importantíssimo para o jogo. A subida dela em Alvalade. Os adeptos do Sporting tentam pressionar José Fontane. Na baliza, Rui Silva. A 11 metros está o central. Terceira época no Arouca. Ex-Celta de Vigo. David Silva pede toda a gente para que ninguém entre na grande área. Agora vai falar com o Rui Silva a pedir para ficar na linha. Apita o árbitro da partida, José Fontane. Partiu, bateu.

0: Alvalade. 2-1 para o Sporting. Mais um jogador para o Arouca. No penalti, Rui Silva para um lado e a bola para o outro, João Fonseca.
1: Partiu com o pé esquerdo, convicto de que ia ter sucesso. E de facto teve o mesmo, com o Rui Silva a viajar para a sua esquerda e a bola praticamente a entrar a meio da baliza leonina. Acreditam os lobos, já estão em novo ataque.
0: Nuno, presume, isto começa a ficar difícil para o Sporting. Se já estava em aperto com 2-0, com 2-1 e menos um jogador e com os fantasmas do passado, pode ser uma tempestade perfeita.
2: Tendência confirmada. Sporting entra...
0: Olha, atenção ao remate de Rui Silva! Tentativa de muito longe, João Fonseca, quase a meio do meio campo, tentou este remate de Ravi Sanches.
1: Ravi Sanches, ele que já o fez anteriormente, atirou para a bancada, mas cada vez vai chutando mais enquadrado com a baliza. Desta vez defendeu o guarda-redes do Sporting.
0: Não me presumo.
2: Tendência confirmada, Sporting acaba o jogo mais uma vez inibido, a tremer. Responsável máximo, De Bast em primeiro lugar, e obviamente a substituição, sobretudo a passagem do Dumbiá para a esquerda, não trouxe nada de positivo ao Sporting, porque nem tem profundidade, nem tem organização defensiva naquele corredor. Dumbiá concede muito espaço para as ações de cruzamento e o Sporting não consegue sequer ter bola. E mais do que isso, como obriga Jenny Katam a baixar muito para a linha defensiva, o que é também prática recorrente no modelo de jogo do Sporting, Jenny a baixar muitas vezes para uma linha de 5, o Sporting não tem outro qualquer jogador para preparar saída para contra ataque. Está submetido agora uma avalanche ofensiva do Arouca, resta saber como é que vai terminar. A verdade é que o Sporting está um pouco entregue e entrega também a bola aos jogadores do Arouca. Veremos se irá entrar mais um ponta-de-lança então para jogar ao lado do Barbero.
1: Vêm dois homens.
2: Sim, porque há mais um momento para substituição e há a acontecer a entrada do Nandim. Então surgem cruzamentos com insistência maior e o Sporting não é propriamente muito forte nesse tipo de ações.
1: Deixa-me só dar conta, números oficiais em Alvalade, quase nos...
0: Olha, cruzamento, bola! Cruza toda a grande área, vai para a ponta, para a baliza, para o Sporting, mais um susto para o Leão.
1: É, quase 50 mil em Alvalade, números oficiais, 49.941, 49.941, 49.941 espectadores em Alvalade, neste Sporting Arouca.
0: É, mas já devem ser menos uns quantos, porque já há alguns adeptos, não estamos aqui a falar de uma avalanche, mas já há alguns adeptos que vão saindo, alguns se calhar por substituição.
1: Foram respirar.
0: É, exatamente, a sair. Ora, vem aí Nandim, Namus, Nuno Presume e também Maiulo.
2: Maiulo, portanto, é o risco e vale a pena para Vasco se abra arriscar. A cerca de 5 minutos dos 90, mais uns pozinhos depois, mas arrisca com tudo e também já é perceptível que o Sporting não está a fazer subir as linhas, joga num bloco muito baixo. Só para finalizar relativamente às mudanças,
1: olha, deixa-me só dizer que o Ioannidis e o Pedro Lima vão ao jogo no Sporting.
2: Ok, também só fazer esta referência, é indesmentível, sou um adepto da qualidade de jogo do Eduardo Quaresma, só que entrou menos bem, para ser simpático com o Eduardo, menos bem na partida, e isto porque para se entrar na partida, para se entrar num jogo, é obrigatório preparar-se para tal.
0: Olha o remate do Barbero, vai por cima, mais uma tentativa. Barbero recebe bem de costas para a baliza, vira-se e o remate por cima da baliza. Ora, João Fonseca,
1: e o homem não está nada bem, que ele ainda está a cochear. É, a dupla alteração é tudo
0: parece
1: muito rápido
0: dois
1: aqui.
0: Sim, aparece ali.
1: Creio
0: dois
1: que
0: jogadores.
1: É do Sporting. É o Issa Dumbiá e o Luís Soares. Primeiras alterações no Sporting. E agora sim na equipa do Arouca. Ravi Sanches é um dos que sai.
0: Tal e qual.
1: E vamos ver quem é o segundo jogador.
2: É o Barbero.
1: O Barbero, exatamente. Ele está muito queixoso do calcanhar naquele lance em que ganhou a grande penalidade. Tem feito um esforço tremendo. E não dá mais. O cumprimento ao seu treinador, Vasco Seabra.
2: Olha, eu devo dizer o seguinte, eu compreendo o Vasco, mas o Barbero a cochear dentro da área e a enquadrar-se com a baliza, no tempo restante para os 90, valeria a pena correr o risco. Até porque a paragem é longa, era uma questão de esforço, de sacrifício, porque é um jogador de uma qualidade imensa para se enquadrar com a baliza e poder encostar. A não ser que tenha sido ele a pedir a substituição. mas enfim, há alguns exemplos de treinadores que apelam ao sacrifício com outros com jogadores e tiveram êxito para tal, mas mesmo assim estão dois pontas de lança agora, vem aí cruzamento na tentativa de chegar à igualdade.
0: Olha, atenção, aí vem ele, bola para a grande área, aparece o corte de Fresneda, a bola a cair ali na entrada da grande área, Silas Anderson tenta proteger, ganha primeiro Fukui, já vamos carimbar, tem bem resultado. Olha o Arouca novamente no ataque, é o sufoco nesta fase da equipa arauquense, com mais um jogador e à procura do gol do empate, cruzamento, o desvio e está ele!

0: remate ao minuto 88. Que golpe de teatro, cruzamento perfeito, João Fonseca, finalização à ponta de lança na grande área. Eu sinceramente não consegui perceber quem desvia.
1: Estou do lado contrário. O cruzamento é fantástico do Pedro Santos e aparece Nandim, os dois a cumprimentarem-se nesta altura. Nandim estica-se todo e coloca a bola no fundo da baliza de Rui Silva para grande gáudio dos adeptos que estão aqui em Alvalade, da equipa arauquense, da própria equipa, de todo o staff técnico, e o desespero dos adeptos sportinguistas, mão na cara de Rui Borges, depois de ver a sua equipa permitir o empate para o Arouca.
0: Impacto instantâneo de Nandim, e atenção, que esta semana muitas contas se faziam sobre, a semana passada aliás, sobre a quantidade de jogos que o Sporting, sob o comando do Rui Borges, já perdeu a vantagem, e ou empatou ou perdeu. Se não me falha a memória, já vou confirmar esses números, eram 16 vezes que isso já tinha acontecido no reinado de Rui Borges. Podemos estar aqui a caminho da 17ª. Já vou confirmar esses números, mas é mais uma vez o Sporting de Rui Borges em vantagem, a perder essa vantagem daqui hoje, com menos um jogador, claro. Mas não deixa de ser de assinalar, obviamente, que o Sporting pode perder aqui novamente mais 2 pontos. Atenção ao Arouca, isto ainda não acabou. Bola para aqui, Barquense. Há espaço para Mancia, lado direito, o Sporting remete-se apenas à zona defensiva, não sai para o ataque, cruzamento, desvio na pequena área por parte de Eduardo Quaresma. Ainda pode sobrar para a equipa arauquense e já se ouvem a subi-los em Alvalade. Bola para Lebedenko, pode cruzar de longe a partir do lado esquerdo, mete para Rukavina, vai no 1 para 1, Rukavina contra Jani Katam, vai para a linha de fundo, tira o cruzamento, corta de Jani e há pontapé de baliza para o Sporting.
1: A carambola, a bola bateu nos corpos dos dois jogadores, sendo que o último foi o croata nesta obstrução ao cruzamento por parte de Jani Katam.
0: Os adeptos do Sporting cantam um cântico que é habitualmente entoado quando a equipa não está a mostrar rendimento suficiente no entender dos adeptos, e fazem-se ouvir esses
1: Joga
0: cânticos.
1: A bola.
0: Exatamente, bola agora para Ioannidis. Ioannidis a tentar ficar com o posse da bola, consegue, passa por um, vai para cima do adversário, mas muito sozinho Ioannidis contra o mundo, a cair. Há falta para o Sporting.
1: E o grego de facto aqui a mostrar a raça e a tentar empurrar a equipa, dar-lhe metros no ataque para sair lá atrás. Sobe a placa, quarto árbitro, a mostrar que vão jogar-se mais 7 minutos em Alvalade. É um sofrimento para uns e para outros.
2: Tempo e resultado em Alvalade, André.
0: Tempo e resultado nesta altura, 90 minutos certinhos. A seguir vão 7 de compensação. Sporting 2, agora Arouca também 2.
2: Tanto José Fontaine como Nandin marcaram pela segunda vez no campeonato.
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2: Incerteza até ao fim em Alvalade. Relato do André Maia.
0: Venha daí connosco, ouvinte da Renascença. Isto pode cair para qualquer lado, mas mais Arouca nos últimos minutos e com 2 golos marcados. E eu há pouco disse que ia confirmar os números das vantagens perdidas na era Rui Borges. Esta não será a 17ª, se confirmar, claro. Será a 18ª. A 17ª foi na semana passada contra o Famalicão. Atenção ao espaço. Olha, remate a sair dos pés do homem do Sporting, do Pedro Lima, que entrou há pouco. Ainda mexe o Sporting, Marcelo Araújo, vai para a grande área, pode cruzar, já cruzou o corte da defensiva do Arouca. É o Sporting finalmente a aparecer no jogo em termos ofensivos. É Marcelo Araújo, vai para a linha de fundo do lado esquerdo, travou, passou, que classe do Maxi, caiu e o árbitro diz que é livre para o Sporting.
1: E diz muito bem, Maxi Araújo impecável, deixou para trás Juará, mas depois sofre falta de Mancilha. É um pontapé livre com a bola a cheirar aqui a linha lateral de grande área. Cartão amarelo para o número 24, para outro uruguaio, com pontapé livre para o conjunto leonino. Toda a gente a subir área contrária e as claques acordam depois desta chegada, deste espavitar por parte do Leão.
0: tenta levar o Sporting para a frente. Atenção a este livre perigosíssimo. É um canto que faz jus ao tempo que se faz ouvir, que se faz sentir aqui. É um canto de manga curta. Muito calor e são praticamente 11 da noite. Olha o canto. O canto livre para Max Araújo. Dois homens na barreira. Está Fresneda à entrada da grande área.

0: Porto e Benfica disputam a liderança isolada do campeonato este domingo às 8:30 e a Renascença vai estar no Dragão para lhe contar tudo sobre o clássico. Sou o editor do Desporto, Luís Aresta. 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
1: Ora, o Aruca a jogar com mais um, relembro, 2-2 no marcador. Atenção à livre, bola bombeada para a grande área, não chega ninguém, vai sair ou não? Vamos ver, não vai sair não, senhor, porque não deixa Silas Anderson e vai sair com bola o homem do Sporting. Tentava picar na frente, o corte do Aruca, lançamento para os Leões.
2: Foi de Joara, de cabeça a colocar pela linha lateral, lança rápido Eduardo Quaresma.
1: Bola para Silas Anderson, entrada influente ainda assim do número 4 do Sporting. Fazem-se ouvir os adeptos. Pedro Lima. A abertura para o lado esquerdo. Aparece Max Araújo em cima da linha do meio-campo. Mais atrás para Gonçalo Inácio. Inácio a esticar o jogo. Mete a bola para o outro lado. É para Eduardo Quaresma. Quaresma tem o apoio de Fresneda. Já colocou para lá a bola. Para o Espanhol. Nascido em Madrid. Fresneda vai da direita para o meio. Joga atrás para os pés de Sérgio Altimira. Ao meio para Gonçalo Inácio. Tenta a ligação direta. O passe é muito bom para Anderson. A cabeçada que depois fica perdida por Ioannidis, que comete falta. A livre para Aruca.
2: É, tenta a assistência de cabeça. Silas Anderson para Fotis Ioannidis. Só que chegou primeiro Pedro Santos e a falta do grego sobre o número 89 da equipa do Aruca, que já marca o pontapé livre.
1: Bola para o Aruca. Aquelas dezenas de adeptos do Aruca não são muitos. Não sei como é que conseguem estar sentados nesta fase. Muita gente de pé aqui no estádio José Alvalade, porque isto pode cair para qualquer lado neste momento. Bola para o Aruca. Estamos a 2 minutos do fim. 2 para Sporting, 2 para Aruca. Corta de Sérgio Altimira. O árbitro diz que há falta, mas é ligeiramente antes.
2: É anterior. É Pedro Lima segura a camisola do seu adversário e tentou dar a lei da vantagem a David Silva, mas recuperou essa falta.
1: Lançamento longo na frente. Vai aparecer Gonçalo Inácio no corte. Sobra para Sérgio Altimira dentro da grande área do Sporting. Joga para Maxi. Tenta sair rápido o uruguaio. Fecha-lhe a porta primeiro o jogador do Aroca. Bola mais atrás. É para os pés de José Fontane. Estica jogo para Brian Mancilla. Atenção, o Aroca pode ir para o ataque, faz ali o gesto. O jogador do Aroca para que passasse por trás das costas a seu colega. Atenção, cruzamento, não chega ninguém. A bola vai sobrar do outro lado, lançamento para o Sporting.
2: É, não chega a tempo Maiolo para desviar para a baliza de Rui Silva, lançamento para os Leões.
1: Já efetuado, bola para Jenny, tenta passar pelo lado direito, aparece o corte, mais um lançamento para o Sporting. Jenny Catamo. Pedirem mais velocidade dos adeptos e agora passa errado Silas Anderson, não quer acreditar. Bola recuperada por Pedro Santos. Interá à esquerda para Rucavina. Vai no 1 para 1 com Fresneda. Mais atrás, atenção à recuperação do Sporting. Jenny vai para o chão, há lançamento para o Sporting.
2: Pede desculpa, Rucavina. O passe sai curto e Lebedenko não conseguiu chegar a bola. O lançamento já efetuado para os Leões.
1: Irritadíssimos os adeptos leoninos porque o Sporting trocou de batedor, de lançador, do lançamento de linha lateral. A perder alguns segundos. Lançamento novamente para Jenny. Novamente muito tempo para lançar e os adeptos estão completamente loucos com este tipo de situações no relvado de Alvalade. Bola para Fresneda. Agora é Eduardo Quaresma. O Sporting vai trocando bola lá atrás, mas faltam 10 segundos para desgotar o tempo de compensação. Jenny Catamo olha para a grande área, tirou o cruzamento, saiu a barrana e agarrou o guarda-redes. O uruguaio do Aruca fica com a bola na mão.
2: É, era para a chegada de Matos Araújo.
1: Acabou. Acabou. Acabou a partida, Alvalade. O Sporting, pela 18ª vez na era Rui Borges, perde uma vantagem. Os Leões tiveram a vencer, está a ouvir bem, por 2-0.
2: Atenção
1: em casa.
2: Gonçalo Inácio vê cartão amarelo, dirigiu-se de forma imprópria para o árbitro David Silva, de dedo em risco, apontando para o árbitro da partida e de imediato viu o cartão amarelo. Chega-se a ele agora Rui Borges, que afasta outro elemento, creio que é Rodrigo Salazar. Vai também ali vetivar o árbitro deste jogo, ânimos exaltados nas hostes leoninas, jogadores embaixo, Max Araújo ficou aqui agachado. A festa é dos homens de Aruca, o protesto é dos jogadores do Sporting com a equipa de arbitragem, mas é dos adeptos leoninos também com a equipa sportinguista, e Rui Borges fica entre os seus jogadores no momento em que, como sempre acontece, vão a fazer aqui a volta, encarando os adeptos sportinguistas. Vamos ouvir o que vem das bancadas

0: emocionado ao conjunto leonino.
1: É um cântico que, apesar de não ser...
0: Mas é rápido esta volta. É que chegam aqui à baliza sul, não encaram com as claques
1: e
0: por isso são assobiados, porque viram costas a esta facção leonina neste lado. Mais pesado o ambiente por aqui, mas do outro lado, atenção, não são muitos. Mas quem trouxe lenço branco está a mostrar a Rui Borges.
1: Vejo vários, vejo dezenas e dezenas de lenços brancos em todos os setores do estádio José Alvalade e, portanto, começa a perder a paciência. O Tribunal de Alvalade com a equipa técnica e também com a equipa do Sporting, não será tudo culpa do Rui Borges, certamente, mas também, obviamente, da equipa. Isto porque o Sporting, à sétima jornada do campeonato, em caso de vitória do Porto, pode ficar a 6 pontos dos Dragões. No clássico de amanhã, em caso de vitória do Benfica, o Sporting pode ficar a 4 pontos do líder do campeonato. E, portanto, obviamente, as distâncias ficam maiores. Em caso de empate, o Sporting ficará a 4 pontos do Porto e ficará a 2 pontos do Benfica. Essas contas amanhã poderão ser feitas de forma certamente melhor. Mas realmente um ambiente muito difícil.
0: Deixa-me adiantar, André, que é também o momento para os adeptos do Arouca, que estão lá bem em cima, quase escondidos no lusco-fusco, junto à pala de Alvalade, na bancada norte, na curva norte deste estádio. Vão acenando, vão batendo palmas aos jogadores de Vasco Seabra, no momento em que voltam a crescer os assobios no estádio José Alvalade para os jogadores do Sporting, porque se dirigem rapidamente para a saída do relvado para baixarem ao balneário, vergados por mais um momento em que, depois de vantagem confortável, se deixaram apanhar sobre a linha de meta. Rui Borges vai ao encontro de Sérgio Altimira, cumprimenta o espanhol e é lado a lado com ele que vai abandonar o terreno de Alvalade, e é para ele que esses lenços brancos em frente à descida para o balneário são mostrados na cara do treinador leonino. Muita gente a protestar, a bater também no acrílico de um banco que ali está junto à zona de descida para o balneário, irritadíssimos os adeptos a efetivarem o treinador.
2: Vamos ouvir o Gonçalo Inácio. Vamos ouvir Gonçalo Inácio.
3: Não, acho que a equipa estava bem no jogo, pois houve ali uns percalços que eles acabam por ganhar vida e acabam por chegar a um empate e saímos aqui com um empate.
4: Não sente que a equipa recuou cedo demais no relvado?
3: Não, quando a partir do momento que acabámos com menos um, obviamente que não podíamos pressionar tão alto, que íamos abrir muitos espaços, tentámos meter o bloco compacto e não conseguimos matar as jogadas deles.
4: Tem sido recorrente, Gonçalo Inácio, não só esta temporada, mas a verdade é que nesta época já é o terceiro jogo em que o Sporting desperdiça uma vantagem. O que é que se passa com a equipa?
3: Não se passa nada, continuamos a fazer o nosso trabalho. Obviamente que as coisas vão começar a sair e, se continuarmos assim, vamos dar a volta por cima.
4: Este foi um jogo que até começou bem para o Sporting, especialmente para si, depois de ter sido muito criticado nos últimos dias. Foi aquele golo da redenção, acaba, no entanto, pelo resultado ser absolutamente negativo.
3: Não, é normal no futebol, e agora é continuar a trabalhar para ganhar o próximo jogo.
4: Como é que tem convivido também com as sucessivas críticas, Gonçalo?
3: Não, é normal no futebol e é seguir para a frente.
4: Chamada à seleção acaba por ser um prémio justo, na sua opinião?
3: O Mister é que sabe, continua a trabalhar para continuar a merecer mais oportunidades.
4: Muito obrigado, Gonçalo Inácio.
2: Gonçalo Inácio, dizendo que não se passa nada, o que não é bem assim. A equipa do Sporting, há já uma conclusão, não irá aproveitar o clássico, o resultado do clássico, seja ele qual for. O Sporting vai continuar atrás do Porto e do Benfica. Agora, Nandine, considerado o homem do jogo para a Sport TV, vamos ouvir.
5: Bom, muito obrigado. Estamos muito contentos pela vitória, mas demonstramos que queríamos ganhar o jogo e que vamos competir assim até o último minuto.
4: Depois de uma primeira parte difícil, o Arouca teve a capacidade de reagir no segundo tempo. É verdade que em superioridade numérica, mas aproveitou exatamente essa presença de mais um jogador no relvado.
5: Sim, um jogo muito difícil, um grande rival, mas nós demonstramos que queríamos ganhar o jogo, a competir sempre, e E bom, felicitar a toda a equipa pelo trabalho.
4: Um bom início de temporada do Arouca. Que balanço faz deste primeiro quarto, digamos, do campeonato?
5: Acho que estamos contentos com o trabalho da equipa. Estamos a trabalhar muito, muito para seguir na frente, competir todos os jogos e levar o Arouca o mais alto possível.
4: Uma equipa consolidada com processos que vêm já da época passada. Até onde pode ir este Arouca nesta temporada?
5: Mantivemos muita gente da temporada passada, mas seguimos a trabalhar e acho que vamos a chegar muito lejos com todo o trabalho da equipa.
4: Muito obrigado, Nandi.
2: Nandine, considerando que a equipa, ou antevendo que a equipa vai chegar longe neste campeonato, para já está em quinto, tem 11 pontos, está a 4 do Sporting, que é terceiro, e pode perder esse lugar nesta jornada. O Sporting, em 7 jornadas, já tem 3 empates, com Estrela, Famalicão e Arouca. São 6 pontos perdidos em 7 jornadas. Já vamos para o balanço final.
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2: Estatística final do jogo de Alvalade, que terminou empatado a 2 golos, 58% de posse de bola para a equipa do Sporting, 42% para o Arouca, 8 remates da formação leonina, 14 do Arouca. Remates enquadrados, o Arouca também teve mais, 3 remates do Sporting, 5 dos araucenses. Número de defesas dos guarda-redes. O guardião do Sporting fez 4, o do Arouca fez apenas uma defesa em toda a partida. Pontapés de canto, 4 marcados pelo Sporting e 2 pelos araucenses. Número de faltas, 9 da formação leonina, 17 da equipa do Arouca. Estatística final deste desafio. Avançamos para balanços, enquanto não chegam os treinadores à zona de entrevistas rápidas.
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2: Tiago Rocha, vídeo-árbitro, bola branca. É uma segunda parte marcada pela expulsão de Bast, uma entrada com severidade sobre Rukavina, e ao penalti com intervenção do VAR, assinalado com intervenção do VAR. Que balanço da arbitragem e que nota? Arbitragem de David Silva.
12: Olha, uma arbitragem nada fácil, muito intensa, principalmente nesta segunda parte. Portanto, houve necessidade de recorrer a 9 cartões amarelos e ainda um vermelho. Os lances capitais foi assertivo, é verdade que um teve ajuda, portanto na primeira parte um anular um golo ao Sporting, portanto nada a dizer, já tínhamos verificado aos 19 minutos, de um Biastri em posição de fora de jogo, e depois outros 2 lances, que foi o cartão vermelho a De Bast, portanto nada a dizer, uma entrada despropositada, portanto sem necessidade, fora de tempo, com força excessiva, atingindo o pé e o tornozelo do seu adversário, portanto cartão vermelho direto, nada a dizer, bem exibido, e depois, mais no fim, portanto um lance que resulta num pontapé de penalti, que é um lance na área do Sporting que numa primeira feita David Silva nada viu, mas vídeo-árbitro Hélder Malhan, na Cidade do Futebol, interviu e chamou a este, permitindo consultar as imagens. Na minha opinião, o lance é bem decidido. David Silva foi perentório, acaba por assinar o pontapé de penalti, portanto Quaresma acaba por pisar o calcanhar de Barber, portanto nada a dizer, resultou também em cartão amarelo. Portanto, nestas 3 decisões capitais do jogo, teve assertivo, é bem que não teve perfeito no capítulo técnico e disciplinar, que ainda havia um cartão amarelo na minha opinião por mostrar aos 25 minutos da primeira parte, mas ainda assim teve aqui uma ajuda preciosa e eu vou atribuir nota 3 por não existir erros com influência no resultado.
2: Obrigado, Tiago Rocha. Nota 3 para o árbitro. Vamos ouvir Vasco Seabra.
13: Do discordo, sim. Eu acho que nós na primeira parte não merecíamos estar a perder por 2-0. Eu acho que a equipa teve muita personalidade. Nós tivemos mais remates que o Sporting na primeira parte, que não é fácil vir ao Alvalade e ter mais remates que o Sporting. 11 para 11, com uma diferença de posse de bola significativa de 60 a 40, mas onde nós estávamos a encontrar vários espaços para conseguirmos progredir e para conseguirmos tentar ferir o Sporting. A verdade é que nós, no primeiro golo, é mérito do Sporting naturalmente porque o faz, mas é também de mérito nosso, tal como no segundo golo. Nós no segundo golo do Sporting estamos completamente encaixados, mas com um nadinha agressividade abaixo daquilo que nos é habitual. mas ainda assim creio que temos uma oportunidade claríssima para podermos diminuir o resultado. E só conseguimos que a expulsão acontecesse porque fomos muito agressivos no início da segunda parte. Nós começamos a aumentar os nossos níveis de pressão e de agressividade no meio campo ofensivo. E isso permitiu que a equipa recuperasse mais bolas e no momento em que há a expulsão é exatamente por uma recuperação de bola em que o Debasso depois já vem em recurso e acaba por fazer a falta para vermelho. E depois a partir daí penso que não é qualquer equipa que mesmo a jogar com menos um carrega da maneira que nós carregamos no Sporting, porque empurramos completamente o Sporting para trás, estivemos instalados em meio campo ofensivo, contra uma equipa muitíssimo bem treinada, com muitas individualidades de muita qualidade. Portanto, eu creio que é mais mérito nosso do que de mérito do Sporting. Por isso é que eu gostava de ver as pessoas reconhecerem esse mérito da minha equipa, dos meus jogadores, que têm coragem, personalidade e que se desafiam a poderem combater estes palcos.
4: Deixe-me recuar ao início da segunda parte, quando lança o Rukavina, o Djouarra vem mais para uma zona interior. Foi também à procura de outras soluções na zona de criação que passou essa alteração do Baroca no início da segunda parte?
13: Sim, quisemos trazer o Ruka, que é um jogador que tem um contra um forte também. É rápido no corredor, enfrenta com qualidade, e quisemos trazer o Naís para dentro porque é um jogador muito criativo, muito refinado entre linhas. Portanto, sentíamos que poderíamos acrescentar ao corredor esquerdo, principalmente porque quisemos trazer o Naís até mais para a esquerda e associar muitos jogadores que têm muita qualidade técnica, como era o Ruka, o Taís e o Naís e o Lebedenko, para conseguirmos carregar mais no nosso corredor esquerdo, tentarmos desfazer a linha de Sporting muitas vezes através da não ida do Jenny Katam ou de podermos progredir através disso, e depois tentarmos com a entrada do Brian do outro lado isolar mais o pé contrário do Brian para quando rodávamos ele estar mais sozinho e podermos solicitar mais vezes a área.
4: Vasco se abre 11 pontos à sétima jornada. O que é que lhe diz esta pontuação, sobretudo quando já defrontou o Porto e também o Sporting?
13: Diz-nos que nós conquistamos pontos com muito suor, sacrifício, trabalho e espírito de equipa. E portanto que agora temos uma paragem, temos que recuperar alguns jogadores, procurar que o Lee venha da seleção com uma vitória nos Jogos Asiáticos também. E sabemos que temos um longo caminho pela frente. 11 pontos é uma boa marca, não vou negá-lo, muito satisfeito pelos meus jogadores, mas queremos é mais, temos de trabalhar muito, temos de continuar à busca de pontos.
4: Muito obrigado. Obrigado. Vasco Seabra, bom regresso.
2: Vasco Seabra, abordando o número de pontos já alcançados em 7 jornadas, 11, que dá quinto lugar à equipa do Arouca, trava o Sporting em Alvalade, empata depois de estar a perder por 2-0, diz que a equipa teve coragem, realça que na primeira parte o Arouca já tinha mais remates do que o Sporting ao cabo dos primeiros 45 minutos. De resto, foi um dado assinalado pelo Nuno Presumo ao intervalo do jogo, considerando que o treinador poderia tirar partido desse dado na palestra aos jogadores ao intervalo em Alvalade, na cabine do Arouca. Estamos à espera do treinador do Sporting, Rui Borges, para o balanço final. Já aqui tivemos Gonçalo Inácio, capitão do Sporting, também Nandine que marcou o gol do empate, o 2-2 para a equipa do Arouca. O técnico Vasco Seabra e falta ouvir o técnico Rui Borges. Estávamos nas notas Bola Branca.
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2: Já tivemos a nota 3, atribuída por Tiago Rocha, com a explicação ao árbitro da partida David Silva, que teve na videoarbitragem Hélder Malheiro. Que nota para o técnico do Sporting, Rui Borges, aqui discutindo um pouco convosco e olhando para a estatística deste jogo e para a feição deste jogo, este Sporting parece estar muito curto para quem investiu mais de 120 milhões. Rui Borges é o treinador e vamos ouvi-lo então antes da atribuição das notas Bola Branca.
7: Trata-se da segunda parte, é um jogo até a expulsão e é um jogo depois da expulsão, é tão simples quanto isso. Até a expulsão controlámos o jogo, fomos pressionados, tentámos ser sempre pressionados sobre o Arouca, fizemos dois golos, podíamos ter feito mais. A segunda parte entramos muito bem no jogo, muito bem mesmo, poderíamos ter aumentado o resultado, não conseguimos. Após a expulsão mudou o jogo, soubemos, não, tínhamos que saber sofrer ali um pouco, o Arouca bastante dinâmico naquilo que é o seu processo ofensivo, acabam por entrar no jogo com o penalti, no lance penalti. Até aí também nós com o bloco mais baixo, mais a controlar o jogo, sem termos mais posse, como é lógico, com menos um jogador, contra uma equipa que gosta de ter bola e consegue ter muito bem a bola. E o penalti mete o Arouca no jogo, e acabam por ser felizes depois no empate, no 2-2.
4: Rui Borges foi fazendo alterações na equipa. Não sente que passou a mensagem também de demasiada tração atrás por parte dos seus jogadores? Verdade é que o Sporting na segunda parte, a partir do minuto 60, não conseguiu ter praticamente bola e permitiu esta reação do Arouca.
7: Nós com 10 não poderíamos ser tão pressionantes como éramos, nem nada parecido. É tão simples quanto isso, não tem a ver com tração. Tentamos meter jogadores que nos dessem alguma condução, alguma saída, alguma qualidade com bola e de condução também, a refrescar a equipa também acima de tudo, porque é natural que não tivéssemos tanta bola, é natural que não fôssemos pressionantes, porque estávamos com menos um jogador a jogar contra uma boa equipa quando tem a posse, ainda para mais com mais um jogador. É tão simples quanto isso, o resto não tem a ver com as substituições que empatámos o jogo, não.
4: O terceiro empate neste campeonato e sempre com o Sporting a vantagem no marcador. Como é que reage também à contestação por parte dos adeptos, que foi de facto bastante sonora já na ponta final da partida?
7: Com naturalidade, natural. É normal que se sinta, é natural que não estejam felizes, que não estejam contentes, porque estamos numa equipa grande, queremos ganhar os jogos, queremos lutar por campeonato. O que é certo é que já perdemos 6 pontos e é natural a insatisfação, tanto dos adeptos como o nosso, é de todos.
4: Rui Borges, permita-me regressar à conferência de imprensa de ontem. Fez questão de puxar dos galões. Sente-se de alguma forma incomodado também pelas constantes notícias que dão conta de treinadores que podem estar no horizonte do Sporting? Sérgio Conceição afirma recentemente que está atento aos jogos do Sporting e se incomoda ao dia de alguma forma.
7: Não, incomoda-me as vossas perguntas e às vezes as vossas leituras, porque vocês levam a parte da humildade do Rui Borges por ser uma pessoa de trás-montes, por uma pessoa de estar sempre a dizer que é de Mirandela.
4: Por isso é que lhe faço a pergunta, Rui Borges.
7: Não me sinto incomodado. Sinto-me muito honrado com aquilo que sou, com a pessoa que sou, com o treinador que sou e feliz com aquilo que tem sido o nosso trabalho enquanto equipa técnica.
4: Esta pausa para as seleções vem na melhor altura, tendo em conta também estes dois resultados negativos?
7: Não, a pausa fica sem jogadores.
4: Muito obrigado. Rui Borges, o técnico.
2: Algo lacónico, Rui Borges, nas suas declarações no final deste jogo. Já ouvimos então os treinadores. Estamos a 11 minutos do fim desta Bola Branca especial. Vamos então acelerar para notas. Rui Borges, considerando que a expulsão mudou o jogo, que com o penalti o Arouca reentrou na discussão, que o Arouca foi feliz com o empate, eu acrescentaria que fez por merecer. Mesmo com 10 unidades, isto discutindo agora a nota convosco aí em Alvalade, Nuno Presume e André Maia, mesmo com 10 unidades, esperava mais de um Sporting com o nível de investimento que fez esta época. O Sporting gastou mais de 120 milhões de euros em contratações. A equipa esteve a ganhar ao Estrela, empatou. A equipa esteve a ganhar ao Famalicão, empatou. A equipa esteve a ganhar ao Arouca e empatou. E já perdeu 6 pontos em 7 jornadas e não vai beneficiar do clássico de amanhã no Estádio do Dragão. Por mim, a nota 1 seria a nota que atribuiria ao técnico do Sporting. Vou deixar convosco essa discussão e a atribuição da nota final.
14: Estavas aqui a mencionar essa questão do investimento, apesar do cartão vermelho. Eu diria que uma equipa que entra em campo com um valor de mercado, que vale o que vale, mas de 378 milhões de euros quando joga contra uma equipa de 26 milhões, pode ser uma parvoíce aquilo que vou dizer agora, mas os três grandes até podiam jogar quase com menos um em muitos jogos, e mesmo assim seriam obrigados, não vou dizer a ganhar, mas o Sporting abdicou do jogo completamente. Desde o cartão vermelho nunca mais vimos, durante longos períodos, e eu e Nuno Presume fomos alertando isso, o Sporting, só passado se calhar 10 minutos do cartão vermelho, é que voltou a aproximar-se da grande área. É pouco realmente, é verdade que um jogador faz a diferença, mas é pouco. Eu e o Nuno estávamos há pouco a falar, e daquilo que estávamos a dizer, pendíamos para a nota 2, nota negativa, claramente. Sinceramente não me choca essa nota 1, Pedro Azevedo, e não vem só do decorrer do jogo, porque era algo que também estávamos a mencionar há pouco, Nuno Presume, é desde o início do jogo, porque a aposta Irancunda foi completamente falhada, o Sporting nunca conseguiu ser desequilibrador pelo lado esquerdo, e de resto, mesmo com as várias mexidas do Rui Borges, o Sporting parece que, lá está, não consegue matar os jogos. Mais uma vez não consegue.
15: É, olha...
14: Nota 2.
15: Nota 2.
2: Então,
15: nota dois.
2: Já vamos analisar para já.
15: Tudo isto,
2: exatamente, assim, para já dois. Vamos então à nota 2 para Rui Borges e a nota para Vasco Seabra, o treinador da equipa do Arouca. A equipa teve coragem, assinalou e bem o técnico
14: muito
2: do
14: bem.
2: Arouca, que na primeira parte já tinha mais remates do que o Sporting.
14: Isso mesmo, sem dúvida nenhuma. Esteve bem na primeira parte, esteve ainda melhor na segunda, porque aqui o grande mérito do Vasco Seabra, não sei se concordas, Nuno, do que falámos há pouco também, é a forma como mexeu na perfeição desde
15: todos
14: o cartão.
15: Todos os jogadores que entraram contribuíram. Nandim foi decisivo, Pedro Santos foi decisivo porque ele cruza para o gol de Nandim. A equipa cresceu muito e, sobretudo, não só pelos jogadores que entraram, mas pela estratégia colocada, percebendo as lacunas que o Sporting tem quando joga num bloco baixo. Não tem definitivamente centrais de peso para jogar na área com bolas vindas de cruzamentos e foi assim que a equipa do Arouca chegou à igualdade.
14: Eu, tal como não dei nota 1 ao Rui Borges por não ter perdido, acho que também não vou dar nota 5 ao Vasco Seabra por não ter ganhado, ainda que um empate em Alvalade seja uma vitória de certa forma. Eu dou para manter essa coerência, mas podia ser perfeitamente um 5, mas vou dar nota 4 a Vasco Seabra. Nuno, concordas também?
15: Concordo.
14: Nota 4 para Vasco Seabra.
2: Então, recapitulando, nota 4 para Vasco Seabra, nota 2 para Rui Borges, nota 3 para o árbitro David Silva. 49.941 espectadores em Alvalade, só falta mesmo eleger o melhor jogador em campo. Qual é a vossa opinião?
14: Pode ser aqui algo surpreendente, tendo em conta que o Arouca, e sem querer tirar mérito ao Arouca, claro, faz um grande jogo. Tem aqui nomes que estiveram em grande, mas nós desde o início do jogo que nos fartámos de elogiar um jogador e até foi o Nuno que me sublinhou isso e eu concordo inteiramente. Serri Altimira foi o melhor em campo, apesar daquilo que aconteceu ao Sporting, foi o melhor jogador em campo nesta partida. Não foi o homem decisivo, mas foi aquele que esteve melhor, aquele que jogou melhor. Mas aqui queríamos deixar, obviamente, sublinhado uma menção honrosa a Barbero, um grande jogo. Fui Fontan também com uma bela partida, mas tivermos de escolher um, e Nuno, sei que também...
15: Altimira tem...
14: Concordas, sim.
15: Comparativamente com os outros, tem ali predicados de excelência. Podia ter sido Barbero também, porque teve também uma importância muito boa no empate do Arouca.
14: Nandim também entrou muito bem.
15: Nandim entrou bem, mas jogou pouco tempo. Enfim, olhamos para esse lado mais individual, claro, e menos coletivo, e Altimira tem realmente valências excepcionais.
2: Altimira, melhor em campo para a Renascença. Técnico do Sporting, Rui Borges, 2. Vasco Seabra, 4. David Silva, 3. As notas Bola Branca.
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2: Vamos por mais 5 minutos em Alvalade até fecharmos.
14: 5 minutos. Temos que ir diretos ao osso, presumo, porque há aqui muita coisa para abordar. Vamos já diretos à pergunta do 1 milhão de euros. Rui Borges sublinhou os vários méritos que teve, e que teve, atenção, e que teve até agora nesta era Rui Borges, não há como negar. Mas a minha pergunta é, tem condições para continuar ao comando do Sporting, tendo em conta os créditos que tem e que merece ter? Já os perdeu o suficiente para ainda ser respeitado dentro do balneário e fora do balneário pelo aquilo que se só viu nas bancadas e se viu com os lenços brancos? Esses créditos parecem estar a esgotar-se.
15: Se
14: é que não esgotaram já.
15: Temos a emissão até ao minuto 58, 22:58. Vou tentar em 90 segundos responder à tua primeira questão. Em primeiro, alguém que ousasse pensar que num clique esta equipa estaria a vencer enganou-se. Por uma razão, o setor intermédio tem 4 jogadores diferentes comparativamente com a época passada e neles inclui os extremos, obviamente, e tem na defesa a ausência de um jogador de peso com uma estatura elevada que pudesse contribuir também para um jogo defensivo mais valente, mais determinado, ou seja, falta de Diomandé também no setor mais recuado, e a verdade é que há muito potencial, mas não há liderança dentro das 4 linhas, repito, dentro das 4 linhas, e isso tem um impacto imenso para mim na gestão dos resultados, e tem-se visto que o Sporting não tem liderança dentro das 4 linhas, não estou a falar de fora. Onde é que eu penso que Rui Borges tem alguma responsabilidade? Não pode, e recordo ainda há bem pouco tempo, Marco Silva, relativamente a Palhinha, quando distribuiu no imediato a responsabilidade para o Benfica, a contratação não é do Marco Silva, é do Benfica. A mesma coisa aqui relativamente aos reforços do Sporting. As contratações não são do Rui Borges, são do Sporting. E ele aí responsabilizaria também a direção. E puxou para si todos os jogadores que foram contratados, o que não me parece correto, nem me parece sequer que tenha sido verdade. E isso obviamente agora paga pela responsabilidade. A equipa não está a um nível altíssimo, muito longe disso. A equipa, nos últimos 7 golos marcados, 5 foram de bola parada, o que significa, e é importante, aliás, ainda hoje, um dos méritos a atribuir a Rui Borges é a bola parada. Viu-se muito bem que estava trabalhada no capítulo ofensivo, mas é insuficiente. A equipa não tem muita dinâmica ainda, porque tem jogadores novos. É verdade que há esse investimento todo, mas há jogadores em sub-rendimento. Dumbiá em sub-rendimento, então, mas Zalazar em sub-rendimento.
14: Isso enquadra já noutra pergunta que eu te queria fazer para atalharmos caminho, que é, pré-época, vale o que vale, são jogos amigáveis, de preparação, o que quiserem chamar. Sporting, 4-1 ao Celtic, 7-0 ao Estrasburgo, 2-0 ao Mónaco. 2-0 ao Mónaco, equipa líder da Liga Francesa. Como é que de repente um Sporting goleia também o Nottingham Forest por 4-1? Já nem é questão dos resultados, é para ti com um futebol tão diferente da pré-época. O que é que aconteceu?
15: É uma ilusão. Podes deixar de treinar de forma intensa nos dois dias que antecedem um jogo de preparação, e a equipa com quem vais jogar ter um treino intenso no dia anterior, porque não perspectiva esse jogo de preparação como algo fundamental, claro, relativamente ao resultado. A resposta é dada dessa forma. E as equipas, quantas equipas não varrem tudo nos jogos de preparação e chegam ao campeonato e a vassoura, enfim, é daqueles supermercados mais de
14: ou
15: terceira...
14: Ao contrário,
15: obviamente, claro. Pronto. Ou seja, o Sporting tem muito trabalho pela frente, obviamente qualquer treinador tem responsabilidade, não me parece correto atribuir somente ao Rui Borges essa responsabilidade. A equipa não consegue gerir dentro do campo, e aí há a responsabilidade do treinador para gerir resultados, mas como te disse, há também a ausência de liderança dentro das quatro linhas. Mas hoje, e especialmente hoje, aquilo que o Rui Borges disse é verdade. Há um jogador que é altamente responsável por este resultado.
14: Dizendo De Bast.
15: É De Bast. É que o Sporting tinha o jogo controlado mais. Entrou bem na segunda parte. E há um jogador que é aplaudido pelos adeptos. Como é que isto é possível? Que é o principal responsável pela caída do Sporting durante o segundo tempo. Uhum. É o principal responsável. Obviamente que depois as substituições não contribuíram. Obviamente que Rui Borges pode ter estado menos bem. Mas De Bast é o responsável pelo empate no jogo do Sporting, e em alguns balneários, com liderança forte, e não falo de treinadores, falo de jogadores, podes ter a certeza, até pela minha experiência, que aquele jogador iria sofrer com os colegas dentro do balneário.
14: Comia na mesa do lado na próxima refeição.
15: Não, era comido no balneário primeiro.
14: Exato, era comido nessa refeição. Nuno Presumo, foi um gosto estar aqui contigo mais uma vez. Não queria terminar sem destacar o Arouca, faz um grande jogo aqui. Fica em quinto lugar com este resultado, 11 pontos, ou seja, o Arouca neste momento está a 4 pontos do Sporting no terceiro lugar. É um grande início de campeonato para a equipa de Vasco
15: Melhor
14: de Fiabra.
15: Melhor início desde o regresso à Primeira Liga.
14: Ora bem, e muito parece por aquilo que já se viu aqui, que também já se viu, por exemplo, no Dragão. Sporting com este resultado fica com 15 pontos. É a 18ª vez que o Rui Borges perde, o Sporting era Rui Borges, perde uma vantagem. Sporting em terceiro lugar, 15 pontos. Pode ver os rivais disparar agora ainda mais no Clássico. Um forte abraço aqui de todos da equipa da Bola Branca que esteve em Alvalade. Em meu nome, André Maia. O som que foi do Rui Glória, os comentários do Nuno Presume e a reportagem que foi do João Fonseca. Resultado final: Sporting 2, marcou Soares e Inácio. Arouca 2, com golos marcados de penalti por Ravi Sanchez e também por Nandim. Um abraço.
2: Obrigado à equipa da Renascença, liderada pelo André Maia em Alvalade. Jogo que pode ver também com a emissão Bola Branca no YouTube. O mesmo acontecerá amanhã no prato forte da jornada. O Porto-Benfica marcado para as 20h30. Até agora na jornada, Nacional 0, Famalicão 4, Gil Vicente 1, Marítimo 1, Alverca 1, Rio Ave 0 e o Sporting 2, Arouca 2, que acabamos por acompanhar. Amanhã, Vitória Moreirense, Estrela Viseu, Santa Clara Braga, Estoril Casa Pia e o Futebol Clube do Porto Benfica.
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2: Já a seguir, há notícias para ouvir às 11 na Renascença. Boa noite.
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17: 11 horas no continente e na Madeira, 10 nos Açores. 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
18: Lenços brancos em Alvalade, Sporting empata a duas bolas com o Arouca. Ventura aponta a Montenegro, pior do que ser o pai da austeridade é ser o pai da incompetência. Boa noite, 6 pontos perdidos. Sporting voltou a tropeçar no campeonato depois do empate com o Famalicão. Esta noite empatou em casa com o Arouca, depois de ter estado a vencer por 2-0. No final da partida houve lenços brancos nas bancadas. Para Rui Borges, o técnico do Sporting, o penalti e a expulsão de um jogador mudaram o jogo. O problema não foram as substituições.
7: E o penalti mete o Arouca no jogo e acabam por ser felizes depois no empate, no 2-2. Estávamos com menos um jogador a jogar contra uma boa equipa quando tem a posse, ainda para mais com mais um jogador. Tão simples quanto isso, o resto não tem a ver com as substituições que empatámos o jogo, não.
18: Vasco Seabra, o técnico do Arouca, espera por seu lado que se fale mais do mérito da sua equipa do que propriamente do que um eventual demérito do Sporting.
13: Eu creio que é mais mérito nosso do que demérito do Sporting, por isso é que eu gostava de ver as pessoas reconhecerem esse mérito da minha equipa, dos meus jogadores, que têm coragem, personalidade e que se desafiam a poderem combater estes palcos.
18: Declarações de ambos os treinadores no final deste jogo, na flash interview da Sport TV. Amanhã, clássico, o Benfica joga no Dragão com o Futebol Clube do Porto, relato aqui na rádio e no YouTube da Renascença. Mas reforçados em Arganil, no distrito de Coimbra, para combater o fogo que lavra em 3 concelhos, Arganil, Vila Nova de Poiares e Góis. No combate às chamas, 3 bombeiros ficaram feridos. Esta tarde, um deles é o comandante da Corporação de Arganil, que foi atropelado, foi assistido nos hospitais de Coimbra. Não quer ser o pai da austeridade, razão pela qual o primeiro-ministro Luís Montenegro recusa aprofundar as medidas para fazer face ao aumento do custo de vida, a bem das contas equilibradas, diz. Mesmo assim, José Luís Carneiro, secretário-geral do PS, insiste que o IVA zero e a redução do preço dos combustíveis eram viáveis, recordando que o PSD, já liderado por Luís Montenegro na altura, exigiu ao governo de António Costa.
19: Em 2022, quer o ministro das Finanças, quer o Dr. Luís Montenegro, propuseram que o Dr. António Costa reduzisse o IVA sobre os combustíveis de 23 para 6. Não podemos olhar para o país, para as famílias, para as empresas, para os agentes económicos, de modo diferente quando estamos na oposição de quando estamos no poder.
18: Na Madeira, André Ventura também recordou as declarações de Montenegro, quando era líder da oposição, mas o líder do Chega foi mais longe. Diz que pior que ser o pai da austeridade é ser pai da incompetência.
20: Luís Montenegro, para já, está a ser lembrado como o pai da incompetência. Isso é um pouco pior do que ser o pai da austeridade. O que se passa com Luís Neves é uma tentativa de encobrimento claro. E o que se passa com os combustíveis e com o preço dos combustíveis e dos bens alimentares é uma incompetência também pura. Para alguém que dizia, há 3 anos e meio atrás, tem que se baixar já o preço o IVA dos combustíveis. Palavras de Luís Montenegro. E eu gostava que o Primeiro-Ministro se ouvisse a si próprio há 3 anos e meio.
18: André Ventura, que anunciou também no Funchal que vai requerer a presença do Ministro das Finanças na Assembleia da República para esclarecimentos sobre a aquisição de ações da REN. Os bispos portugueses dizem que faz sentido discutir o fim da prescrição de crimes de abusos sexuais a menores. Numa nota enviada à Renascença, a Conferência Episcopal Portuguesa diz que é legítimo o pedido por parte das vítimas para abrir essa reflexão. A posição surge depois da Associação Coração Silenciado ter sido recebida ontem pelo Presidente da República e defender que, precisamente, os crimes de abuso sexual não devem prescrever. Entretanto, o Bispo do Algarve tomou posse hoje, na Sede Faro. Na homilia, Dom Vitorino Soares lembrou que aquela região é uma terra de diversidade com diferentes culturas e religiões.
21: Isto constitui um enorme desafio pastoral, mas também uma extraordinária oportunidade missionária. Cada visitante pode encontrar aqui não apenas praias e paisagens, mas uma igreja viva, acolhedora e evangelizadora.
18: Dom Vitorino Soares, o novo bispo do Algarve, que sucede a Dom Manuel Quintas. O teatro é um antídoto para os tempos que correm, que eu dizia ao ator José Raposo, que protagoniza a peça Macbeth, que marcou ontem a reabertura do Teatro Nacional de Ana Maria II, depois de mais de 3 anos de obras. A entrevista ao programa Ensaio Geral, Raposo, que encarna a personagem do vilão, diz que, hoje em dia, há muitos Macbeths que têm de ser combatidos.
22: Está tudo espelhado exatamente neste tirano, não é? Nesta maneira de ver o mundo destas pessoas que se vê que acontece em todas as eras, e esta é a nossa, é de facto preocupante, que existem vários Macbeths por aí, é dar cabo disto tudo. O teatro, sim, é a melhor terapia para qualquer ser humano que viva neste pântano, como também diz a peça, para pensar, que é isso que o teatro faz, não é?
18: O ator José Raposo, em entrevista à jornalista Maria João Costa, no programa da Renascença Ensaio Geral, gravado no Dona Maria e que pode ouvir em podcast. A fechar, os governos da Dinamarca e da Groenlândia, que garantem que a soberania daquele território autónomo não está em risco, mesmo com o acordo estabelecido com os Estados Unidos. Donald Trump anunciou nas últimas horas um documento que dá a Washington controle permanente sobre a segurança daquela ilha.
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17: Olá, boa noite, bom sábado. Está de regresso o Música PT e chegou mesmo a horas de conhecer a minha convidada desta semana.
23: Nasceu em Nice, em 1968, e viveu em França até aos 13 anos, crescendo entre a canção francesa e a música portuguesa que a mãe ouvia. A primeira experiência em palco aconteceu ainda em criança, na primeira parte de um concerto de Carlos do Carmo. Já em Portugal, estudou flauta transversal e no início dos anos 90 formou os Entre Aspas, banda que marcou a música portuguesa com temas como A Criatura da Noite e Uma Pequena Flor. Depois do fim do grupo, seguiu a solo e criou uma linguagem própria, utilizando praticamente todas as suas influências. Ao longo do percurso, participou em vários projetos e homenagens, incluindo trabalhos dedicados a Ari dos Santos e Edith Piaf. Em 2026, apresenta Ela por Elas, o oitavo álbum, onde revisita algumas canções originalmente interpretadas por algumas das vozes femininas mais marcantes da música portuguesa. Viviane é a convidada do Carlos Bastos no Música PT.
17: Está cá a Viviane hoje. Olá, Viviane, bem-vinda.
24: Olá, Carlos.
17: Estás boa?
24: Obrigada.
17: Ainda por cima trazes novidades. Já vamos falar das novidades todas daqui a bocadinho. Disco novo, Ela por Elas. Primeiro, quero começar isto pelo princípio. Vamos viajar no tempo. Vamos até Nice. Viveste lá até aos 13.
24: Uhum. É verdade.
17: Tens boas memórias ainda da infância, do tempo lá passaste?
24: Excelentes. Excelentes memórias. Nice é uma cidade lindíssima, à beira-mar plantada, não é? Eu tenho excelentes recordações, tive uma infância muito, muito feliz. Amigos, família, convívios, meus pais, fins de semana na montanha, que eu adoro, não é? Às vezes na praia também, piqueniques na praia, porque aquilo é calhau, não é areia.
17: Sim, mas é simpático.
24: Então faziam-se barbecues ao fim da tarde. Foi um período muito bom, muito bom.
17: E tens aquela coisa da mistura da cultura portuguesa e da cultura francesa? Convivem esses dois lados, convivem bem?
24: Convivem bem, em mim sim, convivem bem. Aliás, acho que quando iniciei a minha carreira a solo foi precisamente o encontro dessas duas culturas que eu já tinha em mim, não é? Porque eu cresci a ouvir música francesa, estava um bocadinho distante da música portuguesa, na verdade, quando estava em França. Só vinha cá nas férias e não dava para perceber bem a música interessante.
17: Sim,
24: que havia.
17: Imagino eu, os teus pais podiam ouvir a Amália ou ouvir uma coisa
24: assim. Sim, a minha mãe ouvia a Amália.
17: Mas não tinhas ideia do que é que se fazia de novo em Portugal, não é?
24: Eu não tinha ideia nenhuma do que se fazia de novo em Portugal, não é verdade? Eu só conhecia a Amália e o Sr. Carlos do Carmo, porque eu aos 11 anos fiz dois espetáculos, duas primeiras partes, em que, portanto, era o Sr. Carlos do Carmo é que era o artista desses espetáculos e conheci-o aí e fiquei a admirá-lo imenso, ele e as canções que ficaram sempre em mim e que me marcaram.
17: Mas tu também ainda eras muito nova.
24: Muito.
17: E, portanto, aquilo que tu ouvias também eram clássicos franceses.
24: Sim, sem dúvida.
17: Não era ainda aquela música de adolescente, porque tu ainda estavas a entrar na adolescência quando vieste embora.
24: Eu ouvia os meus ídolos. Era Michel Sardou, era Sylvie Vartan, era Jeanne Masse, era... Pronto, eram todos os grandes cantores que havia nessa altura em que eu vivi lá, portanto, nos anos 70. grandes cantores, e eu cresci a ouvi-los, não é? Foi a minha infância foi povoada dessas canções francesas e não das canções portuguesas, certo, que eu só descobri quando cheguei cá.
5: E a cantar. Foram povoadas das canções, contigo a cantar, e era isso que estavas a dizer, não é? Aos 11 anos.
24: É verdade.
5: Tens a sorte de pisar o palco. Foi a primeira parte do concerto de Carlos do Carmo?
24: Sim, duas primeiras partes. Uma foi em Nice e outra foi em Cannes, que é ali próximo, não é?
5: E como é que aquilo foi?
24: Porque foi o clube dos portugueses que o convidou, nessa altura, para fazer dois espetáculos. E eu costumava brincar às cantoras com uma banda lá do clube. E eu adorava cantar, não é? Onde houvesse músicos, lá estava eu. E fizeram-nos o convite: olha, porque é que vocês não fariam, poderiam fazer uma primeira parte desses dois concertos do Carlos do Carmo? E eu, tudo bem.
5: Tudo bem, sem problema nenhum.
24: Ah, ok, não sei bem quem é, mas vamos lá, porque tudo bem. E na verdade aquilo foi realmente um momento muito marcante, porque foi a primeira vez que eu pisei um palco a sério, e com uma plateia cheia de gente, não é? Tanto num sítio como no outro, e perceber também quem era Carlos do Carmo e a dimensão dele, e tudo aquilo foi tão intenso para mim naquela altura que eu recordo-me de seguir às duas datas de me fechar no quarto e ficar muito deprimida, porque quando é que eu vou voltar a ter um momento destes novamente? E ao mesmo tempo fez-me perceber que a minha vida ia passar pela música.
5: Tinha que ser para ali.
24: Tinha que ser para ali, porque o palco tinha sido uma experiência demasiado impactante para mim.
5: Mas ao mesmo tempo a ignorância é uma bênção, porque assim não ficaste preocupada quando te disseram: olha, vais fazer isto, e tu achaste imensa graça, vamos embora sem problema nenhum, e não ficaste nada preocupada. Não. Só depois a seguir é que
24: depois
5: começaste a tomar o peso.
24: Que ia mesmo a ficar com muitas saudades daqueles momentos.
5: Tu vais para Portugal aos 13. Vinhas só cá nas férias, não é?
24: Só vinha nas férias.
5: Como é que
24: sim.
5: foi isto? Eu quase que apostava que é quase chegar a um país novo. Não é exatamente regressar a casa para ti. Para ti era chegar a um país novo.
24: Era chegar a um país novo. Uma forma de viver completamente nova. Eu lá já tinha os meus hábitos de ir com os meus amigos ao centro comercial, conviver com eles, sair, pronto. As coisas que os adolescentes fazem, não é? Aos 13. E quando cheguei a Portugal, foi um vazio, não é? Não tinha amigos, em termos culturais não percebia muito bem que país era este. Havia muito menos coisas, não é? Recordo-me que Portugal em 82 era um
5: sim,
24: país
5: certo,
24: onde não havia quase nada. Não,
5: era triste, isento, isto antes da CIE.
24: Exatamente. Mas eu sou uma pessoa muito ligada também à natureza e comecei a poder ter animais de estimação. Foi uma coisa que me preencheu bastante. A minha mãe em França não me deixava ter e aqui já podia ter. Depois comecei a ter os meus amigos. Andei na escola secundária de Tavira.
5: Tu foste logo para o Algarve?
24: Sim, fui logo para o Algarve.
5: Porque a tua família era de lá?
24: Sim, exatamente. E lá havia músicos e havia bandinhas da escola, e então eu integrei-me logo e comecei logo a fazer umas atuaçõezitas pequeninas com eles e uns convívios.
5: Também a música serviu precisamente para isso, para te integrar.
24: Pois, eu fui sempre atrás da música. Até que apareceu até um professor na escola de secundária de Tavira que juntou alguns alunos para formar um grupo de música tradicional que se chamava Borda d'Água. E éramos vários alunos. E foi uma experiência fantástica, porque também descobri aí a música de cariz tradicional que se fazia em Portugal, os romances algarvios, que são super giros e interessantes, canções de embalar, sei lá, uma série de repertório, que algum tinha sido até recolhido pelo Jacometti e outras coisas que tais, e achei muito interessante. Mas eu realmente, nessa altura, quando percebi o que era a música portuguesa, eu apaixonei-me completamente por Zeca Afonso, Sérgio Godinho, Trovante.
5: Tudo aquilo que não conhecias.
24: Tudo aquilo que não conhecia, que me ajudou a perceber que país era este, não é?
5: Sim. Que é uma grande ajuda, pelo menos culturalmente, logo para ficares com o pé dentro de casa.
24: Sem dúvida.
5: Já falamos disso aqui um bocadinho. A Viviane está cá, disco novo, Ela por Elas. E vai ser apresentada em Lisboa, dia 6 de outubro, no Teatro da Trindade, no Porto, dia 28 de outubro, na Casa da Música. Há mais conversas já a seguir.

0: Está cá a Viviane hoje. Estavas a dizer há bocadinho que em Portugal ainda passaste por um grupo de música tradicional portuguesa, não é? O Borda d'Água. E aprendeste bastante com essa experiência, imagino eu. Primeiro descobriste músicas que não conhecias.
1: Sim.
0: Depois a integrar-te melhor e a conheceres outras pessoas que também tinham gostos parecidos com os teus, ou diferentes, mas que tinham aquela plataforma em comum que era a música. E, uhum. E essa foi de facto a ponte entre estas duas realidades para ti.
1: Pois, comecei a interagir logo com pessoas que estavam ligadas à música e depois conheci também o Tó Viegas, que tem sido o meu companheiro ao longo destes anos, não é?
0: Isto ainda estavas na secundária?
1: Sim, ainda estava na secundária.
0: Porque depois tu vais para o conservatório?
1: Eu vou para o conservatório, exatamente, aprender flauta transversal.
0: Transversal é aquela que é assim meio de lado, não é tipo...
1: Não, essa é bisel, que eu também já tocava, por acaso comecei a tocar na escola em França, a flauta bisel, mas depois no conservatório...
0: Só que a flauta não te deixa cantar.
1: A flauta não me deixa cantar, é verdade. Mas eu tento usá-la sempre que posso, não é? E os meus espetáculos, assim que tenho assim uma oportunidade, ela entra. Pronto, e depois assim foi seguindo o meu caminho.
0: Com Mas o já Tó. Conhecias o Tó antes do conservatório?
1: O Tó também fez parte do Borda d'Água, esse tal grupo de música tradicional da escola, de Tavira. E os dois depois começámos a tocar juntos. Nós tocámos muito tempo em Faro, em alguns bares e durante 2 ou 3 anos, e até que surgiu mesmo a necessidade e a vontade de começar a criar qualquer coisa de raiz. Eu gostava do repertório e cantava, Zeca Afonso, Madre Deus, por aí fora, Edith Piaf também, mas queríamos começar qualquer coisa de raiz. Então juntamos ao Luís Fialho, que era o baixista que começou o projeto, entre aspas, connosco na altura, mais o Janaca, que era o nosso baterista, e lá começámos a compor originais. E passado pouco tempo gravámos uma maquete. Por acaso, quem gravou a maquete até foi o pai da Liki Lee, que vivia lá no Algarve, e acho que ele ainda tem lá casa, sim, o Johan Zachrisson. Foi ele quem gravou a nossa primeira maquete com 3 canções, entre aspas. Eu acho que era A Criatura da Noite, Voltas e mais outra música. E concorremos ao concurso de música moderna da Câmara Municipal de Lisboa. Concorremos na Desportiva. Olha, vamos mandar uma cassete, era cassete ainda na altura, e vamos ver. Olha, o não já temos, portanto, bora lá. E qual não foi o nosso espanto? Sim, tivemos o sim. Pronto, e ficámos nesse concurso em terceiro lugar, um concurso promovido pela Câmara Municipal de Lisboa. E daí,
0: assinaste logo o contrato, como foi depois uma bola de neve, umas coisas atrás
1: das
0: outras.
1: Sim, o José Brito tinha assistido portanto, às eliminatórias, e acho que ele fazia parte do júri, e depois convidou-nos então a assinar contrato com a BMG, e foi assim que a história começou.
0: Uma banda portuguesa a cantar em português, tiveste muitos anos. O que é que retiras da... Sei lá, ensinaram-te quase tudo sobre desses anos. O palco, uhum. O público, sim. A composição.
1: Ensinou-me tudo, sim, ensinou-me tudo, sim, a composição, o palco, a gravação, tudo, numa altura
0: foi
1: em que
0: a tua
1: não
0: faculdade,
1: havia...
0: Foi a outra faculdade.
1: Pois, não havia internet, nem redes sociais, não é? Não havia nada disso nessa altura.
0: E tu, ainda assim, ao mesmo tempo, eras um bocadinho saltitona, porque tu gostavas de ir entrando também em outros projetos e fazendo outras coisas. Isto é a tua alma mais inquieta, a tua parte artística que gosta de explorar outras coisas, outras linguagens.
1: Não, eu acho que eu gosto de aceitar desafios quando sou convidada a fazer outras coisas para sair fora daquela zona, não é? De conforto, digamos assim, porque eu, como gosto de cantar, gosto de aceitar novos desafios. E, de facto, enquanto, entre aspas, fui convidada para para gravar também com alguns artistas, mas depois também fizemos uma versão do Zeca Afonso, nos Filhos da Madrugada, sim. Fizemos outra versão para os 20 anos dos Chutes e Pontapés, e depois, quando nós decidimos suspender os entre aspas no início dos anos 2000, fui convidada a fazer parte também do projeto Na Linha da Frente, com João Aguardela, Luís Baratojo, Janel da Costa.
0: Outra linguagem, Luiz Duarte, outra linguagem musical.
1: Outra linguagem,
0: outras,
1: mas,
0: não é outra, é outras.
1: Sim, outras, mas muito, muito interessantes, porque nós íamos buscar poemas de escritores portugueses e musicávamos esses poemas. E eu achei isso muito interessante. Aliás, eu gostei imenso.
0: É o desafio,
1: imenso.
0: Outra vez, lá voltamos,
1: sim,
0: ao desafio.
1: Gostei imenso de fazer parte desse projeto. Ainda há um.
0: Quando
1: há um
0: acabaram os entre aspas, tu. Como é que foi? Tu sentiste mais medo ou mais liberdade?
1: Não, tinha necessidade já de iniciar um outro projeto. E para isso, pronto. Acho que foi um bocadinho consensual. Nós tínhamos que fazer uma pausa porque cada um tinha assim, outros projetos para desenvolver. E eu achei que já tinha um know-how mais ou menos suficiente para conseguir caminhar sozinha, não é? A coisa que me assustava, nos entre aspas, se eu tivesse que ter começado sozinha, acho que não tinha sido tão fácil, mas como já tinha este know-how, porque eu tinha estas influências dentro de mim que eu queria explorar de uma maneira diferente. Nomeadamente, aí está o fado que vinha daqueles tais concertos do Carlos do Carmo e daquilo que eu ouvia quando era mais miúda.
0: As tuas referências, a canção francesa,
1: exatamente,
0: enfim, uma série de coisas.
1: Exatamente, isso tudo eu tinha. Pronto, eu não podia explorar essas facetas nos entre aspas, que era uma banda pop rock, não é?
0: O teu primeiro solo, o álbum, foi Os Amores Imperfeitos, não é?
1: Exatamente, em 2005.
0: Não, não cabia nos entre aspas.
1: Não cabia nos entre aspas, não. Não. Embora.

Porto e Benfica disputam a liderança isolada do campeonato este domingo às 8:30 e a Renascença vai estar no Dragão para lhe contar tudo sobre o clássico. Sou o editor do Desporto, Luís Aresta. O melhor relato é connosco, agora também no YouTube.

0: Viviane, sem pensar duas vezes, a primeira música que escreveste?
1: A primeira música que escrevi foi A Criatura da Noite.
0: Quem foi a primeira pessoa que ouviu uma música tua?
1: A primeira pessoa deve ter sido a minha mãe.
0: E o primeiro disco que tu compraste, tens ideia? Com o teu dinheiro, chegaste à loja, compraste um disco?
1: Sim, pois não me recordo qual foi. Porque o meu irmão é que comprava os discos todos lá para casa.
0: Quando eras mais jovem, no teu quarto, tinhas algum póster de um cantor favorito ou de uma banda?
1: Tinha de muitos, mas tinha, como era miúda, tinha da Sylvie Vartan, que era aquela cantora linda, loira, com uma voz fantástica.
0: Que música é que tu gostavas de ter escrito? Uma música de alguém, intemporal, um grande clássico, daquelas que dão muito dinheiro em royalties. Como é que tu gostavas de ter escrito?
1: Ai, eu gostava de ter escrito muitas. Uma canção da Björk, pronto, é aquela cantora que me vem à cabeça.
0: Qual foi a música que te deu mais dor de cabeça a escrever?
1: Não me recordo. Não.
0: É tudo fácil?
1: Não é tudo fácil. Mas eu começo e se não estiver para ali virada, deixo ficar ali. Às vezes fica ali 2 e 3 anos e depois vou lá e acabo.
0: Ah, então não estou muito a cabeça, já percebi. Um artista português que toda a gente devia ouvir e conhecer e que se calhar passa despercebido e não conhece.
1: Não, eu acho que o Zeca Afonso hoje em dia se calhar passa desapercebido às novas gerações. E acho que
0: tu hoje por acaso já falaste bastante também do João Agardel e fiquei a pensar que se ias para aí, mas não vais para o Zeca.
1: O Zeca Afonso, pois, o João, claro, obviamente, mas o Zeca Afonso é aquele cantor que toda a gente deve ouvir. E hoje em dia se calhar já...

0: mais novas gerações não conhecem.
1: Qual é a música mais recente que andas a ouvir aí no telefone?
0: São várias. Eu gosto de Rita Vian, Ana Lua Caiano, Yolanda.
1: Já cheguei. Pronto. Já cheguei, só pedi uma, já tens três.
0: Sim. Tá bom.
1: Viviane, sem pensar duas vezes.
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1: A Viviane está aqui hoje, temos disco novo, Ela por Elas, vai apresentar este disco ao vivo em Lisboa, dia 6 de outubro, no Teatro da Trindade, no Porto, 28 de outubro, na Casa da Música, e vamos lá, primeiro pelo princípio, a ideia para este disco.
0: Olha, a ideia já vem de trás, vem desse período em que eu comecei a ouvir música portuguesa, e houve um álbum que me marcou imenso, que se chama As Coisas que Fascinam e que era dos Mulheres Dada. E tinha lá um tal fado, que não era bem um fado, e que era um fado cantado pela Anabela Duarte, acompanhada pelo baixo do Nuno Rebelo, que era um formato completamente fora do formato de fado, não é? E que me chamou muito a atenção. Eu gostei tanto dessa música que eu...
1: Cantarolavas em casa?
0: Não, eu canto essa música até nos meus espetáculos já há muitos anos. E recordo-me até nos ensaios que nós fazíamos com os nossos amigos sitiados, que o João aguardava lá no fim, dizia-me sempre: ah, canta lá aí um bocadinho do Alfama. Portanto, foi sempre uma música que me acompanhou desde essa altura. E que foi um bocadinho também um mote para este disco. Depois havia uma outra canção que também me tinha acompanhado no início dos entre aspas, que era O Amor Errante dos Diva. Gostava muito da voz soprano da Natália Casanova e dessa canção que tinha um ar muito contemplativo e que eu achava muito bonita. Então essas duas canções vêm dessa altura.
1: Então começaste a juntar vozes femininas?
0: Sim. Depois comecei a perceber mais recentemente que há vozes que desapareceram. E que não podem desaparecer, porque são vozes que abriram portas, são vozes que foram influências para mim e para muita gente que veio a seguir e não podem ser esquecidas. Então pensei, se calhar era interessante ir buscar essas cantoras que fizeram parte de bandas que já não existem e prestar-lhes assim uma homenagem à minha maneira.
1: Estamos a falar da Natália Casanova, da Anabela Duarte, da Helena D'Água, da Teresa Salgueira, enfim.
0: Uhum.
1: E ao mesmo tempo também universos diferentes, porque isso também é a parte engraçada da coisa.
0: Sim,
1: que isto não soasse tudo exatamente também ao mesmo, não é? Tu, quando criaste estas canções, tinhas mais preocupação em respeitar os originais ou afastaste-te completamente deles?
0: Não, não. Tinha que me afastar dos originais. Eu desconstruí estas canções E aliás, tornei-as mais lentas, de maneira a elas... quem as ouve tem que desacelerar um bocadinho, não é?
1: Para absorver.
0: Para absorver, porque a música hoje em dia consome-se, não se ouve. E, portanto, isto também é uma forma de chamar a atenção para isso. A música tem... Nós temos que ter tempo para ouvir a música, para a digerir, para a ouvir, para a entender. E também quis que ele fosse um disco todo mais lento. E ele foi construído muito, as melodias foram feitas assim, com uma gravação telemóvel de guitarra e voz. Tipo, vamos lá ver como é que isto sai à primeira.
1: Dá-se aqui muito espaço à voz, não é? Na verdade,
0: sim.
1: A voz tem espaço para
0: aparecer. O espaço
1: para
0: a voz também foi uma das coisas que eu também quis ter neste álbum. E foi o primeiro impulso que eu tive quando as cantei assim para o telemóvel, foi o impulso que eu quis que continuasse até ao fim das gravações. Portanto, estas canções são 8 canções, elas todas têm esse primeiro impulso do bora lá ver como é que eu vou interpretar isto, como é que eu faria.
1: Qual é que foi mais difícil? Qual é que foi assim mais difícil de reinterpretar? O que é que deu mais trabalho?
0: Elas todas deram-me imenso gozo.
1: Sim.
0: Sim. E houve uma que me deu especialmente mais gozo e também mais trabalho, que é uma canção das Doce, porque elas não podiam faltar aqui neste trabalho, que é o É Demais, em que eu disse, olha, vou encher isto de segundas vozes, porque apetece-me, porque geralmente nunca uso muito segundas vozes. E aqui, olha, vou encher de segundas vozes como se eu fosse a várias... As Doce,
1: tu eras,
0: não é?
1: Tu eras as Doce.
0: Eu era
1: as
0: Doce todas, exato.
1: Achas que vai haver algum tipo de comparação ou não?
0: Eu quero é que as pessoas ouçam a música e pensem
1: e descubram
0: assim,
1: outra coisa.
0: Eu conheço isto, mas não sei. E então as pessoas ficam a ouvir e de repente, espero eu, descubram. Ah, isto era... Isto era das Doces, isto era Madre Deus, isto era Rádio Macau, sim, isto era por aí fora.
1: Tu achas que na altura algumas destas artistas não tiveram o reconhecimento todo que mereciam?
0: Não, acho que elas foram todas importantes na sua altura. O que eu tenho pena é que hoje em dia as pessoas já não se lembrem delas, porque de facto nós hoje em dia, não, a não ser que a gente vá procurar as coisas, já não... Não se ouvem, não é?
1: Como... Mas isso é com tudo.
0: Isso é com tudo, claro que sim. Mas tudo aquilo que nós somos hoje em dia, nós herdamos de quem veio antes de nós, não é? E, portanto, não nos podemos esquecer disso. Bem,
1: mas isto, uma coisa é estarmos a ouvir a Viviana falar e outra coisa é estarmos a ouvir a música que é para isso que o disco serve, não é?
0: Ou
1: ela por elas. E ao fim e ao cabo também é uma forma de contar também uma parte da tua história musical.
0: Sim, sim. São canções que são todas canções que eu gosto imenso. E à exceção de uma que eu descobri, porque eu queria fazer uma homenagem também, claro, à Lena D'Água. E pegando no Salada de Frutas, não me apetecia fazer uma versão do Olho ao Robô. Então fui pesquisar e encontrei esta canção que achei muito interessante, até porque é uma canção que fala bastante da história dela. A canção foi escrita pelo Luís Pedro Fonseca para a Lena D'Água, que estava nessa altura a viver uma relação bastante complicada. E portanto ele escreveu essa canção para ela, e é a canção de alguém que vive numa relação difícil e que no fim consegue libertar-se e dizer não quero isto para mim. E portanto isto hoje em dia continua a ser tão válido, não é? Portanto,
1: se
0: achei que era
1: ainda
0: uma história também que tinha que fazer parte deste disco que homenageia não só as cantoras, mas as mulheres.
1: E tu descobriste, e se calhar há muita gente que vai descobrir aqui outras canções que se calhar também não conhece, porque nem toda a gente tem que conhecer tudo, como é evidente. Ela por Elas, a Viviane vai estar a apresentar o disco em Lisboa, dia 6 de outubro, Teatro da Trindade, e no Porto, 28 de outubro, na Casa da Música. Viviane, muito obrigado por teres vindo.
0: Muito obrigada.
1: Beijinho.

A Viviane, a minha convidada hoje no Música PT, mas não só. Agora ao vivo na Renascença, a estreia de Teresa Bernardo com Quem Sabe. Já ouviu falar da Teresa? Se não ouviu, vai ouvir falar nos próximos tempos.

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2: Olá a todos, eu sou a Rita Red Shoes e venho aqui apresentar-vos o meu novo single que se chama Fala Bem. É uma canção escrita pela Kátia Mazari Oliveira, mais conhecida pela Garota Não. E é uma canção poderosa, com uma mensagem muito importante do meu ponto de vista e muito humana, que nos alerta e que nos faz refletir sobre a importância que é, enquanto adultos, responsáveis pelas crianças, pelas meninas, em falarmos sobre alguns temas que vão aparecer ao longo do crescimento das meninas e dos meninos, que serão o futuro do mundo, do nosso país. E, portanto, é uma mensagem super forte nesse sentido, do diálogo e da reflexão e, ao fim e ao cabo, da responsabilidade que, enquanto adultos, temos para que cresçam melhor, mais conscientes, com respeito, com liberdade e mais saudáveis. Beijinhos, espero que gostem.
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2: E caminhamos para o final de mais um Música PT, mas vamos ainda olhar para algumas coisas boas que estão a acontecer ou vão acontecer nos próximos tempos. Começamos com regressos. A Áurea lançou Back into Love, é o primeiro avanço do álbum previsto para a primavera de 2027, numa nova fase, entre a soul de sempre e uma sonoridade mais contemporânea. Também o Bubba Espinho tem música nova, em aliado, cruza canto, tradição e música popular e antecipa o próximo álbum. Antes disso, já está marcada a Mel Arena para fevereiro de 2027. E nessa mesma sala, mas já a 3 de novembro, o Filipe Carlsen abre o concerto dos Duran Duran, apresentando temas do seu novo EP. Em outubro, a Bia Ferreira traz a Méfrica, a Lisboa, atua dia 3, no São Luís, acompanhada por uma banda em Seixeto, e Capicua troca por momentos o palco pelas páginas. O terceiro livro da artista é um herbário poético para famílias, com 30 plantas, poemas, ilustrações e notas científicas. O João Só e o Tiago Nogueira também têm novidades. Miguel Araújo e Nena são convidados do concerto dia 11 de dezembro no Coliseu de Lisboa, onde a dupla apresenta também temas do mini-álbum que chega em novembro. A Margarida Campelo lançou Música de Elevador, novo álbum com 12 originais. Cluedo é o single da apresentação. O Rodrigo Leão também visita Alma Mater no Misty Fest com Adriana Calcanhoto e Lula Pena. Há concertos no Porto em novembro e em Lisboa em dezembro. Entretanto, Juliana Linhares, nomeada para o Grammy Latino, traz Até Cansar o Cansaço a Portugal, numa digressão de 4 datas em outubro. E fechamos com António Zambujo e Miguel Araújo. 7 dos 10 concertos anunciados para os Coliseus em 2027 já estão esgotados. Restam apenas 3 datas com bilhetes. E pronto, ficam as despedidas do João Duarte, da Catarina Cascabulho e da Beatriz Garcia. Eu sou o Carlos Bastos e ainda fico consigo depois da meia-noite. Bom fim de semana.

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2: Boa noite com Santo Inácio. Tomai, Senhor, e recebei toda a minha liberdade, a minha memória também, o meu entendimento e toda a minha vontade. Tudo o que eu tenho e possuo, vós me destes com amor. Todos os dons que me destes, com gratidão vos devolvo. Disponde deles, Senhor, segundo a vossa vontade. Dai-me somente o vosso amor, a vossa graça. Isso me basta. Nada mais quero pedir.

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1: 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Boa noite.
2: Boa noite. Sporting empata a duas bolas com o Urouca em casa e houve lenços brancos em Alvalade. Fogo está menos agressivo, revela o autarca de Arganil, Luís Paulo Costa. Máquinas de rasto limpam esta hora perímetro do incêndio. Boa noite. Já perdeu 6 pontos depois do empate com o Famalicão. O Sporting voltou a tropeçar no campeonato com um empate em Alvalade com o Arouca a duas bolas. Isto depois de ter estado a vencer por 2-0. Rui Borges, o técnico dos Leões, considera que o penalti e a expulsão de um jogador mudaram o jogo e não as substituições.
3: E o penalti mete o Arouca no jogo e acabam por ser felizes depois no empate, no 2-2. Estamos com menos um jogador a jogar contra uma boa equipa quando tem a posse, ainda para mais com mais um jogador. Tão simples quanto isso, o resto não tem a ver com as substituições que empatamos o jogo. Não.
2: Já Vasco Seabra, o técnico do Arouca, gostava que se falasse mais do mérito da sua equipa do que propriamente do demérito do Sporting.
4: Eu creio que é mais mérito nosso do que demérito do Sporting, por isso é que eu gostava de ver as pessoas reconhecerem esse mérito da minha equipa, dos meus jogadores, que têm coragem, personalidade e que se desafiam a poderem combater estes palcos.
2: Declarações de ambos os treinadores na Flash Interview da Sport TV no final da partida. Amanhã há clássico, o Porto recebe no Dragão o Benfica, relato aqui na Renascença e no YouTube. Meios reforçados em Arganil, no distrito de Coimbra, para combater o fogo que já lavra em 3 concelhos, Arganil, Vila Nova de Poiares e Góis. Com a noite, a temperatura desceu, subiram os níveis de umidade do ar, o que ajuda ao combate às chamas. O fogo está menos agressivo, revela o autarca de Arganil, Luís Paulo Costa.
5: Neste momento há combate direto, o fogo está menos agressivo e há efetivamente essas operações de contenção de perímetro. Há uma frota muito significativa de máquinas de rastros que estão a fazer todo o perímetro da zona queimada para abertura de aceiros e consolidação do rescaldo, porque essa operação é muito crítica, principalmente de antecipação em relação ao dia de amanhã.
2: Dia em que haverá de novo altas temperaturas e vento que vai mudar até de direção em relação ao dia de hoje. Quanto a aldeias em risco, o autarca admite que houve, mas que os bombeiros controlaram a situação.
5: Houve algum risco, mas felizmente entre os próprios bombeiros que estavam presentes e em número muito significativo e os próprios populares que também foram muito proativos, foi possível evitar maus maiores nesse aspecto em particular.
2: Esta hora no terreno estão cerca de 800 bombeiros apoiados por 250 viaturas. Nuno Melo, líder do CDS-PP, disse hoje que os atrasos nas matrículas são o resultado das políticas desastrosas do PS na imigração e disse que o Chega também tem responsabilidades na matéria. No discurso de encerramento da rentrée do partido em Albergaria Velha, Melo explicou que a maioria das matrículas fora de prazo se referem a alunos que chegaram a Portugal por causa dessas portas escancaradas durante o período em que o PS esteve no governo, e estava a citar, e que enquanto o PS fingia que o caos não existia, o Chega queria perpetuar o país no caos. Os cidadãos norte-americanos em Omã estão a ser alertados pela embaixada em Muscat, a capital, para se prepararem para cancelamentos de voos, encerramento de espaço aéreo e interrupção de viagens. Isto porque o ambiente de segurança continua complexo, com potencial para uma escalada inesperada, uma referência indireta ao conflito saudita com os Houthis do Iémen.
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1: E de repente já é domingo, mas ainda há todo um domingo para aproveitar o fim de semana. Só vai a meio. Eu sou Carlos Bastos, ela chama-se Olivia Dean. So easy to fall in love.

Não sei se já uma vez tinha pensado nisto, mas dizer obrigado pode ter mais efeitos do que aquilo que imaginamos. Investigadores americanos fizeram duas experiências com 680 adultos e descobriram que não é apenas quem recebe o agradecimento que fica com uma boa impressão. Quem assiste também passa a ver a pessoa que agradeceu como mais simpática, confiável e cooperante. Numa das experiências, os participantes chegaram mesmo a arriscar mais dinheiro quando tinham de colaborar com alguém que tinham visto agradecer anteriormente. Ou seja, um simples obrigado envia informação para toda a sala, mesmo para quem não fazia parte da conversa. Pelos vistos, uma palavra ainda consegue fazer bastante publicidade por nós. E não custa nada.

0: Fantasy, Mariah Carey na Renascença. Já a seguir passa por cá o Justin Bieber, que conheceu a Diane Keaton em 2015, num programa de televisão, quando ela admitiu que achava graça ao jovem cantor canadiano. 6 anos depois, o Justin Bieber lembrou-se dela para um dos seus vídeos e convidou a atriz vencedora do Oscar para interpretar a avó da personagem dele. Daqui a pouco, foi ouvir a música.
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0: Em 2021, Justin Bieber convidou a Diane Keaton para participar no vídeo de Ghost, 6 anos depois dos dois terem conhecido num programa de televisão. A atriz faz da avó da personagem dele, numa história de família, uma história de perda, de recomeço, enfim. A Diane Keaton contou depois que conhecia pouco da música de Bieber, mas adorou trabalhar com ele. Uma dupla improvável que acabou por resultar muito bem. A música também ajuda.

Porto e Benfica disputam a liderança isolada do campeonato este domingo às 8:30 e a Renascença vai estar no Dragão para lhe contar tudo sobre o clássico. Sou o editor do Desporto, Luís Aresta. O melhor relato é connosco, agora também no YouTube.

O Corpo é que Paga, António Variações, já tem uns anos, mas a mensagem continua atual. Esta ainda tem mais anos. Rivers of Babylon parece uma canção de festa dos Bonnie M, mas a história que conta é muito mais antiga e muito mais séria. A música tinha sido gravada por uma banda jamaicana, The Melodians, em 1970. E parte da letra vem diretamente da Bíblia, sobretudo do Salmo 137, sobre o povo judeu exilado na Babilónia. E em 1978, os Bonnie M pegaram nessa canção reggae, deram-lhe um som mais próximo da disco e transformaram-na num fenómeno mundial. No Reino Unido, ficou 5 semanas no número 1 e tornou-se um dos singles mais vendidos de sempre naquele país. Uma letra com séculos de história que acabou a ser cantada nas pistas de dança do mundo inteiro.

0: A previsão não estava errada, antes pelo contrário, apontava para calor neste domingo e, pelos vistos, é aquilo que vamos ter. Máximas hoje de 29 graus para Faro, 31 para o Porto e também para Lisboa. Aproveite enquanto dura, porque não dura sempre. Agora na Renascença, São Pedro, paracetamol.
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0: Daqui a pouco temos aí notícias na Renascença, 1 da manhã. 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
2: 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Boa noite.
3: Sporting volta a perder pontos no campeonato, empatou 2 bolas com o Aroca. Menos agressivo, o incêndio em Arganil mobiliza 800 bombeiros. Boa noite, novo tropeção do Sporting no campeonato. Os Leões empataram 2 bolas com o Aroca em Alvalade, depois de terem estado a vencer por 2-0. Rui Borges considera que o penalti e a expulsão mudaram o jogo.
4: E o penalti mete o Aroca no jogo, e acabam por ser felizes depois no empate, no 2-2. Estamos com menos um jogador a jogar contra uma boa equipa quando tem a posse, ainda para mais com mais um jogador. Tão simples quanto isso, o resto não tem a ver com as substituições que empatamos o jogo, não.
3: Do lado do Aroca, Vasco Seabra prefere destacar o mérito da sua equipa.
5: Eu creio que é mais mérito nosso do que de mérito do Sporting, por isso, isso é que eu gostava de ver as pessoas reconhecerem esse mérito da minha equipa, dos meus jogadores, que têm coragem, personalidade e que se desafiam a poderem combater estes blocos.
3: Contas feitas, o Sporting já perdeu 6 pontos no campeonato. Este domingo há clássico no Dragão, Futebol Clube Porto Benfica, com relato na Renascença e no YouTube. Mais reforçados no combate ao incêndio que já atinge Arganil, Vila Nova de Poiares e Góis, a descida da temperatura e o aumento da umidade estão a ajudar os bombeiros. À Renascença, o presidente da Câmara de Arganil, Luís Paulo Costa, diz que o fogo está agora menos agressivo.
6: Neste momento há combate direto. O fogo está menos agressivo e há efetivamente estas operações de contenção de perímetro. Há uma frota muito significativa de máquinas de rastros que estão a fazer todo o perímetro da zona queimada para abertura de aceiros e consolidação do rescaldo, porque essa operação é muito crítica, principalmente de antecipação em relação ao dia de amanhã.
3: Nesta altura combatem as chamas perto de 800 operacionais.